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1: O IBGE divulgou hoje dados do emprego no país.
0: A taxa de desocupação ficou em 5,4% de abril a junho, índice menor que o registrado no primeiro trimestre.
1: Um indicador divulgado todos os meses mostra o percentual de pessoas que estão sem trabalho, mas que seguem procurando uma vaga.
0: E é uma das principais referências para acompanhar o mercado de trabalho no Brasil.
2: A taxa de desocupação ficou em 5,4% no trimestre encerrado em junho de 2026, uma redução de 0,7 ponto percentual em relação ao trimestre de janeiro a março de 2026. Na comparação com o mesmo período do ano passado, a queda na taxa foi de 0,4 ponto percentual. O levantamento da Pesquisa Nacional por Amostra de Domicílios, PNAD Contínua, feita pelo IBGE, mostrou que no segundo trimestre deste ano, eram quase 6 milhões de desocupados no país, 700 mil a menos que no primeiro trimestre. Queda no número de desocupados, aumento na quantidade de ocupados. São mais de 103 milhões de brasileiros com uma ocupação, um crescimento de 1% em relação ao trimestre anterior. Já o rendimento médio real dos trabalhadores ficou em R$ 3.738, um crescimento de 2,8% em relação ao mesmo período do ano passado. Luana Karen, para a Voz do Brasil.
1: Parte dos recursos das casas de apostas online, as bets, será destinada ao fundo de aparelhamento e operacionalização das atividades da Polícia Federal.
0: Criado em 1997, o Funapol se destina a financiar gastos com operações e aparelhamento da PF, como armas e veículos.
3: Agora é lei. Parte da arrecadação com as apostas de cota fixa, as conhecidas bets, vai reforçar o caixa da Polícia Federal. O dinheiro vai para o Funapol, o Fundo para Aparelhamento e Operacionalização das Atividades FIM da PF. O fundo foi criado em 1997 para financiar a infraestrutura, os custos de operações e a modernização de equipamentos da Polícia Federal, como veículos e armas. A nova lei autoriza ainda a destinação de recursos do Funapol para o custeio da saúde dos servidores da Polícia Federal. O texto da lei nasceu de uma medida provisória enviada pelo governo federal, que foi alterada e aprovada pelo Congresso Nacional. O repasse da arrecadação das bets vai ocorrer de forma gradual: 1% em 2026, 2% em 2027 e 3% a partir de 2028. Além disso, a lei autoriza o governo federal a repassar até R$ 200 milhões ao Funapol ainda este ano, usando recursos livres do Tesouro Nacional. Além da fatia vinda das bets, o fundo conta com outros recursos para cobrir os seus custos globais. Transferências voluntárias de entes federativos ou de organismos internacionais e doações de pessoas físicas ou jurídicas, nacionais ou estrangeiras. Luciana Colares de Holanda, para a Voz do Brasil.
1: O Conselho Nacional de Política Energética aprovou novas regras para a comercialização do gás natural no Brasil.
0: Com isso, fica permitida a venda direta do gás natural pertencente à União por meio de leilões.
1: Os detalhes você vai ouvir agora na matéria de Márcia Fernandes.
4: Com as novas regras para a comercialização do gás natural no Brasil, fica permitido que a União leiloe o gás e, assim, outras empresas explorem, vendam e distribuam o produto. O gás extraído do pré-sal e que pertence à União poderá ser comercializado pela Empresa Brasileira de Administração de Petróleo e Gás Natural. Para isso, estão previstos dois leilões, um deles ainda para este ano, como apontou o ministro de Minas e Energia, Alexandre Silveira.
5: Vai sim, nos leilões de curto prazo, que são abertos, servir as térmicas do setor elétrico, e os leilões de longo prazo ficaram destinados à indústria de base nacional, que é a indústria da cerâmica, a indústria do vidro, vai ser o primeiro e fundamental passo para que as nossas infraestruturas sejam melhor utilizadas a favor do Brasil.
4: O gás natural pode ser usado como fonte de energia em casas, comércio e indústrias. Com a mudança, ficará permitida a venda direta do gás natural da União ao mercado, com prioridade à indústria de base, inclusive nos setores químico e siderúrgico. Reportagem Márcia Fernandes.
0: O que pode influenciar a próxima safra brasileira? Clima, custos de produção, mercado internacional e mudanças nos hábitos de consumo estão entre os fatores que entram no radar do setor.
1: Em Brasília, um encontro reuniu especialistas e representantes do agronegócio para discutir os cenários para a safra 2026-2027.
6: Antes da próxima safra chegar ao campo, uma série de variáveis já começa a ser observada. O comportamento do clima, a oferta de fertilizantes, as condições do mercado internacional e até o que o consumidor quer colocar no prato podem interferir nas decisões de quem produz. Em um cenário de mudanças no comércio global, especialistas também acompanham fatores que podem influenciar o fluxo internacional de alimentos. Um espaço fundamental para o agronegócio brasileiro, destaca o ministro da Agricultura e Pecuária, André de Paula.
7: Nós somos importantes do ponto de vista econômico, 38 milhões de brasileiros trabalham com o agro, mas nós temos um papel de enorme relevância do ponto de vista social também.
6: O Outlook Agro Brasil reúne em Brasília representantes do setor público, da iniciativa privada e especialistas para analisar diferentes cenários para o ciclo 2026-2027. A programação inclui debates sobre logística, abastecimento de insumos e gestão dos riscos climáticos. Também entram na discussão os fertilizantes, que têm impacto direto nos custos de produção, as transformações no consumo de alimentos e os desafios do cenário internacional para o setor, explica Laudemir Miller, presidente da Apex Brasil.
8: Aumento de tarifas não ajuda na previsibilidade, inclusive aumentam a incerteza. E o Brasil se coloca justamente no caminho diferente. O Brasil se coloca como um parceiro estável, como um parceiro que negocia.
6: No fim, a discussão volta para quem está no campo. Representantes de setores como proteínas animais, carnes, óleos vegetais, algodão, etanol de milho, cafés especiais e frutas apresentam as expectativas para o comércio internacional. As análises também buscam apoiar o planejamento de produtores, cooperativas e empresas para a próxima safra. A representante do setor privado, Tânia Regina Zanella, diretora executiva da Organização das Cooperativas Brasileiras, defende que todos os segmentos precisam estar unidos na busca de soluções para os desafios do setor.
9: Mas os desafios não são só os de hoje, e sim daqui a 5, 10 anos, como que a gente está pensando e preparando para esse futuro? Qual o norte de gestão de risco para o campo? Qual será a política de diversificação de mercados, aí todos os nossos embaixadores que estão presentes, parceiros do setor produtivo agro aqui no nosso país, para garantir que tenhamos sempre, cada vez mais, as portas abertas?
6: Mais do que antecipar números, o evento propõe um exercício de entender o que o campo brasileiro pode encontrar pela frente e como o setor pode se preparar para diferentes cenários. Reportagem Pablo Mundim.
0: Após participar do encontro de agronegócio, o ministro do Desenvolvimento, Indústria, Comércio e Serviços, Márcio Elias Rosa, afirmou que o governo brasileiro vai tentar uma nova negociação com os Estados Unidos para diminuir a lista de produtos que foram sobretaxados.
1: Neste mês, os Estados Unidos aplicaram novas tarifas para produtos brasileiros que entram no mercado norte-americano. Essa lista atinge 23% dessas exportações.
10: O que nós vamos discutir a partir do mês de agosto, no momento em que for possível, não é? A ampliação da lista de exceções, a eventual redução de tarifas, a rediscussão do mérito, a discussão muito improvável, mas a rediscussão do mérito, e o Brasil, como volto a dizer, está aberto para negociação.
0: De acordo com o Ministério do Desenvolvimento, Indústria, Comércio e Serviços, cerca de 52,7% das exportações brasileiras para os Estados Unidos não estão alcançadas pelas sobretaxas.
1: Nessa categoria estão, por exemplo, café, carnes, ferro fundido, aeronaves, suco de laranja, frutas, vários produtos químicos e a maior parte das exportações de celulose.
0: O Hoje é Dia Nacional e Internacional de Combate ao Tráfico de Seres Humanos. Um crime que envolve falsas ofertas de emprego, promessas de estudo no exterior e oportunidades divulgadas nas redes sociais que podem esconder situações de exploração.
1: Em 2025, o protocolo operativo padrão de atendimento às vítimas brasileiras de tráfico internacional de pessoas do Ministério da Justiça e Segurança Pública identificou 84 vítimas brasileiras.
0: Mas esse é um crime em que há subnotificação, o que indica que o número pode ser muito maior.
1: Mais da metade das pessoas identificadas no ano passado tinham sido levadas ao Camboja, na Ásia, para serem exploradas em centros de golpes virtuais.
0: Esse é um tipo mais recente de destino do tráfico de pessoas. Mas existe também o tráfico para outros tipos de trabalhos forçados, exploração sexual, adoção ilegal de crianças, entre outras modalidades.
1: Os dados sobre raça e cor mostram que pessoas pretas e pardas constituem a maioria das vítimas nas bases que coletam essas informações.
0: Homens costumam ser mais traficados para trabalhos análogos à escravidão e mulheres para exploração sexual.
1: Mais cedo, nós conversamos com a ministra substituta do Ministério dos Direitos Humanos e da Cidadania, Caroline Reis, sobre esse tipo de crime, como denunciar e que precauções podem ser tomadas. Acompanhe. Ministra, seja muito bem-vinda à Voz do Brasil para a gente falar desse tema que é tão sensível, né? Que é o tráfico de pessoas. Eu queria que a senhora começasse falando para a gente quais são as formas mais comuns de tráfico. Para quais finalidades o tráfico de seres humanos é mais comumente utilizado? É trabalho? Prostituição? Quais são os tipos mais comuns?
11: Bom, os tipos mais comuns são para exploração sexual, né, em geral, de mulheres e meninas, também para exploração de trabalho. Então, muitas pessoas são tiradas dos seus locais para ter esse trabalho forçado, sem garantia de dignidade e de direitos, né, trabalhistas nesses locais em que eles são forçados aí. E também para fazer outras questões relacionadas a coisas forçadas, né, nesses outros países.
0: Ministra, é muito comum que as vítimas sejam atraídas por um sonho, né? Promessas de conhecer o mundo, de ter um emprego dos sonhos, de receber valores muito vultosos, né? Quais são os sinais de que algo pode estar errado na proposta?
11: Geralmente, propostas que são muito atrativas e que tenham, assim, vantagens muito grandes, sem grandes retornos, elas devem ser tratadas como um risco. Então, as pessoas devem verificar altos pagamentos, poucos direitos que são providos, retornos que sejam muito altos, parte dessas promessas de outras pessoas. Isso indica riscos de tráfico de pessoas.
1: Bom, ministra, a gente conversou mais cedo com a Cíntia Meirelles, que é presidente no Brasil da organização não governamental Êxodos, que é uma organização especializada em tráfico de pessoas. E ela falou sobre a importância das pessoas denunciarem quando elas desconfiarem. Vamos ouvir e aí depois eu sigo com a nossa conversa.
12: Na dúvida, a família tem que denunciar, ainda que não consiga fazer com que a pessoa que está iludida acredite. Denuncie. O segundo ponto é trazer a razão e a lógica. Então, por exemplo, se alguém recebe uma proposta de trabalho e essa empresa está pagando esse passaporte, pergunte se a empresa tem um documento oficial, um contrato assinado. Ao mesmo tempo que essas pessoas são aliciadas pela internet, elas podem utilizar a mesma internet para fazer uma verificação simples. Se essa pessoa existe, se existe um contato dessa empresa, se existe um site dessa empresa, se essa empresa aplicou um visto de trabalho, porque assim, outro detalhe, ninguém sai do Brasil para ir trabalhar em outro país sem ter um visto de trabalho em seu passaporte. E sempre canais de denúncia. É muito importante denunciar.
1: Ministra, quais são os canais de denúncia, então, que ela menciona aí, né? Quais são os canais de denúncia disponíveis no Brasil? E para brasileiros que possam estar nessa situação fora do país também, como eles podem procurar ajuda?
11: principal canal de denúncia é o Disque 100. O Disque 100 ele é coordenado aqui pela nossa Ouvidoria Nacional dos Direitos Humanos, mas o canal do Disque 100 ele pode ser acessado por várias formas, tanto ligação, como WhatsApp e também pela internet. Então, a pessoa em qualquer lugar do mundo ela pode acessar o Disque 100. Esse serviço ele funciona todos os dias da semana e também 24 horas por dia.
0: Existem outras dicas de autoproteção também para quem está indo viver uma experiência de trabalho no exterior, por exemplo, compartilhar o roteiro de viagem com a família, manter cópia de documentos, alguma coisa assim?
11: Sim, o mais importante é a pessoa verificar bem a proposta que está sendo oferecida, desconfiar de propostas que são com muitos benefícios e poucas exigências, né? Em troca, e a pessoa deve manter contato perene, né, constante com a sua família, falando sobre o roteiro da viagem, falando sobre as formas e por onde ela esteja passando, e jamais dar documentos para que fique aos cuidados de um terceiro.
1: E aí, lembrando também que a pessoa pode deixar cópias também dos seus documentos pessoais aqui no Brasil com a sua família, né, para tentar também ter aí um pouco mais de garantia, né?
11: Isso mesmo, isso é muito importante. As pessoas que estão aqui no Brasil, familiares, amigos, é muito importante que eles estejam sabendo sobre a viagem, sobre os passos dessa pessoa e também mantenham documentação, mesmo que seja cópia, aqui no país.
1: Agora, ministra, mesmo já estando em situação de exploração, pode demorar para que a pessoa identifique que está numa situação grave, assim, né? Às vezes ela tem uma dívida, promessas de ganhos futuros, expectativa de que a situação ali ruim é temporária e vai melhorar depois. Tudo isso pode deixar a pessoa um pouco confusa, né? O que que ajuda a identificar que se trata de uma situação de tráfico de seres humanos e de exploração?
11: Quando você tem a sua dignidade ali violada, em geral você não consegue sair, ter liberdade para sair, né, do seu local de trabalho. Em geral você é maltratado, as pessoas te tratam mal, podem, né, eventualmente te tratar com termos pejorativos. Qualquer indicação de maus tratos e de cerceamento da sua liberdade de ir e vir é um indicativo de que você está sendo submetido a tráfico de pessoas.
0: A gente está falando até agora de pessoas que são levadas daqui para o exterior e são exploradas lá. Mas existem também redes de tráfico de pessoas que trazem estrangeiros para o Brasil? Quais são as mais comuns e como é que o brasileiro pode desconfiar desse tipo de situação, ministra?
11: Sim, existem também tráfico de pessoas, infelizmente, que acontecem aqui em território brasileiro. Em geral, são pessoas estrangeiras que estão em situação de vulnerabilidade, não têm ali muita informação, tem uma dificuldade com a língua também, de acesso a serviços. Então, essas pessoas têm que buscar ajudas dos órgãos responsáveis. A gente tem aqui a nossa Política Nacional de Enfrentamento ao Tráfico de Pessoas, coordenada pelo Ministério da Justiça, mas em coordenação com vários órgãos do governo federal. Temos também que divulgar, né, os canais de denúncias existentes. E aqui no Disque 100, a gente também tem a opção de atendimento em outras línguas para facilitar o atendimento de migrantes que não falam português. E essas pessoas, principalmente, devem buscar informações e acessar os órgãos que são responsáveis por combater esse tipo de ilícito.
1: Lembrando que o Disque 100, né, a senhora mencionou, ele pode ser feito por ligação telefônica, pela internet. Quando a pessoa vai ligar, é só discar o número 100 de qualquer telefone?
11: Isso, é só discar o número 100 de qualquer telefone ou acessar um número no WhatsApp ou também acessar a internet, coloca Disque 100 que vai aparecer o local que ele pode fazer a denúncia via internet também.
0: Nós conversamos com a ministra substituta dos Direitos Humanos e da Cidadania, Caroline Reis. Muito obrigado, ministra, por sua entrevista aqui à Voz do Brasil.
11: Eu que agradeço. Obrigada.
1: Quem está esperando por uma perícia médica do INSS deve ficar atento.
0: Uma iniciativa da Perícia Médica Federal está antecipando o atendimento em agências de 14 estados.
1: Os detalhes na reportagem de Pedro Sardinha.
13: Atenção, segurados do INSS em todo o país. A Perícia Médica Federal está antecipando atendimentos em 37 agências espalhadas pelo Brasil. A ação contempla municípios de 14 estados: Alagoas, Bahia, Ceará, Goiás, Maranhão, Minas Gerais, Mato Grosso, Pará, Paraíba, Pernambuco, Piauí, Rio Grande do Norte, Rondônia e Tocantins. Quem explica como você pode garantir a sua vaga mais cedo é o diretor do Departamento da Perícia Médica Federal, Álvaro Fagundes.
14: O cidadão, sabendo que vai haver mutirão na sua cidade, ele pode ligar na Central 135 e solicitar a antecipação da sua perícia. Assim como acessar o aplicativo Meu INSS, além disso, a própria administração provê essa antecipação em muitos casos, naqueles casos que estão com longa espera, e avisa o requerente da nova data. Então ele tem que ficar atento nas mensagens que eventualmente receba por mensagem de aplicativo ou por SMS.
13: Fique de olho no seu celular e lembre-se, mudar a sua perícia para uma agência mais rápida não altera o local onde você vai receber o pagamento do seu benefício. Não perca tempo, acesse hoje mesmo o aplicativo Meu INSS ou ligue para o telefone 135. Reportagem Pedro Sardinha.
0: Guardar documentos é também preservar a história e a identidade de um povo.
1: Para incentivar iniciativas que cuidam desse patrimônio, está aberto um edital de apoio a projetos voltados à conservação e ao acesso de acervos documentais em todo o país.
15: Parte da memória do país está guardada em arquivos públicos, privados e comunitários. Nesses locais é feita conservação, organização e digitalização dos acervos. Um trabalho que pode ser financiado pelo edital Brasil Arquivos. A iniciativa vai destinar R$1.400.000 a 20 projetos. Cada um receberá R$70.000. O edital é uma parceria entre o programa ProMemórias, do Instituto Galo da Manhã, e o Arquivo Nacional. Podem participar projetos de preservação, organização, tratamento técnico, digitalização e difusão de acervos documentais. Um dos critérios do edital é regionalizar a seleção. Metade das vagas será distribuída entre as 5 regiões do país, com pelo menos 2 projetos de cada uma. A outra metade será preenchida pela classificação geral, independentemente da região. Nos 2 casos, será respeitada a ordem de classificação. As inscrições são gratuitas e podem ser realizadas até o dia 2 de agosto. Acesse o edital e o formulário de inscrição pelo endereço promemórias.org.br. Reportagem Uriel Ricardo.
0: Está aberta até amanhã a indicação de vagas dos programas de pós-graduação do Brasil que desejam participar do Programa de Desenvolvimento Acadêmico Indígena.
1: A chamada prevê a concessão de até 300 bolsas, sendo 200 de mestrado e 100 de doutorado, para candidatos pertencentes a povos indígenas reconhecidos no território nacional.
0: As instituições interessadas devem informar o número de vagas que pretendem ofertar. A relação de habilitados será divulgada até 13 de agosto.
1: Saiba mais em gov.br/mec.
0: E essas foram as notícias do Governo Federal.
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0: Com produção da empresa Brasil de Comunicação.
1: Fique agora com as notícias do Poder Judiciário e do Congresso Nacional. Boa noite.
0: Boa noite, até amanhã.
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18: STF determina que a União apresente novas informações sobre os recursos destinados à Comissão de Valores Mobiliários. Para o STJ, valor de indenização por dano moral decorrente da morte de uma pessoa não deve ser definido apenas pelo parentesco. E Semana Nacional do Sistema Eletrônico de Votação acontece de 3 a 9 de agosto. Boa noite, eu sou Marcela Luiza. O ministro Flávio Dino, do Supremo Tribunal Federal, determinou que a União apresente novas informações sobre os recursos destinados à Comissão de Valores Mobiliários, a CVM. Pablo Lemos.
19: O ministro negou o pedido do Partido Novo para obrigar o governo a reservar desde já uma verba mínima para a autarquia no orçamento de 2027. Apesar disso, Flávio Dino reafirmou que os recursos arrecadados com a taxa de fiscalização do mercado de capitais devem ser destinados à CVM, conforme determinação do Supremo. Na decisão, o ministro determinou que o governo informe a previsão de arrecadação da taxa em 2027, quanto pretende destinar à comissão no orçamento e qual o custo necessário para manter as atividades de fiscalização da autarquia. Flávio Dino destacou ainda que o fortalecimento da CVM é importante para combater fraudes e crimes financeiros envolvendo o mercado de capitais.
18: STJ entende que valor de indenização por dano moral no caso de morte deve considerar convivência e dependência emocional ou econômica entre vítima e familiares que pedem a reparação. Fátima Uchoa.
20: Para a quarta turma, é preciso considerar também a convivência efetiva e se havia dependência emocional ou econômica entre a vítima e os familiares que pedem a reparação moral. O julgamento tratou da indenização a familiares de uma criança de um ano que morreu no desastre causado pelo rompimento da barragem da mina Córrego do Feijão em Brumadinho, Minas Gerais, em 2019. O colegiado manteve o direito de avós e tios, mas por considerar o valor desproporcional, o reduziu para R$150 mil a cada avô e para R$25 mil a cada tio. Segundo a relatora ministra Isabel Galotti, os critérios buscam evitar ampliação excessiva do número de beneficiários e fixação de condenações desproporcionais.
18: Vem aí a primeira semana nacional do sistema eletrônico de votação de 3 a 9 de agosto. E os tribunais regionais eleitorais de todo o país já se preparam para o evento. Rimac Souto.
21: Na região sul, por exemplo, vão ter demonstrações sobre o funcionamento e a segurança da urna eletrônica, atividades educativas com estudantes, exposições, votações simuladas, sessão plenária externa e ações de enfrentamento à desinformação. O TRE do Paraná vai promover 137 ações em todo o estado. O de Santa Catarina vai apresentar os procedimentos de preparação da urna eletrônica, as etapas da votação e os mecanismos de segurança e auditoria, entre outras atividades. O TRE do Rio Grande do Sul vai começar a programação com uma demonstração da parte interna da urna eletrônica no plenário do tribunal. Para mais informações sobre a Semana Nacional do Sistema Eletrônico de Votação, é só acessar o site tse.jus.br.
18: Justiça do Trabalho considera que nem sempre é preciso avaliar perícia médica para julgar comportamento de profissional demitido por justa causa. Rossini Gomes.
22: Um bancário da Caixa foi demitido por assédio ao atender uma cliente. Anos antes, ele já havia sido alertado e suspenso pelo comportamento inadequado. Em defesa, alegou que sofria de alcoolismo e tentou apresentar uma perícia médica para provar que não tinha consciência dos atos. Mas a Justiça do Trabalho rejeitou, porque entende que as provas do processo foram suficientes para mostrar que o profissional tinha capacidade de entender o que fazia.
18: Justiça Federal determina que município de Viana, no Maranhão, encerre atividades de lixão clandestino em até 6 meses. A decisão atendeu a um pedido do MPF. Sabrine Menezes.
23: Além disso, a Justiça determinou a apresentação do Plano Municipal de Gestão Integrada de Resíduos Sólidos e de um projeto de aterro sanitário que deve ser regularizado no prazo de 3 meses. O objetivo da decisão é recuperar a área degradada e regularizar a gestão de resíduos sólidos produzidos no município. Em caso de descumprimento da ordem de desativação do lixão, será aplicada uma multa diária de R$5 mil.
18: 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Uma boa noite e até amanhã.
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1: Eu sou Paula Groba.
2: E eu sou Ricardo Nakaoka.
1: E estes são os destaques de hoje do Jornal do Senado, que começa agora.
2: Vítima de violência doméstica e mãe solo podem ter prioridade na reforma agrária.
1: Pix Pensão, nova lei cria transferência automática da pensão alimentícia.
2: Plataforma do Senado para sugestão de projetos registra recorde de participação.
1: Boa noite.
2: Boa noite.
1: O pagamento da pensão alimentícia vai ganhar um novo mecanismo para facilitar o cumprimento das decisões judiciais.
2: Sancionada pelo Executivo, a chamada Lei do Pix Pensão altera o Código de Processo Civil e autoriza a transferência automática do valor devido da conta bancária do devedor para a do beneficiário. A reportagem é de Yasmin Rodrigues.
3: Foi sancionada pelo Executivo a chamada Lei do Pix Pensão, que altera o Código de Processo Civil para permitir que o valor da pensão alimentícia seja debitado automaticamente da conta do devedor e transferido para a do beneficiário. A medida busca dar mais segurança às famílias que dependem desses recursos. A advogada especialista em direito de família, Aline Sacomano, explica como o mecanismo vai funcionar.
4: O chamado Pix Pensão, porque que o mecanismo de pagamento automático da pensão alimentícia por meio do Pix, mas sempre mediante uma determinação judicial. A grande novidade é que em vez do pagador da pensão alimentícia realizar a transferência manual, sai automaticamente debitado da conta dele.
3: Caso não haja saldo suficiente na conta indicada, o sistema poderá tornar indisponíveis outros ativos financeiros do devedor até alcançar o valor da dívida. Depois dos prazos previstos em lei, esses recursos poderão ser convertidos em penhora e transferidos ao credor. A proposta foi aprovada pelo Congresso Nacional e recebeu parecer favorável da relatora no Senado, a senadora Ana Paula Lobato, do PSB do Maranhão. Segundo ela, a iniciativa vai fortalecer a proteção de crianças e adolescentes que dependem da pensão alimentícia para custear despesas com vestuário, educação e alimentação, por exemplo.
5: A proposição merece acolhida porque enfrenta problema recorrente nas execuções de alimentos, a necessidade de sucessivas provocações judiciais diante de inadimplimentos mensais. Ao permitir a transferência automática da prestação alimentícia, o projeto confere maior efetividade à decisão judicial já proferida.
3: A lei do Pix Pensão vai entrar em vigor um ano após a publicação, em julho de 2027.
1: E mulheres vítimas de violência doméstica e mães que criam os filhos sozinhas podem ter prioridade na distribuição de terras da reforma agrária.
2: O projeto está pronto para ser votado pela Comissão de Agricultura. A reportagem é de Marcela Cunha.
6: A proposta altera a lei da reforma agrária para facilitar a titulação de terras em nome de mulheres trabalhadoras da agricultura familiar. Na distribuição dos lotes, terão prioridade as trabalhadoras rurais responsáveis sozinhas pela família e as vítimas de violência doméstica. Para a senadora Tereza Cristina, do Progressistas de Mato Grosso do Sul, a medida amplia a autonomia econômica das mulheres.
7: Isso dá segurança. Nós temos muito alcoolismo na área rural, né? E às vezes o marido vai embora e deixa a mulher com 4, 5 filhos para criar quando não quer que ela saia do lote nos assentamentos. Elas tendo a segurança do título de propriedade da sua terra para poder buscar crédito e tendo assistência técnica, elas podem fazer a diferença.
6: As regras serão detalhadas em regulamento depois de consulta pública. O projeto também beneficia famílias rurais com pessoas com deficiência. Já aprovado pela Comissão de Direitos Humanos, o projeto tem parecer favorável do relator, senador Wellington Fagundes, do PL de Mato Grosso. E se passar pela Comissão de Agricultura, seguirá para votação no plenário.
1: A pauta climática avançou no Senado no primeiro semestre.
2: Com a previsão de intensificação do fenômeno El Niño nos próximos meses, projetos voltados ao enfrentamento dos eventos climáticos extremos e a adaptação às mudanças do clima devem ganhar prioridade na retomada dos trabalhos legislativos. Os detalhes com o repórter César Mendes.
8: O El Niño é um fenômeno climático natural que causa o aquecimento das águas do Oceano Pacífico, alterando os ventos e a distribuição das chuvas em várias regiões do planeta, inclusive no Brasil. Este ano, o pico será entre outubro e dezembro, mas fortes ventanias, chuvas torrenciais e um tornado registrado nos últimos dias no país alertam que propostas de enfrentamento das mudanças do clima devem ter prioridade. É o caso do projeto aprovado na Comissão de Assuntos Econômicos e agora em análise na Comissão de Meio Ambiente, que cria o Programa Nacional do Metano Zero, do senador Fernando Dueire, do PSD de Pernambuco.
9: Esse projeto estimula tecnologias e a recuperação energética de resíduos.
8: Na Comissão de Meio Ambiente foram aprovadas a criação das políticas de fomento à agricultura regenerativa, do senador Sérgio Petecão, do PSD do Acre, e de desenvolvimento sustentável da pesca, de Alessandro Vieira, do MDB de Sergipe, além do mapa do caminho brasileiro da transição justa para a economia de baixo carbono, do senador Beto Faro, do PT do Pará, agora em análise na Comissão de Constituição e Justiça.
1: E na retomada dos trabalhos legislativos, o Congresso Nacional terá como prioridade a análise de pelo menos 87 vetos presidenciais que trancam a pauta. Os dispositivos tratam de temas como saúde, educação, economia e segurança pública. Pela Constituição, um veto precisa ser apreciado em até 30 dias após o recebimento. Passado esse prazo, ele passa a impedir a votação de outras matérias em sessão conjunta de deputados e senadores. Para derrubar um veto presidencial, é necessária a maioria absoluta dos votos das duas casas. A última sessão do Congresso para análise de vetos foi realizada em maio.
2: Entre os vetos que aguardam votação, estão trechos do Estatuto do Pantanal e da Lei Geral do Esporte. Também está na pauta o veto integral ao projeto que flexibilizava regras para a contratação de jovens de 18 a 29 anos que nunca tiveram a carteira assinada.
1: A proposta reduzia a alíquota do FGTS e a contribuição previdenciária como incentivo para que empresas contratassem trabalhadores sem experiência. Ao vetar o projeto, o governo argumentou que a medida contrariava a Constituição e o interesse público. Autor da iniciativa, o senador Irajá, do PSD do Tocantins, afirma que a proposta representa uma alternativa para reduzir o número de jovens que não estudam nem trabalham.
10: Os adolescentes, os jovens, que tanto sonham e almejam ter uma profissão, ter a sua independência financeira, hoje não possuem nenhum tipo de perspectiva, porque o próprio mercado de trabalho justifica que esses jovens não têm experiência profissional. Ora, é um dilema. Se ele não tem oportunidade, como é que ele vai ter experiência?
2: Cada vez mais brasileiros têm usado a internet para participar das decisões do Senado. O balanço do primeiro semestre do site E-Cidadania aponta crescimento no uso da plataforma, que permite ao cidadão apresentar ideias para novas leis, manifestar opinião sobre projetos em análise e acompanhar audiências públicas e sabatinas.
1: Entre os assuntos que despertaram maior interesse da população estão propostas relacionadas à educação e sugestões sobre direitos e remuneração de militares. A reportagem é de Yasmin Rodrigues.
3: O programa E-Cidadania registrou mais de 8 mil ideias legislativas enviadas por cidadãos, que receberam mais de 500 mil apoios. Além disso, milhares de pessoas participaram de consultas públicas e de eventos interativos promovidos pelo Senado. Entre os assuntos que despertaram maior interesse da população, estiveram ideias relacionadas à educação e sobre direitos e remuneração de militares. Segundo o coordenador do programa E-Cidadania, Alisson Bruno, a quantidade de apoios registrados já se aproxima de todo o volume alcançado em 2025. Ele ainda destacou que qualquer cidadão pode participar das atividades do Senado, inclusive pessoas surdas ou quem não possui acesso à internet.
11: É importante informar que essa ferramenta é o espaço onde as pessoas participam enviando as suas ideias para virarem projetos de lei. É possível enviar as ideias pela internet, escrevendo as ideias, ou até mesmo gravando um vídeo em Libras e nos enviando o link desse vídeo. E aqueles que não têm acesso à internet podem ligar para o telefone 0800 do Senado.
3: As ferramentas do programa E-Cidadania seguem abertas durante todo o ano. Para participar das atividades, é só acessar o portal em senado.leg.br/e-cidadania ou ligar na ouvidoria do Senado em 0800 061 2211.
2: Com edição de Paula Groba e trabalhos técnicos de Eliseu Caires, o Jornal do Senado fica por aqui. Acompanhe agora as notícias da Câmara dos Deputados. Boa noite.
1: Boa noite e até amanhã.

0: Cuidador familiar.
1: Mulheres com medida protetiva terão benefício em programa habitacional.
2: Projeto reduz tributo para combustível produzido a partir do óleo de dendê.
1: Boa noite. A Câmara está examinando proposta que concede benefícios tributários para o combustível produzido a partir do óleo de dendê. A repórter Silvia Munhato traz mais informações sobre o projeto de lei.
3: A Comissão de Minas e Energia da Câmara aprovou o projeto que reduz a zero as alíquotas de PIS/PASEP e COFINS para o biodiesel fabricado a partir de dendê. O óleo de dendê é uma das principais matérias-primas para a produção de biocombustíveis na região norte. Segundo o relator, deputado Gabriel Mota, de Roraima, o dendê se destaca por sua alta produtividade, baixo custo de produção, oferta regular ao longo do ano, baixa exigência tecnológica na colheita e adaptação a solos pobres. O autor da proposta, deputado defensor Estélio Denner, também de Roraima, diz que o objetivo é aumentar a produção e o total de empregos.
4: Quem produz lá na ponta fica mais incentivado para produzir ainda mais o dendê. Então a perspectiva é com esse nosso projeto, depois que entrar em vigor, depois da sanção presidencial, é que a gente tenha uma maior produção no óleo de dendê do Brasil e que a gente possa também fomentar a indústria de biodiesel.
3: A proposta que elimina a tributação de contribuições sociais sobre a produção de biodiesel a partir do dendê será analisada agora pelas comissões de Finanças e Tributação e de Constituição e Justiça. Da Rádio Câmara de Brasília, Silvia Munhato.
5: Justiça.
2: O projeto que permite ao juiz decretar divórcio de forma imediata, mesmo com disputa sobre bens, foi aprovado pela Câmara e seguiu para análise do Senado. Entenda a mudança com a repórter Sofia Peçanha.
6: A Câmara dos Deputados aprovou o projeto que permite ao juiz decretar o divórcio de forma imediata no início do processo judicial, mesmo que haja disputa por bens ou discordância de uma das partes. A proposta, aprovada pela Comissão de Constituição e Justiça, altera o Código de Processo Civil. Hoje, quando uma pessoa entra na justiça pedindo a separação, o outro cônjuge precisa ser comunicado oficialmente antes da decisão do juiz. Pelo projeto, o magistrado poderá decretar o divórcio logo no início do processo. A outra parte será avisada oficialmente depois e poderá recorrer. Na prática, isso significa que o fim do casamento poderá ser reconhecido mais rapidamente pela justiça, enquanto outras questões do processo, como divisão de bens, pensão ou guarda de filhos, continuam sendo analisadas. Segundo a autora do projeto, a deputada Laura Carneiro, do PSD do Rio de Janeiro, a medida busca tornar mais rápida a dissolução do casamento e evitar conflitos prolongados entre os cônjuges.
7: Porque às vezes o casal continua sem se divorciar, impede que uma nova família seja construída ou pior, vira uma grande chantagem entre cônjuges que não é saudável, especialmente para as crianças.
6: Segundo especialistas, a mudança acompanha entendimento já adotado pelo Superior Tribunal de Justiça, que admite a decretação do divórcio de forma antecipada em determinadas situações. A especialista em Direito Constitucional, Adriane Folt, explica que hoje a separação do matrimônio depende apenas da vontade de um dos cônjuges.
8: Podendo então o divórcio ser decretado de forma direta e imediata, sem a anuência da outra parte, sem a sua concordância.
6: O projeto que permite ao juiz decretar o divórcio de forma imediata no início do processo judicial segue para análise do Senado se não houver recurso para análise no plenário da Câmara. Da Rádio Câmara de Brasília, Sofia Peçanha.
5: Meio Ambiente.
1: Proposta impede punição de dono de imóvel rural com incêndio involuntário. O repórter José Carlos Oliveira nos conta como está a análise do projeto na Câmara.
9: As comissões de Agricultura e de Meio Ambiente da Câmara dos Deputados aprovaram um projeto de lei que isenta de sanção ou embargo o dono de imóvel rural que tenha ocorrido incêndio involuntário. A proposta do deputado Lúcio Moschini, do PL de Rondônia, altera a lei que criou a Política Nacional de Manejo Integrado do Fogo a fim de proteger o proprietário rural nos casos de queimada na vegetação nativa sem intenção nem negligência. Relator na Comissão de Meio Ambiente, o deputado Nilton Tato, do PT de São Paulo, explica a situação em que ocorrerá a isenção de punição ao proprietário rural.
10: Se um proprietário de uma área for atingido por um incêndio que começou numa área vizinha, a legislação pode ter uma interpretação hoje, coloca ele no mesmo grau de responsabilização. Então, o que o deputado Moschini fez, e por isso é meritório o projeto dele, é de deixar muito claro de que aquele proprietário vizinho que foi atingido por um incêndio, que não tem a responsabilidade, não venha a ter esta responsabilidade.
9: Nilton Tato fez ajustes pontuais no texto.
10: E o que a gente fez foi deixar mais explícito para que isso não venha causar algum dano, algum prejuízo, porque não é justo que um proprietário assuma dano de um crime que tenha acontecido em outra área e não na dele.
9: Falta apenas a aprovação da Comissão de Constituição e Justiça para a proposta ser encaminhada diretamente para análise do Senado, sem necessidade de votação no plenário da Câmara. Da Rádio Câmara de Brasília, José Carlos Oliveira.
5: Previdência.
2: Comissão aprova projeto que institui auxílio para cuidador familiar. A repórter Maria Neves tem os detalhes da proposta.
0: A Comissão de Defesa dos Direitos da Pessoa Idosa da Câmara aprovou o projeto do deputado Marcos Tavares, do PDT do Rio de Janeiro, que institui auxílio financeiro de R$ 600 para cuidadores não remunerados de pessoas idosas ou com deficiência. Pelo texto, terá direito ao benefício cuidadores da família que residam na mesma casa de quem recebe o cuidado. O cuidador familiar também não poderá ter trabalho formal remunerado que impeça o cuidado. Além disso, deve estar com os dados atualizados no Cadastro Único do Governo Federal, o CAD Único, e a renda mensal de cada integrante da família não pode ultrapassar um quarto do salário mínimo. Hoje, esse valor equivale a R$ 425. O relator, deputado Heriberto Medeiros, do PSB de Pernambuco, ressaltou que em 2024 entrou em vigor a Política Nacional de Cuidados prevista em lei. Segundo explica, a norma estabelece diretrizes para profissionalização e apoio a cuidadores, além de reconhecer o cuidado como dimensão fundamental da proteção social. No entanto, a legislação não prevê compensação financeira para situações em que familiares assumem a tarefa de cuidar de um parente de forma integral e permanente. Na opinião do deputado, a remuneração por esse trabalho vai melhorar, inclusive, o bem-estar de idosos e de pessoas com deficiência.
11: Projeto que irá beneficiar, dar atenção àquelas pessoas da família que cuidam dos seus familiares por necessidade. As pessoas idosas, pessoa com deficiência que não tem condições de pagar a um cuidador, esse cuidador da família que está dando essa atenção irá ter o auxílio de R$ 600 para a sua sobrevivência, mas também para cuidar com atenção, com cuidado, com zelo que verdadeiramente merece a pessoa idosa e a pessoa com deficiência.
0: Ainda de acordo com o texto aprovado, o auxílio financeiro ao cuidador não remunerado poderá ser recebido mesmo por quem já conta com outros benefícios de programas de transferência de renda, como Bolsa Família. Entretanto, a soma dos valores recebidos não pode ultrapassar um salário mínimo. Os cuidadores de famílias em que a renda de cada integrante seja maior que um quarto do salário mínimo poderão receber a metade do auxílio financeiro, no valor de R$ 300, por até 24 meses. A proposta que institui o auxílio para o cuidador familiar ainda será analisada pelas comissões de Previdência e Assistência Social, de Finanças e Tributação e de Constituição e Justiça. Da Rádio Câmara de Brasília, Maria Neves.
5: Habitação.
1: Comissão aprova projeto que beneficia mulheres com medidas protetivas no Minha Casa Minha Vida. A repórter é Silvia Munhato.
3: A Comissão de Desenvolvimento Urbano da Câmara aprovou o projeto que altera as regras do programa Minha Casa Minha Vida para beneficiar mulheres sob medida protetiva. Pelo texto, essas mulheres poderão financiar um imóvel pelo programa, mesmo que já possuam outra casa ou tenham recebido subsídios habitacionais anteriormente, condições que normalmente impediriam o acesso ao benefício. A proposta original focava no financiamento de reformas de segurança nas residências atuais das vítimas. O texto aprovado é o relatório da deputada Natália Bonavides, do PT do Rio Grande do Norte, que permite a compra de novas unidades. Segundo ela, a prioridade deve ser a retirada da vítima do local de risco.
12: Aquela situação dessa mulher vai permitir com que ela acesse de forma emergencial as políticas do programa Minha Casa Minha Vida. Isso é muito importante porque a gente está vendo um crescimento da violência contra as mulheres e um crescimento brutal.
3: O projeto que beneficia mulheres sob medida protetiva dentro do Minha Casa Minha Vida será analisado agora pelas comissões de Defesa dos Direitos da Mulher, de Finanças e Tributação e de Constituição e Justiça. Da Rádio Câmara de Brasília, Silvia Minhato.
5: Transportes.
2: Avança na Câmara projeto que permite a substituição das lâmpadas originais dos faróis dos veículos por modelos de LED. A repórter Júlia Lopes tem os detalhes.
13: A Comissão de Viação e Transportes da Câmara aprovou um projeto que permite a substituição das lâmpadas originais dos faróis por modelos de LED, independentemente da idade do veículo. Atualmente, o Conselho Nacional de Trânsito, o CONTRAN, proíbe a troca em carros que não foram projetados para esse tipo de tecnologia. Pelo texto aprovado, a substituição será permitida desde que as lâmpadas tenham certificação do Instituto Nacional de Metrologia, Qualidade e Tecnologia, o Inmetro, e que a instalação siga os padrões de segurança e regulagem definidos pelo próprio CONTRAN. O relator da proposta, deputado Zé Trovão, do PL de Santa Catarina, afirmou que o objetivo é ajudar principalmente proprietários de veículos mais antigos que hoje enfrentam dificuldades para encontrar peças compatíveis. Ele destacou que os benefícios do uso de LED podem trazer mais eficiência, durabilidade e sustentabilidade.
14: Você às vezes está viajando, queima uma lâmpada. Você chega num lugar, não tem lâmpada normal, o cara só tem lâmpada de LED. Você coloca, porque você não pode andar no escuro. Quando a polícia te para, você é multado por isso. E ele pode reter o seu veículo. Então o que nós estamos fazendo hoje é dando clareza a isso. Caminhão, ele pode ser feita a transferência de lâmpadas comuns para lâmpadas de LEDs, que além de ser mais eficaz, inclusive na iluminação, são lâmpadas que consomem menos energia. Então a gente está ajudando em vários sentidos. Primeiro, na sustentabilidade e também na visão do caminhoneiro, que é tão importante no nosso transporte.
13: A proposta que altera as regras atuais do CONTRAN sobre o uso de lâmpadas de LED em veículos segue agora para análise na Comissão de Constituição e Justiça. Da Rádio Câmara de Brasília, Júlia Lopes.
5: Ciência e tecnologia.
1: Projeto amplia recursos de acessibilidade na internet, em transmissões de vídeo e em jogos eletrônicos. A repórter Daniele Lessa nos traz quais as medidas.
15: A Comissão de Ciência, Tecnologia e Inovação da Câmara dos Deputados aprovou o projeto que amplia os recursos de acessibilidade na internet e em jogos eletrônicos para pessoas com deficiência. A proposta é da deputada Maria Rosas, do Republicanos de São Paulo, e altera o Estatuto da Pessoa com Deficiência para garantir mais inclusão no ambiente digital. Entre as medidas previstas, o projeto estabelece que empresas de jogos eletrônicos devem garantir, na medida do possível, o acesso de pessoas com deficiência. O texto aprovado também prevê que transmissões de vídeo pela internet, inclusive videoconferências, ofereçam legendas em tempo real, janela com intérprete de Libras e opção de áudio com audiodescrição. Além disso, serviços de streaming e de distribuição de conteúdos audiovisuais na internet deverão apresentar planos de ação para implantar os requisitos de acessibilidade, com um prazo de adaptação de até 10 anos. O relator na Comissão de Ciência, Tecnologia e Inovação, deputado Davi Soares, do Podemos de São Paulo, destacou o impacto social da medida.
16: Olha, eu creio que não vai ter nenhuma resistência, porque essa pauta é justa. Nós estamos falando aí entre 7,3% a 8,9% da população que tem deficiência, muitos deles deficiência visual. Precisavam fazer esse regulamento até para a indústria ter base legal para poder prover. Certamente vai se tornar uma legislação aí há muito tempo esperada por esse grupo da população.
15: Segundo o relator, a proposta cria uma base legal importante para que empresas e plataformas digitais ampliem a oferta de recursos acessíveis, reduzindo barreiras ainda existentes no ambiente digital. O projeto que amplia recursos de acessibilidade na internet, em transmissões de vídeo e em jogos eletrônicos, será analisado agora pelas comissões de Comunicação e de Constituição e Justiça. Da Rádio Câmara de Brasília, Daniele Lessa.
5: Educação.
2: Avança na Câmara a proposta que muda a LDB para exigir das escolas a definição de uma estratégia de prevenção de acidentes e doenças. Confira na reportagem de Luiz Cláudio Canuto.
17: A Comissão de Integração Nacional e Desenvolvimento Regional da Câmara dos Deputados aprovou projeto que exige estratégia nas escolas para prevenção de acidentes e doenças. A proposta altera a LDB, Lei de Diretrizes e Bases da Educação Nacional, que já prevê ações contra as drogas. A relatora na comissão, deputada Socorro Nery, do PP do Acre, manteve as mudanças feitas na Comissão de Educação. A versão original previa a criação nas escolas de comissões internas para prevenção de acidentes, doenças e violência. Mas o entendimento foi o de que as escolas devem ter autonomia para tomar as providências que acharem mais oportunas para cumprir suas responsabilidades.
18: Nós observamos que durante a pandemia de Covid-19, a escola passou a ser um espaço muito importante. Não apenas porque ali também pode se disseminar muito rapidamente vírus, doenças, mas também como um espaço que pode e deve atuar na busca de novos comportamentos, novas atitudes, novos valores, cuidando devidamente da infraestrutura, dos brinquedos, do parque, da

0: Comissão de Direitos Humanos da Câmara aprovou projeto que garante o uso de elementos culturais e espirituais em espaços públicos e privados. A repórter é Sofia Peçanha.
1: A Comissão de Direitos Humanos, Minorias e Igualdade Racial da Câmara dos Deputados aprovou o projeto que garante o direito ao uso de elementos culturais e espirituais por povos indígenas, comunidades quilombolas, povos...
2: Finalizações, que o Grêmio teve 31 finalizações, mas, enfim, na prática isso são números frios que não indicam uma melhora na produtividade do time, né? 10 da noite! Marcou o sinal eletrônico da Gaúcha. Vou aproveitar para chamar Maria Regina Eichenberg. Informações do jornalismo, Maria Regina.
3: Isso, Lucianinho. A gente atualiza a situação da BR-290, que o trânsito foi liberado há pouco, naquele trecho onde teve um acidente com morte mais cedo, entre Butiá e Minas do Leão, quilômetro 182. Foi uma colisão envolvendo um carro e uma carreta. O motorista do carro, identificado como Douglas dos Santos Leal, acabou morrendo em função desse acidente, que chegou a causar bastante tranqueira no começo da noite. Agora, o trânsito liberado. E também destacar que tivemos divulgação da Defesa Civil nesta noite, informando que 1.537 pessoas estão fora de casa no estado em decorrência dos temporais, há 1.035 desabrigados em 14 abrigos, 502 desalojados, e subiu o número de municípios com danos, agora chega a 139, Lucianinho.
2: Ok, obrigado, Maria Regina Eichenberg. 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O que, que a galera está comentando aí no nosso chat, no nosso WhatsApp, Bertoncelo?
4: Lembra que eu tinha feito e falado com o Debona que muitas pessoas pelo WhatsApp e pelo YouTube estavam falando Renato não, né? Diferentemente da torcida gritando no estádio o nome do Renato. Então, separei aqui um monte de mensagens prós e contras. Vamos ler aqui a partir de agora. O pessoal pode já deixar o like também no arroba gaúcho esportes. O Jorge Pimentel: urge a troca de técnico, porém, Renato não. Ele não é técnico, é um distribuidor de camisetas. O Luiz de Dom Pedrito: o Lucianinho, o retrospecto elencado nos insucessos do Grêmio nos remete ao fato de que o problema é de gestão. A Gilvana fala: o torcedor de internet não quer Renato, que é um torcedor modinha. Agora o técnico que está dentro do estádio gritando e alentando canta e chama por Renato, o torcedor raiz. Castro: vergonha, fiasco atrás de fiasco, lamentável, lamentável, Renato já, a mensagem da Gilvana. O Luiz de Porto Alegre: Luiz Castro tem que sair, mas Renato não. Luiz de Assunção: a torcida em campo quer Renato. A de casa, da interatividade, são colorados que não querem Renato. O Diego Pacheco: chama o Tite. O Grêmio precisa de técnico e o Tite precisa voltar a treinar. O Rafael Gasparotto: imortais tricolores de Gravataí. Ele sempre lembra o que o Renato disse: o Grêmio não me chama, o Grêmio me convoca. O Luciano diz: Renato nem pensar, vai vir e ganhar milhões do Grêmio. Vai pedir horrores, vai vir mandando em tudo e depois largar o Grêmio. Enriqueceu nas costas os problemas que o Grêmio sempre teve. A mensagem do Luciano. O Diego Munhoz, de Santana do Livramento: a torcida do Grêmio, na sua esmagadora maioria, quer a volta de Renato. A arquibancada fala isso. Só Renato salva. Quem não quer é o lado vermelho do estado. E alguns ditos jornalistas identificados. A crítica feita pelo Diego Munhoz. E para fechar, o Gerson Carvalho, do Parque Eldorado: o Grêmio, há muitos anos e direções, está num círculo vicioso. E o Renato faz parte dele. Trazê-lo novamente reforçará o ciclo derrotista em que estamos metidos. A mensagem do Gerson pelo WhatsApp da Gaúcha.
5: Oi. Só para avisar, na sequência, em instantes mesmo, Rafael Lima vai conversar com a gente, vice-futebol. Vila Sante conversou apenas com as redes sociais aqui, mas o Luiz Gustavo, das redes sociais, gravou o material na sequência nas redes de esporte GZH, de Gaúcha Esportes, melhor dizendo, mas também a gente vai reproduzir o áudio aqui na Gaúcha.
2: Como assim,
5: mas antes
2: ele falou só nas redes sociais?
5: Ele passou pelo, ele gravou com a TV, tá, né? Depois tem o espaço da zona mista para as rádios. Ele pulou direto e depois não acabou voltando. Mas na sequência o vice-futebol do Grêmio vai falar com a gente nesse exato momento. Rafael Lima.
2: Vamos lá.
5: Vamos lá.

0: Lima, primeiro resultado terrível, não se esperava a eliminação. O que justifica a permanência do técnico Luiz Castro, estando no Z4, sendo eliminado para o Bolívar e perdendo as duas partidas para eles? O que justifica a decisão do departamento de futebol, do conselho de administração, de manter o treinador gremista? Boa noite.
1: A permanência do treinador hoje ela se justifica pelo trabalho que a gente acompanha. É óbvio que isso não se reflete ainda nos resultados, né? E tanto a direção como a comissão técnica já esperavam que os resultados estivessem acontecendo, mas enquanto isso não acontece, a gente tem dia a dia, a gente vê algumas evoluções, mas o resultado, infelizmente, ele ainda não chegou, né? Então, o que mantém o treinador é o trabalho que a gente vem acompanhando, e a gente vai trabalhar para resolver isso, né, e que as vitórias elas apareçam o mais rápido possível.
2: Rafael, a gente acompanha um bom tempo, né, o futebol, você como conselheiro, você executivo de futebol, a gente como imprensa, né, mas a gente poucas vezes nós vimos uma reversão do que a gente presenciou aqui. Torcida vaiando, né, criticando o treinador, ofendendo e pedindo o nome já de um substituto, que é o maior ídolo do clube. É só o trabalho mesmo ou vocês acreditam que não, daqui a pouco não vai ser possível essa reversão por todo esse clima, essa atmosfera de pressão que já existe na opinião pública principalmente, mas para a mudança do treinador?
1: O sentimento do torcedor é de revolta porque o resultado não aparece, né? E o torcedor está no direito dele de xingar, de vaiar. O torcedor, ele vem aqui, ele apoia o clube, ele canta os 90 minutos e o resultado não vem, então ele se frustra, e isso é compreensível. Mas a partir do momento que o resultado aparece, o torcedor também vai entender e vai ficar feliz, porque o torcedor, assim como nós, está esperando o resultado de vitória.
3: Rafael, as ideias do presidente, não vou falar nem promessas, de campanha e pós-posse, era de ter um time competitivo e um clube sustentável. Na tua ideia, qual é o nível de competitividade que o Grêmio está hoje, depois de uma precoce eliminação na Sul-Americana?
1: Falar de competitividade depois de ser eliminado é até injusto, eu não tenho nem o que falar agora nesse momento. Em termos de competitividade, de perder um confronto que a obrigação de classificar era nossa, né? Então, é isso.
4: Rafael, você citou o trabalho do dia a dia, né, como principal argumento para manter o Luiz Castro no cargo, mas o trabalho do dia a dia é mais importante do que o torcedor vê no campo? Porque, sinceramente, assim, é algo que só vocês acompanham, né? Um trabalho totalmente fechado, a imprensa não tem acesso ao CT. Então, o que é mais importante para vocês, então, é o trabalho do dia a dia e não o resultado de campo?
1: O que frustra o torcedor é o resultado, e isso frustra todo mundo. Frustra a direção, a comissão, os jogadores. E essa é a justificativa no momento. Porque eu não tenho como te dizer que eu vou trocar o treinador, sendo que o trabalho no dia a dia, ele é sério, os jogadores estão comprometidos e o resultado, uma hora ele vai acontecer. Hoje a gente teve possibilidade de ganhar o jogo, não ganhou. Domingo a gente teve possibilidade de ganhar o jogo, não ganhou. Então agora é ter paciência para esperar o resultado.
5: Mesmo com uma eliminação para o Mirassol, o Luiz Castro vai ser mantido?
1: Não vou falar em conjecturas agora.
6: Rafael, sobre a paciência do torcedor nesse sentido, Rafael, até quando que isso vai pesar? Quando que isso pode pesar contra uma possível, a favor de uma possível demissão do Luiz Castro? Até porque o ambiente está ficando cada vez mais insustentável. O torcedor está muito irritado.
1: O torcedor está no direito dele. Não vou aqui pautar o torcedor. O torcedor está frustrado, triste, está magoado. Veio aqui, apoiou, o Grêmio não ganhou e o torcedor está nesse direito.
2: Valeu, Rafael Lima, vice-presidente de futebol do Grêmio, agora vai para outra estação para atender as redes sociais, Lucianinho, mas é a última entrevista aqui na Zona Mista.
7: Bom, tem um detalhe que eu acho que a gente pode avaliar, Diogo, que é o seguinte.
8: Entendi a entrevista do Rafael
7: Lima,
8: sinceramente.
7: Eu também não entendi. Aliás, eu não estou entendendo nada do que o Grêmio está fazendo. Daí
9: hoje, talvez, mas eu acho que isso se justifica muito, né? O Grêmio estar do jeito que está hoje não é por acaso, depois dessas entrevistas.
7: É que, Diogo, até uma questão que quero colocar para vocês é a seguinte: o Grêmio ele se baseia muito que o trabalho é muito bom, mas esse trabalho que ninguém vê, porque é o trabalho blindado do CT, que é aquele que ninguém tem acesso. Eles se baseiam, eles, dirigentes, treinador e jogadores, se baseiam num trabalho que ele é fechado. O trabalho que a gente vê, imprensa e torcida, é o trabalho do campo, e esse é péssimo.
9: Aí é que tá, Lucianinho.
7: São dois trabalhos que são, na verdade, avaliados,
9: o trabalho que aparece pro torcedor é esse que a gente vê no campo. O Rafael Lima fala, mas o trabalho é sério. Bom, isso é o mínimo que eu espero.
7: Só faltava não ser sério.
9: Exato, daí. É o mínimo que aqui ninguém tá dizendo que o trabalho não é sério. A gente tá dizendo só que o trabalho não é bom. Acho que tudo que a gente vê reflete nisso. O Grêmio está na zona de rebaixamento do Campeonato Brasileiro. O Grêmio jogou uma repescagem de Sul-Americana com um grupo que era para passar com o pé nas costas. E o Grêmio, pasmem, caiu na repescagem da Sul-Americana, perdendo os dois jogos para o Bolívar. Hoje não tinha altitude nenhuma. Hoje era para o Grêmio passar o carro. E o que a gente viu foi mais uma derrota do Grêmio. E só lembrar o Rafael Lima que não é os resultados que não estão aparecendo. O desempenho também não. O torcedor não está brabo com o resultado. O torcedor tá irritado com o que está vendo em campo. O desempenho do Grêmio é muito abaixo daquilo que a gente espera. A gente vai se agarrar num desempenho mínimo contra o Fluminense que suou bicas e mesmo assim não venceu? Porque todos os jogos depois da parada da Copa do Mundo, aquela parada da Copa do Mundo que o torcedor se agarrava, que nos venderam a ideia de que as coisas iam melhorar, foram ruins. O Grêmio perdeu para o Mirassol, não só no resultado, mas também no desempenho. O Grêmio perdeu os dois jogos para o Bolívar, não só no resultado, mas também no desempenho. O Grêmio teve o mínimo de desempenho contra o Fluminense e, pasmem, mesmo assim, não venceu.
8: O jogo lá da altitude eu tiro aí dessa questão, eu disse lá, vou repetir agora, altitude eu não conto, né? Altitude não dá pra jogar, tá tudo certo. Mas o desempenho do Grêmio, tirando a altitude, e na maioria dos jogos é ruim. A exceção é um outro bom momento, né? E o Grêmio sempre tenta se apegar à exceção. Olha, eu sinceramente, assim, o Rafael Lima é um dirigente talentoso, está começando na função ali, já trabalhou muitos serviços prestados ao Grêmio, mas assim, eu digo no olho do furacão, né, Luciano, dando a entrevista, não era um dia para ele falar. Eu sei que o Pelaipe já falou, que é um cara super trabalhador, conhecemos o trabalho dele, o Odorico também, ele falou lá depois do jogo com o Mirassol, mas depois de um episódio desse, de um jogo desses, que a gente viu até o Luiz Castro sentindo, o torcedor pedindo o Renato, a maneira como o torcedor ficou, o emblema de uma eliminação para o Bolívar, que não sei quantas décadas não perdia para time brasileiro no Brasil, toda a repescagem de Sul-Americana, esse emblema aí exigia alguém com mais repercussão para falar e para dizer, olha, nós acreditamos no trabalho do técnico, se é isso, né? Agora, tu ficar repetindo insistentemente, como fez o Rafael Lima, né? Olha, o torcedor tem direito de reclamar porque o resultado não é bom. A questão não é o resultado, aí é menosprezar o torcedor, até a gente em alguma medida, né? Porque a questão não é perder ou ganhar, a questão, tanto que o Grêmio empatou, o Grêmio não ganhou em casa, quando o Fluminense a gente elogiou em alguma medida a atuação, é que o Grêmio na média joga pouco. A gente está em julho e a gente não vê muita elaboração, muita evolução, encontrar soluções. O Grêmio
7: que é o trabalho que a gente vê, né? Essa sustentação de que o trabalho é bom no CT.
8: É que não conta ponto treinar, entende? É. Eu adoro treino, mas assim, não vai dar ponto na tabela o treino bom. O que vai dar ponto é ganhar jogos, é render nos jogos, é conseguir superar o adversário, é não dar contra-ataque para o adversário e a todo momento o zagueiro ficar no mano a mano com o atacante. É meio campo equilibrado, não escalar jogadores que se repetem em funções, com funções sobrepostas. É esse tipo de decisão que a gente tem. Então, o Kahneman virou titular do Grêmio e ele estava na reserva. Eu sei que perdeu o Vieri, mas tem outras alternativas. Por que Gabriel Mac jogou pelo lado e não jogou por dentro? Por que os três volantes? Né? Por que outra alternativa que não o Pavon? Sabe? Esse tipo de questão é que tem que entrar para o Luiz Castro. Não só o resultado. E os números, o algoritmo. Gente, tu levanta um monte de bolas para a área e finaliza errado, isso aí conta como finalização, mas dizer que isso é merecimento, olha, aí é você não acreditar na inteligência do torcedor, da gente que está aqui, só pegar números para tentar sustentar uma versão.
10: Ô Luciano, o Bertoncello leu há pouco vários recados de torcedores do Grêmio.
7: Tem mais um monte aqui, Rodrigo, também.
10: Mas muitos pedem o Renato, mas segundo o Bertoncello, muitos dizem Renato não. E esses comentários que não querem o Renato, eles estão mais alinhados com o que pensa a direção, não só pela convicção que a direção tem no trabalho do Luiz Castro, e essa convicção existe, mas além disso, eu percebo...
7: É que tem o seguinte, Rodrigo, de repente eles não querem o Renato, mas pelo que eu entendi, eles querem mudança da mesma forma, né, Berton?
11: Eu vi o nome do Roger, o nome do Tite, o nome do Rogério Ceni. E do técnico do Mirassol, o Guanais. Alguns nomes que apareceram aqui, Rodrigo.
10: Eu percebo na atual direção uma ideia e uma convicção de fugir daquele roteiro que vem sendo a receita do Grêmio nos últimos anos. Quando a vaca está indo para o brejo, recorre ao Renato como salvador da pátria. E o Renato salva do rebaixamento, mas o Grêmio não decola e não alça voos mais altos. E a direção parece querer fugir desse roteiro. E não estou falando opinião minha, estou falando pensamento da direção. Caso ocorra a opção pela troca, e essa opção não vai ocorrer agora, e acredito que nem mesmo numa eventual derrota em Mirassol, porque existe a convicção no trabalho do Luiz Castro, mas caso o trabalho chegue, na opinião da direção, no insustentável, eu nem assim colocaria o Renato como ficha 1, Marco Souza.
6: Lucelinho, o seguinte, enquanto o Rodrigo e o Simon estavam aqui no trabalho mais, assim, factual, eu consegui conversar com outras pessoas, tá? Conversei com um outro integrante importante do departamento de futebol do Grêmio. A justificativa, Lucianinho, é que uma troca hoje de comando seria muito, muito, muito prejudicial para o trabalho que foi feito agora. O Grêmio adaptou o grupo de jogadores, o Grêmio contratou os jogadores que o Luiz Castro entendia necessário e tem muita esperança que a entrada do meio-campista croata, eu sempre esqueço o nome, Krovinović. Krovinović.
8: Isso. É o Krovinović agora que vai resolver. É.
7: Deu uma salvação na lavoura.
6: É, não tanto assim, mas assim como um jogador que vai viabilizar melhor essa ideia de jogo. Porque tem, assim, a direção não vai mais ao mercado contratar um meia, um camisa 10. Esse jogador não será contratado agora. Mas a busca por um zagueiro persiste. E assim, o clima ficou muito pesado mesmo, porque em alguns momentos ali eu fiquei também acompanhando uma área onde os familiares dos jogadores aguardam, né? Os jogadores passam aqui pela zona mista. E assim, normalmente tem ali as crianças brincando, as famílias esperando, quando passa um jogador se cumprimenta. Clima, assim, muito pesado. Muito pesado, a decepção bateu muito forte no vestiário pelo que foi toda a ideia que foi construída com o empate com o Fluminense. O Grêmio tinha entendido que finalmente o modelo de jogo teria sequência e hoje, assim, foi... A frase que eu vi foi que agora é acreditar no trabalho, que não tem escapatória.
2: E só para complementar sobre o Felipe Krovinović, né, ele estava atuando já, né, teve pausa também na virada do calendário na Europa, no futebol da Croácia, onde ele vinha jogando nas últimas 5 temporadas. Ele disputou uma partida eliminatória de Europa League contra o Paphos, até o jogo da volta seria agora, hoje, né, e ele está com ritmo de jogo, né, claro que tem que se adaptar ao futebol brasileiro, deve ter perdido algumas sessões de treinamentos, mas ele chegou essa madrugada em Porto Alegre, deve ser apresentado nos próximos dias. Depende da questão legal. E o Grêmio, para colocá-lo à disposição, assim como o Caíto e o Giovanni Cabral, né? Já para a Copa do Brasil, eu não descarto daqui a pouco, tendo condições, já incorporar esse elenco para a viagem contra o Mirassol.
6: Sobre ainda, Lucianinho, a questão da decisão pela manutenção, tá? Eu perguntei para algumas pessoas quem tomou a decisão, qual foi a decisão, como é que se construiu. A frase, depois que eu ouvi também no final, ali eu tentei conversar com mais gente, foi: é convicção do presidente Odorico Román. Não vai trocar o técnico assim. Obviamente que se entender que uma perspectiva de mudança fique insustentável, não é o caminho, não é a avaliação atual. E foi dito assim, ó, que não teve risco de demissão hoje, que o presidente Odorico Román confia e confia muito no trabalho de Luiz Castro, como o Rafael Lima falou aqui, ainda não apareceu em resultado.
7: É, mas futebol também é resultado. A gente tem alguns números, Diogo, que estão na tela, ali, só pra gente ter uma ideia. Claro, posse de bola, 60% do Grêmio, 40% do Bolívar.
8: Sabe que isso é um detalhe aqui, só para ajudar o Lucianinho. O Grêmio teve mais posse de bola no primeiro tempo do que no segundo. Quer dizer, quando ele tinha de reagir para virar o resultado, ele acabou tendo menos posse de bola, assim, se pegar só o segundo tempo. Quer dizer, não houve resposta com as mudanças, não.
7: Os números que o pessoal bota na tela ali, ó, 27 finalizações do Grêmio. Tu vai dizer, pô, o Grêmio finalizou. Mas aí tu vai olhar um número que para mim é assustador. O Bolívar conseguiu finalizar 18 vezes no gol do Grêmio. Finalizações não no gol, finalizações gerais. No gol, o Grêmio finalizou 10 contra 5 do Bolívar.
8: Mas aí é muita explicação.
7: Um número também que eu acho
8: fraco,
7: importante,
8: sabe?
7: Que é a questão dos desarmes no jogo. Eu acho que quem desarma melhor no jogo, né, acaba se dando bem. 15 para o Bolívar, só 8 para o Grêmio. Então são alguns dados, assim, mas o número mais importante é o que está lá em cima na tela. Grêmio 0, Bolívar 1.
8: Mas é que, Luciano, olha só, lá em La Paz foi altitude, beleza. Aí agora aqui, finalizou mais. Mas aí é muita explicação, o Bolívar é um time muito limitado. Foram dois jogos, não foi um só. Foram dois jogos, o Grêmio perdeu os dois jogos. E o desempenho foi um desempenho falho. Eu tiro a altitude. Eu tirei lá quando o Grêmio perdeu, não vou mudar agora. Estou falando do jogo daqui. E eu, inclusive, brincava isso assim, com alguma ironia, mas, enfim, era uma para não ficar tão pesado. O problema do Grêmio é no nível do mar, não é na altitude. A altitude não tem problema perder, todo mundo perde. O problema é aqui no nível do mar. E se for mal escalado, fica mais difícil ainda.
9: Eu quero
12: trazer... Lucianinho, quer que desculpa, só eu recebi uma informação que vai na mesma linha do que disse o Marco em relação ao Luiz Castro. Bancados, jogadores já foram comunicados disso, tá? E uma reunião forte, cobrança mais uma vez no vestiário. E não descarta amanhã, o Grêmio treina amanhã pela manhã, viaja só sábado à tarde para Mirassol. Não descarta amanhã ou sábado, tem mesmo uma cobrança de algumas organizadas com algumas lideranças, né? Então não dá para descartar isso, esse movimento que ainda não aconteceu. A gente teve uma nota divulgada pela principal organizada do Grêmio na terça-feira, né? Que já fez um movimento, então não descarte até mesmo isso. Isso já chegou até para os jogadores, que não dá para descartar uma cobrança, um protesto, algum tipo de movimento das organizadas em relação a esse mau momento que o Grêmio vem apresentando em 2026.
10: Mirassol domingo, Mirassol quarta e depois São Paulo no sábado.
7: Isso.
10: Eu duvido que haja qualquer risco de queda do Luiz Castro até o São Paulo sábado, dia 8, em casa. Depois disso, tem 7 dias até o jogo seguinte contra o Atlético Mineiro fora. Se o cenário seguir assim, a gente torce que não, né? Mas se houver uma eliminação na Copa do Brasil e um resultado ruim em casa contra o São Paulo, apenas a partir daí eu acredito que o quadro do insustentável possa acarretar uma queda do Luiz Castro. Caso contrário, não sei se o Simon e o Marco concordam comigo, eu duvido que o Luiz Castro corra perigo, porque de fato existe uma convicção muito grande da direção no trabalho dele, não é apenas discurso, tá? Às vezes a direção defende o trabalho dizendo uma coisa e pensando outra, mas não é o caso. A gente nota isso nos bastidores, né? Uma convicção sincera, que só vai ser desfeita se chegar o insustentável. E eu não acredito nesse insustentável até o jogo contra o São Paulo, quando... depois de uma eventual derrota, haveria o período de uma semana para uma eventual troca.
7: Tá na tela ali, Rodrigo, os jogos. Então, Mirassol duas vezes na sequência, Copa do Brasil. Depois, né, no, é isso, né, Bertoncelo? Depois é Brasileirão, volta contra o São Paulo.
11: E aí uma semana livre, como o Rodrigo disse, né, partida daí contra o Atlético Mineiro só no dia 15, né? Fica 7 dias apenas treinando para a próxima partida do Campeonato Brasileiro, porque vai ser a semana de oitavas de final da Sul-Americana.
7: Mas eu vou dizer o seguinte para você, se o Grêmio tem toda essa convicção no trabalho, ele não pode voltar atrás, nem se tiver revés ali na Copa do Brasil contra o São Paulo, Rodrigo. Aí tem que ficar abraçado até o final.
12: Mas não teve um prazo, alguma coisa de tempo...
7: Tem que ficar, né, abraçado até o final,
12: por parte, sabe, do vice-presidente de futebol, Rafael Lima.
7: Porque ele... acho que já teve mostras suficientes de que o trabalho não é bom.
6: Lucianinho,
7: o Grêmio tem um discurso muito negacionista de não querer olhar para si, ó, e de achar que o trabalho é bom. Se o Grêmio acreditar que o trabalho é bom...
8: Toda.
7: Não, se acredito. O Grêmio acredita, Diogo, que o trabalho é bom, olha, tá
6: para complementar, Lucianinho, que o Rodrigo falou, tá? Normalmente, nesses momentos de crise, o fogo amigo, ele começa. Ah, fulano quer, ciclano quer, a gente não quer, a gente queria tal pessoa. Não tem isso. Pelo contrário, algumas pontes, algumas partes do CA, por exemplo, que sempre estão muito alinhadas ao presidente Rodrigo Román, seguem assim. E a gente já viu em outros momentos do Grêmio que quando o resultado ruim começa a aparecer, as pessoas começam a pular do barco, e não é o caso. Muito pelo contrário, estão muito juntas com o presidente Odorico e com o departamento de futebol. A questão, Lucianinho, é como o Rodrigo disse, qual vai ser o ponto de virada? Qual o resultado que vai trazer uma cobrança maior ao Luiz Castro? E eu não vejo a curto prazo isso acontecer.
8: É que discordar, eventualmente, não quer dizer pular do barco. Eu nem estou dizendo que tu está dizendo isso, não é isso aí, não. É que assim, necessariamente concordar com o ponto de vista do presidente ou de quem quer que seja, não quer dizer assim, pular do barco, né? E eu talvez esse debate em algum momento tenha que existir. Eu sinceramente não acredito, assim, é só uma opinião mesmo, tá? Não estou duvidando da informação, não é nada disso. Informação de repórter para mim é lei, né? Fui repórter a minha vida inteira. Mas assim, olhando de fora, eu tenho às vezes alguma dúvida se isso não é um discurso mesmo, porque assim, se tu quer ver se o trabalho ainda dá algum resultado, tu não vai dar uma entrevista e dizer, ó, não tenho convicção, né? Então o discurso é de que tem que ter convicção, né? Não, eu acredito no trabalho, vamos apostar. Mas, gente, em qualquer lugar do mundo, se tu perde na Copa do Brasil, inclusive para mim o gato subiu no telhado. A Copa do Brasil está ali, não vai demitir agora. Quando começa a perder, se eventualmente isso acontecer no Campeonato Brasileiro, como é que o Grêmio vai manter um técnico, um trabalho, independentemente do motivo, que ruma para o Z4, sabe? É muito difícil.
12: E quer uma outra análise para Grêmio e São Paulo? Diogo Bertoncello, pode me corrigir se eu estiver equivocado. O Grêmio agora tem dois confrontos seguidos com o Mirassol. São Paulo jogou ontem, né, Bertoncello, pelo Brasileirão. Tem intervalo até o final de semana que vem, dia 8, para encarar o Grêmio. Ou seja, o Grêmio vai ter três partidas enquanto São Paulo vai estar esperando pelo Grêmio.
10: Eu já vi muitas vezes, pessoal, dirigentes bancarem um treinador no microfone e fora dos microfones, o discurso que a gente ouve ser diferente. E não é o que acontece agora. Eu já vi em outros contextos na dupla Grenal, e vou citar episódios bem antigos, tá? De dirigente queimar o treinador e depois ir pro microfone e bancar o treinador. Dirigente até falar pro repórter, ó, se vocês apertarem mais, vocês derrubam. Pilhando a imprensa para tirar o treinador. E não é o que acontece agora. A convicção que a gente ouve fora dos microfones é a mesma ou talvez até maior do que a gente ouve nos microfones. Por isso que eu digo que a convicção da direção do Grêmio no trabalho do Luiz Castro, ela não é só discurso externo. Repito, todos nós aqui já vimos muitos cenários de crise, e o Grêmio vive um cenário de crise. Quando não há convicção no treinador, o discurso externo não significa nada. Mas eu estou me baseando não apenas no discurso externo, mas no que a gente ouve internamente, fora dos microfones. Já vi muitas vezes, mas muitas vezes, fora do ar, a pressão ser construída para se desenhar uma queda, e não é o que a gente ouve agora.
9: Mas eu queria entender qual é o limite desse insustentável. Porque o trabalho em si, ele não tem 50% de aproveitamento. O Luiz Castro tem 44 jogos, 17 vitórias, 13 empates e 14 derrotas. Em agosto, o Luiz Castro não tem 50% de aproveitamento. Se o clima da arena, como ficou hoje, não é insustentável, o que, que precisa ser para ser insustentável? O Grêmio ficar quantas rodadas na zona de rebaixamento? O Grêmio sair da Copa do Brasil? Só assim fica insustentável? Isso aqui não é o suficiente? O Grêmio não classificar num grupo muito abaixo da sua prateleira para as oitavas de final da Sul-Americana e cair na repescagem não é o suficiente? Qual é o limite do insustentável para a direção do Grêmio para manter esse trabalho?
7: 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Bom, tem que fazer um intervalo, mas na volta, Simon, vamos colocar o Vila Sante, que está na mão já. O Bertoncello vem com mais recados da galera, da nossa audiência, e mais análises do Diogo e da Kek aqui nesse balanço. A gente faz uma paradinha rápida. 10h27 e já volta com mais repercussões aí da eliminação do Grêmio da Copa Sul-Americana. Não sai daí.
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3: Vamos de volta, 9h32, não, 10h32, 10h32, é o balanço final na Gaúcha. 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O que mais a galera coloca aí de recados pra, né, sobre a eliminação do Grêmio aí, Bertoncello?
4: Vamos nessa. E também atualizar aqui as parciais da Interativa, que pergunta: depois da eliminação na Sul-Americana, o que o Grêmio deve fazer? Demitir Luiz Castro, 70% dos votos, ou manter o trabalho, 30%? São mais de 2.500 votos. Já deixa o like lá e participa da nossa interatividade aqui no chat do YouTube Gaúcho Esportes. Eu vou ler uma mensagem que o Adams, Rodrigo Adams, nosso colega da Atlântida, mandou aqui, ó. Destruíram nosso clube. A cada dia que passa, o Grêmio vira uma memória linda. Memória de um passado lindo. Sem presente, sem futuro. A mensagem do Rodrigo Adams. Pelo WhatsApp também, seguindo naquela linha do Renato sim ou não, o Denir Veiga, de Rochedo, no Mato Grosso do Sul, fala que o Grêmio tem a solução em casa. Felipão de interino até arrumar outro técnico. O Alex, pelo WhatsApp: Renato é a melhor alternativa para o Grêmio. Infelizmente, tem muito gremista modinha que vai na onda dos especialistas de ar-condicionado que não querem. O Frederico: eu respiro futebol e não perco um minuto do jogo do Grêmio. Renato, não. Rafael de Canoas: um bom técnico para o Grêmio seria Rogério Ceni. O Alemão de Caçapava: pior que a atuação do time hoje é alguns torcedores pedindo Renato Portaluppi. O Rodrigo fala: Renato, técnico de um time só, do Grêmio, apenas isso. O Léo de Taquari: Renato é o único que salva do pior. Milton Neves, de Santa Maria: por favor, Renato, não. Já deu provas em anos anteriores que é um animador de vestiário. Que fique então com o Felipão no lugar do Portuga. A mensagem do Milton. Volta, Renato. A mensagem da Elisângela Carvalho, de Caçapava do Sul. Jonathan, de Pelotas: se o Pelaipe não trabalha com Renato, então adeus, Pelaipe. Renato, já. A mensagem do Valquir, de Tramandaí. Marquinhos, de Tupaciretã: por mais que o Renato venha e mande em tudo, e que isso remeta a um modelo arcaico, é que isso remete ao modelo arcaico. Foi com ele e nesse modelo que nos últimos anos colocamos taça na prateleira. Volta, Renato. Marquinhos. Arroba Julião, de Biologia: Renato só não é bom treinador para o torcedor modinha e para o torcedor colorado. O arroba Luiz Henrique Fagundes: volta, Renato. E mais uma aqui, o Nilson Correia, pelo YouTube Gaúcho Esportes. Não adianta trocar de técnico, temos jogadores muito ruins. Técnico não joga, a mensagem aqui no balanço final.
3: A gente vê, Diogo, Keck, uma divisão aí do torcedor, né? Alguns querendo o Renato, outros não querendo, mas não sei, pelo que eu posso entender do que leu o Bertoncello, acho que a grande maioria quer mudança.
0: É.
3: A mudança em si, mas agora quem viria, daí eu acho que é outro passo, outro ponto a se discutir depois, né?
0: Eu acho que tem dois pontos aí, né? O primeiro ponto é o ano do Grêmio virou um ano de emergência. Eu acho que aquele ano assim, de aquela questão da travessia, transição, eu acho que mudou um pouco, ou tende a mudar um pouco o cenário, porque o Grêmio está eliminado da Sul-Americana na repescagem, ele está no Z4, tem um jogo a menos, é verdade. Mas se ele não conseguir somar pontos, ele se afunda nessa situação, e daí como é que vai ser a travessia no ano que vem se o Grêmio tiver rebaixado, né? Então o trabalho não está acontecendo, independentemente do Luiz Castro, né, que já deu provas de que é um bom treinador, enfim, tem trajetória, pode não ser a melhor trajetória do mundo, mas ele tem trajetória. Só que o fato é que o trabalho não está acontecendo, e então se trata de uma emergência. Não, acho que não se trata mais de tratar do ideal para o ano do Grêmio. Olha, o destino, o rumo do Grêmio traçado foi este aqui, né? Mas algumas coisas não aconteceram conforme o planejado, e aí você tem que às vezes fazer algum tipo de revisão de rota. Eu insisto assim, eu acho que nem é minha função ficar pedindo demissão de treinador, sabe? Eu tenho que analisar o que não está acontecendo, e eu só estou vendo coisas que não estão acontecendo, tá, Luciano? É muita coisa não acontecendo já em julho. Tá bem que o Grêmio talvez não nem pudesse estar jogando futebol maravilhoso, tão pouco assim, esse nível quase zero de elaboração é meio assustador. Então acho que virou um ano de emergência, sabe? Esse é um ponto. O outro é a gente analisar questões da direção atual, da outra direção. O Grêmio está sem, por exemplo, patrocínio na camiseta. Não tem ainda um patrocínio master. Sei qual é o cenário, mas não tem. O Inter também não tem. Contratou jogadores que talvez não tivesse que ter gastado tanto dinheiro no TT, por exemplo. Qual é a resposta do TT? Isso aí é a direção do Grêmio, não é o técnico, né? Então assim, não é só o treinador, mas o treinador é um ponto fundamental para a emergência do ano, né? O Grêmio em algum momento vai ter que tomar uma decisão sobre isso, ou de manter ou de demitir.
5: Acho que são... Pode falar, Rodrigo.
6: Desculpa, pode concluir, eu vou colocar um outro viés na discussão, pode concluir a análise aí.
5: Eu acho que são dois pontos. O primeiro é que a torcida, e ficou bem claro aqui, pede a saída do Luiz Castro. E aí depois se discute qual será o substituto. Eu acho que a torcida tem no Renato, óbvio, uma figura como se fosse um salvador da pátria, porque todas as vezes em que o Grêmio se meteu numa confusão como essa de estar na zona de rebaixamento, o Renato foi acionado e conseguiu tirar. Mesmo no ano da enchente, em que ele mesmo colocou, né? O Renato conseguiu tirar. Então acho que tem muito isso na cabeça do torcedor, ver o Renato como um salvador da pátria. E nesse momento em que a gente está, né, indo para agosto já, e ver em campo um trabalho como a gente está vendo, um Grêmio eliminado de repescagem da Sul-Americana, um Grêmio que ainda vai disputar a Copa do Brasil, mas que está na zona de rebaixamento, o lúdico do torcedor imediatamente acaba pensando num salvador da pátria, e aí sim lembra do Renato.
3: Bom, Rodrigo, qual é a questão que tu ia colocar pra gente?
6: Tem um ponto que me incomoda nas entrevistas do Luiz Castro. As explicações que ele dá, a gente pode discordar, mas são as explicações e a forma dele ver o jogo, e faz parte. Tem um ponto que me incomoda, que é quando ele diz: o que justifica a minha permanência é o trabalhar de forma digna e honesta.
0: Sério, ele usou essa expressão também, né, Rodrigo?
6: Pois
0: forma
6: é,
0: mas séria.
6: Qual é o treinador que não trabalha de forma digna, honesta e séria? Os demais treinadores, talvez uma ou outra exceção que vai ter em qualquer profissão, mas na prática quase todos os treinadores são dignos, honestos e sérios, empregados ou desempregados. Isso não pode ser um diferencial para justificar um trabalho, pessoal.
0: Não, e tem outra questão.
6: Ninguém duvida, né, Diogo,
0: que
6: o Luiz Castro trabalha.
0: Sem dúvida. Não, ele é um profissional super competente, está tomando pancada, não agrediu ninguém, está tudo certo, né? Respeito a ele sempre. Outro fato que me chamou a atenção, Luciano, foi a apatia dele à beira do campo hoje. Sabe, ele estava apático, não se mexia, braço cruzado, mão no bolso, assim, numa postura corporal, inclusive, assim, de as coisas estão acontecendo, não estou conseguindo encontrar soluções. A entrevista dele foi uma entrevista muito abatida também. Eu sei que o resultado foi pesado, mas assim, e algumas respostas muito teóricas, muito retóricas apenas. Olha, a gente tem que saber sofrer, eu sempre soube sofrer, eu estou aqui há muito tempo. mas assim, quase sem vontade de tentar responder o que não está acontecendo do ponto de vista assim, do campo mesmo. Até de questões táticas, que ele sempre gostou de fazer, sabe? Ele perdeu esse ânimo. A postura dele à beira do campo, assim, me chamou bastante a atenção. Eu olhava aqui para o campo, mão no bolso sempre, nem para cobrar de um jogador, pedir. E a gente viu no começo do trabalho, né, Keck? Ele reclamando, botando o dedo, insistindo, reclamando da arbitragem. Estava apático no campo hoje.
7: É uma impressão, tá? De outros treinadores, chega num ponto que eles mesmos se esgotam e entendem que não tem mais o que colaborar. Não me parece o caso do Luiz Castro. Parece que ele mesmo faz questão de ir até o final e não me parece, até pelas entrevistas, que ele vá pedir daqui a pouco o boné por entender que não vai conseguir contribuir. Acho que também não tem esse cenário, né? Que daqui a pouco ele compreender que não vai conseguir extrair mais nada desse grupo, que agora tem algumas caras novas indicadas e recomendadas com aval dele, né? Não me parece também esse cenário vai se armar de daqui a pouco ele pedir para sair em meio a tanta pressão.
3: Estamos no balanço final, vamos ouvir o Vila Sante, o Simon tá na mão aqui, o pessoal já separou que o Luiz Gustavo gravou ali.
7: Isso.
3: A fala dele com o pessoal das redes sociais.
7: Vamos ouvir Vila Sante falando sobre a decepção da queda na Sul-Americana depois da derrota em casa pro Bolívar.
8: Não, obviamente muito envergonhado, muito triste, chateado, era um jogo que a gente tinha muita ilusão de passar, tinha uma obrigação de passar, melhor visto. A gente já tem um jogo de novo na sequência, a partir de amanhã já preparar o jogo no domingo e pro torcedor, a gente entende o manifesto deles, tanto os direitos deles, mas o único que fica para nós é continuar trabalhando e acreditando no trabalho que no domingo a gente já pôs a porta por cima de novo.
9: Vila, o Panamá falou que vocês tiveram 4 chances de gol e não conseguiram converter. Eles tiveram apenas uma e converteram. O que tu acha que tá faltando pro Grêmio conseguir transformar essas chances em gol e não sofrer tanto como vem sofrendo nos últimos jogos?
8: O primeiro é a gente entrar mais focado nos jogos e parar de tomar gol rápido, né? A gente tá deixando para depois, a gente tá tomando gol e depois saindo para jogar, então acho que a gente tem que entrar mais focado nos jogos, trabalhar essa parte e nada, né? Como falei, continuar trabalhando que o domingo tem um jogo importante de
10: novo. O Grêmio nunca venceu o Mirassol, cara. E aí vem pela frente o Mirassol novamente na Copa do Brasil. O que dizer para o torcedor acreditar que o Grêmio pode reverter essa situação e classificar diante do Mirassol?
8: Essa camisa é muito grande, né? O torcedor nem precisa que eu fale isso, né? Então, acredita na gente que a gente vai continuar trabalhando. Hoje é o momento de abaixar a cabeça, ficar triste, mas a partir da manhã já preparar o jogo do domingo, que a decisão vai ser na nossa casa e a gente tem que reverter essa situação.
7: Dois treinos, é isso que o Grêmio vai ter pela frente para tentar dar resposta imediatamente contra o Mirassol domingo às 18h, lá no Maião, onde o Grêmio há 10 dias, Lucianinho. Ou melhor, amanhã, não, 2 semanas já, 2 semanas a volta do Brasileirão. O Grêmio foi derrotado pro Mirassol por 2-1. Antes
3: da Copa terminar, né?
7: Isso, dia 17.
3: Muito bem, vamos com a cotação. Marcos Souza está na área aí já, Marquinho, para fazer a cotação GZH do jogo do Grêmio. Imagino só. O Debona deixou um pedido, né, Berton Cera? Ele queria. Ele tava
7: curioso
3: pela Bright White. Pela nota do Bright White.
11: Acho que o Debona vai dormir feliz. Vai dormir tranquilo. Deixa eu pegar aqui a cotação do Serinho. O celular agora vira uma coisa maluca, assim, a gente conversa com.
3: Imagino, vocês aí estão tipo atrás da informação aí. Vai acabar às 11 da noite aqui.
11: Tá louco. Vou te mandar um WhatsApp, Marco. Só pra te atrapalhar.
3: Vou te mandar um WhatsApp também.
11: Manda, por favor. Eu gosto de receber tuas mensagens.
12: Oi, Marco. Oi. Tu está muito bem no ar.
11: Tu acha que eu tô bem?
3: Muito bem.
12: Eu acho.

0: 8 aqui na nota. Evitou um fiasco ainda maior. Duas grandes defesas no segundo tempo, nota 6, e já antecipa a nota mais alta da noite hoje do Grêmio.
1: Tá, então tu já largou com a mais alta, imagina as outras, então. Vamos lá.
0: Vamos começar.
1: Vamos começar. Pavon!
0: O Pavon teve uma atuação quase inexplicável, né?

0: Avon errou tudo hoje, assim como errou tudo lá em La Paz, eu daria uma nota 2 pro Pavon hoje.
1: Mas com atitude, né? Deixar claro.
2: A questão jogou do mal, Pavon, mas com atitude. Essa, né? Assim, ele não é da posição. Vamos combinar que ele tá quebrando galho há muito tempo. Mas é isso, né? O jogador que daqui a pouco não é da função e quando não tá no dia bom, aí tem uma atuação como essa onde ele acaba errando tudo, né?
1: A gente tem que analisar a função que ele tá exercendo, né? Ele tá colocado como lateral direito ali, ele não conseguiu, ele defendeu mal, ele na frente ele também não deu resposta, ele teve uma atuação muito ruim hoje.
2: A propósito, o Diego Cato, pra Copa do Brasil, tem condições legais de jogo?
3: O Diego Cato, pelo que os meus colegas me...
4: Sim, mudou a regra no passado da Copa do Brasil. Então, pode, jogador que já atuou por outra equipe na Copa do Brasil, pode atuar, mas são apenas 5. Como o Grêmio buscou 5 reforços, não tem esse tipo de problema, viu, Lucianinho?
2: Tudo indica que o Caíto deve estar no jogo, né?
1: Entendo que sim, o Grêmio tem que tomar essas decisões, né? Eu acho que até expor o Pavão, eu sei que ele tem atitude, ele não fica com medo de vaia. Isso aí é um elogio que a gente pode fazer.
4: Mas o Pavão, teoricamente, se está exposto, ele pode jogar lá e aqui não, né?
1: Mas é que ele não dá bola pra isso, entende? Isso que eu tô dizendo, essa atitude ele tem, mas é que ele tá mal. Assim, tu não pode ir a pretexto de não, como é que eu vou te dizer, de tu não colocar na fogueira um jogador, tu colocar o time na fogueira, sabe? Paciência, é do jogo, sabe? Individualmente ele não tá no momento legal, ele tem de sair, porque o Grêmio, inclusive, contratou um outro lateral pra tentar suprir essa função.
2: Bom, vamos para a dupla de zaga, Marquinho, começando pelo Gustavo Martins.
3: O Gustavo Martins, Lucianinho, apesar da atuação pavorosa coletiva, ele foi o menos pior ali, ele não comprometeu, nota 5.
2: Nota 5. Bom, precisamos falar de Kahneman.
3: Precisamos, e eu coloquei o seguinte conceito aqui na nota do site, Lucianinho. Nada apaga a história do argentino no clube, mas a noite desta quinta-feira é outra prova de que o zagueiro não está mais em condições de ajudar. 3,5.
2: 3,5? Pro Kahneman, né? É triste a gente ver uma nota como essa pro Kahneman, né? Porque é um cara que tem a dedicação absoluta, né, Diogo?
1: Mas aí o treinador, ele tem de ajudar o Kahneman. A melhor coisa que pode acontecer pro Kahneman agora é sair do time. Porque sabe o que vai acontecer se ele continuar jogando e ele ficar sem condições que ele tá agora? Ele vai acabar sendo vaiado pela torcida do Grêmio na arena. Isso vai ser ruim pra história dele. Ele não tá conseguindo jogar, entende? O Grêmio tá desorganizado, deixa os zagueiros expostos. Ele era driblado por jovens. Hoje foi um aspira que tem 34 anos. Então, assim, é uma outra decisão que tem que ser tomada. O Wagner Leonardo é o melhor zagueiro canhoto? Claro que não. Mas ele é melhor do que o Kahneman nesse momento, ponto.
0: Infelizmente, o substituto do Kahneman é o Wagner Leonardo, né? Esse é o problema, mas acho que o Kahneman, mais uma vez, fez uma partida ruim. O ano passado, a gente já falava sobre revezar as partidas do Kahneman. Ele joga contra o Fluminense os 90 minutos e hoje joga de novo os 90 minutos.
3: É que o Kahneman tá... Acho que foi o Felipe Duarte que nos alertou disso. O Kahneman tá suspenso na Copa do Brasil, não pode jogar. Talvez por isso tenha ido pro sacrifício hoje.
2: Ah, possivelmente, daí a tendência é Wagner Leonardo então contra o Mirassol.
3: Ou Luiz Eduardo.
2: É
4: que faz tanto tempo o jogo contra o Confiança, foi dia 17 de maio e teve Copa do Mundo, Sul-Americana, repescagem, Brasileirão, que a gente acabou esquecendo dentro da projeção, como o Léo Pérez hoje estava suspenso.
2: Isso, o Léo Pérez estava suspenso na Sul-Americana. Bom, nota do Pedro Gabriel para fechar a defesa aí, mano.
3: Nota 4, Lucianinho, perdido na marcação.
2: Acaba entrando no problema geral do time, né? Noriega, abrindo meio campo.
3: A música não é nossa, tá? É do Bolívar que tá deixando a arena agora. O pessoal tá saindo do vestiário.
2: Imagina, o Noriega, Lucianinho.
3: Os caras estão. É histórico, né? Segunda vitória desde os anos 80 que eles jogam contra brasileiros. Segunda vitória no Brasil. Na história, em 23 jogos, né, Everton Celso?
2: Podem comemorar.
5: Né? São 23 jogos, 20 derrotas, um empate e agora duas vitórias. Venceram o Atlético Paranaense em Curitiba em 2002. E agora o Grêmio em 2026.
1: E tem todo o direito de comemorar. Claro, time com muito menos investimento. Teve brilho, teve uma proposta de tirar o centroavante, que era a estrela da companhia, porque é um centroavante mais pesadão, e jogar com atacante de mobilidade para jogar no contra-ataque. Deu certo essa proposta. Tem mais é que festejar mesmo.
4: Só tem um detalhe, né? Essa música, esse reggaeton, é tradicional quando se elimina um outro time, mas sempre se espera que o outro lado, o time mandante, já tenha saído. Para não ter algum tipo de encontro e confusão.
5: Eu quero saudar, pessoal, acho importante fazer esse registro, a presença forte da imprensa boliviana aqui na arena. A gente se acostuma muitas vezes na arena e no Beira-Rio, em jogos contra times da América do Sul, a não ver ninguém, nenhum jornalista às vezes. Eu já fiz pergunta para técnico visitante, sem levar o ar, apenas por educação, para não ficar aquele constrangimento.

0: momento do cara sentar, ninguém vai fazer pergunta e o cara vai embora. Hoje não. Há 5 repórteres bolivianos, a coletiva do treinador, o Restrepo, foi longa e importante. E para o Bolívar, que se classificou, acho que é... E para o rádio sul-americano, né? Louvável isso. É,
1: eu vi de perto o silêncio e respeito que o Rodrigo teve, porque eu tava ali, Rodrigo, chama, meu, pra gente falar as coisas do Luiz Castro. E ele assim, não, pô, tá falando aqui, vamos cuidar. Aí quando deu a brechinha, a gente conseguiu chamar pra começar a trazer as informações de bastidor.
0: O Marco queria que eu saísse gritando no meio da coletiva do homem, só. Os bolivianos perguntando e eu...
1: Mas enfim, deu tudo certo.
2: Vamos lá então, vamos pro meio campo. Os 3 volantes estão comentados antes do jogo. Na prática se viu que os comentários pré-jogo estavam corretos, né?
1: O Noriega, Lucianinho, eu começo com ele. 4,5 pelo seguinte: ele jogou como se o Grêmio tivesse com uma vantagem, tava tranquilo, jogando elegante. 4,5, péssima atuação do Noriega.
2: No fim foi expulso,
3: né? Quantas expulsões tem Noriega no ano? Perguntinha difícil, assim. 2 só?
4: Aliás, eu tava fazendo um levantamento, Diogo. São 15 expulsões do Grêmio no ano. Tá? É um número alto, tá? Acima de 30%, sendo que são 44 jogos, 15 expulsões. E eu vi que o Noriega tem 2. Ele foi expulso contra o Novo Hamburgo pelo Gauchão e agora expulsão contra o Bolívar. Tínhamos expulsão também do Arthur, do Pavon, do Vieri, do Nardone, do Luiz Castro, do Riquelme, do Kahneman, do Carlos Vinícius, do Marlon hoje, né? E do Beltrame também, o goleiro contra o Corinthians. São 15 expulsões do Grêmio no ano.
2: É muita expulsão, hein?
3: É verdade, muita expulsão. Isso bom, é um indicativo também de que, enfim, é uma irritação, assim, de algo que não está acontecendo. É muita expulsão.
2: Seguindo ali, Marquinho, Dodi.
1: O Dodi hoje não teve função em campo, né, Lucianinho? Ficou alheio ao jogo, 4,5 para ele.
2: E depois o Nardone?
1: O Nardone não é que não tinha função. O Nardone simplesmente não consegue executar esse papel de ser o box-to-box.
3: É, o apoiador.
1: Não consegue, nota 4 para ele.
3: Tem um lance, ele de costas, que vem um passe na entrelinha e ele vai dominar ali, a bola escapa de costas, né? O Dodi, assim, não é culpa do Dodi, o Dodi não sabe fazer isso. Se você pede para, como diz o Maurício Saraiva, né? Ovelha não voa, não vai voar, ele vai ser ovelha.
2: Bom, Nardone então nota 4. TT.
1: O TT e o Mamus, Lucianinho, eu vou colocar no mesmo balde pelo seguinte: os dois tiveram uma atuação mais ou menos, assim, pelo conjunto da obra, nota 5. Mas, assim, eles tiveram alguns momentos bons. Mas nota 5 para os dois pontas do Grêmio titulares de hoje.
2: Então, o TT e o Amuso. Um passe para Braithwaite e só isso foi que fez o Amuso também ganhar nota 5.
3: Caiu o Amuso, né, Lucianinho? Como o rendimento dele vem caindo. Ele estava tão bem antes daquela convocação ou não convocação. Convocação, né, que o Grêmio acabou não liberando. Não estou dizendo que é por isso. Mas caiu bastante o rendimento dele.
2: Agora nota que Marcelo De Bono está em casa tomando uma sopa e está esperando a nota de Braithwaite.
1: O Braithwaite, ele teve participação fundamental na péssima produção e na conversão da chance que o Grêmio criou. 3,5 para ele, fazendo a ressalva que também o Braithwaite abraçou a bronca de ser o meia hoje do time no segundo tempo. Não é a dele, mesmo assim, 3,5 pro Braithwaite.
2: Bom, vamos pra turma que entrou no jogo daí, começando pelo Marlon.
1: O Marlon nem deveria ter entrado, né? Acho que foi o Rodrigo que flagrou que ele tava de tênis.
2: A Keke que comentou, né, que ele tava aquecendo
5: de tênis. A Keke tava aquecendo de tênis.
1: Então, assim, né, o planejamento do Grêmio não poderia colocar em risco um jogador, e ele ainda terminou uma cena muito feia, assim, não condiz com o histórico do Marlon, aquele carrinho que ele acertou.
2: Ainda mais um
1: no
2: cara
1: amigo,
2: que teve, né, uma lesão tão grave, não por ter sido atingido por algum companheiro, a lesão dele foi, enfim, sozinho.
1: É, foi completamente acidental.
2: Mas assim, mas hoje ele teve um lance que ele não poderia, não precisava ter
1: Poderia ter machucado um companheiro de profissão de forma completamente desnecessária. Nota 4 pra ele por isso.
2: Vila.
1: O Vila, ele conseguiu dar um pouquinho mais de ânimo pro time do Grêmio, ele melhorou um pouco a produção, nota 5,5.
2: Matheus Nascimento.
1: O Matheus Nascimento, a eliminação também passa por ele, mais a derrota do que a eliminação até, né? Porque ele teve duas chances, uma sem goleiro e ele conseguiu errar, e a outra que a bola sobrou pra ele, que o Vila Sante ganhou e ele chutou em cima do Lampi. 4,5 pro Matheus Nascimento.
2: Pro Gabriel Meck, que muita gente queria no time desde
1: o início. Pois então, Lucianinho, esse foi o mínimo de qualidade e lucidez, foi o que eu coloquei no conceito de nota, 5,5 para ele.
2: E para fechar, o Enamorado.
1: O Enamorado não acertou nada de novo, mas assim também tem sido a tônica das participações do Enamorado, nota 5.
2: A tua análise, não acertou nada do que tentou, nota 5.
1: Tem sido, né, infelizmente.
2: O cara entrar e não acertar nada é difícil também.
3: Tá, mas eu assim, nessa comparação aí, o Marco... Só para não dizer que foi nota 10, 9, né, 9,5. Assim,
1: 10 só Pelé e Messi.
3: É, exatamente. Olha, se o namorado não jogou nada e não jogou nada e ganhou nota 5, o Gabriel Meck podia ganhar mais que 5,5, né? Não, pelo menos ter tentado.
2: É que eu acho que larga de 5, mas eu tiraria um pontinho do... Botaria 4 ali pro...
1: Só, eu até botei isso no texto da crônica e depois no do vestiário também. O Grêmio hoje escreveu uma página da sua história, né?
3: Sem dúvida.
1: Não é uma página bonita, mas o Grêmio conseguiu protagonizar a segunda vitória da história do Bolívar. E pelo que eu pesquisei, o histórico vai desde 83, se eu não me engano, dos anos 80, com certeza.
4: Isso, 83.
1: Exatamente, então desde 83, a segunda vez que o Bolívar vem ao Brasil e vence um jogo.
4: Sabe qual foi a primeira, Marco?
1: Contra o Atlético Paranaense em 2002.
4: Sim, e a primeira partida do Bolívar no Brasil.
6: Contra o Grêmio, porque o Grêmio Bolívar lá na altitude. 83,
4: Libertadores, né? De 83. Aí depois perdeu, levou pancada do Grêmio, do Flamengo, do São Paulo. Perdeu pro Criciúma em 92. Perdeu pro Palmeiras, pro Atlético Mineiro, pro Santos. Levou 8-0 com o Neymar em 2012 na Vila Belmiro. 5-0 do São Paulo, 4-0 do Palmeiras, 4-0 do Flamengo. São 20 derrotas em 23 partidas, mas agora duas vitórias.
2: Bom... 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Meus queridos, o nosso tempo se foi.
3: A Kek quer dar nota pro Luiz Castro, tá me cutucando aqui.
2: Nota pro
3: aqui.
2: Luiz Castro aí, Kek, pra fechar.
5: Abaixo de zero hoje, com a escalação que ele fez.
2: É que nem o filme, aquele como é que é Jamaica abaixo de zero. Isso, só que isso. A temperatura, no caso, aí é a nota do desempenho. Bom, Kekinha, obrigado. Seu Diogo, da mesma
3: Valeu,
2: forma.
3: Valeu, Lucianinho. Abraço, mestre.
2: Obrigado aos nossos repórteres queridos, Rodrigo Oliveira, Simon Bianchini, Marco Souza. Merton, sei lá, algo mais para fechar a conta aí?
4: Eu só fecho que teve poucos gols hoje, né? O Brasileirão teve mais cedo um Corinthians 0, o Atlético Paranaense também 0. Até uma notícia para o Inter, tá? E Yuri Alberto saiu com uma lesão muscular.
2: Opa, tá
4: então
2: fora.
4: Então não deve enfrentar o Inter no domingo no estádio Beira-Rio às 7:30. Foi 0-0 contra o Atlético Paranaense. E agora tá rolando o jogo do Brasileirão, segundo tempo em Curitiba. 20 minutos, Curitiba e Cruzeiro empatam em 0-0.
2: Muito bem, obrigado, Berton Celo.
4: Um abraço, Lucianinho.
2: Seguinte, ó, você não vai desligar aqui de Gaúcha Esportes, nem da Rádio Gaúcha, que vem debate no Esporte Companhia, comandado pelo Lucas Arruda. Eu digo que o balanço teve a produção do João Calegari e da Isabelle Castro, na equipe de externas, Cogiro Ferreira, nosso Gleidson Ferreira e o Rodrigo Zaro, nosso cinegrafista Yuri Carvalho, na técnica André Borges, o Tio Bilia, William Flores, Wilson Vieira, Eduardo Brum e Pietro Pezzi, nas lives o Matheus Furtado, Leonardo Bender, o Lorenzo Castro, Rafael Monteiro, Guilherme Góes, o Vinícius Rodrigues e o Zé Thiago Lemes. O que foi que tá te rindo aí, Bertoncelo?
4: Nada, Luciano.
2: Quanta gente trabalhando.
4: Tô feliz que voltei das minhas férias.
2: É.
4: Só que tava é ruim voltar com o Grêmio Inter assim, né?
2: Bárbaro,
4: que fase horrorosa.
2: Que coisa, hein? É. Vem chegando o Esporte Companhia com Lucas Arruda e grande elenco. Abraço gigante. Uma boa sexta-feira para todos. Sextou daqui a pouquinho, hein? Tchau!
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Vamos lá, pessoal. Muito boa noite. Muito boa noite para quem nos acompanha na Rádio Gaúcha, também nas imagens do arroba Gaúcha Esportes. Está no ar o Esporte e Companhia nesta quinta-feira, 30 de julho de 2026. Uma quinta-feira, senhoras e senhores, de eliminação do Grêmio na Copa Sul-Americana. Fase de repescagem. O Grêmio em casa perdeu mais uma vez para o Bolívar da Bolívia e está fora da competição continental. Placar de 1 a 0 na Arena, gol de Asprilha. E mais do que isso, muita reclamação, muitas vaias, muitos xingamentos, por que não? E muita crise nos bastidores. O Grêmio está fora da Sul-Americana e mantém o seu técnico Luiz Castro, mesmo com o resultado negativo. O Grêmio agora tem Copa do Brasil pela frente, dois jogos contra o Mirassol e ainda uma situação dramática no Campeonato Brasileiro. Z4 nesse momento, com um jogo a menos, mas ainda assim dentro da zona de rebaixamento. Eu sou o Lucas Arruda, hoje vamos juntos até às 3 horas da manhã, começando um pouco mais cedo com o nosso tradicional debate aqui na Rádio Gaúcha. Vamos falar do jogo. Vamos entender com os nossos participantes o que aconteceu de errado para que o Grêmio sequer balançasse as redes contra o modesto Bolívar.

0: Bolívar e entender com eles e com vocês da audiência, claro, por que que o técnico Luiz Castro permanece no cargo de treinador da equipe do Grêmio, mesmo depois de um insucesso contra o Bolívar, eu repito, na Sul-Americana, no nível do mar. Né? Uma coisa é jogar na altitude, e aí, quando o Grêmio foi a La Paz, todos os poréns foram colocados, mas no nível do mar, pessoal, não fazer um golzinho sequer, eu quero ouvir os nossos debatedores sobre isso. A quinta-feira que tem também Campeonato Brasileiro, bola rolando, gol do Cruzeiro há poucos instantes. E o que que isso interessa para a dupla Grenal? Olha, talvez nesse momento nada, mas mais para frente, um gol do Cruzeiro fora de casa contra o Curitiba, nesse momento 0 Curitiba 1 Cruzeiro, gol de Matheus Pereira, pode de alguma forma significar mais um time que aos poucos está caindo e se aproximando do pelotão de trás, né? O Curitiba é um candidato à queda de rendimento e briga pela permanência na Série A do Brasileirão. Bom, o Esporte Companhia de hoje, que tem a produção do João Calegari e também da Isabelle Castro, na equipe técnica André Borges, Otubilia, Wilson Vieira, a Eduarda Brum conosco nas gravações e o Pietro Pezzi, e na sequência, a partir da meia-noite, chegam Murica Matos e Rubens Silva, colocando a Rádio Gaúcha no ar em som e imagens. Aliás, o pessoal da produção pode me providenciar depois, por gentileza, o time de lives, porque estamos ao vivo também no YouTube de arroba Gaúcha Esportes, estamos em imagens com o nosso debate que começa a partir de agora. Estou acompanhado de Nicolas Lira, Adriano de Carvalho e Antônio Oliveira, o pessoal que faz a reportagem, a edição do nosso site de GZH, trabalha com as redes sociais, com os textos. Eu vou começar pela minha esquerda, Nicolas Lira, seja bem-vindo ao Esporte Companhia. Uma manchete do que aconteceu nesta quinta-feira de uma eliminação do Grêmio na Copa Sul-Americana. Nico, boa noite.
1: Boa noite, Arruda. Acho que é vexame, né? Acho que não tem como a gente usar outro termo. A gente falou ao longo de toda a semana, se falou da falta de qualidade do time do Bolívar. Ontem no debate aqui falamos sobre isso, né? De que o Grêmio teria uma missão contornável, apesar da dificuldade, né? Isso não aconteceu. O Grêmio foi derrotado de novo. O Grêmio, somando o placar agregado da altitude e do nível do mar, 4-2 para o Bolívar. É a segunda vitória do Bolívar contra um time brasileiro dentro do território nacional. Então, acho que isso dá um pouco da dimensão do tamanho do vexame protagonizado pelo Grêmio na arena. Então, acho que não existem meias palavras, não existe outro tom que não seja esse, né? De vexame e de indignação da torcida manifestada nas arquibancadas da arena, manifestada nas redes sociais, manifestado, que tu vai ler provavelmente, né, Arruda, as mensagens que chegam nas nossas redes. Então, assim, é mais uma vez, uma segunda eliminação consecutiva na fase de playoffs, que o Grêmio não consegue avançar nesse primeiro mata-mata da Sul-Americana. Então é fiasco, é vexame. Eu acho que não existe outro tom, ainda mais depois da, acho que da decisão, ao meu ver, equivocada da manutenção do técnico Luiz Castro.
0: Pois é, Nicolas, na nossa transmissão em imagens, para quem está nos acompanhando só no rádio, nós estamos mostrando nesse momento as eliminações. Vamos lá, de uma maneira geral, a relação do Grêmio com a Copa Sul-Americana, né? Que não é de êxito, que tem em todas as suas participações, claro, eliminações. A mais recente hoje para o Bolívar, mas no ano passado na mesma condição para o Alianza Lima. Em 2021 caiu para a LDU num cenário meio parecido. Eu quero falar com você sobre isso depois, pelo menos nesse tópico de interesse na Copa Sul-Americana. Antes ainda no Milionários da Colômbia, quando foi talvez a melhor campanha do Grêmio na história da competição. E em 2010 caiu para o Goiás, na fase nacional, né? Um outro formato, uma outra disputa de Sul-Americana. E o Goiás, que lá na frente ainda poderia ajudar o Grêmio, tinha uma relação assim na busca pela pré-Libertadores. Mas, Adriano de Carvalho, seja bem-vindo ao Esporte Companhia. Uma manchete do que foi essa quinta-feira de turbulência na arena. Boa
2: Fala
0: noite.
2: Fala comigo, Rudinha.
0: Tudo bem?
2: Muito boa noite para ti, para os amigos, para o Nico e para o Antônio. Bom, o Grêmio está numa nau à deriva, né? Com todo o respeito ao Luiz Castro, enfim. É difícil ver o Grêmio tão perdido sem saber para onde ir. É uma coisa assim que choca o torcedor, e muitos foram ouvidos pela KEC na jornada, que começa a atirar para soluções mais, enfim, básicas, né? O Salvador da Pátria, o Renato, alguns pediram Tite, outros pediram aí, enfim, técnicos que daqui a pouco possam vir e dar alguma resposta. Agora, jogadores estão devendo muito, gente. Muito, muito. A gente tem um caso aí que foi muito flagrante do Kahneman, né? Que a gente até, nesse mesmo espaço aqui, no pós-jogo do Inter ontem, referiu, né? Que era uma preocupação gigante pelo erro que ele já tinha cometido contra o Fluminense. Foi facilmente batido no gol do Asprilha hoje. Então, é uma situação que o Grêmio se enfiou num buraco, já está dentro da zona do rebaixamento, pode ter uma eliminação para o Mirassol, que o Grêmio nunca ganhou, né? O Grêmio não consegue superar esse adversário e acho que muito dificilmente vai conseguir nessa situação. O Grêmio se enfiou num buraco gigantesco, meu amigo Lucas Arruda.
0: Olha aí, manchete do Adriano de Carvalho, a situação que o Grêmio se colocou nesse momento. E Antônio Oliveira completa nossa bancada. Grande Antônio, seja bem-vindo ao Esporte Companhia. Uma manchete do que foi essa derrota do Grêmio para o Bolívar e, por consequência, a queda na Copa Sul-Americana. Boa noite.
3: Boa noite, Arruda, Nicolas, Adriano, toda a nossa audiência aqui no debate. Eu vou um pouco na linha do que os dois falaram, mas trazendo essa estatística que chama muita atenção do Bolívar, né? Um adversário que frequentemente está na Libertadores, está na Sul-Americana por conta de ser o principal time do seu país e que contra times brasileiros vai muito bem na altitude e fora de casa vai muito mal. E até a noite de hoje tinha vencido apenas uma vez um time brasileiro, o Atlético Paranaense, lá em 2002, e agora vence o Grêmio. Então isso só aumenta e mostra, né, um reflexo desse momento do Grêmio que eu acho que ganha um novo capítulo hoje, porque pela primeira vez a gente começa a ver o debate, né, saída do Luiz Castro mais forte, talvez, nos bastidores do time, né? Antes era uma coisa muito da torcida, enfim, os torcedores pediam, a gente comentava por aqui, mas acho que talvez pós-Mirassol isso não passe, né? Se o Grêmio for eliminado, imagino eu. Mas é um momento complicado, como o Adriano falou, tem o Mirassol agora, que é um time que o Grêmio nunca venceu, que é um time que depois da Copa do Mundo engrenou uma boa sequência, já saiu da zona de rebaixamento, talvez nem volte para a zona de rebaixamento, e é um time que não só no ano passado, mas esse ano também tem jogado mais, que o Grêmio vai dificultar bastante.
0: Deixa eu aqui fazer o registro, né? Estamos em imagens no @ Gaúcho Esportes, passamos dos 28 mil inscritos lá no nosso novo canal, que fala só do esporte na Rádio Gaúcha, né? Nos canais de comunicação aqui do Grupo RBS, e convido o pessoal a nos assistir em imagens e ao mesmo tempo participar conosco no chat. Eu tô de olho nas mensagens e, claro, se inscrever no nosso canal, né? Não deixe de se inscrever e ativar o sininho, deixar a curtida, porque estamos crescendo dia após dia esse novo canal, nossa nova forma de comunicar com vocês lá no YouTube. E quem tá colocando essa transmissão no ar, pessoal, a turma lá das lives, o nosso agradecimento aqui é o Leonardo Bender, né? O Leonardo Bender, Matheus Furtado, Lorenzo Castro e o Rafael Monteiro. Então é isso, Léo Bender, Matheus Furtado, Lorenzo Castro e Rafael Monteiro, que estão conosco também na transmissão em imagens no @ Gaúcho Esportes. Bom, pessoal, quero saber de vocês, tá? Quem está surpreso com a manutenção do Luiz Castro? Né? O que vocês estavam esperando ou imaginando que fosse acontecer a partir da derrota do Grêmio por 1-0 na Arena?
2: Não, surpresa nenhuma, né, Arruda? Acho que estava posto ali que essa indignação realmente estava muito mais lá da torcida, e a direção bancou o trabalho dele, tem bancado, e acho que essa foi o primeiro grande momento de pressão, assim, né? Que é um momento, ó, torcida vaiando, né? Xingando muitas vezes, né, durante o jogo. E depois a cereja azeda, digamos assim, né? Pedido pelo Renato, né? Ressoando na arena, digamos assim. É uma coisa que pro técnico deve ser horrível de ouvir, ainda mais se tratando de um ídolo do Grêmio, que é uma estátua que tá ali na esplanada da arena, né? Agora, desde o... antes do início do jogo, quando foi anunciado no microfone aqui da Gaúcha que o Grêmio ia jogar com três volantes, causou muita estranheza. Porque, vamos combinar, né, gente? Dodi deu no Grêmio já, né?
3: Pois é, né?
2: Dodi não acrescenta nada nesse meio campo, gente. Acho que é um jogador extremamente limitado, que o torcedor não gosta nem de ouvir o nome dele ser anunciado nas caixas de som da arena.
1: É, e aí o ambiente já fica posto ruim, sabe? Desde o início, né, Adri? Porque a torcida sabe da necessidade de reverter o resultado, sabe da fragilidade do adversário. E aí quando sai a escalação uma hora e meia antes do jogo, né, que é o protocolo da Sul-Americana um pouco diferente, já começa assim, então assim, já se cria um clima ruim, já se cria um cenário mais difícil de se lidar, como foi ao longo de todo o jogo, né?
3: E no primeiro tempo, tem um determinado momento, não lembro se é após o gol do Bolívar ou se é antes, que o Grêmio tem 70% de posse de bola, jogando com os três volantes. Ou seja, já tinha um domínio muito grande do jogo, não tinha necessidade, né, de jogar com os três volantes, podia talvez começar com o Gabriel Mac ou com alguma outra estratégia mais ofensiva, que era o que a gente esperava. Precisando do resultado, jogando em casa, contra um adversário muito frágil, que na Bolívia, com o fator altitude, já foi muito frágil, era o mínimo que se esperava, um time um pouquinho mais ofensivo, e não foi o que a gente viu desde o início. Aí no segundo tempo ele tem que recorrer a peças e mexe no time, enfim, o time até começa a ter alguns buracos na defesa que o Bolívar podia ter aproveitado e não consegue. Mas faltou isso do Luiz Castro, esse tato no início do jogo.
0: Guardem as suas respostas sobre continuidade ou não, tá? Que eu vou deixar pro final. Mas esse ponto dos três volantes, ele é o que mais me intrigou na escalação inicial, por lógico. Mas também foi o ponto que mais me intrigou na entrevista coletiva do Luiz Castro, porque ele justificou a escolha pelos três volantes, né? E eu quero saber de vocês três, Nicolas Lira, Adriano de Carvalho e Antônio Oliveira, se a justificativa do Luiz Castro em escolher novamente Dodi, e aí ao seu lado Nardone e mais o Noriega, se de alguma forma o que o técnico disse convenceu vocês de que era a melhor escolha para o jogo de hoje, né? Porque o torcedor que foi à arena, e como o Nicolas falou, o protocolo estabelece um tempo anterior ao jogo para divulgar a escalação. Então ele está chegando na arena, ele está dirigindo, está ouvindo a Rádio Gaúcha, ele está no fone de ouvido, está no trem, está no ônibus, está no Uber. E aí ele escuta Dodi, Noriega e Nardone, pensa: quem vai criar nesse time? O que vocês pensaram sobre
2: isso? Esse cidadão quase deve ter batido o carro.
0: É, se ele tava dirigindo, sim, né?
2: É um perigo.
0: O que vocês pensaram sobre essa escolha do Luiz Castro e a justificativa que ele deu depois da derrota?
2: Desculpa, vai lá. Não, acho que o Luiz Castro ele não aprendeu com os erros que o Grêmio teve na Bolívia, assim, sabe? Porque, além dessa questão dos três volantes, que acho que realmente não se justificou, e nem a explicação dele convenceu. Agora, problema na lateral direita, tá? Patito Rodrigues fez o que quis com o Pavon na Bolívia e fez o que quis com o Pavon na arena também. Então, uma fragilidade que o Luiz Castro não enxergou na Bolívia, não foi capaz de tomar uma providência para proteger o lado direito com o Pavon. É só um exemplo, só um exemplo. E aí, tu tem um grande problema nesse meio campo, que é o seguinte: por que não começar com Gabriel Mac? O cara que é um talento, que está sendo cogitado aí para ser vendido. Daqui a pouco tu tá botando o cara na vitrine, conseguindo até um valor maior pelo clube, né? O Luiz Castro, que tão foi elogiado pela venda do Vieri, por ter apostado nele e tudo mais. Por que esconder Gabriel Mac? Isso é uma coisa que o Luiz Castro ele precisa explicar. E não explicou. Então, é um jogador que dá um diferencial pro Grêmio. O Grêmio melhora quando ele entra em campo. E o Luiz Castro insiste em não usar esse jogador.
1: E o Luiz Castro parte do argumento na entrevista coletiva falando de que o motivo é a boa sustentação que esses volantes deram na partida contra o Fluminense. Só que aí a gente tem que entender a diferença do adversário. O Fluminense é o quarto colocado do Campeonato Brasileiro, é um time que é mais agressivo, tem mais qualidade técnica, é melhor do que o Bolívar. Então, assim, tudo bem, é possível entender a partir de uma estrutura, de um pensamento de, bom, vamos primeiro marcar, que é uma coisa que o Grêmio vem apresentando dificuldade, para depois sim pensar em criar. Contra o Bolívar é frágil, o Bolívar é fraco tecnicamente, o Bolívar não deveria, pelo menos, oferecer ao Grêmio, que é um time tecnicamente, ou deveria ser tecnicamente melhor, os mesmos riscos que o Fluminense. E mais do que isso, o Grêmio precisava reverter um resultado negativo. Então, assim, Tudo bem, o time mostrou evolução na parte de marcação, como a gente falou aqui contra o Fluminense, mas também não foi um grande, não foram grandes chances criadas. Depois do gol do Fluminense, sim, mas não foi um jogo de criação, foi um jogo correto no sentido de marcação, mas não que justificasse, talvez, contra o Bolívar, né?
3: São contextos diferentes,
1: exatamente,
3: né? A primeira resposta dele, ele já fala, olha, para manter a dinâmica do que na visão dele deu certo contra o Fluminense. Mas o Bolívar não é o Fluminense. Eu acho que se ele tivesse mantido esse esquema, o próximo jogo do Brasileirão, que é contra o São Paulo, ou até o primeiro jogo contra o Mirassol, o confronto está em aberto, ok. Mas quando tu tem uma vantagem pro Bolívar, e é uma vantagem pequena, né? Deu um gol só, um gol já levava o jogo para os pênaltis, dois o Grêmio se classificava, não era algo inacessível pro Grêmio, era algo alcançável. Por mais que o Grêmio não viesse jogando muito bem, a gente falasse de todas as dificuldades, poxa, jogando contra esse time, em casa, era o momento para talvez mostrar e, quem sabe, uma virada de chave ali. Não tô falando que o Grêmio ia ganhar alguma coisa ou que ia ter uma super temporada, mas talvez fosse uma virada de chave. Mas, mais uma vez, mostra que o buraco é mais embaixo.
0: Pessoal, 25 mil torcedores estiveram na arena, tá? Às 7 horas da noite, todo mundo sabe o quão difícil é chegar na arena ou em qualquer lugar em Porto Alegre nesse horário. É lógico que boa parte desses 25 mil torcedores foram com a ideia de hoje é a noite para vencer um adversário fraco, se classificar na Sul-Americana, botar dinheiro no cofre e, de alguma forma, juntar um pouco mais de confiança, somando esse jogo do Fluminense, né? Que por mais que o Grêmio tenha perdido 2 pontos pelas circunstâncias do jogo, se avaliou que foi uma boa atuação, né? Que o Grêmio teve um bom desempenho contra o Fluminense, talvez um dos melhores do ano, mesmo não vencendo, né? Então, imagina o tamanho da frustração, Adriano, do cara ir até a arena 7 horas da noite, negociou com o chefe, olha só, vou sair um pouco mais cedo porque tem trânsito, porque tem que chegar.
2: Encarou o condicionamento.
0: 25 mil torcedores hoje não é algo tão comum, né? Então, imagina o tamanho da frustração e que se refletiu depois durante os 90 minutos com vaias, xingamentos e toda a insatisfação, né?
2: Não, e tem um erro de leitura do Luiz Castro, que é o seguinte: contra o Fluminense, tu tinha o Vila Sante, né? Que é um jogador completamente diferente do Odi. Vila Sante estava descontado, questão física, ok, tudo certo. Agora, contra o Bolívar, tu tem que atacar, cara. Não pode ficar esperando o cara, tu já tá atrás no placar. Tu tem que criar a pressão inicial, tu tem que botar um calor neles, entendeu? Agora, não, foi tudo que o Grêmio não fez. O próprio Bolívar começou muito mais ofensivo do que o Grêmio. E isso pra torcida, de cara, já é um banho de água fria, né? E aí tu perde chances capitais, né? Que nem foi o caso do Bright White. Depois, no segundo tempo, com o Matheus Nascimento, né? Torcedor, logicamente, que vai vaiar, que vai ficar, enfim, vai chamar o treinador de burro ou outra coisa pior, como foi o caso. E é uma reversão de ambiente já, né? Que nem o Nico falou de início. Agora, as escolhas do Luiz Castro, elas são muito questionáveis. Muito questionáveis. Passa pela questão na zaga, passa pela questão no meio-campo e passa principalmente pelo Gabriel.
0: E o que vocês estão avaliando sobre a situação do MEC? Vocês acham que esse ruído que existiu entre direção e staff do jogador para uma possível venda ou uma possível renovação está atrapalhando o campo? E eu digo na relação mesmo com o técnico Luiz Castro, como é que vocês estão vendo essa escolha pelo MEC reserva nesse momento difícil do Grêmio?
1: Eu primeiro quero acreditar que isso não aconteça, né? E segundo, eu acho que é até... Eu concordo com o Adri, são coisas diferentes, né? Separando as coisas. Concordo com o Adri, acho que o Grêmio deveria ter tido outra postura em relação à escalação inicial de ter utilizado o jogador. Mas eu acho que dentro do que o Luiz Castro explicou na coletiva, eu acho que é coerente. Eu acho que a ideia, embora eu não concorde, eu acho que nenhum de nós concorda aqui, que a ideia dos três volantes era o melhor, acho que é coerente dentro do que ele pensou. Então, assim, mas a ideia inicial já parte errada, porque é o jogador que demonstrou qualidade. A gente viu no lance ele driblando 4 jogadores do Bolívar, sofrendo a falta, enfim. Então, assim, é muito evidente a qualidade dele. Então, assim, o Grêmio precisava contar com esse jogador antes para reverter o resultado. Então, acho que parte da ideia inicial errada, mas coerente dentro do pensamento dele, né?
3: E o momento das trocas no segundo tempo chama atenção também. Porque quando entra Matheus Nascimento e o Enamorado entram juntos, a gente até, antes de acontecer a entrada, falava ali, poxa, quem que ele vai tirar? Vai tirar alguém do meio? vai recuar, talvez o Noriega para defesa, enfim. E ele tira os dois pontas, né? Ele tira os dois pontas. Na minha visão, o Amuse não fazia uma boa partida, mas o TT, apesar dos erros e algumas... Pelo menos tentava, demonstrava que estava mais afim do jogo, que estava mais participativo. Então, também chamou muito a atenção isso. Porque ali ele perde dois jogadores de ataque. Ele coloca dois novos jogadores de ataque, mas ele perde dois. E no banco de reservas ele não tinha tantas opções assim para mudar esse jogo. Ele tinha o Mac, que poderia ter começado. E ele coloca, enfim... Mas também me chamou a atenção essa questão, porque ele teve a oportunidade de começar de uma forma, não começou. Aí no segundo tempo ele muda com o Mac, mas no momento que ele podia talvez deixar um pouco mais ofensivo, ele tira as duas peças dele ali e troca por outros dois jogadores, muda um pouco do esquema também.
0: Pois é, pessoal, temos manifestações aqui no nosso chat do arroba Gaúcho Esportes, convidando a todos a nos acompanharem aqui também em imagens no arroba Gaúcho Esportes no YouTube. E o pessoal da nossa live, inclusive, já está selecionando alguns recados, está até facilitando o nosso trabalho, tá? Não preciso ficar aqui peneirando as mensagens, está indo para a tela ali a participação dos nossos telespectadores. E para quem está só no rádio, a gente reproduz aqui a fala dos torcedores que estão nos acompanhando agora. O Lucas Reis coloca o seguinte: existe uma coisa que está faltando no Grêmio hoje. Sangue no... Ele bota no osso, mas eu acho que é sangue no olho, né? Falta espírito e noção de identidade do clube. É muito frustrante ver um técnico totalmente apático dizer que jogou bem e perdeu pro Bolívar. Esse é um ponto interessante que eu quero ouvir vocês três aqui, pessoal. O Luiz Castro falou: tentou não justificar, já justificando, com números na coletiva. 31 finalizações, não sei quanto de posse de bola, não sei quantos passes trocados. Como é que vocês avaliam também essa postura do técnico a partir de um insucesso, mas que se debruça na estatística, que para quem viu o jogo sabe que nem sempre explica muita coisa, né?
3: As coletivas do Luiz Castro são um ponto também, né, pra gente tocar, porque tem momentos em que ele realmente é muito didático, ele é muito educado, é muito interessante, mas parece que as mesmas desculpas que ele dava no início do ano se mantém, né? Tem momentos que ele bate naquela tecla do sofrer, que ele traz essas estatísticas que talvez lá no início do ano a gente olhasse, poxa, realmente o Grêmio produziu, pode ter uma evolução, mas essa evolução não teve até agora. E ele falava também muito sobre os treinos, que ele não teve período para treinar, que era o calendário muito apertado. Aí veio a intertemporada, né? Não sei exatamente quantos dias o Grêmio teve, mas mais de um mês para treinos. E ele não consegue modificar o time, parece que o time piorou. Alguns jogadores caíram muito de rendimento, inclusive. Então chama atenção essa questão na coletiva dele, porque ele volta batendo nisso, volta a dar a entender que realmente tá tendo uma evolução, eu sinto melhora, mas aí o torcedor não quer saber disso, né? Garanto que se o torcedor se pudesse escolher um 1-0, uma vitória nos pênaltis com um chute a gol durante o jogo, escolhia.
2: É um discurso que realmente afasta o torcedor, né? Eu lembro o caso no São Paulo, né? Quando o Roger assumiu aquela coisa, aquele, né, discurso muito técnico, isso aí o torcedor não quer saber. É uma linguagem que o torcedor realmente não se identifica, né? E talvez isso justifique muito o pedido pelo Renato, que tinha aquelas frases, aquelas tiradas, né? Muitas vezes também era um pouquinho, né, mal-humorado, que a gente lembra. Agora é uma figura que o torcedor se espelha, né, se sente muito mais familiar. Acho que isso do discurso, com certeza, ele faz uma diferença.
3: E tem uma postura mais calma também nesses momentos.
2: Com certeza. Né? Só que me irrita, me estranha muito uma postura do Luiz Castro em sempre colocar essa cara. Eu estou aqui porque o meu trabalho é sério, porque eu trabalho bem.
3: Sou trabalhador. Tal.
2: Como se nenhum outro técnico fizesse isso. Sabe? É um argumento muito fraco. Então o Luiz Castro, ele também pelas escolhas, pela postura dele, tá começando a se inviabilizar no Grêmio. A direção ainda acredita nele, porque também a gente tem que lembrar que tem uma multa rescisória muito gigante no contrato dele. Então não é simples pro Grêmio mandar embora esse treinador. Agora a pressão, ela tá, vamos dizer assim, ó, começou em fogo baixo e tá aumentando. Semana que vem talvez não tenha como segurar.
1: E sobre esses números, vamos lá, né? O torcedor e todo mundo foi para a arena ver um jogo de mata-mata. O grande objetivo era o Grêmio classificar. Não importa o quanto o Grêmio trocou de passe, o Grêmio tenha trocado mais que o dobro de passes do Bolívar, é um jogo de mata-mata, é um jogo de play-off. Então, assim, o objetivo era a classificação. Não importa. E eu também não acho que o Grêmio tenha jogado bem. Não acho que seja o caso, mesmo que o Luiz Castro queira argumentar em relação aos números. O que aconteceu de fato foi que o Grêmio foi eliminado. Então, o Rodrigo Oliveira, nosso colega, comentou sobre essa mesma questão que o Adri trouxe, né? Da relação, da forma como ele coloca, bom, o trabalho está sendo desenvolvido. Tudo bem, o trabalho pode estar sendo desenvolvido, ninguém duvida da seriedade do trabalho do Luiz Castro, da comissão técnica, mas o ponto é, esse trabalho não aparece em campo, em momentos muito esporádicos ele aparece. Apareceu no jogo contra o Fluminense, mas não apareceu no jogo contra o Mirassol, não apareceu na volta da Copa do Mundo ainda. A gente vê o Grêmio, antes da parada da Copa, próxima zona de rebaixamento, uma campanha que levou ao playoff, porque se tivesse classificado num grupo acessível, não estaria nessa situação de playoff, então não evitaria passar por esse constrangimento, por essa eliminação, teria entrado direto. Então, assim, o trabalho que se fala que existe, a gente não vê traduzido nos resultados dentro de campo, né, Ruda?
0: O Nicolas está falando sobre a classificação direta. O Montevideo City Torque, que foi o líder da chave do Grêmio, inacreditavelmente, né, convenhamos, ele enfrenta o Tigre da Argentina nos confrontos de oitavas de final, né? E até tem uma relação que, em alguns casos, me parece até mais benéfico jogar o playoff, e eu explico, tá? Especialmente contra o Bolívar, que é um time declaradamente, por todos, um time fraco, né? A gente viu a fragilidade do Bolívar na altitude. O Grêmio fez 2 gols na altitude. Né? E aí,
2: isso é bizarro, né? Fez 2 na altitude e não conseguiu fazer isso, nenhum no
0: que
2: nível
0: que explica,
2: do mar.
0: Pessoal? 2 gols com 3.600 metros acima do nível do mar na cabeça, com enjoo, com mal-estar, né? Com os nossos repórteres, narradores, trazendo aqui as informações, os detalhes de como é que o corpo reage. 2 gols. A nível do mar, 25 mil pessoas, o Grêmio não bota uma bolinha na casinha. Né? Mas eu quero dizer que passar pelo playoff da Sul-Americana, chegar nessa fase, gera dinheiro. Avançar dessa fase que o Grêmio caiu hoje para as oitavas, gera mais dinheiro. Tu corre o risco de ficar de fora da Sul-Americana, como aconteceu com o Grêmio, mas tu ganha também, tu recebe um dinheiro bem significativo da Conmebol só por estar nessa fase e por chegar nas oitavas de final, que deveria ser uma tarefa fácil e obrigatória na primeira fase. Não aconteceu. E aí eu pergunto para vocês, a situação financeira também não é das melhores. O Grêmio segue buscando reforços, trouxe 3 jogadores recentemente, um lateral direito da Série B, um meio campista da Croácia e um atacante que estava jogando a Copa do Mundo e que disputou partidas contra as grandes seleções da Copa. E o Luiz Castro fala sobre isso na coletiva, dos jogadores que estão chegando ao time, chegando ao clube. Vocês acham que essas figuras, tá, de Diego Caíto, Giovanni Cabral e Filipe Krovinovic vão mudar alguma coisa dentro de campo com o time do português?
3: Essa contratação, inclusive, do Krovinovic mostra talvez a convicção que a diretoria do Grêmio ainda tem no Luiz Castro, porque é uma indicação dele, né? Um jogador que, enfim, é um croata que nunca jogou no Brasil, não sei se ele já tinha pisado no Brasil antes, mas que chega num contexto muito diferente, num futebol totalmente diferente, numa cultura muito diferente, e que se o Luiz Castro sai agora, ele se vê meio perdido, né? Obviamente, o próximo treinador que vem aparecer vai tentar aproveitar ele, mas é um jogador que tem a aprovação do Luiz Castro. Se ele, Giovanni Cabral e o Diego Caíto vão agregar, eu acho que o Diego Caíto hoje é melhor que o Pavon. Pelo menos, assim, é muito difícil que um jogador hoje que chegue no Grêmio para jogar na lateral direita não seja melhor que o Pavon. Pelo menos o Pavon que a gente tem visto depois da Copa do Mundo. Né? Não é um jogador que demonstrou um bom futebol. Todas as atuações dele, se a gente pegar até na cotação de GZH, notas, olha, me atrevo a dizer que todas são menores que 5, desde que o Grêmio voltou. Então, é um jogador que hoje, quem chegar ali, tem jogado melhor que ele. E o Diego Caíto já fez um gol. Então, acredito que sim. Quanto ao Giovanni Cabral e o Krovinovic, aí a gente vai ter que dar espaço pro tempo, né? Porque se algum de nós falar aqui que estava acompanhando muito o Krovinovic na Croácia, no Hajduk Split, e o Giovanni Cabral fora da Copa do Mundo, a gente vai estar mentindo, né? Mas a primeira mostragem do Giovanni Cabral já foi interessante. Agora resta saber se o Krovinovic é esse meia pensante que o Grêmio procurava e que o Luiz Castro tanto pediu, enfim, para ser o mais uma peça do time dele.
0: Porque cabe ressaltar, Nicolas e Adriano, que o Grêmio, de certa forma, abriu mão do Arthur.
2: Sim.
0: O Grêmio as informações que saíram, né, que chegaram aos torcedores, é de que o Grêmio não tinha condição de bancar o que o Arthur queria, que era um jogador muito caro, mas era pelo menos o grande jogador do setor, né? E agora o Grêmio tem o Krovinovic, o Antônio falou bem, não sabemos se ele pisou no Brasil antes da chegada, né? Como é que vocês estão vendo também essa situação dos reforços de meio para frente?
2: Mas eu acho que, no caso do Arthur, acho que o Grêmio fez certo. Acho que a direção fez certo, porque o que o, por mais que aí tenha sido campeão, é um pouco parecido com o Kahneman, assim, a questão de, é um ídolo da torcida, dá para dizer assim, foi campeão da América 2017, tudo bem, mas não estava entregando o que ele queria ganhar de salário. Né? Precisaria fazer essa negociação com a Juventus, tudo mais, uma coisa muito enrolada, tanto que até hoje ele ainda não resolveu seu futuro. Imagina se até que possa ficar lá na Juventus treinando separado ou algo parecido. Então acho que aí o Grêmio acertou nesse ponto, eu concordo, assim. Agora, desses três nomes que tu colocou, Arruda, eu acho que os três chegam para ser titulares. O Diego Caetano nem se fala, tá? Diego Caetano,
0: não tem conversa.
2: Domingo já é titular, na minha opinião, tá? Uhum. Não tem conversa, porque o Pavão, que nem o Antônio falou, cada jogo parece que joga pior, é uma coisa impressionante. O Giovanni Cabral, eu gostei muito da amostragem dele contra o Fluminense, eu acho que é um jogador que agrega, e o Amuzu tá na descendente, né? Depois ali de ter sido convocado por Gana, não ter sido liberado, aquela questão toda, eu acho que mexeu muito com ele. É um jogador que tá em final de contrato, talvez não tenha sua motivação, é um jogador que tá em uma queda flagrante, assim, no Grêmio, então acho que tende a perder espaço também por isso. E o Krovinovic é uma aposta do Luiz Castro, né? Ele não trouxe ele para ficar no banco. Então, acho que os três vão ser titulares desse time.
1: E se a gente está falando dos problemas que se apresentam no meio-campo do Grêmio, né? E hoje a gente viu isso de um meio-campo totalmente engessado, né? Pô, com Nardoni, Noriega e Dodi, esse setor não funcionou, né? E a gente vê pela fragilidade das peças. O Adri falou sobre o Dodi, né? Não é um jogador que possa ser titular nesse nível que a gente espera que o Grêmio desempenhe, né? Então, se o Luiz Castro acredita e se a direção vai ter a convicção, bom, então acho que ele chega. E aí, claro, como o Antônio falou, a gente não é um jogador que a gente acompanha, não é um jogador que a gente saiba, mas se fala tanto nessa questão do trabalho sério, eu imagino que o Luiz Castro pense, que a comissão técnica pense que esse jogador tem um pouco de condição de suprir essa necessidade. Até porque a gente não sabe como tá, como o Arruda falou, né? Essa questão envolvendo o Gabriel Mack. Ele vai jogar? Ele vai ser titular? Vai continuar sendo uma alternativa no banco de reservas? Como é que vai ficar? Tem essa questão do ruído na relação, enfim. Então, daqui a pouco, se pensa que ele possa jogar. E acho que o Giovanni Cabral é meio nessa linha, assim, de ter essa opção. Já que se a característica é também pela manutenção dos pontas, e aí tu vai povoar esse setor, o Monsalve, a gente sabe que não está nos planos, o William também não fica, enfim, né, se busca uma rescisão. Então o Grêmio começa a buscar alternativas para tentar suprir essas necessidades do elenco. O Léo Pérez é outro jogador que a gente falou no debate ontem, só não jogou, ou só não ficou à disposição por estar suspenso, mas também vem sendo utilizado e também demonstra fragilidades. Então, assim, é um setor que carece de peças. Então, acho que fica pelo menos uma alternativa, né?
0: O Johan 1006 participa conosco no chat do arroba Gaúcho Esportes. E eu acho que ele se refere ao que eu falei agora há poucos instantes. Era o grande jogador do setor que o Luiz Castro e a imprensa diziam que não funcionava, o meio-campo. Né? Eu me referia ao Arthur como o grande nome do meio-campo, eu acho que ninguém discute isso. Mas que, de fato, é o grande problema do Grêmio na temporada, a montagem desse setor. O Isma P. Duarte teve a sua mensagem na tela e ele chama, eu até não gosto muito, mas ele chama o Luiz Castro de professor Pardal. Não chega a ser uma ofensa, né?
2: Vários treinadores já tiveram
0: Não descamba para outro lado, né? Mas, bom, tá no limite. Ele disse que o Luiz Castro mandou o Arthur embora, pois não se encaixava no esquema. Ficamos com Noriega, Pérez e Nardoni. Estamos em agosto e o lateral direito ainda é o Pavon. Mensagem do Isma P. Duarte no chat do arroba Gaúcho Esportes. E para fechar essa última leva de recados que chegaram há poucos instantes, ou que chegou há poucos instantes, o arroba MilaU7. Gostaria de saber até quando o Grêmio vai aguentar isso tudo. Não temos time, Não temos coordenação para qualquer forma tática. Série B está vindo com luz alta. Vocês acham que o Grêmio não tem elenco para se posicionar melhor do que está hoje?
2: Não, eu acho que tem.
3: Elenco, acho que tem.
2: Elenco tem. Mas o Grêmio, ele tem que entender, primeiramente, reforçar a sua defesa. Tá? O Kahneman, a gente já falou no início aqui, é um jogador que está ultrapassado. Não tem mais condições físicas para ser titular do Grêmio, infelizmente, tá? E é o ídolo que foi, tudo mais, vai ganhar.
3: Chega para todo mundo, né, Adri? Todo mundo passa por isso.
2: Aconteceu com o Jeromel, tá para acontecer com o Kahneman, tá? O Luiz Castro, desde o início do ano, ele tem falado que o Noriega não é zagueiro. Só que o Noriega jogou muito bem com o Mano Menezes nessa função, ano passado. A gente lembra do jogo que ele estreia contra o Flamengo, no Maracanã, e tem uma belíssima atuação. Por que que ele não pode ser testado na zaga? Formar dupla, talvez, aí com o Gustavo Martins, tentar reforçar um pouco mais esse setor. No meio-campo, ele tem várias opções também para rechear, né? Ele vai ter que abrir espaço agora para o Krovinovic, por exemplo.
1: Tem o Vilaçante que
2: tem o Vilaçante, né? Daqui a pouco dá para te formar ali com o Nardoni, o Vilaçante, Krovinovic, dois pontas, né? O Carlos Vinícius, porque o Bright White acho que hoje mostrou mais uma vez que está devendo para esse clube. Realmente é um jogador que chegou lá com uma grande expectativa, teve um início legal e tudo mais, mas está numa descendente depois, realmente, que voltou de lesão, não entregou, não conseguiu mais desempenhar, né? Então, acho que o Grêmio tem que pensar muito em fortalecer sua defesa. Trouxe o Diego Caíto, vai ser uma grande contribuição, né? O Pavon, a gente viu realmente que já não está entregando. Tem na lateral um Marlon que hoje foi estranha a situação, porque até o Rodrigo falou em algum momento que ele estava aquecendo de tênis,
3: isso,
2: né?
3: Isso.
2: E aí ele entra de um jeito meio atabalhoado, depois ali é expulso num lance extremamente ríspido, né? E para um cara que voltou de lesão depois que aconteceu com ele, é estranho tu ver aquilo ali, né? Então, mas vai ser o titular, logicamente, acho que o Pedrinho tem o futuro pela frente ainda para se desenvolver mais, vai ser o Marlon o titular. Mas agora, tu tem que achar uma dupla de zaga melhor. Kahneman não é a solução.
3: É, e nessa linha do elenco, dos três desafios que o Grêmio tinha, agora são dois apenas, né? O de hoje era mais fácil, avançar na Sul-Americana, né? Porque em comparação com eliminar o Mirassol na Copa do Brasil e sair agora da zona de rebaixamento do Campeonato Brasileiro, o mais fácil era o Bolívar, era um adversário mais fácil, né? Agora, às vezes eu acho que falta pro Grêmio e pro Luiz Castro algo na linha do que o Adriano falou, que é talvez fechar a casinha. É entender que, beleza, tem um elenco que não é para estar ali nessa situação, mas está nessa situação, está na zona de rebaixamento. Será que o primeiro passo não era reforçar a defesa ao extremo e talvez priorizar isso, não levar gols, para ir naquela lógica, né? Mais perto de fazer o gol quando tu consegue proteger muito bem a tua defesa, que é algo que o Inter até fez em alguns momentos, uhum. E que em momentos deu muito errado, mas em alguns momentos deu certo. Eu acho que falta isso. Não era o caso para hoje. Hoje o Grêmio tinha que se expor, tinha que ir pra cima, tinha que buscar o resultado porque tava em desvantagem. Mas no Campeonato Brasileiro, acho que, assim, principalmente no Campeonato Brasileiro, isso vai ser fundamental. Entender que vai ter que começar pela defesa. Vai ter que reforçar a defesa. Se vai jogar com três zagueiros, com dois, com zagueiros mais velozes, zagueiros mais parados ali na área, enfim, aí o Luiz Castro vai determinar e ele vai ter tempo para isso. Mas vai ter que priorizar essa questão defensiva, principalmente agora no Campeonato Brasileiro.
1: E isso que o Antônio traz. É uma questão que pesa até na parte anímica também, né? Porque, bom, era o desafio mais fácil, muda a relação do torcedor até com os próximos jogos, né? Porque, assim, se o Grêmio passa hoje, tudo bem, uma eliminação para o Mirassol num contexto de, bom, já está classificado na Sul-Americana. O torcedor, claro que o torcedor não gosta de eliminação, não gosta de um resultado ruim, mas tudo bem. Tu tira o peso de, bom, não temos as três competições, também tem o brasileiro, mas tem uma classificação na Sul-Americana, tem um São Paulo num momento conturbado também, bom, é um confronto entre brasileiros, podemos contornar, botar mais um dinheiro no cofre, avançar para umas quartas de final, vislumbrar, não acho que o Grêmio seria campeão, mas de repente dá ao torcedor algo para vislumbrar, e o anímico para escapar dessa situação no Campeonato Brasileiro. Agora já vira todo o contexto, né? Já entra pressionado, já está dentro da zona do rebaixamento. A gente sabe quando está dentro da zona do rebaixamento, é mais difícil, tu patina lá dentro, tu não consegue sair. Então, assim, muda todo o ambiente, muda todo a forma da relação da torcida. Bom, daqui a pouco a torcida poderia comprar o próximo jogo em casa pelo Brasileirão, vai com não vai com má vontade, como, né, pode acontecer. Já se criou todo esse clima aí, na relação com o Luiz Castro, de vaias, do pedido do Renato, que também é outra coisa discutível, na minha opinião, mas é o sentimento da torcida. A gente não pode deslegitimar isso, porque está insatisfeito, está machucado com a temporada. Então, assim, muda todo o anímico e a relação para os próximos jogos, que é um problema que o Grêmio vai ter. Então, assim, é uma eliminação bem problemática, né?
0: Pois é, e aí eu quero ainda voltar ao ponto da... não das expulsões, mas do cartão do Marlon, né? Como é que vocês interpretaram esse lance, esse momento, um destempero do lateral esquerdo? Ambiente, eliminação, desempenho, frustração com o técnico. Como é que vocês viram essa chegada que o Marlon deu a troco de nada, né? Não precisava fazer o que ele fez, ainda mais vindo da lesão que ele teve.
2: O Marlon sempre foi muito sanguíneo, né? Uhum. Ele tem manifestações assim, lembra até uma saída de campo que ele fala muito questão de arbitragem.
0: O Grêmio, né? Bragantino, aquele famoso, né?
2: Isso.
0: Ele chama acho que o John de cracão, né? Valeu, cracão.
2: Então é um jogador que ele não, digamos assim, ele entra sempre firme nas divididas, né? Uhum. Agora me surpreendeu realmente essa cena muito forte, assim, de vir até com o pé um pouco alto, assim, e imagem feia, assim, não foi bacana, sabe? E ali ele realmente já tava no sentido de, tipo, a coisa já parecia perdida, realmente, né? Tipo, meio aquela coisa de apatifar, assim, né?
0: Já foi, né?
2: Já foi, e tanto que já tinha corrido até aquele lance da expulsão, né? Que tem ali a confusão e tudo mais, troca de empurrões e gentilezas. Agora, é um jogador, assim, que ele é um líder, sabe? Ele é um cara que dá o exemplo para os outros em campo, né? Chegou até a ser capitão algumas vezes, se eu não me engano.
0: Sim,
2: então,
0: sim.
2: É muito estranho, assim. Mas eu acho que é muito em função do clima ali, do ambiente pegado, né? Aquela coisa ali que... E da pressão da torcida. A torcida já tava vaiando. Então, o jogador, tipo, tem que dar alguma resposta,
1: a
2: né?
1: A primeira confusão também.
2: É, que isso origina, foi a resposta que ele deu.
1: Eu acho que entra toda essa frustração, entra na conta, eu acho, né? Ele é um jogador que tem essa identificação, né? Mais de uma vez ele falou sobre essa identificação, né? Antes de vir jogar no Grêmio, ele falou que queria jogar no Grêmio. Então, é um jogador que quer voltar, porque a gente sabe da forma como o Marlon se comportou ao longo do tempo que teve afastado, né? Foi uma questão difícil para ele, enfim. Então, acho que talvez nessa necessidade de dar uma resposta pro torcedor no dentro do jogo ali, de sangue quente, enfim, mas não é o ideal, né? Mas é difícil julgar o jogador também que está sendo eliminado, tá vendo a torcida protestar. Então, claro que eu acho que entra muito no calor do jogo, eu acho. É difícil de dar o termômetro fora, eu acho, né?
3: Ele é torcedor também do Grêmio, né? Um cara que já deixou isso bem claro, assim, a entrada não justifica, obviamente.
1: Exato.
3: Mas parece que ele pensou muito mais com o lado torcida, assim, como os guris falaram, do que o lado jogador. E, enfim, no fim do jogo também, o Grêmio dificilmente ia fazer dois gols ali. Eu acho que ele chutou o balde, assim, e deu aquela entrada. Mas é estranho justamente por isso, porque é um cara que voltou recentemente, deu uma lesão muito grave, uma entrada dura. E aí não se imaginava isso, também pela liderança dele dentro do campo. Mas eu acho que foi muito mais pensando com esse lado torcedor do que o lado jogador em si. Eu acho que ele colocou esse lado, talvez, cresceu muito nele.
0: Coração avançou a chuteira.
3: Exato, exatamente.
0: Olha só, pessoal, temos mensagens também no WhatsApp da Rádio Gaúcho, né? A gente está dando uma prioridade até a meia-noite para as mensagens do chat do YouTube, porque vamos encerrar a transmissão a partir da meia-noite. Seguiremos no rádio, normalmente. Mas no WhatsApp da Gaúcha chegou a seguinte mensagem, do Gabriel Maciel. 519-9699-5218 é o WhatsApp para recebermos as mensagens de vocês. Mas é muito engraçada a pretensão de comentaristas esportivos em propor o posicionamento do Noriega contra o próprio técnico. Noriega é o melhor primeiro volante que o Grêmio tem. Defensivo, com alta qualidade de passe. Ele é, caixa alta, muito melhor que o Léo Pérez. E não tem nenhum outro volante com as características dele. Gabriel Maciel, de Porto Alegre, mandando aqui a participação sobre o Noriega. O Noriega foi muito contestado pelas atuações de meio campo nessa temporada. né? E o pessoal se debruça muito no jogo contra o Cruzeiro, que eu até confesso, na época, me lembro de ter pensado o seguinte: não acho que seja só culpa do Noriega naquela ocasião. Né, os meio-campistas do Cruzeiro passando a todo instante, com posse de bola, invadindo a área. Mas ele foi muito cobrado nesse sentido, porque não teve boas atuações na primeira função, como ele teve como zagueiro com o Mano Menezes. O que vocês avaliaram do Noriega nessa noite e também nesse ano de 2026?
2: É que eu acho que o Maciel, ele não entendeu ali que, tipo, o Grêmio agora ele tá no modo de sobrevivência, né? O Grêmio está na zona de rebaixamento, o Grêmio acabou de cair de uma competição, pode cair numa competição na próxima semana. Ok, concordo, o Noriega é um dos... talvez seja o melhor volante do Grêmio ali na primeira função, beleza. Uhum. Mas tu precisa de alguém na zaga. Não é Wagner Leonardo, não é o Kahneman, pode ser o Noriega, sabe? Tu precisa de um cara que dê mais segurança ali. É fundamental isso. E aí, no meio campo, tu pode ter um Vila Sante, né? Junto com o Nardoni, não sei se seria a melhor dupla, daqui a pouco o Pérez entrando ali também com o Vila Sante, não sei. Talvez os três juntos, não sei. Agora, tu precisa de alguém para reforçar essa zaga. E esse é o argumento que eu acho que se coloca em relação ao Noriega. E vamos combinar uma coisa, né, gente? Mano Menezes agora é técnico da seleção do Peru. Alguma coisa ele viu para colocar o Noriega na zaga, né? Ele inventou verdade. Da cabeça dele.
1: Então... E eu acho que o grande problema dessa questão... E o que ilustra muito o problema do elenco do Grêmio é o Léo Pérez ser o balizador, né? Então, assim, claro que a concorrência, com a comparação com o Léo Pérez, já coloca ele um pouco à frente, mas demonstra, isso diz muito mais sobre a fragilidade do elenco do Grêmio, que, de novo, não acho que seja para estar nessa situação, mas também tem essas carências, porque a gente vê essa dificuldade que atravessa talvez até a temporada passada de montar o meio campo, de conseguir dar uma estrutura para o meio campo. A gente viu passar, lembrando um pouquinho mais para trás, Monsalve, vamos lá, outros jogadores,
3: Cristaldo,
1: o próprio Arthur, né,
3: que mais deu atrás do Carbajo.
1: Carbajo, enfim, então, assim, vem de algum tempo já essa dificuldade de dar esse encaixe. E as peças não são as melhores possíveis, né?
0: Pois é, pessoal. Temos mais participações, encaminhando já a nossa reta final do debate. 11 horas mais 52 minutos. Vamos até a meia-noite com Adriano de Carvalho, Nicolas Lira e Antônio Oliveira conosco na repercussão da derrota do Grêmio e da queda na Copa Sul-Americana. O Gabriel aqui agradece pela resposta, viu? Bacana. Interessante essa troca de mensagens com a nossa audiência. O Marcelo Ferreira tem o seu recado estampado no chat. É loucura pensar que podemos ser eliminados pelo Mirassol na Copa do Brasil. Grêmio é time grande, mas com uma equipe que se apequena. É uma nova realidade do futebol brasileiro, né? O Grêmio já caiu para o Mirassol numa outra circunstância, né? Os dois times estavam fora da Série A naquele ano, mas cada vez mais comum que isso aconteça, né? Times menores enfrentando os gigantes, times menores que chegam na elite pela sua organização, pelo dinheiro, né? Por boas gestões, e os grandes que às vezes ficam estagnados por velhas políticas dos clubes. Mas o Marcelo Ferreira não compreende como é possível que o Grêmio possa ser eliminado pelo Mirassol, assim como ele caiu para o Bolívar nessa quinta-feira, pessoal.
3: O Mirassol está nas oitavas da Libertadores, né?
0: Olha aí.
3: É uma situação, eu entendo o que ele coloca, eu acho que sim, é super válido esse sentimento, porque realmente o Grêmio é muitas vezes maior que o Mirassol na história, não tem nem o que a gente possa discutir aqui. Talvez o Mirassol nunca chegue no mesmo tamanho que a dupla Grenal em si. Talvez sim, talvez não, enfim.
0: Acho que não estaremos aqui se...
3: É, exatamente, vai demorar muito.
0: Por todos nós.
3: Vai demorar muito, mas o fato é, novo momento, como o Lucas falou. O Mirassol chega na Série A, pega o G4, tá na Libertadores. Aí patina no Campeonato Brasileiro, mas já se recuperou, tá nas oitavas da Libertadores. Não vai ganhar a Libertadores, talvez caia até mesmo nas oitavas, mas chegou ali, marcou presença na competição, ganhou um dinheiro interessante da Comebol também, pode brigar ali no Campeonato Brasileiro agora por uma vaga em Sul-Americana e bater de novo numa competição continental, coisa que a dupla Grenal tá tendo dificuldade para fazer. O Inter, por exemplo, não foi para nenhuma competição continental esse ano, o Grêmio foi para a Sul-Americana, não sabemos o que vai ser do ano que vem, mas é quase certo que o Mirassol, por exemplo, vai estar numa Sul-Americana, ou quem sabe, talvez numa pré-Libertadores, se arrancar agora nessa segunda metade. Mas é isso. O Mirassol tá nas oitavas da Libertadores e o Grêmio no playoff do Sul-Americano. Então acho que isso diz muito sobre o momento dos dois times.
2: Não, e eu entendo esse comentário do nosso ouvinte, que ele coloca realmente o Grêmio se apequenado, né? Que tempos atrás o Grêmio vai para o mata-mata com o Mirassol, o Grêmio é um amplo favorito, né?
3: Claro.
2: Hoje a gente não diz isso.
1: É isso.
2: Hoje a gente diz não, que o Grêmio é zebra hoje. Hoje é. O Grêmio é zebra. E lembrar uma outra coisa. Ano passado, quem que derruba Gustavo Quinteiros?
3: Mirassol.
2: O Mirassol. Então pode ser que o Mirassol derrube mais um técnico estrangeiro no Grêmio, dependendo da pancada que for.
1: A eliminação pro Grêmio na Copa do Brasil contra o Mirassol é 2022.
3: Isso.
1: Num cenário completamente diferente. O Mirassol na Série C.
3: Isso.
1: E o Grêmio na...
3: E acho que recém promovido da D, né?
1: Isso. E o Grêmio rebaixado para a Série B. Naquela ocasião, essa circunstância foi tratada como o que a gente está tratando a eliminação para o Bolívar hoje, como um vexame. Então, assim, hoje, uma eliminação para o Mirassol, a gente vai tratar como uma coisa normal, porque o Grêmio acabou de ser eliminado nos playoffs, enfim. Então, acho que isso frustra um pouco o torcedor e deixa com esse sentimento de apequenamento, talvez, e que acaba sendo compreensível pelo sentimento até relativamente recente do torcedor, né?
3: Olha aqui, ó, no chat, pra gente encaminhar, o Lucas Reis, ele tá chateado que vamos encerrar o debate em instantes, e ele pede que o Lira apareça mais na programação.
1: Boa, boa, meu amigo, um abraço pro Lucas,
3: é
1: meu
3: bruxaria?
1: Amigo, meu bruxo.
3: Lucas Reis Gonçalves, é bruxaria, mas o Nicolas, assim como o Adriano e o Antônio, são craques. O nosso ouvinte André manda o seguinte: por que a Gaúcha não quer o Renato?
2: Renato, né?
3: Eu não perguntei para vocês isso porque o Luiz Castro está empregado ainda. Então não vou perguntar se vocês que acham que o Renato é uma boa escolha, porque existe um técnico que está no cargo no Grêmio. Mas o que a Keke ouviu, por exemplo, depois do jogo foi 100% de insatisfação com o Luiz Castro, todos querendo a demissão do técnico português. E eu não sei exatamente a porcentagem, mas muita divergência sobre o Renato. Alguns falando que era a única opção, outros falando que ele é o salvador, outros falando que não querem o Renato de nenhum jeito. Então tá tudo muito mesclado nesse sentido, né? Só que àquela altura nós não sabíamos qual seria o futuro do Luiz Castro. Se imaginava que ele pudesse ser demitido. E aí eu pergunto para vocês três, guardei agora, né? Para agora essa pergunta. Se a caneta chegasse na mão de vocês agora, com um papel timbrado e o cargo de vice-presidente de futebol do clube.
2: Boa.
3: O que que Nicolas Lira, Adriano de Carvalho e Antônio Oliveira fariam após a derrota para o Bolívar por 1-0 na Arena? Assina a demissão do Luiz Castro, demite o técnico português ou mantém o trabalho de quase 8 meses de um Grêmio que está fora da Sul-Americana, no Z4 do Brasileirão, campeão gaúcho e nas oitavas de final da Copa do Brasil, meus amigos?
1: Eu optaria pela saída do Luiz Castro, mas não pela chegada do Renato. Acho que daí ficaria ao mercado, buscar outro nome. Minha percepção.
3: Mesmo com um início de decisão batendo a porta?
1: Acho que sim, acho que sim.
3: E aí, Adriano?
2: Eu acho que hoje não era o dia da demissão.
3: Não
2: acho
3: era
2: que
3: hoje?
2: Não era hoje. Eu acho que hoje foi o dia da luz alta, né? De se entender ao Luiz Castro. Tá, o fogo tá acendendo mais forte pra ti, entendeu?
3: Uhum.
2: Tem que dar alguma resposta. Porque assim, a gente tá nas portas de um mata-mata da Copa do Brasil. Trocar técnico agora, o que, que ele vai conseguir fazer além de uma conversa com o grupo, passar um vídeo, alguma coisa, sabe? Então acho que tem que ver o que, que vai acontecer contra o Mirassol. E aí a partir disso, né, se entender se vale a pena ou não conseguir sustentar esse trabalho. Eu acho que é um trabalho que tá mostrando que tá nos seus dias finais. Eu acho que o Luiz Castro, pelo que mostrou até aqui, título de gauchão é muito pouco. É muito pouco para o que se pretendia e pelo investimento que foi feito nesse grupo, né?
3: Uhum.
2: A gente tem que lembrar que o Grêmio foi na Argentina contratar o Nardoni por 8 milhões de dólares, contratou um TT por 6 milhões de euros. Então é muito baixa a resposta para o custo que o Grêmio tem com esse grupo. Agora, eu não entendo que o Renato, eu acho que é um desespero maior, tá? Tipo assim, tu já tá dentro da zona de rebaixamento.
3: Mas tem muito campeonato ainda, né?
2: Acho que tem um campeonato, sabe? Daqui a pouco tu pode apostar no emergente, talvez, né, um Carpini agora que está no mercado, não sei se é o caso. Eu acho que Tite e Roger não viriam por um desalinhamento de filosofia com a própria direção. Eu acho que não são os perfis que eles buscariam, pelo menos num primeiro momento, né? Uhum. O Renato é a solução fácil, mas nem sempre a solução fácil te entrega o que tu quer.
3: É, eu acho que o momento da demissão não era hoje. Eu acho que era antes até. Acho que o Scato já poderia ter caído antes. Eu concordo nessa linha do que o Adriano falou, que é complicado. Já que não demitiu até agora, vai demitir na porta do mata-mata é complicado. Eu, na função ali, teria demitido antes. Mas trazer o Renato agora é entender o que o Grêmio pensa pro futuro. O objetivo é só não cair? Ou o objetivo é não cair e pensar...

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1: 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Mais de 1.500 pessoas estão fora de casa devido às chuvas e cheias de rios no estado. Nível do Guaíba sobe 32 centímetros em 24 horas no cais Mauá e segue em cota de atenção. Defesa Civil da capital prevê elevação até nível de alerta. Presidente dos Estados Unidos, Donald Trump, diz ter fechado acordo para desarmamento completo do grupo terrorista Hamas na faixa de Gaza. Terremoto de magnitude 5,6 é registrado perto da fronteira do Brasil com o Peru. Não há registros de danos. Tempo seco em Porto Alegre, agora faz 16 graus. Previsão para esta sexta-feira de sol no Rio Grande do Sul. A temperatura sobe mais, com máximas que passam dos 30 graus em áreas do Oeste, Noroeste e Missões. 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
1: A IPTC informa que deve ser liberado em instantes o trânsito na Avenida Assis Brasil, perto do Terminal Triângulo, sentido ao bairro, na capital. Mais cedo houve uma colisão entre carro e caminhão nesse trecho, com feridos. SAMU e Brigada Militar também atenderam a ocorrência.
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1: Sem prazo para liberação, ponte da RS-129 no Vale do Taquari terá pilar reconstruído.
3: A ponte da RS-129 sobre o rio Guaporé, entre Mussum e Encantado, segue totalmente bloqueada e ainda não tem previsão de liberação. A empresa gaúcha de rodovias informou que um dos pilares da estrutura precisará ser reconstruído após o agravamento de uma rachadura identificada na semana passada, quando o nível do rio baixou depois das enchentes. A EGR também estuda instalar escoras metálicas para garantir a estabilidade da ponte e só depois disso avaliar uma eventual liberação controlada para veículos leves e pedestres. Enquanto o bloqueio permanece, a única ligação entre Mussum e Encantado é pela ponte Brochado da Rocha em Roca Salles, com acesso por uma estrada rural que tem trechos sem pavimento. A EGR afirma que fará manutenção preventiva na via alternativa durante o período das obras. Da redação, Ian Tambará.
1: O ministro do Supremo Tribunal Federal, André Mendonça, autorizou a abertura de um inquérito para investigar Fábio Luiz Lula da Silva, filho do presidente Lula. O pedido foi feito pela Polícia Federal, que apura suspeitas de tráfico de influência e corrupção por suposta atuação para favorecer o lobista Antônio Carlos Camilo Antunes, conhecido como Careca do INSS, em negócios com o Ministério da Saúde. Antunes é investigado por desvios de aposentadorias e pensões na operação Sem Desconto. A defesa de Lulinha nega irregularidades e sugeriu que há motivação política por trás da investigação. O presidente Lula disse que o filho não terá privilégios e precisará provar a inocência. 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Da redação, Maria Regina Eichenberg.
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0: Agora sim, agora sim. Ah, agora sim, pessoal. 9:09, de volta. O intervalo comercial, notícia na hora certa aqui na Rádio Gaúcha, o Esporte e Companhia. Vamos juntos até às 3 horas da manhã. Tava no ajuste do microfone aqui. 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Vamos juntos até às 3 horas da manhã. O Esporte e Companhia contando com a sua participação no WhatsApp da Rádio Gaúcha. Agora estamos só em áudio através do 93.7 das demais emissoras que retransmitem a Rádio Gaúcha. Também estamos na Zona Sul do Estado, na Zona Central, também em Passo Fundo, né? Inauguramos a Rádio Gaúcha em Passo Fundo nesta semana e, claro, no nosso aplicativo de GZH. Já temos na linha nossos convidados? Olha só que legal, que honra recebê-lo aqui no Esporte Companhia. Uma noite que foi turbulenta, uma eliminação do Grêmio na Copa Sul-Americana, uma queda para o frágil Bolívar, e eu tenho a honra de receber aqui no Esporte Companhia o nosso comentarista da Rádio Gaúcha e da RBS TV, Maurício Saraiva. Seu Maurício, muito bom dia, seja bem-vindo, que honra te receber aqui.
1: Bom dia, Luquinha, bom dia a todo mundo que está com a gente a essa hora, para tentar entender até agora a quantidade de lambanças, a quantidade de declarações equivocadas, a quantidade de fiascos, a quantidade de nonsense que foram feitas e proferidas ao longo da noite lá na arena, antes, durante e depois do jogo. Quando a gente imaginava que o jogo era o pior, depois do jogo nada poderia ser pior, a entrevista do Luiz Castro foi pior e a do dirigente do Grêmio no mesmo nível.
0: Sabe, seu Maurício, que quando as coisas começam a se encaminhar para uma demissão de técnico, e é um grande evento sempre, né, ainda que negativo, a produção já começa a se mexer, né, começa a alinhar os contatos, para quem que nós vamos ligar, para quem que a gente vai ouvir, né, com quem queremos falar a partir de um episódio de demissão. Eu estava imaginando, seu Maurício, vendo o jogo, que isso iria acontecer de ontem para hoje, né? E a gente sempre costuma te ouvir também o Diogo Olivier, o Guerrinha, o próprio Pedro Ernesto. E aí eu quero saber, seu Maurício, se a manutenção do Luiz Castro no cargo de técnico do Grêmio te surpreendeu de alguma forma, ou se já estava esperando que isso fosse acontecer, mesmo com a eliminação na arena.
1: Não me surpreende, mas antes eu quero colocar uma coisa que você já me ouviu falar no ar e conversando com você fora do ar também, sobre aquilo que eu considero ser, para mim, não é uma regra geral, que eu não tenho essa pretensão, não diz respeito à atividade de todos os comentaristas, cada um faz do seu jeito, mas eu quero explicar para o seu ouvinte, para o nosso ouvinte, qual é o meu jeito. Eu posso dizer, como vou dizer agora, que o trabalho do Luiz Castro é assintosamente ruim. Foi o título da minha coluna em ge.globo.rs, o site irmão do nosso Gaúcha Esportes, que o trabalho do Luiz Castro é assintosamente ruim. Por que que ele é assintosamente ruim? Hoje ele se autoriza, por exemplo, para jogar contra o Bolívar, em quem precisava fazer 2 gols de diferença. Ele abre o jogo com o meio-campo que tem Noriega, Dodi e Nardoni. Isso é uma bofetada na cara de quem torce para o Grêmio. Porque isso não leva em consideração o fato de que este meio-campo não é capaz, por natureza, Lucas, de criar ofensivamente chances de gol para que você seja vitorioso. Esse meio-campo não cria confusão. E não é culpa dele. Dele, meio-campo. É culpa do Luiz Castro, que o escalou. Porque esses jogadores, o Nardoni, o Noriega e o Dodi, eles não são complementares. E um meio-campo precisa ser complementar. A qualidade de um complementa com a de outro, o defeito de um é sanado pela qualidade do outro, e assim você faz um meio-campo que fecha, que dá liga. Esse meio-campo não pode dar liga. Por que que eu falo em assinte também no pós-jogo, na disfarçatez do pós-jogo? Porque a primeira pergunta, que é do Rodrigo Oliveira, questiona por que dessa formação. E o Luiz Castro, muito rapidamente, diz que ele mantém o trio, o tripé, ou seja lá como queira chamar, porque tinha dado certo contra o Fluminense e ele precisava dar, abre aspas, continuidade à dinâmica. Não, Lucas, não deu certo contra o Fluminense. O Grêmio não jogou bem contra o Fluminense. O Grêmio jogou melhor do que o Grêmio vinha jogando. E mesmo que nós chegássemos à conclusão de que o Grêmio jogou bem contra o Fluminense, não jogou bem o suficiente para que este desempenho virasse vitória. Aí você pega um adversário que é claramente inferior ao Fluminense, em quem você precisa fazer 2 gols de diferença. E você repete o meio-campo, que não tem criação, que tem marcação, que tem compactação, que tem ocupação do setor, mas não cria. E ele repete, porque ele quer repetir a dinâmica. Ora, isso é um equívoco escandaloso que ele defende na coletiva pós-jogo. Eu preferia ouvi-lo dizer, olha, eu pensei algo que deu errado e até nem vou fazer de novo. Mas ele defende, como defende no restante do assinte da sua entrevista, ele defende que o Grêmio tinha que ter vencido o Bolívar. Lucas, o Grêmio poderia, antes de perder aquele gol com a bola na trave do goleiro, antes no rebote do goleiro, antes do Gabriel Meck obrigar o Lampi a fazer uma defesa espetacular, e a gente está falando aí de 47, 48 minutos do segundo tempo, antes disso, Lucas, o Grêmio podia ter tomado 2-0. Ainda no primeiro tempo, com um gol perdido pelo Romero, e no segundo tempo, quando o Pato tenta fazer uma frescura na frente do goleiro, chuta o chão, imaginando que o Grando vai cair, aí ele conclui o Grando faz a defesa, ali era 2-0. Ali o Grêmio não tinha a qualidade das chances que o Bolívar criou, o Grêmio não tinha criado. Aí segue o assinte, porque o treinador, para defender a sua opinião, fala nos números de posse de bola 65% e conclusões 31. E daí, Lucas? Conclusão não é chance de gol. Conclusão pode ser um chute que vai dar no placar eletrônico. Conclusão pode ser um chute no meio do gol que o goleiro pega como se fosse o Maurício Saraiva. Chance de gol é outra coisa. Aí vem o dirigente do Grêmio, que tem todo o direito do mundo de manter o treinador, mas as explicações dele, o torcedor certamente se sentiu, e a torcedora, Lucas, se sentiram assim, mas escuta, o cara está subestimando minha inteligência. Confiamos no trabalho, mas que trabalho é este? É um trabalho que só aparece no treino, não aparece no resultado? Não, aí você faz o assinte ao torcedor. E veja, eu não estou dizendo que o Grêmio não tinha o direito de manter o treinador, porque agora eu chego na outra parte, que é lá no início aquilo que eu falei a você, que você sempre me ouviu falar, no microfone ou fora do microfone. Não é papel meu, Maurício, de comentarista, pedir demissão de treinador. Eu não me dou esse direito por uma razão simplesinha. Eu não gostaria que pedissem a minha cabeça. Pois é. A minha obrigação é dizer que eu acho que o trabalho dele é assintosamente ruim. Demitir o Luiz Castro não é algo que eu vou pedir ou recomendar para a direção do Grêmio, porque isso não me cabe.
0: Pois é, seu Maurício, mas vamos lá. Essa escolha pelos 3 volantes, né, daquilo que a gente está falando, parte de uma avaliação feita contra o Fluminense. O Gabriel Meck, ele, desde que ele passou por esse episódio de um ruído de comunicação entre o staff com a direção do Grêmio, ele vem recebendo menos minutos em campo, e até o banco de reservas tem sido o seu destino. E quando ele entra no jogo, seu Maurício, ele não entra exatamente como o meia de criação, eu posso estar enganado, mas a troca é com o Amuso pela esquerda.
1: Ele entra no lado, tem então, razão, ele entra no lado.
0: Então que tipo de análise o técnico faz sobre um menino que nos melhores momentos da equipe na temporada, ou talvez no momento em que o Grêmio virou um pouco a chave, ele aparece como uma solução, como meia armador de chegada. Por que que o Gabriel Meck não é visto mais dessa forma, seu Maurício?
1: Bom, se eu estou usando a palavra assinte assintoso desde o início da entrevista com você, esse é mais um dos assintes da noite. O Gabriel Meck não ser titular para o meio-campo ter Nardoni, Noriega e Dodi é assintoso. No intervalo, quando o treinador desfaz esse erro e coloca 3 jogadores, nenhum dos 3 é o Gabriel Meck. Isto é assintoso. E o Gabriel Meck entra um pouco antes da metade do segundo tempo, é o terceiro assinte. Porque o Gabriel Meck, quando entra, tem iniciativas individuais melhores do que todos os jogadores que estavam naquele setor antes dele. Do Amuso aos 3 volantes do meio campo. Inclusive uma chapada de bola muito linda que não entra porque o goleiro faz uma defesa, o Lamp, que é um dos melhores em campo, faz uma grande defesa. Mas quando eu digo que o Lamp é um dos melhores em campo, Lucas, eu tenho que dizer que outro dos melhores em campo é o goleiro do Grêmio, que faz defesas importantes para que o Grêmio tomasse só 1-0. Então, a não titularidade do MEC, tirando a questão do contrato, que por sua vez tem a ver com não ser titular, ele não devia misturar as coisas? Não devia. Mas o fato é que se incomodou o suficiente para pensar: tio, eu sou reserva de um meio-campo assim, formado desse jeito? Ah, daqui a pouco o meu destino não é ficar no Grêmio. Isso não é uma informação, tá? Estou fazendo uma interpretação de por que o MEC não assinou o contrato, que estava acertado verbalmente. Mas então, nessa noite cheia de equívocos, da escalação, as trocas, a coletiva do treinador, a coletiva do dirigente, eu fico pensando num estado de solidariedade com o torcedor do Grêmio e com a torcedora do Grêmio. Porque eles ouvem essas coisas e não há o que eles possam fazer a respeito. Eles podem tomar a decisão de não ir a campo contra o Mirassol, eles podem tomar a decisão de rasgar a carteirinha, não serem mais sócios. Mas aí é como se eles estivessem se vingando num clube. E o clube é maior do que as pessoas que dirigem, é maior do que o treinador do momento, é maior do que o jogador que erra. O clube é a instituição. Então, que ação toma o torcedor ou a torcedora do Grêmio? Nenhuma, né, Lucas? Não toma, porque ele não pode fazer nada. Ele ouve o dirigente dizer o que diz e fica atônito. Ele ouve o treinador explicar por que repetiu 3 volantes para jogar contra o Bolívar e fica impressionado. Ele vê o time do Grêmio jogar o que jogou tão pouco, e aí ouve o seu treinador dizer que o Grêmio merecia ter vencido a partida. Para que lado ele corre? Então eu fico muito solidário a quem torce pro Grêmio nesse momento, porque o cenário não fica promissor. Não fica promissor contra o Mirassol em Mirassol, não fica promissor contra o Mirassol na Arena. É um cenário que põe o Grêmio hoje, e aqui não vai opinião, tá? Eu vou dar só um fato, 2 fatos. O Grêmio está no Z4 sem jogar na rodada do Brasileirão, ele entra no Z4 brasileiro. 2, ele está eliminado de uma repescagem na Sul-Americana com 2 derrotas para o Bolívar. Uma delas, por óbvio, na altitude, e a outra em Porto Alegre. Isso não tem defesa, Lucas.
0: Pois é, seu Maurício. Te surpreendeu o fato de o Grêmio não conseguir fazer um gol no Bolívar, nesse sentido, ainda que com a escolha dos 3 volantes, partindo do ponto que o Grêmio conseguiu fazer 2 gols na altitude, e todo mundo sabe das dificuldades que se enfrenta lá em La Paz ou em El Alto, enfim, te surpreende, seu Maurício, que o Grêmio com os 31 chutes, com não sei quanto de posse de bola, ele não tenha conseguido colocar uma bola na rede do goleiro Lamp?
1: Não me surpreende que o Grêmio não tenha feito gols com a sua formação original. Me surpreende que depois não tenha conseguido, mesmo tendo um time mais ofensivo, com o Matheus Nascimento, que teve uma oportunidade muito clara, aliás, duas, uma de frente para o goleiro, que o goleiro pega, e outra num rebote, que ele está desequilibrado e bota para fora. Mas o Braithwaite chuta uma bola na trave, já nos acréscimos, e o Gabriel Meck tem uma chance numa chapada muito bonita, que o goleiro faz um milagre. Então aqui há chances bem importantes que o Grêmio poderia ter feito no mínimo um gol de empate, que não mudava a vida do Grêmio, Lucas, em termos de classificação, o Grêmio continuaria fora da competição, mas no mínimo evitava esse constrangimento de que o torcedor e a torcedora do Grêmio vão amanhecer a sexta-feira com 2 derrotas para o Bolívar. Então, para responder a sua pergunta, num primeiro momento não me surpreende uma produção ofensiva tão pobre com aquela formação original do Grêmio, e no segundo momento sim, já modificado, com melhores jogadores, com jogadores mais aptos ofensivamente, aí sim eu tenho a surpresa que o Grêmio não consegue fazer sequer um gol. Mas também não me surpreende, se você me perguntasse, que no segundo tempo o Grêmio tenha ficado tão perto de tomar 2-0, porque além do gol perdido pelo Patito, que é esse que ele tenta fazer o chutinho do Valdívia no chão e rebola na frente do goleiro e perde por displicência, houve 3, 4, 5 contra-ataques em que faltou o último passe, faltou o refinamento da pré-assistência, faltou a conclusão que era na meia lua da grande área, o cara bateu um tiro de meta, e aí tem a ver com a qualidade inferior do time do Bolívar. No entanto, muito bem organizado, e diante de um Grêmio tão bagunçado, o segundo tempo teve muitas e muitas oportunidades de contra-ataque, e o Grêmio escapou, assim como poderia ter feito 1-1, o Grêmio escapou de tomar 2-0.
0: Claro que existem as circunstâncias de cada jogo, né, seu Maurício, e havia necessidade do resultado, havia necessidade de de alguma maneira se expor contra o adversário para buscar o gol que levaria ao pênalti ou então a classificação no tempo normal. Mas observando os últimos jogos do Grêmio depois da Copa, quais são os setores que mais te preocupam nesse sentido? Das dificuldades de repetir escalações, das dificuldades de encaixar o sentido coletivo, né? Qual é o principal problema do Grêmio olhando para o campo hoje que o torcedor bate o olho e percebe? Olha só, aqui que está o problema e o Grêmio não consegue solucioná-lo.
1: A minha primeira preocupação é que até hoje, desde que chegou no Grêmio o Luiz Castro, até hoje, se você me perguntasse, eu não saberia responder o que exatamente o Luiz Castro pensa de futebol. Quando ele repete, mesmo não dando certo, uma ideia dos dois pontas e não vai para um plano B, hoje ele se obriga ao plano B com o Gabriel Meck do lado saindo o Amuso, já na metade do segundo tempo. Antes disso, não. Então, ele tem um plano A que é muito claro, jogar com dois pontas. Mas que ideia ele tem de meio campo? Teve uma vez um pós-jogo em que ele respondeu o que teoricamente eu fecharia com o Luiz Castro. Não sei se você vai lembrar que ele responde que no meio campo dele tem um primeiro volante, tem um segundo homem mais perto do volante e um terceiro homem mais perto do centroavante. Lembra disso?
0: Sim, um mais de chegada, né?
1: Eu não lembro em qual pós-jogo ele deu essa coletiva, mas quando eu ouvi aquilo, eu disse, pô, teoricamente está perfeito aqui. Você tem o primeiro volante, um segundo volante que faz o ir e vir, mas está perto do primeiro para ajudar a marcar, e um terceiro meio campista que joga perto do atacante. Mas aí toda vez que eu vi os meios de campo que ele formatou, teve meio campo com Dodi, Noriega e Arthur, Noriega, Nardoni e Arthur. Esse meio campo não é complementar, esse meio campo não atende essa demanda dele de ter um cara perto do primeiro volante e um terceiro perto do centroavante. Aí teve uma vez que ele chamava os caras de médios, né? Os jogadores de meio, tirando o primeiro volante, de médios. Aí ele citou como médios, na mesma frase e uma vírgula depois da outra, Dodi e Monsalve. Bom, aí eu tomei um Rivotril mental e pensei, não, não pode estar fazendo isso, deve estar querendo dizer uma outra coisa. Porque você não pode tratar como iguais jogadores que são diferentes. E você não pode pedir, eu tô quase chegando na ovelha voando, Lucas. Você não pode pedir ao jogador que ele faça uma função para a qual ele não tem aptidão. Se ele não for apto, você vai expor o jogador, ele vai fazer errado, vai parecer mal o jogador. E depois o treinador vai dar uma entrevista dizendo que a função não foi bem atendida, mas como seria, meu Deus? Se o cara não é daquele lugar, se ele não tem aquela aptidão do drible, ou da criação, ou do lançamento longo. Hoje, por exemplo, houve uma pergunta muito boa, eu não lembro agora o nome do repórter que fez a pergunta, mas ele perguntou sobre a quantidade de passes errados. E aí o Luiz Castro falou que aquilo tira a fluidez do time. Perfeito. Mas vamos para causa e consequência, Lucas. Por que o meio-campo erra tanto passe? Porque é um meio-campo que não tem a aptidão da criação. Quem cria acerta passe, e acerta passe diferente. Não é houve um primeiro volante que jogou no Cruzeiro, antes nasceu no Flamengo e depois veio jogar no Grêmio, chamado Fabinho. Ele não é o do Inter, era um Fabinho surgido no Flamengo, isso eu tô falando entre 95 e 97. O Fabinho, ele foi eleito em dado momento o melhor passador do Campeonato Brasileiro, porque ele tinha um índice perto de 100% de acerto de passes. Lucas, ele acertava o passe na distância que eu fico do Pedro Ernesto no salão de redação. E aí ele tinha 100% de aproveitamento de passe. Se você vai para o microfone dizer que este cara é um sujeito que acerta passe, você está lidando com o número e não com o contexto. Porque acertar um passe de 3 metros é a obrigação de um jogador de futebol profissional. Então, as coisas estão muito mal colocadas no Grêmio, porque o treinador, quando vai para a coletiva, eu entendo que ele defenda o seu trabalho, se eu me colocar no lugar dele, defender o seu trabalho, mas não faz um mundo paralelo. Não faz um mundo paralelo em que o torcedor não identifique o jogo que ele, torcedor, viu. Hoje eu gostei muito da fala da Keke depois que voltou da entrevista do Luiz Castro, e o Lucianinho perguntou para ela o que ela tinha achado da entrevista do seu treinador. E ela falou, olha, o meu treinador viu um jogo só dele. O jogo que o Luiz Castro botou na coletiva só aconteceu para o Luiz Castro. Na vida real ele não aconteceu. Qual é o problema disso? O problema disso é que se você não sabe por que perde, você não corrige os erros. E tem Mirassol domingo. Alguém diria assim precipitadamente, mas é o Mirassol, pô, joga todo de amarelo, é do interior de São Paulo, não enche uma Kombi no banco do meio e fica vazio de torcida. Tudo isso pode ser verdade, mas este é o Mirassol que fez todos os pontos que disputou contra o Grêmio até hoje. Todos. Com o Inter ele até empatou aqui no Beira-Rio, mas com o Grêmio, todos os jogos que ele teve contra o Grêmio, ele ganhou. Esse é o adversário do domingo. Se o treinador do Grêmio, depois de ver o jogo de hoje, acredita que o Grêmio deveria ter vencido a partida, é claro que o torcedor pode ficar e a torcedora com a seguinte sensação: ele não faz a menor ideia do que está acontecendo. E isso é bem preocupante.
0: Pois é, até a pergunta dos passes, seu Maurício, se eu não me engano, foi do repórter Paulo Bizarro, da Rádio Galera.
1: Boa.
0: Se eu não me engano,
1: boa
0: foi, pergunta, Paulo. Foi ele quem boa fez. E dentro dessa ideia de tentar entender como joga o Grêmio do Luiz Castro, eu me recordo de ter visto esses tempos, seu Maurício, um corte de rede social, daqueles podcasts lá do Rio de Janeiro, com a participação do jornalista, acho que é o Rafael Rezende, né, que trabalhava no Sport TV.
1: Que foi scout e foi ser scout do Botafogo, né?
0: Perfeitamente.
1: É isso aí.
0: E ele fala o seguinte, seu Maurício, sobre o período do Luiz Castro no Botafogo, que a ideia do clube era tentar repetir a fórmula do sucesso da Atalanta na Itália, né? Uma espécie de projeto Atalanta, que era a contratação de jogadores fortes, altos, velozes e que se adaptassem às demais posições do campo, do meio para frente principalmente. Então o Botafogo do Luiz Castro tinha Marlon Freitas, que era um jogador alto, forte, Júnior Santos, que era um jogador alto e veloz e forte ao mesmo tempo, Matheus Nascimento surgindo, Tiquinho Soares, que era um centroavante de porte, o Eduardo, que é um meia também de chegada, que hoje está no Mirassol e que é um jogador alto também para a posição, né? Um meia que chega na área, que pisa, o Vitor Sá, que era um ponta esquerdo, canhoto de velocidade. Será que de alguma forma ele está tentando replicar isso no Grêmio, mas sem as peças ideais para conseguir fazer esse tipo de jogo que ele executava no Botafogo e que tinha sucesso até a sua saída para a Arábia?
1: Eu não descarto que essa fosse a intenção, mas eu vou lembrar também que o Luiz Castro sai do Botafogo, com o Botafogo liderando o campeonato, fazendo boas partidas, tinha Jefinho pela ponta, tinha o Nascimento, esse Matheus Nascimento surgindo como se fosse uma promessa daquelas fulminantes que em pouquíssimo tempo ia estar na seleção brasileira. Era um Botafogo que liderava e fazia boas partidas, mas não tinha vencido nada e tinha feito um campeonato carioca que ele já jogou de lado, que era uma estratégia lá do John Textor, o Bonquiroto, era uma estratégia não levar a sério o campeonato estadual para ir bem no depois no nacional, coisa que no ano seguinte ao Luiz Castro aconteceu com sucesso, com o título do Brasileiro e da Libertadores. Luiz Henrique e Almada, que estão por chegar no Flamengo, eram os principais destaques daquele Botafogo, que já não era o do Luiz Castro. Ele pode até ter pensado nisso aqui para o Grêmio, mas ele está aqui desde o início do ano, o Grêmio foi fazendo contratações, o Vitor Castro deve ter passado por elas, ou aprovando, ou tomando conhecimento. Só que um treinador, Lucas, um treinador de ponta, um treinador extraordinário, acima da média, ele tem um plano prioritário de jogo, que a gente poderia chamar como plano ideal do seu jogo, mas ele tem planos B e C, no mínimo mais dois. E eu vou citar o pai de todos eles, tá? Pep Guardiola nunca foi apaixonado pela figura do centroavante. O Barcelona dele tinha um Messi de centroavante adaptado, que eu não vou chamar de falso, porque falso é pejorativo. Então, você tinha o meio campo de Xavi e Iniesta, e adiantado tinha o Messi, que sem a bola estava lá no meio dos zagueiros. Quando o Barcelona tinha a bola, ele vinha para trás para partir com essa bola de frente. E aquilo foi extraordinário, também pela qualidade do Messi. O Bayern de Munique, ele tentou, como está escrito no livro Guardiola Confidencial, ele tentou que o Ribéry... Você leu o livro, Lucas?
0: Sim, li.
1: Eu já tive... A primeira edição.
0: Isso, você no meu TCC, inclusive, algumas partes.
1: Você vai lembrar que ele cita no livro que ele queria transformar o Ribéry, o francês Ribéry, na mesma figura do Messi, de jogar por dentro, como se fosse um centroavante, mas como tinha muito bom drible em progressão, com a bola ele viria mais para trás e partiria com a bola em direção ao gol adversário. O Ribéry não topou. O Ribéry quis continuar jogando na ponta esquerda. Então o Ribéry continuou no lado, O Robin jogava do outro lado. Quando o Robin machucou, jogava o Douglas Costa. Sabe quem é que ele botou no banco no Bayern de Munique? O Lewandowski.
0: Lewandowski, né? Isso aí.
1: Lewandowski. Aí ele foi pro City e ganhou um caminhão de títulos nacionais sem exatamente a figura do 9. O Gabriel Jesus não era seu titular absoluto, o Agüero deixou de ser o titular absoluto do Guardiola, e ele dava na trave em Liga dos Campeões e ia ganhando lá tudo que era inglês. Aí a direção do City botou o Haaland na mão dele. O Haaland vem a ser o melhor centroavante do mundo. O Guardiola, que preferencialmente não gosta de centroavante, olhou o Haaland e botou no time. E ele foi campeão da Liga dos Campeões, pela primeira e única vez na história do City até hoje. O Haaland nem fez o gol do título, o gol é do Rodri. Mas o Haaland era a figura do 9 que transformou o City numa máquina de fazer gol. E mais da metade dos gols o Haaland fazia, porque ele desembocava, ele convertia aquelas chances criadas por aquele monte de gente hábil em volta dele. Então, se o Guardiola, por que eu estou falando do Guardiola e vou chegar no Luiz Castro? Porque, Lucas, se o Guardiola é capaz de transigir e abrir mão de uma ideia principal para uma outra que é melhor diante do que ele tem em mãos, o Luiz Castro tem que fazer a mesma coisa. Os treinadores do mundo têm que fazer a mesma coisa. Eles não podem se escravizar por um modelo. E mesmo que se escravizassem, teria que ser por um modelo que os fizesse campeão todo ano. Todo ano. Aí você pensa, pô, eu tenho que jogar desse jeito, porque se eu jogar desse jeito, eu vou botar faixa. No caso do Luiz Castro, ele está escravizado ao modelo de dois pontas que ganhou o Campeonato Gaúcho. Com todo o respeito que merece o gauchão, é uma competição menor, porque só o Internacional tinha uma qualidade parecida com a do Grêmio, o Juventude não, o Juventude está na Série B, e os demais times menos ainda. Quando vai para competições mais fortes, você não pode ir para essa competição só com um modelo. E é como o Luiz Castro tem insistido. Hoje, no meio do segundo tempo, é que ele troca um ponteiro pelo Gabriel Meck, que é um jogador que vai fechando para dentro. Mas é hoje, aconteceu hoje. O Luiz Castro precisa, se é que ele vai ter esta sobrevida, ele precisa readaptar os seus conceitos para o que é possível de fazer. Do contrário, ele vai abreviar a sua passagem, que já é questionada por todas as razões do mundo, pela torcida do Grêmio e por quem a representa. Feito o César Cidade Dias, que está de férias, mas mantém lá o seu canal, que está maluco, de brabo. E a Keke, que hoje, na jornada da Gaúcha, fez mais de uma vez a referência de que o trabalho do treinador acabou. Veja que eu estou referindo coisas ditas por gremistas, eu estou dizendo que o trabalho é assintosamente ruim do treinador, mas não me cabe o vovô viu a uva de dizer, bota pra rua, eu, da minha boca isso não vai sair, eu só vai sair o seguinte, o trabalho do treinador do Grêmio é muito ruim.
0: Gostei desse preâmbulo, seu Maurício, com o Guardiola pra justificar de alguma forma que o técnico não pode ficar preso exatamente a uma ideia de jogo e até o fim com ela. Né?
1: Porque se o pai de todos transige.
0: O pai de todos é muito bom.
1: Os outros têm que transigir, né, Lucas?
0: É isso. E aí é o seguinte, seu Maurício, aí o trabalho não dá certo de alguma forma, o trabalho não anda, fica estagnado, o técnico sai e a areia movediça é do clube, né?
1: Ah, claro, a situação fica do clube, que ele, né? Eventualmente deixa, quem é eliminado transitoriamente é o treinador que está à frente, mas o clube é quem paga na história. Qual é o clube que foi eliminado pelo Bolívar perdendo as duas?
0: Bah.
1: O Grêmio, é o Grêmio. Ah, quem era o treinador? Ah, bom, o treinador era o Luiz Castro, mas já passou, foi adiante, ou ficou até o fim do ano, mas é o Grêmio quem tem essa eliminação. A eliminação para o Bolívar corresponde, guardadas as proporções, ao Inter ser eliminado pelo Globo na Copa do Brasil. Ah, mas o Bolívar é um grande da Bolívia. Mas o Bolívar só tinha uma vitória no Brasil contra o Atlético Paranaense em 2002. O Grêmio é o segundo time vencido pelo Bolívar dentro do território brasileiro. Bolívar até então tinha vitórias, as grandes vitórias do Bolívar sempre são com 12. Os 11 do campo, mais o ar rarefeito da altitude. O Grêmio perdeu hoje merecido no nível do mar, podendo tomar mais de 1-0. Um dos melhores em campo foi o goleiro do Grêmio. E na coletiva, o treinador do Grêmio disse que o Grêmio era para ter vencido a partida. Se eu fosse torcedor do Grêmio, eu ficava bem preocupado.
0: Olha aqui, seu Maurício. Aliás, te ouvindo falar do Guardiola, eu lembrei dos falsos 9. O Götze foi um do Bayern de Munique. Né, que ele usou. Sim. No lugar do Lewandowski, e o próprio De Bruyne foi um falso 9 do Manchester City em algum momento, né?
1: É, e ele também jogou às vezes sem nem a figura. Sim, às vezes ele jogava no City com dois atacantes de lado que vinham para dentro. Fazia a velha e boa diagonal, ou se gosta do futebolês da antiga, vinham fazer o facão, não tinha a figura centralizada do 9. Mas aí quando dão para ele o Haaland, aí eles, bom, vou ter que botar esse grandão aqui para fazer gol para mim, e o cara fez. Não fez na final, porque o gol foi do Rodri, mas fez contra o Real Madrid no jogo anterior em semifinal, passou toda a Liga dos Campeões fazendo gol. Guardiola transigiu, todo mundo tem que transigir.
0: É verdade, até deixa eu aproveitar fazer um paralelo com o do centroavantes, seu Maurício, porque eu sei que é um tema que gera também muita repercussão com os torcedores. Qual é o tamanho da perda, da ausência do Carlos Vinícius a partir da irresponsabilidade que ele cometeu na fase de grupos, se colocando como ausência para os jogos contra o Bolívar, e tendo que o Bright White assumir essa função e não dar respostas? É um algo recorrente no trabalho do Bright White ultimamente, né? Qual é o tamanho do peso dessa ausência do Carlos Vinícius? Acha que poderia mudar algum cenário tendo o centroavante goleador e não o centroavante dinamarquês?
1: Ah, em cima, claro, a gente nunca vai saber disso, porque nós vamos falar agora em hipótese retroativa, né? Mas a lógica indica que qual é a principal característica do Vinícius como centroavante? Ele tem uma taxa de desperdício muito baixa. A bola que chega nele costuma entrar. Então, hoje, aquela bola que andou pela área no alto, aquela bola que o Braithwaite acabou botando na trave, a bola que o Matheus Nascimento no rebote chutou para fora, que no segundo minuto do segundo tempo, o Matheus Nascimento entrou de cara com o goleiro, chutou em cima do goleiro. Dá pra gente projetar que o Vinícius faria pelo menos um desses gols, porque ele converte muito mais que desperdiça. Só que aí a gente vai chegar na origem do que você disse. Por que que o Vinícius está fora? Por uma irresponsabilidade do próprio Vinícius, que quase deu uma cabeçada no juiz e por isso pegou mais do que o jogo automático de suspensão. Então ele ficou fora das duas partidas contra o Bolívar. Para o Grêmio atual, que tem duas certezas, o goleiro e o centroavante, não ter o centroavante é um problema seríssimo. E hoje esse problema ficou muito claro, o Grêmio não tinha quem fizesse o gol. Aí você tem um problema adicional, que a gente já falou mais de uma vez, que tem um inocente chamado Braithwaite. Como é que você, dirigente responsável pelas contas do seu clube, se autoriza a renovar um contrato longo com o centroavante reserva por mais de R$2 milhões por mês? Isso é uma irresponsabilidade espetacular, que não foi cometida por esta direção, essa tem apenas que cumprir o acordo feito pela gestão anterior, mas isso é muito grave. Então, nesse monte de coisas equivocadas feitas desde a gestão anterior, nesta gestão tem o equívoco de botar US$8 milhões num segundo volante do Racing, que até aqui não respondeu, entre outras razões, porque às vezes se pedia que ele fizesse coisas que ele não sabe fazer, tipo armador. Então você gasta muito, quer que o jogador faça algo que não é da sua aptidão, ele fica mais caro. Porque na velha e boa teoria da relatividade do bom Einstein, que está nos vendo lá de cima, tudo é relativo. O que quer dizer isso? Que um centroavante fica tanto mais caro quanto menos gol faça. Se ele é muito pago, sobrepago, como no caso do Braithwaite, e faz poucos gols, ele fica muito mais caro. O Vinícius fica muito mais barato porque ganha metade do que ganha o Braithwaite, se não menos, e faz mais do que o dobro dos gols do Braithwaite. Então, o Vinícius é barato e o Braithwaite é caro. Só que tá tudo assinado, tá tudo escrito. Tem que cumprir com o Vinícius, tem que cumprir com o Braithwaite. O Vinícius tem um contrato por renovar no fim do ano. Ele deu uma entrevista muito sensata depois do jogo, um desses jogos recentes aí, acho que foi contra o Fluminense. Foi contra o Fluminense. Que ele não assegura a permanência dele aqui. Ele diz que está feliz, que a família dele está adaptada, que isso vai ser conversado no tempo certo, mas ele não assegura, ele não diz que já está renovado. Por quê? Porque ele é profissional, ele vive, o corpo dele esgota, em dado momento ele vai ter que parar de jogar futebol e vai passar a viver, mesmo que seja para botar um negócio, botar uma loja, botar um mercado, botar o que for, ele vai viver do dinheiro que ele fez quando profissional. Então, todo o dinheiro que ele puder fazer nesse momento, ele tem que fazer. Se vier uma proposta que é melhor do que a do Grêmio, ele não tem que ficar aqui, ele vai para outro lugar. Então, está em aberto. O Grêmio não tem essa renovação assegurada. Por quê? Porque o Braithwaite não cumpriu ainda o número de jogos que, perdão, o Vinícius não cumpriu o número de jogos que dava aquele gatilho da renovação automática, então fica aberto para o mercado. E o Grêmio vai ter que lidar com isso no final do ano.
0: Seu Maurício, para a gente começar já a encaminhar esse bate-papo muito especial, te agradecer pela gentileza.
1: Eu agradeço me ligar.
0: Eu te ouvi mais cedo, acho que no Sala, hoje ou ontem, falando sobre ou até no Globo Esporte, sobre o Krovinovic. Tá, então eu quero entender também a tua percepção sobre os reforços para a nossa audiência da madrugada. O que se espera desses três jogadores que chegaram, dois que já estiveram em campo e já foram apresentados, né? O Diego Caíto, que fez gol, o Giovanni Cabral, que leva assistência, e ainda o croata Filip Krovinovic, né? O que que o seu Maurício está projetando para esses três nomes e o encaixe deles nesse esquema atual do técnico Luiz Castro?
1: Primeira coisa que eu fiz foi a minha obrigação, né? Eu não conhecia o jogador, não lembrava de tê-lo visto jogar. Fui lá para a internet e peguei tudo que era recorte mostrando lances de jogo do Krovinovic. E não só um highlight lá de 2 minutos e meio. Eu vi uns 3 ou 4 que estavam disponíveis em sequência ali. Alguns lances até se repetiam, outros recortes tinham lances adicionais. E aí eu fui para o Globo Esporte para falar dele. No mesmo dia eu falei no Sala de Redação. Ele é um jogador que trabalhou 9 anos atrás com o Luiz Castro. 9 anos depois, o jogador pode ter mudado muito. E parece que mudou e não foi para melhor, porque ele estava em mercado nobre da Europa, como mercado português com o Benfica. Depois ele foi para a segunda divisão inglesa e recentemente ele estava num clube médio do país em que nasceu, da Croácia. Então ele foi descendo a lomba. Mas eu não vou criticar a contratação, porque na prateleira que o Grêmio pode alcançar é o Krovinovic. Não é o Almada nem o Luiz Henrique. Então deixa o cara jogar, deixa ele que já trabalhou com o Luiz Castro ter alguma condição. O que que eu vi? Ele, nos lances em que ele se destaca, nesses chamados highlights, ele nunca está por dentro, ele está pelos corredores. Corredor esquerdo mais que o direito, ele bate melhor com o pé esquerdo, mas ele não é capenga do direito, tem gol dele com perna direita em chute de média distância, tem jogadas bem interessantes dele. Mas de quanto tempo atrás, não sei dizer, porque tem mais de uma camiseta ali, são só lances em sequência. Ele está vindo de um clube médio da Croácia, de onde foi liberado, para poder jogar no Grêmio. Como a gente já conhece os que estão aqui e o quanto não respondem, o Krovinovic chega com o benefício da dúvida, né, Lucas? Não se conhece o que ele é capaz de fazer aqui. O Gabriel Meck, que deveria ser titular antes, quando foi colocado no banco e por isso se incomodou e não renovou até hoje o contrato, o Gabriel Meck hoje entrou de novo e tornou ainda mais assintoso ele não ser titular no time que enfrentou o Bolívar. Mas eu não sei que planos tem o Grêmio com o Meck, não sei que planos tem o Meck com o Grêmio. Então o Krovinovic vai ter chance, eu tenho certeza que ele vai chegar, em algum momento vai ter chance. Das duas contratações que já chegaram, eu gostei da mostragem original de uma e de outra. O Caíto faz o gol, a bola bate no zagueiro, então ali ele teve sorte. Só que antes ele se projetou, aí não é sorte, ele driblou o seu marcador, não é sorte, é competência, para tentar o cruzamento que bate no zagueiro e entra. Ele é um cara que tem personalidade, ele não estranhou a camiseta do Grêmio, isso é bom. O Cabral, o Giovanni Cabral, ele entra, a primeira coisa que faz já vai bater um escanteio, ele se apresenta para jogar com muito destemor, e esse gol do Caíto é um lançamento de mais de 40 metros do Giovanni Cabral, que está lá do lado esquerdo, e lança uma bola em paralelo ao gol, forte, precisa para chegar no Caíto, que depois acaba por marcar o gol. Então, na amostragem original, eu gostei dos dois. Eu até diria para você que, pelo que eles mostraram, e diante do que o Grêmio não está jogando, eles hoje seriam titulares. Se eles puderem jogar contra o Mirassol, o Caíto é titular no lugar do Pavon, e o Cabral é titular no lugar de um dos pontas que você escolha, ou do Amuso ou do TT.
0: Seu Maurício, eu acho que do ponto de vista jornalístico é um fato importante o que aconteceu na Arena, tá? Deixei até para o final, tentando seguir essa lógica de que o Castro não foi demitido, ele segue no cargo, e até fica meio ruim, meio deselegante ficar propondo debates, né, perguntando para a audiência se um técnico de fora deveria vir. Mas eu preciso te ouvir, seu Maurício, sobre a manifestação coletiva das arquibancadas da Arena sobre Renato Portaluppi. não necessariamente sobre a paixão que o torcedor tem por ele, mas sim o contexto, né, de um técnico que está à beira do campo, que àquela altura não se sabia o que iria acontecer com ele depois do jogo, mas que tem o nome do antigo, né, do ex-técnico, de um multicampeão, do maior ídolo da história do clube, ecoando pelas arquibancadas do estádio, né? Qual foi a tua reação, a tua análise sobre esse episódio que aconteceu na derrota do Grêmio?
1: Bom, aqui tem bastante coisa boa para tratar aqui, Lucas. Primeiro, todo treinador sabe que ele depende de resultado e sabe que vai ouvir burro, que vai ouvir coisas pessoais que não deveria ouvir. Aqui é o limite da crítica que é ultrapassado quando você chega na pessoa física, isso eu detesto, eu desaprovo completamente, mas ele sabe que vai ouvir. Que ele faz? Ele bota no preço. Ele bota no preço tudo que ele tem que enfrentar, tudo que ele tem que ouvir de desagradável à beira do campo, de um dirigente, de um jogador, de um jornalista, de um influencer, tá tudo ali no preço dele. Então, até aí, vamos lá. A parte que não me surpreende é dividida em duas. Primeiro, não me surpreende que o torcedor no estádio, incomodado, desesperançado, desesperado, lembre de um ídolo, de um totem, com o qual nunca caiu para a segunda divisão, com o qual subiu da segunda para a primeira divisão. Duas ou três vezes que o Renato esteve aqui, ele evitou que o Grêmio caísse e até botou, ao mesmo tempo, o Grêmio na Libertadores. Isso aconteceu, o Clementino jogava no Grêmio e aconteceu isso. Então, o Renato evoca essas lembranças todas. O que não me surpreende também foi trazido pelo Bertoncello logo depois da gritaria no estádio pelo Renato. A quantidade de mensagens que entrou dizendo Renato não. Porque o Renato hoje, ele não é como treinador unanimidade entre gremistas. Ele é unanimidade como ídolo eterno, histórico, que foi campeão como jogador e como treinador. Mas hoje, como treinador, no momento dele, muito gremista entrou, como disse o Bertoncello, para dizer Renato não, porque ele não é unânime. Eu não sei o que o Renato pode entregar para o Grêmio hoje, depois que ele trabalhou mal no Vasco da Gama, depois que ele saiu do Fluminense precipitadamente. Ele tinha sido semifinalista de um Mundial, aí ficou incomodado lá com duas, três perguntas de uma coletiva, incomodado com a vaia da torcida, e pediu demissão depois de uma partida. Na entrevista coletiva ele pediu demissão. Então, que Renato é esse? O que ele agregaria hoje no Grêmio? Eu não tenho nenhuma certeza. Então, não me surpreende nem a gritaria por ele no estádio, nem os gremistas que entraram em mensagem para o Bertoncello, para o Lucianinho, dizendo, não, o Renato eu não quero mais.
0: Meia-noite, mais 52 minutos, faltando 8 minutinhos para 1 da manhã. Seu Maurício, muito obrigado pela participação conosco, pela gentileza de nos atender ao vivo a essa hora da madrugada. E claro que era um assunto importante, né? Uma noite importante para o Grêmio, a manutenção do técnico depois da eliminação. Mas muito bacana ter a chance de falar contigo nessas condições de apresentador e comentarista. E a gente se encontra pela redação amanhã.
1: E para mostrar que a gente está ao vivo, deixa eu dizer para você e para o nosso ouvinte que faltam 8 minutos para 1 hora da madrugada.
0: Para confirmar.
1: A gente está falando ao vivo. Aí não tem vigarice, né? E amanhã a gente está no Globo Esporte, no Sala de Redação, hoje nos Esportes. Já tem coluna lá no ge.globo.rs com o título O Trabalho de Luiz Castro é Assintosamente Ruim. Então convido o pessoal a estar em todas as ferramentas para acompanhar o trabalho da gente. Obrigado pelo convite aí, Luquinha.
0: Valeu. Bom descanso, seu Maurício.
1: Abraço.
0: Valeu. Seu Maurício, Maurício Saraiva, comentarista da Rádio Gaúcha, da RBS TV, do Grupo RBS, batendo um papo conosco ao vivo aqui no Esporte Companhia para falar do trabalho do técnico Luiz Castro, da situação do Grêmio, que agora está fora da Copa Sul-Americana e até... Para quem não se ligou nos demais jogos, no que aconteceu nessa noite, na Sul-Americana, o Boca Juniors avançou de fase. Perdeu para o O'Higgins fora de casa por 1-0. No agregado foi 1-1. Nos pênaltis, o Boca Juniors se classificou. O que tem a ver com o Grêmio? Agora nada, né? Mas existia a possibilidade do Grêmio, avançando contra o São Paulo, enfrentar o Boca Juniors nas quartas de final da Sul-Americana. E aí, claro, algo que renderia dinheiro nos cofres e ao mesmo tempo chamaria o torcedor, né? Jogos contra São Paulo e contra Boca Juniors na arena certamente teriam, se não a capacidade total, praticamente a arena cheia para esses jogos, e isso não vai acontecer mais por conta da eliminação do Grêmio na Copa Sul-Americana. Bom, 00:54, o Esporte Companhia, que tem a força de kto.bet.br. 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É, pessoal, olha só, a gente está encerrando a nossa segunda hora do Esporte Companhia. Eu convidei a todos, claro, a participarem conosco pelo WhatsApp da Rádio Gaúcha. Eu vou atender as mensagens que chegaram. São, olha, centenas e centenas de mensagens que chegaram durante o balanço final, que chegaram durante a primeira hora do nosso Esporte Companhia e que chegaram também agora nessa segunda hora com a participação do Maurício Saraiva. Vou tentar, a partir daqui, trazer os recados da audiência para o microfone, tá? Porque tem muita coisa que se perdeu com o andamento, tem mensagens que já foram respondidas de forma indireta. Então vamos combinar que a partir de agora, tá? 5 para 1 da manhã, vai valer daqui. As mensagens que chegarem no WhatsApp da Rádio Gaúcha, no 519-9699-5218, 519-9699-5218. Vamos com os recados da audiência no WhatsApp, vamos também com as mensagens que chegam no Instagram, fique à vontade lá nas redes sociais para também deixar o seu recado. E aí, na sequência, a gente volta com mais atrações, com mais informações. Tem boletim de Inter, tem boletim de esportes internacionais, tem boletim de futebol brasileiro. Eu tô com 400 roteiros na minha mão aqui, ó. Tem boletim também de Copa do Mundo, tem pitacos do Sala de Redação, tem mais uma atração, mais um convidado na sequência para falarmos de Grêmio. Afinal, como eu falei com o Maurício Saraiva agora há pouco, como eu sou e fui produtor por muito tempo, parecia ser aquelas noites que iriam encaminhando uma demissão de técnico, e aí toda a cobertura modifica, a gente precisa buscar fontes para ouvirmos, para falar de gestão, para falar de trabalho, para falar de números. Então acho que, não tendo a demissão do técnico, a gente tenta levar por um caminho parecido, porque parece que quase foi, tá? Então a gente procura outras fontes para ouvirmos a respeito do assunto, né? Ouvimos o Maurício Saraiva, antes realizamos um debate de uma hora com 3 participantes do nosso site de GZH, o Nicolas Lira, o Antônio Oliveira e o Adriano de Carvalho, e agora temos mais uma atração depois da 1 da manhã. E claro, vocês são atração por aqui. Mensagens de texto, mensagens de áudio, através do WhatsApp da Rádio Gaúcha. Quero responder também as perguntas que chegam sobre o Rafael Collin. Para quem de repente não está sabendo o que aconteceu, o Collin está de férias, tá? É só isso, o Collin está de férias e ele volta na segunda-feira, se eu não me engano, né? Hoje estou aqui, Lucas Arruda, nos últimos dias o Lucas Katsurayama esteve no comando, e nesta madrugada de sexta para sábado, o Eduardo Costa, lá da Gaúcha Serra, é quem comanda o Esporte Companhia, tá? Respondendo aqui as perguntas que chegam, o Anderson Soares perguntou: o que houve com o Barão? Desculpa a indelicadeza. Tá tudo certo, viu? O Collin tá de férias, ele volta do descanso na segunda-feira. O Barão foi meio... Como é que eu posso colocar o adjetivo? O Barão foi meio... meio raposa velha aqui, né? Esperou acabar a Copa do Mundo, chamou nas férias, foi pro descanso e volta agora na segunda-feira que vem. E aí teremos os demais recados que chegam para falar de Grêmio, de Internacional, de Luiz Castro e, por que não, também de Renato Portaluppi. O Esporte Companhia, que tem a produção do João Calegari e da Isabelle Castro, na equipe técnica o Murica Matos, Rubens Silva, Eduarda Brum e Pietro Pezzi, e ainda, claro, a presença do André Borges, que esteve conosco na mesa de áudio, e o Wilson Vieira na central técnica. 00:58, dá tempo de uns recadinhos aqui antes do Notícia na Hora Certa, tá? Deixa eu botar aqui, ó. Boa noite, pessoal. Sinceramente, não sei porque ainda não demitiram o Luiz Castro. Time improdutivo e mal treinado. Muito decepcionado com o meu tricolor. Abraços do Éder de Criciúma, Santa Catarina. Éder, me lembrou muito sinceramente, a circunstância do ano passado com o Mano Menezes, né? Em agosto, o Grêmio recebeu o Sport na Arena. O Sport era lanterna e não tinha vencido ninguém no Brasileirão, eu acho. Se tinha vencido, era um ou outro adversário na sua casa. Então o Sport vem à Arena e vence o Grêmio por 1-0 na estreia do Carlos Vinícius. Parecia que naquele dia era o fim da linha do Mano Menezes. Não aconteceu, né? A direção anterior bancou a presença do técnico, sustentou o trabalho e, no fim das contas, por que não, o resultado foi melhor do que o esperado. O Mano manteve o Grêmio na Série A, o Mano termina o campeonato na 9ª posição e leva o Grêmio para a Copa Sul-Americana, o que, convenhamos, para quem pensava em não ser rebaixado, uma vaga como prêmio de consolação estava de bom tamanho, inclusive enfileirando alguns bons resultados no final do campeonato. Naquela ocasião, eu tinha a certeza de que o Mano Menezes seria demitido. Não porque era algum desejo, mas porque parecia que a circunstância levaria para tal, e achei que aconteceria a mesma coisa com o Luiz Castro. Bom, 1 da manhã em ponto, vem aí notícia na hora certa, na sequência intervalo comercial, e depois voltamos com a interatividade e mais atrações no Esporte Companhia.
2: 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Número de municípios com decreto de emergência sobe para 47 no Rio Grande do Sul. Sem prazo para liberação, ponte da RS

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1: Trânsito que flui normalmente na capital e também nas rodovias da região metropolitana neste momento.
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1: A Receita Federal paga hoje o terceiro lote de restituição do imposto de renda. Serão 2.740.000 contribuintes e um valor total de 4,5 bilhões de reais. A rodada também inclui restituições residuais de exercícios anteriores. O quarto e último lote será distribuído em 28 de agosto. A Mega Sena acumulou para 100 milhões de reais para o sorteio de sábado. Na noite desta quinta-feira, os números sorteados foram 30, 35, 38, 39, 46 e 50. Ninguém acerta 6 dezenas a 9 concursos. Com 5 acertos, 41 apostadores vão receber R$64 mil cada um. 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Da redação, Gustavo Gossen.
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0: De volta, 1:10, de volta no Esporte Companhia, na Rádio Gaúcha. Vamos juntos até às 3 horas da manhã. Eu sou o Lucas Arruda, hoje no comando com vocês. Nas últimas madrugadas, Lucas Katsurayama esteve na apresentação do Esporte Companhia e amanhã, tá, na virada de sexta para sábado, fechando as férias do Barão, quem estará aqui no comando é o Eduardo Costa, o nosso narrador, repórter, apresentador lá de Caxias do Sul, na Gaúcha Serra, fechando o período de descanso do Colin, que volta na segunda-feira, também na virada de segunda para terça, no comando aqui do Esporte e Companhia, a Casa do Barão, já há mais de 10 anos. Como eu falei mais cedo, brincando aqui com a audiência, o Barão teve um período de férias estratégico, viu, Murica? Porque é o seguinte, Copa do Mundo, todo mundo quer assistir, todo mundo quer trabalhar nela, né? É fato. E aí, o que o cidadão pensa? Se a Copa do Mundo acaba no domingo, eu vou pedir as férias para segunda-feira, né? Então, o Barão já meio que arquitetou com a chefia, com o RH e, pum, estrategicamente saiu para o período de férias na segunda-feira pós-Copa e volta agora na próxima segunda-feira para terça aos microfones da Rádio Gaúcha. Eu sei que vocês sentem saudades, vocês perguntam pelo Colin aqui várias vezes na interatividade e fiquem tranquilos que ele volta já já aqui ao Esporte e Companhia. 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Convidando a todos para participarem conosco, agora sim, o WhatsApp da Rádio Gaúcha é o 519-9699-5218. 519-9699-5218. É o WhatsApp da Rádio Gaúcha. Eu sempre tenho medo, quando eu não olho pro papel, de falar o telefone da antiga rádio que eu trabalhava. Olha, se eu desvio a atenção um segundo, eu já penso, puxa vida, falei errado. Mas é isso, 519-9699-5218. E claro, convidando os amigos, vocês já foram lá, né? Eu nem falei o meu Instagram, vocês já estão por ali. @ArrudaLuke no Instagram, fique à vontade para mandar mensagem, para deixar também o abraço, para seguir, enfim, o que vocês quiserem por ali, lá no Instagram, @ArrudaLuke. Graças a vocês, quase chegando aos 7 mil seguidores. Ó, um abraço para quem está na audiência lá. O Éder Fagundes está na audiência mandando áudio. Quem mais? A Gabriela Barcelos, que está sempre trocando uma ideia sobre o Grêmio. O Fábio Cruz está chegando agora, meu bruxo. Tamo junto, vou ver, tá, Fábio? Vou ver a tua situação aqui no WhatsApp. Já dou uma conferida. Quem mais também lá no Instagram? O Silvio Veronês e o Leonardo Bortoluzzi. Abraço para todo mundo na rede social também. Vou no WhatsApp, tá? Prometi. E agora estou cumprindo. Mensagens que chegaram da 00:55 para frente. Lucão, está mais do que na hora de a dupla Grenal profissionalizar suas gestões. O reflexo em campo é evidente. Não tem mais como sustentar politicagem. Essa eterna briga entre Chimango e Maragato faz os clubes e até mesmo o Rio Grande do Sul ficar parado. Abraços e bom trabalho. Aliás, abraços e parabéns pelo trabalho. Mensagem que chega de... Que loucura, Melbourne, na Austrália, o Rafael participando conosco lá do outro lado do mundo. Que legal, cara. Abração pro Rafael. E é um bom ponto, né? O Rafael Ferreira, quem manda a mensagem, é um bom ponto, pessoal. Eu sei que muita gente torce o nariz para aquilo que o pessoal chama de profissionalização, né? Entendem como, de repente, mudanças abruptas no futebol, alguns tratam como nutelagem, quando na verdade é necessário, né? Porque quando se fala nesses assuntos e se utiliza exemplos das SAFs ou de outros clubes que se conseguiram se organizar de outra maneira, o pessoal sempre tenta puxar pelo exemplo negativo. Ah, mas o Atlético Paranaense foi rebaixado. Ah, mas o Bragantino, ele não ganha nada. Ah, mas o Bragantino, ele quase foi rebaixado em 2 anos consecutivos. E entre outros exemplos que utilizam. Eu prefiro tentar entender que dessa forma pode ser o caminho diferente. Do jeito que está acontecendo, não dá mais. Olha, não é o Arruda que está falando isso aqui agora ou na última semana. É o torcedor que está vendo isso há muito tempo. Né? Essa questão de tentar seguir com velhas práticas, velhas políticas nas eleições. Os discursos são sempre os mesmos, né? Quando se trata de uma questão diferente, dificilmente vocês veem isso acontecer na prática depois da eleição. Nós estamos sobrevivendo hoje de formação de jogadores e praticamente só isso. Nós estamos desesperados pela formação de atletas, pelo desempenho técnico, o retorno técnico e depois a venda imediata. Né? Olha, dá para contar nos dedos os últimos casos recentes do Rio Grande do Sul que os clubes conseguiram segurar os atletas. Olha, chegou a primeira proposta, não é isso que nos interessa, a gente quer mais. Chegou a segunda proposta, não, tem que vender. Né, são raros os casos que o dinheiro entra e o jogador não sai imediatamente. E convenhamos, pessoal, não está dando resultado mais, não é o suficiente. As categorias de base também passam por processos de mudanças, a geografia da base também não é mais a mesma. Hoje é necessária a captação em vários lugares do país, em vários lugares do continente, até em outros continentes, para que se faça uma base de qualidade. Tudo isso demanda qualidade de avaliação, dinheiro, estrutura, né, o poder de convencimento. Então, já fomos referências até nesse assunto, né, já fomos os principais clubes do país com de repente, Palmeiras, com Santos. Mas hoje nós estamos até nisso nós estamos atrás. Né, então, olha só, o Rio Grande do Sul em conjunto, ele deveria se unir, né, os dois times da Série A, para buscar soluções em conjunto, começando pelo patrocínio Master. Claro que eu não quero que a dupla Grenal fique debatendo entre si como melhorar a base, né? Cada um tem a sua forma, tem a sua maneira de entender a base, a formação, os processos, metodologia, mas vamos lá, o patrocínio Master não apareceu ainda, pessoal. A gente está numa guerra aqui de quem é melhor que o outro, quem é maior que o outro, quem arrecada mais, quem tem mais exposição, quem tem mais torcida, e o patrocínio Master não chega. Ah, porque um quer mais que o outro, um recebeu a proposta menor que o outro, o patrocínio Master não entra. A gente está num período crítico de poucas receitas, de ter que ficar olhando para uma venda, para buscar uma contratação. E aquele que é um dos principais fatores de renda do clube não está presente. Como é que funcionava antes? Uma empresa, né? Uma empresa estatal ou uma empresa privada, chegavam aqui, negociava, sentava à mesa com os dois, negociava, é isso, pronto. Marca na camiseta, dinheiro no bolso. Nem isso a gente consegue mais, pessoal. Então a situação está realmente crítica. Esse exemplo do Grêmio fora para o Bolívar é só um, tá, do que pode vir pela frente ainda. Tem Mirassol chegando, tá, o Mirassol muito bem organizado chegando. Tem uma reta final de Brasileirão desesperadora chegando. E o caminho dos dois times nesse momento pode ser sim o da Série B. Não dá para fechar os olhos para isso. Quem mais aqui, pessoal? Boa noite, Arruda, parabéns pela conversa com Maurício, clara, ponderada e esclarecedora. Mensagem do Wilson Luiz de Curitiba, valeu, abração, Wilson, grande papo mesmo, sempre bom ouvir o Maurício Saraiva por aqui. Se tem alguém que está tranquilo é o Luiz Castro, ponto, que saindo agora ou no fim do contrato leva o mesmo valor. Te dizer que sair agora era até melhor para ele, mensagem do Henrique. Em relação ao poder financeiro, sim, né? A multa rescisória realmente é muito alta. Quem mais? Renato Urgente, para afastar essa direção de trabalhar. Luiz Castro, muito pior que o Wagner Mancini. Mensagem do Valdemar Neto. Talvez um dos grandes pontos fortes do Renato seja esse, né? O poder de blindagem. O Renato fecha o vestiário, o Renato toma, né, conta de várias ações do clube, e de alguma forma isso é respaldado no campo. O problema do Renato hoje, tá? Eu não quero também ficar opinando se tem que voltar ou não tem que voltar, porque, repito, o técnico está empregado, né? O Luiz Castro é quem está no cargo hoje ainda. Mas o problema do Renato que eu percebo com o torcedor, quando eu vejo as manifestações, é o seguinte: a última passagem do Renato deixou uma marca muito forte, tá? E eu acho, tá, sendo sincero, que tem muito torcedor que é muito rigoroso com o Renato nesse sentido. Não sei o motivo. Se é exatamente por isso, né, que o Grêmio quase brigou para não cair em 2024, que o Grêmio passou por um período de emergência, né, precisou ser resgatado por jogadores. Mas eu acho de alguma forma que isso é meio exagerado, se for só isso. Alguns ainda pegam o que aconteceu lá em 2020/2021, quando o Grêmio cai de uma pré-Libertadores, vai para a Sul-Americana por conta disso, o Renato sai do cargo em meio à pandemia, e aí começa uma avalanche de maus resultados, de vários episódios negativos, e o Grêmio vai para a Série B. Alguns tratam o Renato como culpado também. O que eu acho, e repito o que eu falei à época, não estando na Rádio Gaúcha ainda, uma tremenda injustiça, tá? Porque muita água rolou depois do que aconteceu. A própria circunstância da eliminação para o Del Valle, ela era bem diferente, né? Ela tinha um cenário bem atípico, jogos com pandemia, jogadores fora por conta da doença, um início de Libertadores sem VAR. O Grêmio foi altamente prejudicado pela ausência de VAR naqueles jogos, um adversário bom, por que não, né? Uma boa base de time que tinha o Del Valle, o Pacho, zagueiro do PSG, estava naquele time, o Pedro Vitti, volante que está na seleção do Equador, estava naquele time, entre outros. Mas esses dois episódios, de alguma forma, conduzem ainda para alguns torcedores uma imagem de um Renato que é um mau técnico. Eu não concordo, mas também não acho que seja o momento adequado falar se o Renato merece ou se o Renato deveria chegar ao Grêmio agora, porque o Luiz Castro está empregado. O que tem que ser debatido, na minha opinião, antes disso, é se ele fica com respaldo, se a direção acredita de fato no que ele pode fazer a mais do que vem fazendo, e se os reforços que chegaram vão dar uma cara nova para o seu time. Porque do jeito que está, né, do jeito que ele montou a equipe contra o Bolívar, é insustentável. Eu acho que talvez, enquanto imprensa, nós precisemos questionar o Grêmio, questionar o Luiz Castro sobre as escolhas. Por que que o Gabriel Meck hoje é reserva do Grêmio? Qual é a justificativa? Ah, é o esquema com três volantes. Perfeito. Mas Luiz Castro, o Meck entrou na ponta hoje. O Meck não está sendo visto como um jogador de meio campo, de miolo de meio campo, né? De armador. Ele entra como um ponteiro. Sai Amuso, entra Gabriel Meck. Por que que a justificativa pode ser os três volantes? Tá errado, né? Tá incoerente isso. O Gabriel Meck, de maneira, olha só, com qualquer justificativa, o Gabriel Meck não pode ser reserva do Grêmio. Ah, mas ele tá com um litígio, um ruído de comunicação para renovar ou para ser vendido. Não tem problema, o campo está gritando. O campo está pedindo socorro, o Gabriel Meck precisa jogar. Aí alguém vai dizer assim: Arruda, que show é esse, Arruda? O Gabriel Meck não é tudo isso. Bom, primeiro de tudo, ele tem 18 anos, né? Um menino. Mas dá pra ver, em 2, 3 toques na bola, que ele é muito superior a vários dos outros companheiros dele. Um jogador que conduz com as duas pernas, um jogador que dribla para os dois lados, um jogador que pega a bola e olha para frente, que é o básico. Um jogador que não tem medo de arriscar, finaliza, chuta na mão do goleiro se for necessário, mas está sempre buscando o alvo. O Gabriel Meck, na minha opinião, não pode ser reserva em hipótese alguma. Especialmente quando a gente vê um meio campo montado por Dodi, Noriega e também o Nardone. Quem mais? Vamos lá, pessoal. Papapá, na ordem. Vou-me? Olha aqui, ó, Volme Lucas, de Santa Maria. A direção não vai demitir o Luiz Castro porque ainda está chegando o atleta, que ele aprovou ou solicitou a contratação. É um bom ponto, meu querido. Talvez fosse até ingenuidade minha achar que ele pudesse ser demitido, à medida em que o tal do croata, né, o Krovinovic, recém chegou a Porto Alegre. Chegou ontem, se eu não me engano, ou anteontem, já que estamos na sexta-feira. E é um jogador indicado por ele, né? Talvez eu tenha até não avaliado dessa forma. Para mim, do jeito que a eliminação aconteceu, não teria justificativa pela permanência. Eu estou surpreso com a permanência do Castro, mesmo com a chegada do reforço. Mas isso pode ser um bom indicativo de que existe, pelo menos, uma margem de confiança para alguns jogos do técnico português. Boa noite, Arruda. É o Lucas de Santa Maria. Olha só, mais um Lucas e mais um de Santa Maria. Do que adianta demitir o técnico agora e ter que seguir pagando o salário? E aí vai chamar quem para tirar o Grêmio dessa situação? O Renato já deu, né? Mensagem do Lucas de Santa Maria. Quem mais? Boa noite. O técnico do Grêmio falou uma coisa certa na entrevista hoje. A última vez que o Grêmio caiu para a segunda divisão, 4 técnicos passaram. E agora estão cobrando ele. Acho que ele tem razão. Melhor cair com um técnico só, ao invés de passar por 4 técnicos. O cara é um fiasco e faz e fala de tudo para fugir da culpa. A pergunta é a seguinte: o que estão esperando para mandar esse sujeito embora? Pergunta o Alexandre de Gravataí. Então ele dá razão ao Luiz Castro. Acha que é melhor ser rebaixado com um técnico, mas ao mesmo tempo faz críticas duras ao técnico português. Mensagem do Alexandre de Gravataí. Quem mais, pessoal? Ó, papapá. Um beijo para Nora, que está na audiência. Beijo, Nora Madri. Obrigado pelo carinho. Quem mais? Ó, o Kahneman é o D'Alessandro gremista. Não solta o osso. Mas o Dali percebeu a hora de sair antes de ser vaiado pela torcida. A mesma coisa o Fernandão. Abraço para o meu irmão Fernando, meu sobrinho Benjamin, de 5 anos, e a minha mãe, a Dulcina, de 81 anos, todos colorados na Praia do Campeche, em Floripa. Valeu, grande abraço. Ah, perdi o nome dele aqui, ó. Quem que mandou esse recado? O Rodrigo. Valeu, abraço, Rodrigo, tamo junto. Eu ouvi algumas manifestações de vaias para o Kahneman, mas achei que foram poucas, tá? Para mim, o Pavon foi o jogador que mais se tornou alvo da torcida durante o jogo. E o Luiz Castro disse que não percebeu isso, disse que não viu dessa forma, que as vaias foram para ele, técnico, Luiz Castro, e não aos jogadores. Mas o Pavon claramente foi vaiado em vários momentos, porque teve problemas de cruzamento, problemas de domínio. Olha só que loucura, hein? Pavon, jogador de Copa do Mundo, com dificuldade para dominar a bola. E especialmente o que eu percebi que irritou o torcedor é que em vários momentos ele poderia progredir com a bola no pé e ele preferia pausar a jogada e retornar o passe para os zagueiros. Então o Pavon foi muito vaiado, sim. Isso deu para perceber tranquilamente na transmissão da Rádio Gaúcha e na transmissão da... Ou foi mesmo hoje, foi Paramount Plus, né, que transmitiu o jogo do Grêmio. Ô, Murica, tem trocentos mil streamings, é Paramount, é Amazon, Prime Video, Disney, não sei o quê. Não, hoje foi na Paramount Plus, mas deu para perceber no ambiental que o Pavon foi bastante vaiado na arena. 21 segundos de áudio, vou tentar, viu? Vou na confiança aqui do nosso ouvinte, vou botar no microfone. E o Carlinhos vai se manifestar agora na Rádio Gaúcha. Se eu conseguir soltar o áudio, claro.
1: Tudo bem? Boa noite, amigos da Gaúcha. Arruda, tudo bem? Carlinhos da Quarta Colônia. É, mas o cansaço dele, do Barão, não foi com o Brasil, né? Então acho que poderia ser mais light um pouco, tá bom? Abraço, bom programa.
0: Valeu, não é porque o Brasil caiu cedo que a gente para de trabalhar, né? Carlinhos da Quarta Colônia. O Brasil caiu o quê? 2 semanas antes do final da Copa e a gente foi até o último domingo de Mundial com as transmissões aqui da Rádio Gaúcha. Infelizmente fiz até um post sobre isso, Murica. Participei de 40 jogos da Copa do Mundo, algo que eu não tinha percebido, assim, na última semana que eu fui ver. 40 transmissões da Copa do Mundo foi uma situação para me orgulhar bastante, viu? E, pô, trabalhamos bastante aqui, mesmo com a eliminação precoce, né? O vexame que o Brasil passou na Copa do Mundo. Quem mais? Tudo bem que o técnico escalou mal o Grêmio, mas tem dia que a bola não quer entrar. Mensagem do Ricardo de Garibaldi. Também, não deixa de ser uma verdade, né? O Grêmio martelou. E vamos lá, falta capricho, né? falta, eu não quero entrar no aspecto mental, mas falta capricho para os jogadores. O Bright White, ele perde o último lance do jogo dentro da pequena área com o Lamp já batido na jogada. E ele consegue acertar a trave. Se ele quisesse mirar a trave, talvez ele não acertaria. Mas ele não conseguiu fazer o gol ali que daria um, talvez um minuto de sobrevida para o Grêmio buscar o empate no agregado. Mas nem isso o seu Bright White conseguiu fazer, né? O cara que salvou o Grêmio lá há 2 anos, que recebe bons vencimentos, não consegue fazer o gol no modestíssimo Bolívar. Eu tava olhando aqui, o Bright White deu 7 chutes no jogo. 7 finalizações, não fez gol. O seu enamorado, que entrou do banco de reservas, que é um bom driblador, que é um bom velocista, ele chega cara a cara com o Lamp, em diagonal, e manda uma bomba na mão do goleiro. Turma, jogador profissional, jogador de elite do futebol brasileiro, não pode acontecer isso, né? Então o ouvinte aqui tem razão, Ricardo. Tem dia que a bola não quer entrar, sim, mas tem dia que o jogador também não consegue executar o básico do básico. Não pode o Grêmio passar 90 minutos sem fazer um gol sequer no Bolívar, no nível do mar. Se fosse em La Paz, eu estaria tranquilo quanto a isso. Ó, tudo certo, a gente entende. Perdeu de 1-0, perdeu de 2, tomou até 3, porque lá é difícil mesmo. Mas não, o Grêmio fez 2 em La Paz. Conseguiu a proeza de fazer 2 gols na altitude e na arena, diante de 25 mil torcedores. Não botou uma bola no barbante. Scaloni livre no mercado, o que acham? Thiago Vasquez, pô, Thiago, Scaloni é um baita técnico, né? Quem mais? Juliano de Rio Grande. Rio Grande é Inter, não vamos cair. Juliano participando conosco na Zona Sul do estado. Volta Renato, só o Renato para mudar esse time. Mensagem do Rogério de Viamão. O Renato tem a seu favor a questão do imediatismo. Não, o Renato chega no ambiente, ele consegue de alguma forma cativar o ambiente de jogadores, consegue convencer os atletas do que precisa ser feito de mais urgente, e os resultados aparecem logo no começo. Talvez o atual problema do Renato seja dar sequência a isso, né? No próprio Fluminense aconteceu, no Vasco a chegada dele é impactante. O Vasco estava tomando porrada, sei lá, do Palmeiras, e de repente virou. Do 2-1, do 2-0, o Vasco vence 3-2. Aí tá perdendo pro Cruzeiro no Mineirão, 1-0, do nada, 2-1 Vasco, com 2 gols do volante que nunca tinha feito gol na carreira. O Vasco tá perdendo pro Flamengo o clássico no Maracanã, na Bacia das Almas, 49, empate. Né, o trabalho do Renato começou assim, mas algumas coisas, com o passar do tempo, vão minando o trabalho do Renato nos times e não consegue dar sequência. Eu lamento muito, porque eu ainda acho o Renato dos brasileiros, ele está ali na prateleira dos principais ainda. Tá? É top, olha, top 5 do Brasil ainda o Renato entre os brasileiros. Porque daí, se botar os de fora, tem o Abel Ferreira, o próprio Léo Jardim, que está muito contestado no Flamengo, o Arthur Jorge do Cruzeiro, mas eu lamento porque o Renato tem capacidade, né? Eu discordo de quem fala que ele é o entregador de coletes, o motivador de vestiário. O Renato tem recursos técnicos, sim. Para fechar essa leva de recados, olha aqui, ó. Quem mais? Tô batalhando contra o WhatsApp hoje, viu? Tô apanhando pra tecnologia. Bom dia, Ruda. É o Valdocir de Três Passos. Arruda, o problema são os altos salários desses jogadores. Os clubes têm que mudar o padrão de salário. Concordo. Assino embaixo aqui. É um problemaço. Problemaço essa questão dos salários altíssimos e o poder todo na mão dos jogadores. Bom, pessoal, 1h, mais 35 minutos. Vamos de mais atração aqui no Esporte Companhia. Temos a honra de receber Sérgio Vasquez, Serginho, ex-diretor do Grêmio, de larga experiência em vestiário, em gabinetes, nas arquibancadas, para falarmos dessa situação do técnico Luiz Castro e da eliminação do Grêmio na Copa Sul-Americana. Serginho, sempre uma honra te receber na Rádio Gaúcha. Boa noite, bom dia. E, de alguma forma, te surpreendeu essa permanência do técnico português?
2: Primeiramente, boa noite. Nesse momento, uma tristeza muito grande para essa eliminação da maneira que foi, né? E duplamente, porque além do jogo, a entrevista do treinador foi lamentável. São duas decepções numa noite só. Tem que ter coração forte. O que eu vou te dizer? Se surpreendeu, não, porque a diretoria acredita ainda no trabalho, né? E eu acho que eles vão mantê-lo enquanto, principalmente enquanto tiver os jogos da Copa Brasil. Talvez depois da retomada do brasileiro, se perder mais um ou dois jogos, eu acho que já aí sim, aí deverá haver mudança. Por enquanto não, por enquanto eu acredito que eles vão continuar valorizando o trabalho, porque eles fizeram um planejamento e estão acreditando nessa gestão. Então, eu não acredito que vá sair o treinador, não. Apesar do jogo lamentável, o que teve de erro de passes e o treinador vir pro microfone dizer que merecia ganhar o jogo, isso é mais surpreendente. Eu acho que isso aí faz com que o torcedor ainda fique mais decepcionado e mais desesperado dessa encrenca que a gente está e como vamos sair. É lógico que o sentimento do torcedor sempre vai tentar acreditar. A gente vai continuar indo a campo, vai continuar acreditando. Mas eu acho que alguns jogadores também estão merecendo algum puxãozinho de orelha, no bom sentido, né? Talvez, não é que eles não tenham tentado acertar, sei lá se é confiança, sei lá se são problemas técnicos mesmo, a modo de jogar, as funções que o treinador está fazendo com que eles demonstrem dentro do campo e não estão conseguindo resolver. Mas isso só quem está lá dentro mesmo para saber, né? Mas o que a gente viu lá da arquibancada, lá das cadeiras, é que o Grêmio, o que errou de passe hoje foi uma coisa lamentável, coisa lamentável. E tu vai jogar, vai para uma decisão onde tu tem que ganhar, obrigado a ganhar. Tu entra com três volantes, hoje não era dia de entrar com três volantes. Hoje era dia de entrar com o Mac jogando para tentar alguma coisa, né?
0: Pois é, Serginho, até nesse ponto, deixa eu te perguntar, o que mais te incomoda nesse momento no Grêmio, a partir do momento em que o time não consegue vencer nenhum adversário, não tem vitórias depois da Copa do Mundo, e o técnico Luiz Castro, ele vai à coletiva e justifica a escolha pelos três volantes a partir do desempenho do Grêmio contra o Fluminense? Então, nesse combo, em tudo isso que acontece, campo, manifestação do técnico, os próprios jogadores, qual é o aspecto que mais te incomoda como torcedor nesse momento?
2: Me incomoda que eu acho que o treinador tem que analisar jogo a jogo, entende? Tem que saber que tipo de adversário vai enfrentar. Se ele vai enfrentar um Fluminense, se ele vai enfrentar um Flamengo, que são times que estão entre os quatro do brasileiro, é uma forma de jogar. Acredito que daí tu tem que ter mais um pouco mais de cuidado na parte defensiva. Mas num jogo onde tu tem que ganhar, que tu tá jogando dentro de casa, contra o time do Bolívar, vamos desculpar, o time do Bolívar no Campeonato Gaúcho entraria em quarto ou quinto. Não é melhor que Caxias, não é melhor que Juventude, entendeu? Então, tu tem que saber fazer o time que ir pra cima deles, tem que amassar eles aqui dentro, eles tem que fazer respeitar essa camisa do Grêmio, entendeu? E aí tu entra com três volantes, como é que tu vai administrar um jogo desse? O Grêmio não teve nenhuma chance de gol assim que tu possa dizer aqui, ó, merecia ganhar o jogo. Teve uma bola na trave, opa, no vamos que vamos, já no final, onde o time que sabia-se que ia chegar aqui e jogar no contra-ataque. Então tu não pode entrar com três volantes, tu entra com três volantes contra o Flamengo, contra um Palmeiras, contra um Fluminense, que são times que tecnicamente são melhores que a gente. Aí tudo bem, mas num jogo que tu sabe que o time, se tu pegar nem um dos jogadores do Bolívar, seria titular do Grêmio. Vem cá, eu acho que a gente tem que cobrar. Eu acho que o treinador é culpado, mas que os jogadores também têm um pouco ou muita responsabilidade. Entende? Talvez a falta de confiança, pode ser. O jogo de futebol, quando tu entra lá, tá jogando, tu não tem confiança, tu sai, as coisas podem não acontecer. E é um momento de estabilidade, isso preocupa muito.
0: Pois é, mas aí, vamos lá, o Grêmio consegue chegar em La Paz, Serginho, e faz dois gols contra o Bolívar, num cenário que a gente conhece muito bem, sabe que é difícil, Todo mundo que vai à altitude fala dos efeitos que o jogador sente. Em La Paz, o Grêmio consegue fazer 2 gols, e convenhamos, de maneira surpreendente, e na arena, com o adversário todo atrás, ele não consegue balançar as redes uma vez sequer, né? Então, o que acontece de um jogo para o outro nessa circunstância?
2: Porque lá ele pensou o jogo em sair no contra-ataque, era outra forma de jogar. Uhum. Aqui ele tinha que atacar. E quando tu tem que atacar, tu entra com 3 volantes, Lucas? Qual é o armador que tinha no time do Grêmio? Qual é a jogada de triangulação que tinha? Entende? A bola caía sempre, a jogada hoje era sempre o TT que estava tentando fazer alguma coisa, mas não estava bem no jogo. O Amuzu não jogou nada. Entende? E o Brett White, vamos brincar, ele não participou do jogo. Então, se tu não tem ninguém que abasteça, tu não tem como fazer gol. Como é que tu vai querer fazer um time com Noriega, Dodge e o outro argentino, o Nardone? Qual desses que crio? Nenhum. Tudo bem, eu acho que até não precisa tem muito time que não tem número 10, não tem esse armador, mas tem meio campista, como ele gosta de dizer, que consegue botar o pé dentro da área, consegue fazer uma jogada, consegue chegar e se aproximar dos atacantes. Nós não vimos nada disso. Esses 3 volantes, nenhum é criativo. Como é que, se tu não tem criatividade, como é que tu vai chegar ao gol? Não tem jeito, né, cara? Aí é impossível. Não tem time que vai fazer gol sem um jogador que vem de trás fazendo uma criação, que tem uma jogada de profundidade. Aí jogava sempre num jogador para tentar fazer uma jogada individual. E não estava conseguindo, porque o Bolívar, em determinado momento, ele botava 2 linhas de 4, fechava ali e aí não tinha como passar. Aí o Grêmio ficava tocando bola lá nos zagueiros, porque não tinha ninguém que aparecesse ali pelo meio para ter nenhuma criatividade. Aí tu não tem como conseguir fazer um gol, né, tia? Aí conseguiu alguma jogada no final ali, porque era o oba-oba, que o Bolívar já estava completamente retrancado, bem fechado, sabendo do resultado, que o Grêmio teria que fazer 2 gols e não ia conseguir.
0: Pois é, e agora o que faz, Serginho, a partir de uma eliminação na Copa Sul-Americana? O próprio fator que eu trouxe mais cedo, né? O Grêmio não venceu ainda depois da volta da Copa e teve todo o período de pausa do futebol brasileiro para tentar entender o que ele ia fazer, né? Se iria manter o técnico Luiz Castro e a sua comissão, se iria encerrar o trabalho e buscar um novo técnico, acabou escolhendo pela manutenção. Só que volta e os resultados não aparecem. De alguém que tem a experiência, né, dos gabinetes e principalmente do vestiário, o que fazer a partir de agora com essa situação que o Grêmio se encontra?
2: Olha, tem que lamber as feridas, saber porque perdeu, modificar a forma de jogar. Entende? Eu acho que o Grêmio é um time que tem que, ele não tem mais condições de jogar com dois ponteiros, que eles não chamam mais ponteiros, mas 2 atacantes pelos lados. Ele tem que fechar num 4-4-2. Ele não vai ter forma, se ele não mudar o estilo de jogo, ele não vai chegar a lugar nenhum. Se ele continuar com essa teimosia, como eu digo, ele está me parecendo mais teimoso que o Renato. Mais teimoso que o Renato, entende? Então, se ele não conseguir modificar essa forma de jogar, nós vamos tomar outra sacola aí do Mirassol no domingo. Entende?
0: Pois é, e até deixa eu fazer um paralelo com uma situação que ocorreu no ano passado, acho que o senhor se lembra bem. O Grêmio perde para o Lanterna Sport na Arena, 1-0, né? Uma circunstância meio parecida ao Grêmio empilhando jogadores, tentando vencer de qualquer jeito, inclusive a essa altura do ano, né? No início de agosto. E a direção anterior, ela também escolhe pela manutenção do técnico Mano Menezes àquela altura, mesmo com todos os protestos que aconteceram dentro do estádio. E o resultado que veio depois, ele foi satisfatório, né? O Grêmio não foi rebaixado e até conseguiu essa vaga de Copa Sul-Americana. O senhor acha que é possível, da análise que o senhor tem em relação ao Luiz Castro, as ideias que ele tem de jogo e até, de alguma forma, essa possibilidade de mudar o seu estilo de jogo, o senhor acha que pode se repetir esse cenário ou não?
2: Se ele mudar o estilo de jogo, se ele deixar de ser teimoso e detectar que dessa maneira que ele está jogando não vai conseguir, eu acredito. Entende? Porque eu tenho certeza que eles estão trabalhando. Ninguém está lá brincando, entende? Agora, É aquele negócio, o jogador, ele tem que se sentir confortável no sistema de jogo. E eu acho que os jogadores não estão se sentindo confortáveis nesse sistema de jogo. Talvez as lideranças não conseguiram ainda transmitir a ele aquilo que estão sentindo, entende? Mas eu posso dizer o seguinte, dessa forma, se continuar jogando com os dois pontas abertos, ele não vai chegar a lugar nenhum. Nós vamos ter muita dificuldade de fazer os 45 pontos do Campeonato Brasileiro. Porque nessas alturas do campeonato, depois dessa lamentável acontecimento desta noite, que a gente foi eliminado da Sul-Americana, então agora se restou a Copa Brasil e principalmente o Campeonato Brasileiro. Nós temos que pensar no Campeonato Brasileiro. O resto nesse atual momento, apesar de que a Copa Brasil tem muito dinheiro em jogo, eu acho que nesse momento nós pensarmos no Campeonato Brasileiro. Até mais ou menos, né? Porque quanto mais tempo tem para treinar, parece que o time volta pior. Então não sei se nessas alturas do campeonato eu já fico até em dúvida o que é bom, o que não é bom. Eu acho que os jogadores estão trabalhando, estão tentando, mas eu acho que eles não estão tentando compreender, ou sei lá, não estão conseguindo jogar da forma que o treinador quer. Eu acho que o treinador tem que repensar. Ele mais cinco que trabalham com ele, é impossível que eles não pensem assim.
0: Deixa eu perguntar para o senhor sobre o campo, Serginho. O Grêmio, ele não permaneceu com o Arthur, né? E são várias as notícias a respeito dessa situação. O Grêmio tem no Gabriel Mac talvez o seu jogador mais talentoso, mesmo com a pouca idade, e ele hoje é um reserva do Grêmio. Permanecendo com esse sistema de jogo, com atletas que em tese mais destroem do que constroem, e a busca por um jogo mais direto, de contra-ataque, como o senhor mesmo citou, na ida lá em La Paz, não está muito na cara que o Luiz Castro não quer de alguma forma não mudar o estilo de jogo e vai ser assim até o final, até onde ele aguentar dentro do cargo?
2: Essa é a minha preocupação, Lucas. Essa é a minha preocupação. Agora vamos ver, né? De repente o Giovanni que está chegando aí possa ser esse jogador que tem um pouco de criatividade. A gente agora começa a acreditar em salvação naqueles que não jogaram, né? Aquela velha história. Os melhores jogadores são aqueles que estão no banco. Mas a gente tem que acreditar em tudo nessa altura do campeonato e se agarrar em todas as pequenas coisas que possam estar acontecendo. O próprio Pavon está num momento muito ruim, está aí o Caíto que vai entrar também, né? De repente pode ser esses dois jogadores que consigam dar um pouco mais de movimentação no meio, na lateral e no meio do campo do Grêmio, e o Grêmio possa ter um pouco mais de criatividade. Mas se ele continuar nesse esquema de jogo, lamentavelmente, a minha preocupação vai se tornar muito maior ainda.
0: Nós estamos conversando aqui na Rádio Gaúcha com o Sérgio Vasques, ex-diretor do Grêmio, de anos e anos de experiência no clube. E Serginho, vamos lá, o que o senhor achou sobre a manifestação do torcedor chamando, né, gritando o nome do Renato nas arquibancadas da arena?
2: Ah, o torcedor está certo, ele tem o modo de pensar, pensamento mágico sempre, né, porque o Renato foi o último, o nosso ídolo maior, né, em termos de jogador de futebol. O treinador, acho que ele está no mesmo nível, ou talvez um pouquinho abaixo do Filipão. Para mim, o Filipão, como treinador do Grêmio, foi um dos melhores treinadores que teve o Grêmio. Mas o Renato está muito parelho com ele. E, nesse momento, o pensamento é aquela coisa. Quem é que me deu o último grande título? Foi o Renato. Então, o treinador está na dele. Eu acho que está certo, o treinador é paixão, futebol é paixão, então ele tem que acreditar em tudo, né? E nesse momento o salvador da pátria seria o Renato. Eu particularmente acho que não é Renato, não é Tite, não é qualquer um, entende? Eu acho que até o próprio treinador, o treinador tem que saber os jogadores que tem para montar o esquema, entendeu? Eu gosto muito de dar um exemplo, o próprio Tite, quando chegou em 2001, chegou no Grêmio, e viu que não tinha como jogar um 4-4-2, ele armou o melhor 3-5-2 que eu vi no futebol brasileiro dos últimos tempos. Então, esse é o grande treinador, aquele que sabe jogar com aquele tipo de jogador que possam apresentar uma melhor movimentação dentro do campo. E eu acho que o nosso treinador não está conseguindo. Ele embestou que tem que ser da maneira que ele quer que jogue, e os jogadores ou não estão, não é que não seja aceitando, não estão compreendendo e não estão conseguindo fazer dentro do campo aquilo que ele quer.
0: Mas até a título de esclarecimento, Serginho, o senhor nesse momento é favorável ainda à manutenção do Luiz Castro, ou o senhor hoje, se estivesse lá no comando do departamento de futebol, escolheria romper com o trabalho e buscar um novo técnico?
2: Aí fica difícil dizer, né, Lucas? Aí fica difícil dizer pelo seguinte: eu, se estivesse lá, eu saberia ao menos o que fazer. Eu teria uma conversa longa com ele, tu entende? E boiei, tomaria minhas definições. Mas quem tá lá, eu acredito muito, o Pelaipe é um cara muito experiente, entende? O Pelaipe trabalhou comigo, ele iniciou lá comigo lá em 1997, quando eu era diretor da base, eu convidei ele para trabalhar lá comigo, lá, ele trabalhou nos Júniors comigo, depois eu saí do Grêmio, ele continuou e depois virou diretor executivo, aí trabalhei em vários clubes. O Pelaipe tem muita experiência e tenho certeza que o Pelaipe nesse momento vai sentar com ele, vai conversar, e de repente alguém vai ter que dizer para ele, entende? Ou o Pelaipe, o Felipe, o presidente, tem pessoas com bastante experiência, o próprio presidente Odorico trabalhou no futebol e tem muita experiência e sabe que vai conversar com ele. E aí é uma coisa de tirar treinador, não tirar, isso é quem tá lá dentro, né? No dia a dia a gente sabe, porque eu já vi muitos treinadores treinarem muito bem durante a semana e não ganhar nenhum título e serem corridos aqui do Grêmio. E vi treinadores que não treinavam nada e que foram campeões e que são ovacionados. Isso aí é uma coisa muito pessoal, uma coisa que quem tá lá dentro que deve saber. Eu nesse momento não diria para ti. Só a única coisa que eu afirmo que esta maneira que eles estão montando o time do Grêmio, o Grêmio não vai ter muita dificuldade de conseguir os pontos necessários para escapar do rebaixamento. Isso eu posso afirmar. A partir daí, aí é só quem tá lá dentro, né, para saber.
0: Mas o senhor teme pelo rebaixamento. Nesse momento o senhor olha para o Brasileirão e fica preocupado.
2: Como não vou, senhor? Nós estamos hoje na zona. Como não vou estar me preocupado? Uhum. Sabendo que o Grêmio a cada jogo, porque a cada 72 horas eu vejo o Grêmio demonstrar dentro do campo nada, cada vez pior, como é que eu não vou estar preocupado? Porque na realidade nós estamos agora num mini campeonato. São 6 clubes para cair. São 6 clubes que caem 3. Essa que é a realidade, porque o Chapecoense já caiu. E depois nós temos 6 clubes com 3 vagas. Esse é o nosso campeonato. Eu não estou olhando mais lá para cima, os outros clubes lá não me interessa mais nenhum. Me interessa esses 6 clubes que estão disputando comigo. Esse é o meu campeonato. Entende? E a minha preocupação é muito grande. E o Grêmio não pode cair. O Grêmio não cai, não pode cair. E eu acredito que as coisas vão ainda mudar. Vai ser muito difícil, nós vamos sangrar. Até dezembro, até o último jogo, nós vamos sangrar, mas eu acho que a gente vai conseguir escapar, se Deus quiser.
0: Para a gente fechar esse bate-papo especial, Sérgio Vasques, nosso convidado da Rádio Gaúcha, eu fiquei curioso ali quando o senhor falou assim, parece o Renato que é muito teimoso, né? O que o senhor pode falar sobre esse perfil, até mais de bastidor do grande ídolo do Grêmio?
2: Não, eu não posso te dizer porque eu não trabalhei nunca com o Renato como treinador, uhum. Entende? Eu acompanhei ele quando eu entrei lá em 82, ele estava lá, eu acompanhei ele de 82 a 86, eu era diretor de relações públicas, eu até convivia muito com ele. A partir daí, depois como treinador, eu não tive o privilégio de trabalhar com ele, até porque quando eu estava lá em 21, com o Denis, quando o presidente Romildo disse que ia contratar ele, a gente saiu, entende? Então não tem como te afirmar nada, entende? Tem aí só como torcedor, como olhando os times que ele jogava. Uhum. E o Renato, em determinado momento, quando ele chegou, por exemplo, em 2011 aqui em Porto Alegre, que ele treinou aqui o Grêmio, que nós fomos vice-campeão, que ele chegou, o Grêmio estava mal, e aí ele chegou ao vice-campeonato, ele teve uma forma de jogar. Ele jogava por uma bola, fechou o time, entende? Não jogava bonito, mas ele obtinha resultados. Já agora nessa outra passagem, não, em 16, 17 ele formou um time e tocava que foi considerado o melhor futebol do Brasil durante mais de um ano e meio, né? E depois quando ele estava aqui, quando ele estava para sair, aí ele já começou a inventar algumas coisas, começou com a teimosia, E aí sim, ele saiu daqui e o Grêmio já não estava muito bem. Então ele teve bons momentos e maus momentos. No fim dos jogos, eu acho que diria para ti que 70, 80% dos momentos dele como treinador foram muito bem no Grêmio. Talvez uns 20, 30% não. Mas isso é um handicap muito bom, né? Tu trabalhar e ter 80% de aproveitamento, né? Durante a torcida, mas ele vai continuar sendo nosso eterno ídolo, né?
0: Com certeza, com certeza. Sérgio Vasquez, muito obrigado, viu, pela participação conosco aqui na Rádio Gaúcha, mesmo nessa noite complicada de eliminação do Grêmio, desejando sempre para o senhor muita saúde e muito sucesso por aí.
2: Vai ser uma dura noite, vai ser difícil de dormir, assim como eu, como todos os torcedores gremistas, mas vou fazer um pedido encarecidamente ao torcedor do Grêmio, vamos continuar acreditando, vamos continuar torcendo, porque nosso problema esse ano é não cair. Nós vamos puxar os 45 pontos e aí pensar em 27, vamos ver o que é que vai acontecer. Uma boa noite para todos os torcedores do Grêmio aí.
0: Valeu, Sérgio Vasquez, ex-diretor do Grêmio, falando hoje na condição de torcedor, mas de alguém que viveu muito o bastidor do clube e que já também passou por situações parecidas de uma eliminação, talvez não desse jeito, mas de uma quase queda de técnico, como aconteceu com o Luiz Castro na noite passada. Eu falo quase, né? Talvez no bastidor daquilo que a gente buscou de informações. Eu estava ouvindo aqui Rodrigo Oliveira e Marcos Souza, repórteres do Grupo RBS, de que houve uma cobrança forte, de que houve uma conversa muito forte no vestiário, de que a percepção de alguns membros da direção do Grêmio se modificou rapidamente de domingo para cá, mas eu imagino que muitos torcedores achavam que ele ia cair também, tá? Como eu falei, percepção. Ah, eu acho que vai acontecer isso, não aconteceu. Mas o fato do torcedor, né, de todas as participações da torcida lá na arena com a reportagem da Rádio Gaúcha ter colocado sim, tem que cair, já trata como uma noite diferente, além da desclassificação, né, além da queda para o Modesto Bolívar jogando na arena. Então, Sérgio Vasquez enriquecendo aqui a nossa conversa sobre a situação delicada do Grêmio. 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Pessoal, vem aí, notícia na hora certa, depois o intervalo comercial. Eu volto com as mensagens da audiência, temos recados no WhatsApp, temos recados no Instagram. Volto com boletins e, claro, pitacos do Sala de Redação, que se referem, claro, ao Internacional. Afinal, o Sala aconteceu ontem, antes do jogo do Grêmio. Então, temos todas essas atrações para a volta do NHC e do intervalo comercial na nossa última hora do Esporte e Companhia.
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4: 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Homem de 60 anos morre atropelado por caminhão na RS-130, em Lajeado. Donald Trump afirma que Conselho da Paz alcançou acordo histórico para desarmamento completo do grupo terrorista Hamas. Mega Sena acumula pela 9ª vez e pode pagar 100 milhões de reais no sorteio de sábado. Céu sem nuvens em Porto Alegre e agora faz 16 graus. A sexta-feira tem previsão de sol na maioria das regiões do estado. As temperaturas se elevam no decorrer do dia. Na capital, mínima de 14 e máxima de 27 graus. 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
3: Trânsito.
4: Que flui normalmente em Porto Alegre e também nas rodovias da região metropolitana.
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4: O número de pessoas fora de casa devido à chuva no Rio Grande do Sul voltou a aumentar. Conforme a atualização da Defesa Civil, 1.035 pessoas estão em abrigos em 14 municípios. No balanço anterior eram 779. No total, 41% estão no Parque do Imigrante.

parte das unidades da Zona Leste. Conforme o Sindicato Médico do Rio Grande do Sul, o Simers, um dos motivos estava na redução dos salários. Frente à experiência anterior, a Secretaria Municipal de Saúde de Porto Alegre disse estar acompanhando a transição que vai ocorrer na Zona Norte. Em nota, a Secretaria afirmou que ao longo da semana fez reuniões com representantes da nova gestora. Neste fim de semana, a nova empresa inicia nos postos Diretor Pestana, no sábado, e Assis Brasil, no sábado e no domingo. 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Da redação, Gustavo Gossen.

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0: 2:10, de volta no Esporte Companhia. Vamos juntos até as 3 horas da manhã. Eu sou o Lucas Arruda, para quem tá chegando, para quem não me conhece. Estou hoje aqui no comando do Esporte Companhia, porque Rafael Colin volta de férias na próxima segunda-feira e retorna às madrugadas da Rádio Gaúcha. Nesta sexta para sábado, Eduardo Costa, o nosso narrador, repórter e apresentador de Caxias do Sul, da Gaúcha Serra, vai apresentar também o Esporte e Companhia. 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Voltamos ao som de Three Doors Down, né? Mas saiu um Kanye West ali que eu vi, né? Stronger. Sei que foi um rabicho da outra música, mas saiu um Kanye West também na volta do intervalo comercial. Turma, temos assuntos pendentes. Eu falava mais cedo que ainda tenho recados para atender da audiência, tanto aqui no WhatsApp da Rádio Gaúcha, o 519-9699-5218, e também no meu Instagram, no @arrudaluk. Botei uma fotinho lá pro pessoal ver como é que é o estúdio, como é que é o jornalista que está atrás do microfone. Tá lá nos meus stories, no @arrudaluk, se quiser interagir também, vou ali na sequência. Mas antes eu quero atender um pedido aqui da audiência, do telefone do final 9636, a Elza de Cachoeira do Sul. Botou o seguinte, eu gostei da sinceridade. Monstro do rádio, você vai chamar a previsão do tempo? Por favor, chega de futebol. Mensagem da Maria Elza de Cachoeira do Sul. Vamos lá com a previsão. Não tem? Opa. Será? Mas eu tenho no roteiro aqui. Será que tem? Tem a... Acho que é a Mafê? Isso? Aí sim, ó. Temos sim, o Cléo tá de férias, mas ele deixa os seus representantes aqui com a previsão do tempo. Então, a Maria Fernanda Freire, a Mafê, Maria Fernanda Freire, chega aqui no Esporte e Companhia com a previsão do tempo, a pedido da Maria Elza, com toda a sinceridade do mundo. Monstro do rádio, obrigado, não sou, mas agradeço. Você poderia chamar a previsão, chega de futebol. Chega mais, Maria Fernanda Freire com a previsão do tempo para esta sexta-feira no Rio Grande do Sul.
1: Bom dia, Lucas Arruda. Bom dia. A todo mundo ligado no Esporte e Companhia. O Rio Grande do Sul segue com tempo firme ao longo do dia na maior parte do estado. A previsão está indicando um pouco mais de calor, especialmente na fronteira oeste, onde o dia começa com temperaturas por volta dos 20 graus e podem chegar a 28 em cidades como São Borja e Uruguaiana. Em Uruguaiana, há a possibilidade de chuva passageira pela manhã. Na região sul, as temperaturas são um pouco mais amenas. Em Pelotas, os termômetros giram em torno de 15 a 19 graus, mesma coisa em Porto Alegre, na região metropolitana. Um destaque para um acúmulo de nuvens e ventos em torno de 20 km por hora na Lagoa dos Patos e em algumas áreas da região sul do estado.
0: Obrigado, Maria Fernanda Freire, a Mafê, com a previsão do tempo aqui no Esporte e Companhia. Vou no embalo já também, porque eu tenho aqui no meu roteiro que as informações do Inter estão com ninguém mais, ninguém menos do que o 01 do nosso estado, né? Eduardo Gabardo atualiza as informações do Inter, porque, pessoal, pô, estamos desde muito cedo falando do Grêmio, e o Internacional também jogou na semana, também tem compromisso pela Copa do Brasil no final de semana. Então, o Eduardo Gabardo é quem atualiza as informações do Internacional aqui no Esporte e Companhia.
2: A direção do Inter pretende, nesta sexta-feira, avançar na negociação com o Independiente Rivadavia da Argentina pela contratação do atacante paraguaio Alex Arce, que é a convicção da direção colorada. Para isso, o Inter vai aumentar o valor da proposta e poderá chegar a casa de US$ 3.500.000, utilizando também a verba da venda do lateral direito Brian Aguirre para o Rosário Central. Sexta-feira, de treinamento no CT do Parque Gigante, e o técnico Paulo Pezzolano poderá repetir a escalação utilizada contra o Flamengo no jogo de domingo contra o Corinthians do Beira-Rio pela Copa do Brasil.
0: Valeu, Eduardo Gabardo, com as informações do Internacional aqui no Esporte e Companhia. Já vou emendar também com as informações do futebol brasileiro. Giro do placar com a Isabelle Castro. Tudo bem, Isa? Bom dia.
3: Arruda, bom dia também aos ouvintes do Esporte Companhia. Eu tô chegando aqui no programa com as novidades e também negociações do futebol brasileiro. E Arruda, o Atlético Mineiro oficializou a contratação do centroavante Thiago Borbas, de 24 anos. O uruguaio pertence ao Bragantino e chega por empréstimo até o final deste ano. Borbas estava no Real Oviedo da Espanha e o contrato prevê opção de compra ao final do vínculo de empréstimo. No Atlético Mineiro, ele vai brigar por posição com Cassierra, que com a saída de Hulk estava em busca de mais um centroavante para ter como opção. Agora ele aguarda o seu nome ser registrado no BID para ficar à disposição do Campeonato Brasileiro e também na Copa do Brasil. Lembrando que o Galo encara o Juventude neste sábado às 19h30 na Arena MRV em jogo de ida das oitavas de final. No Rio de Janeiro, o Vasco abriu negociações para contratar o volante Kevin Castanho do River Plate. O colombiano de 25 anos que disputou a última Copa do Mundo interessa ao departamento de futebol, que decidiu avançar em outra alternativa para o meio-campo diante da demora para concluir as tratativas pela contratação de Santiago Sosa do Racing. Kevin Castanho, que foi revelado pelo Rio Negro Águilas da Colômbia até ser vendido ao Cruz Azul do México. No ano passado, ele retornou à América do Sul, onde defendeu o River Plate por 2 temporadas. E para fechar, no São Paulo, Júlio Casares não é mais conselheiro do clube. O ex-presidente entregou o cargo no Conselho Deliberativo um dia antes da sua audiência na Comissão de Ética. Ele que é investigado por uma possível gestão temerária e também por irregularidades no período em que esteve na presidência. O ex-presidente é investigado também pela Polícia Civil e pelo Ministério Público por possível lavagem de capitais e participação em um esquema de exploração clandestina de um dos camarotes do Morumbis em dias de shows. Júlio Casares, que foi presidente do São Paulo de janeiro de 2021 a janeiro deste ano. Com o giro no futebol brasileiro, Isabelle Castro.

0: Valeu, Isabelle Castro com as informações do mercado de transferências do futebol brasileiro. Thiago Borbas no Atlético Mineiro foi oferecido ao Inter, mas aparentemente a direção não gostou desse nome. Chega no Galo para ser reserva, né? O Cassierra é o dono da posição. E o Castanho, jogador do River Plate, que bate até na sombra, né? É um jogador interessante para o mercado brasileiro. E o Sosa nem se fala, né? O jogador do Racing, que era companheiro do Nardoni, que muitos dizem que era o grande volante do Racing. Aí, questão de gosto, eu acho, né? Questão de característica e de gosto. Mas o Sosa, né? O Santiago Sosa é muito bom jogador. Pode atuar como primeiro volante e até mesmo como zagueiro. Ele vem desempenhando esse papel lá na Argentina. Mensagens, tô em débito aqui, tá? Tô muito atrasado. É muita participação. Noites de jogos são as mais movimentadas por natureza. Olha aqui, ó. Os três volantes só poderiam ser justificados se não tivéssemos os dois pontas. Jogando em losango, com o armador na ponta dele e dois na frente. Perfeito. Mensagem do Lucas de Gravataí. Castro está perdido. Era defensor do trabalho, mas acho que já deu fim da linha. Abraço, meu xará, Lucas de Gravataí. É isso, né? Três volantes só se tiver o losango no meio campo, né? Quatro jogadores no setor, sendo volantes até com um pouco mais de mobilidade. Mas do jeito que foi, não tem justificativa. Eu acho ainda que o Castro, para além desse jogo mais direto que ele gostaria de fazer, que ele aposta muito, que ele deposita muito a responsabilidade de ter a bola pro TT, né? E o TT, naquele ritmo que ele tem, né? Ele tem qualidade, dá para ver isso, ele tem recurso, mas o ritmo às vezes não é o ideal. Me parece que o Luiz Castro deposita muita responsabilidade ainda na posse de bola com o TT, como responsável para criar alguma coisa diferente. E achar de repente o ponta contrário, de abrir o corredor para o Pavon passar, mas é pouco para o que o Grêmio precisa no momento. Quem mais? Discutir o Renato agora é loucura. Ele está voando no Vasco, brigando pelo título, não vai sair de lá. E aí, claro, o meu xará Lucas Godoy coloca o seguinte, contém ironia. Como tem Lucas na audiência, né? Lucas em Santa Maria, em Porto Alegre, região metropolitana. Um abraço pro meu parceiro Lucas Godoy de Esteio, participando conosco, ironia com o Renato. Bom dia, aqui é o Jorge de São José dos Campos. Grêmio perdeu quando fizeram o movimento pro Marcelo Marques. Vamos de novo. O Grêmio perdeu quando fizeram o movimento pro Marcelo Marques Pan não virar presidente, pois ele ia profissionalizar o clube e acabar com o povo que fica lá sugando o time. Jorge, eu até não acho que seja questão de sugar o time, tá? Eu acredito na índole, nas boas ideias, né? Nas boas intenções de quem está lá. A questão é que não tá andando. Acho que é muito simples, né? Não tá andando. Os times não encontram soluções, os clubes não encontram soluções, o campo não responde. Eu até não acho que tenha essa questão de, tá lá sugando o Grêmio, sugando o Inter. Porque muitos desses profissionais que lá estão não são remunerados, né? Eles estão lá talvez pela imagem, né? Talvez pela vontade de ajudar o clube, talvez por achar que tem competência para ajudar e crescer na hierarquia, mas não acho que para sugar, com todo respeito. Mas eu entendo quem acha isso também. Só que a questão aqui é que falta muito, né, falta muito recurso, muito processo para que as coisas evoluam. Estamos muito atrás de vários outros mercados e perdemos status no futebol brasileiro, né? Hoje o Rio Grande do Sul, ele não é visto da mesma forma como era visto há 15, 20, 30 anos ou até mais. Estamos correndo atrás da máquina há bastante tempo. Quem mais? Ontem falei, não leva o Bolívar de Barbada. Se toma um gol, já era. E foi pro brejo a classificação. Mensagem do Rodrigo Ferreira. Ô Rodrigo, com todo respeito, que legal que tu acertou a tua projeção, mas não dá pra não levar o Bolívar de Barbada, pessoal. O Bolívar na altitude tem dificuldades, né? O Bolívar é um time limitado jogando nas suas condições em La Paz. No nível do mar, é um time extremamente comum para baixo. O Serginho falou agora há pouco, o Bolívar ele não pegaria a semifinal de gauchão. E eu concordo com essa ideia do Sérgio Vasquez. Não pegaria nem semifinal de gauchão, pessoal. É um time muito fraco, muitas limitações. O Patito Rodrigues, que fez o que fez, né, lá e aqui, o Patito Rodrigues passou pelo futebol brasileiro e ninguém faz a menor ideia disso, de tão coadjuvante que ele foi, com máximo respeito ao jogador, tá? Mas não dá para entender, achar que o Bolívar é um time que poderia fazer e impor dificuldades ao Grêmio ou qualquer outro time brasileiro. A história aponta isso. Lá são os leões, mas aqui eles têm dificuldades. Aí o Grêmio é o primeiro time a perder os dois jogos pro Bolívar, né? O segundo time a perder pro Bolívar em território brasileiro. Não dá para entender, com todo respeito. Eu entendo que o Rodrigo fez a projeção aqui, mas o Bolívar é um time muito fraco, muito limitado, e passou pelo Grêmio do jeito que passou. Como Colorado, estou louco que o Renato venha. Mensagem do Ezequiel. Boa noite. Olha aí, Colorado torcendo pela volta do Renato. Tu vens, eu já escuto os teus sinais. E aí, pessoal, a foto é o Celso Roth dando uma risadinha aqui com a camisa do Grêmio. Valeu, Luiz Barreto na audiência, participando e brincando conosco aqui na interatividade. Quem mais? Olha só, tenho 71 anos. Saí de Pelotas para ver o jogo quando, ao chegar na Ponte do Guaíba, ouvi na gaúcha que o Grêmio iria com Nardone, Dodi e Noriega. Deu vontade de voltar, nem entrar na arena. Qualquer pessoa, fora o técnico do Grêmio, sabia que não iria funcionar. Castro deve ser demitido para evitar catástrofe mais adiante. Mensagem do Paulo, gremista de Pelotas. Então ele veio de Pelotas, 71 anos, e quase desistiu de entrar na arena quando ouviu na gaúcha a escalação com os três volantes. Quem mais por aqui? Mensagem de voz. Vou tentar. Boa noite, Arruda. Ó, o Jonathan, na confiança.
1: Boa noite, Arruda. Tudo bem? Boa noite. Aqui é o Jonathan, da Padaria Confeiteira Brasil de Novo Hamburgo. E o Luan, estamos na escuta aqui no trabalho. Cara, referente ao Grêmio, saudades também do Barão aí. O time do Grêmio não tem time e toda a contratação do Grêmio é culpa da diretoria, não é treinador, é a diretoria que contrata errado. Me diz um camisa 10 sem ser a Rascaeta do Flamengo e o tirando ali o 10 do Cruzeiro, um outro 10 que o Grêmio poderia contratar. Ninguém. É muito difícil isso. O Grêmio não tem time.
0: Valeu, grande abraço, meu parceiro. Deixa eu pegar o nome de novo que eu perdi. Eu decorei o Luan, mas não decorei o outro nome.
1: Boa noite, Arruda.
0: Ah, tudo bem? Tudo
1: Boa
0: bem?
1: Noite. Aqui é o Jonathan.
0: Jonathan, obrigado pela mensagem lá em Novo Hamburgo. Camisas 10 no futebol brasileiro estão realmente em extinção. Mas ainda assim alguns, né? Talvez não exatamente como nós nos acostumamos a ver há tempos, né? O 10 clássico, que circula só na intermediária e que recebe no pé, acha o centroavante. Talvez não dessa forma, mas ainda assim existem alguns outros 10 meio disfarçados no Brasil. O Corinthians tem o Garro, que já é um pouco mais clássico. O Bahia tem o Everton Ribeiro, que já é praticamente um reserva do time e muito contestado. O Fluminense tem o Lúcio Acosta, que é bem móvel, né? Tá correndo o campo todo, mas ainda assim joga como um 10. O Savarino, hoje não é mais isso no Fluminense, mas no Botafogo, nas últimas duas temporadas, era basicamente isso, um meia que caía pela ponta. Mas é isso, é difícil de encontrar. O Alan Patrick é um 10 no Inter, o Gabriel Meck tem que ser um 10 no Grêmio, mas eu não acho que tenha necessidade de ir no mercado buscar essa peça em específico. Eu acho que o Grêmio tem outras carências, pessoal. O fator zaga, ele é muito importante. O Grêmio perdeu o melhor zagueiro do elenco e não repôs com ninguém. Tentou repor com Wagner Leonardo e Kahneman. Não dá certo, né? A conta não fecha. E eu acho que isso é até mais lógico de entender que Kahneman e Wagner Leonardo não vão responder igual ao Vieri. É mais lógico do que achar que os três volantes vão dar errado no jogo. Porque o Vieri foi o grande nome do setor né, a grande descoberta do Grêmio no ano, né, ou a redescoberta. Pega o Vieri que estava escanteado, que o Botafogo queria levar, que o Pelaipe bancou a permanência, e isso é informação que a gente conseguiu no começo do ano, e o Grêmio transforma o Vieri num zagueiro de 15 milhões mais de euros. Né, pode chegar a 17 milhões de euros. E aí se desfaz um jogador desses porque tem que fazer isso, porque tem que vender, e não traz ninguém para repor. E vai achar que o Wagner Leonardo, que tem as suas dificuldades físicas especialmente, né? O Wagner Leonardo é um zagueiro muito magro, muito fraco fisicamente, né? Os atacantes têm facilidade para girar em cima dele. Ele pode ter, sei lá, um bom passe, um bom lançamento, até uma boa recuperação, mas fisicamente não é o ideal ter. Há uma diferença gritante dos sentidos físicos do Vieira para o Wagner Leonardo. Não resolve. Para o Kahneman, então, nem se fala. Então, o Grêmio tem outras carências nesse momento, para além do setor de meio campo. A zaga, a lateral direita, que o Kaito é uma aposta. Própria situação das pontas, né? Vamos ver se o Giovanni Cabral resolve. Mas o Amuso teve um declínio muito forte depois da não convocação. O lado direito do Grêmio tem Tetê e Namorado. Os dois são insuficientes nesse momento. Os dois são pouco para o que o Grêmio precisa. Se o Grêmio vai se debruçar tanto no jogo para pontas, né? Se o jogo é para os pontas, é pouco ter Tetê e Namorado. O Amuso precisa jogar mais. Então, de repente, o Giovanni Cabral pode ser solução. Mas eu acho que a essência de tudo está na forma como o Grêmio joga, ou na forma como o Grêmio não joga, a partir das ideias do Luiz Castro. Quem mais, pessoal? 2h28. Boa noite, Arruda. Tudo bem? Minha visão, o técnico do Grêmio está fora de sincronia do que ele tem na mão, do que realmente é o time do Grêmio. Vírgula, talvez esteja pensando ou esperando que o time não vai dar para ele. Cláudio de Cachoeirinha. Valeu, abraço. Isso é algo que eu falei também lá no começo do ano, Cláudio. Era uma das opiniões que eu tinha, mas eu usava muito o Arthur como exemplo. Né? As características do Arthur não batiam com as características do Luiz Castro. Me parecia claro isso. E a prova é que depois que o Arthur vai embora, pensaríamos o seguinte: bom, o Arthur vai embora, então algum outro jogador de característica semelhante pode ter uma chance no time para repor a saída dele. Quem seria esse jogador? Quem é o atleta com mais semelhanças ao Arthur? É o Thiago, né? O Thiaguinho. O Thiaguinho nem é cogitado para jogar no Grêmio mais, né? Foi totalmente arquivado de novo. Então, isso me dá uma amostra de que o Luiz Castro não queria jogar daquela forma, não queria ter um atleta dessa característica, e o meio campo que ele precisava, na cabeça dele, é o meio campo de mais combatividade e força. Só que esse meio campo, ele se torna improdutivo, o meio campo sem criatividade, o meio campo sem capacidade de chegar ao ataque. O Vila Sante agora pode ser uma solução, acho que vai ser até, mas o restante, meus amigos, também seguem sendo muito pouco para o Grêmio. 2h30, olha só, eu estava prometendo aqui atender também o pessoal do Instagram. Um abraço pro Adavilson lá em Juí conosco, estou ligado na Gaúcha, porque você é orgulho para nós ouvintes. Onde estiver escalado, estamos sempre ligados. Que legal, viu? Abraço pro Adavilson, que é colorado em Ijuí. Fico feliz com essas mensagens. O Guto Nunes. Bom dia, Ruda. Um prazer falar contigo. Mas dentro do assunto da dupla Grenal, a culpa é das direções dos clubes. Hoje estamos mais próximos em assistir fracassos do adversário do que sucessos dos nossos times. Abraço do Guto Nunes, de Caxias do Sul. E ele falou o seguinte: outro dia falei com Katsurayama, fico impressionado com vocês, são tão jovens, meninos, e com tanta qualidade. Admiro vocês, Guto Nunes. Guto, o Katsurayama é até um pouco mais novo do que eu, tá? Mas eu já não sou também tão novo quanto aparento ser, tá? Vou me dar o direito de resguardar a informação, mesmo que ela esteja por aí, pública, mas eu já não sou tão jovem como pareço nas fotos, tá? Mas agradeço demais, e sim, né? A Rádio Gaúcha tem uma categoria de base aqui, né? Um time de transição de gerações muito forte. Fico feliz pela mensagem. Quem mais? O Silvio Veronês. Silvio, Arruda, se puder, manda um abraço pro nosso arroba aí, dar uma moral. É o Resenha de Várzea, Então o pessoal faz lá conteúdos, entrevistaram o Clayton, estão sempre na audiência da Gaúcha. Resenha de Várzea no Instagram. Abraços e sigo na escuta, trabalhando no aplicativo e ligado na Gaúcha. Abração pro Silvio Veronês. Dá moral lá pro pessoal, né? O Resenha de Várzea no Instagram, perfil que fala de futebol. Quem mais? Bom dia, Ruda, ótimo programa, vamos sentir tua falta. Um abração da Inês de Arroio Grande, beijo, Inês. E pra fechar a conta, o Miller na audiência, baita programa. Tá feia a situação do Grêmio, entra direção, sai direção e continua tudo pior. Lamentável. Mensagem do Miller na audiência conosco. E o Francis Ferreira, boa noite, Arruda. Francis, infeliz, tomando umas Heineken e na escuta. O Francis está na cidade de Feliz, né? Eu falei infeliz, ficou meio estranho, né? Está na cidade de Feliz, acompanhando o Esporte e Companhia da Rádio Gaúcha. Muito obrigado a todos que chegaram no Instagram, lá no @rudaluc. Agradeço demais a participação da audiência. 2h33, agora sim, chegou o momento mais esperado do Esporte e Companhia, os pitacos do Sala de Redação.
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0: E o pitaco do Sala de Redação, que traz o debate, a discussão sobre o empate do Inter com o Flamengo, se foi bom resultado ou não, porque antes do jogo o torcedor assinava pelo empate, mas depois do jogo o torcedor lamentou os dois pontos pelo caminho contra o vice-líder da competição, Flamengo.
5: O Inter fez, se não a melhor, uma das melhores partidas do ano. Mérito pro treinador, que escalou, mudou tudo. Quando eu olhei a escalação, digo, ih, vai dar chabu. O Internacional vai muito abertinho. E aí aconteceu o contrário. O Internacional, primeiro tempo, dominou o Flamengo. Poderia ter feito dois gols, fez um só. E cedeu o empate porque o Flamengo é muito bom, entendeu? Que o Internacional defensivamente ontem foi quase que perfeito. O goleiro foi muito bem na estreia, não teve culpa no gol, fez algumas defesas bem qualificadas e virou pelo menos o reserva do Rocher, né? Não vai ser mais o Anthony.
6: Eu ontem estava de folga e aí fui assistir o jogo para secar, obviamente, né? E eu me irritei com o jogo, de verdade, assim, eu me irritei, porque eu achei... Primeiro que quando eu vi a escalação, ó, botava o Alan Patrick, achei que ia jogar mais fechadinho, né, três volantes ou três zagueiros, enfim. Me surpreendi com a escalação, o Inter vai pra cima. E aí, ao decorrer da partida, pra mim o Flamengo não conseguiu jogar nada, mas muito por méritos do Inter também, que conseguiu fechar a casinha e conseguiu atacar quando o Flamengo dava alguns espaços ali. Me surpreendi com o jogo, acho que se o Inter jogar dessa forma também não cai. Mas aí eu te pergunto, Nani, a gente comentou bastante sobre o empate do Grêmio, né? Que o Grêmio jogou melhor que o adversário e não conseguiu vencer. Tu sai com esse sentimento também desse jogo, do tipo, ó, o Inter talvez tenha feito o melhor jogo até o momento contra um grande adversário que foi o Flamengo, mas não conseguiu vencer. Suou bicas e não conseguiu vencer.
7: É que o Flamengo tá numa prateleira acima do Fluminense.
6: Sim.
7: Né? O Flamengo disputa o título.
8: O Fluminense empatou com o Bahia ontem. Três empates seguidos, a torcida vaiando.
7: Está numa situação. O que saiu vaiado. Mas.
9: Pesolando. Deixa eu te dizer uma coisa. Se eu tivesse um rolo de papel daquele de fazer jornal, e colhesse assinaturas ontem dos torcedores colorados, eu recolheria 180 milhões de assinaturas fechando pelo empate.
5: Com certeza. Eu assinava agora.
8: Mas claro, eu conseguia pela internet, né? Pelos 180 milhões, né? Porque ontem foram 15 mil. Claro.
9: Não importa. Hoje você assina tudo pela internet. É. Tá bom?
8: Não, tá bem. Agora, telefone
9: não,
8: lá, né?
9: Não, eu só não quero cair naquela de lamentar que o Inter empatou com o Flamengo. Não. O Inter tem um time que se empatar com o Flamengo é
5: agora,
9: heróico.
5: A dúvida que fica é o seguinte, qual será o Inter daqui para frente? É. Será o Inter de ontem ou será o velho Inter? Essa é a dúvida que fica.
9: E quando o Inter jogar contra o Remo, que é o adversário dele, do jogo que vale 6 pontos, e por isso eu tô pulando o jogo do Palmeiras, ele vai ter muito mais dificuldade, talvez, que tenha tido ontem. Pelo menos no primeiro tempo.
10: O Pesolano ontem, ele repetiu a estratégia que ele tinha usado lá no Maracanã. né? Naquele... Lembra que a gente falou da escalação do Maracanã ontem aqui?
8: Só que o Alan Patrick lá foi o volante, né? O... Na linha de três, ele jogou na linha de três.
10: Mas marcou muito naquele jogo, né? Ele teve uma doação muito grande, porque o ataque...
6: Foi bem ontem, né?
10: O Alan Patrick foi...
7: Tirando o lance do gol.
6: Até cansar foi bem.
7: Aniversário, ele foi bem.
10: E assim, agora a questão pra mim... E aí, ontem ele jogou com o Bernabé, sendo esse terceiro jogador junto com os volantes, né?
8: O Bruno Henrique e o Vidiagra.
10: E deixou o Alan Patrick e o Carboneiro mais adiantados. Até o Carboneiro mais adiantado que o Alan Patrick.
8: E o Vitinho desceu para fazer a linha de cinco. O Bruno Gomes veio para dentro. Os dois zagueiros mais Matheus.
10: Eu acho que essa é a defesa é essa aí. É o Bruno Gomes como lateral. É o Mercado quando, e o Maripã são os dois melhores zagueiros, assim, os mais confiáveis.
8: Jogando assim, né?
10: Se não,
8: tiver que sair muito da geografia deles, dá problema.
10: Não pode. Agora, a questão é... No jogo que tu tiver que atacar um pouco mais, tu vai acabar de alguma forma dando espaço. E tu vai ter que atacar. Eu acho que contra o Corinthians não, tá? Corinthians Copa do Brasil, até pelo estilo de jogo do Diniz. O Diniz vai querer a bola e o Inter vai poder jogar assim tranquilamente, mesmo no Beira-Rio.
8: Ah, contra o Corinthians e contra o Palmeiras, é isso. Isso.
10: Agora, o jogo do Remo, ele é um jogo... Porque o pessoal não fala sobre isso ontem, né? Tá, eu fiz uma linha baixa, mas tem adversários que não chegam até a minha área. Ele até falou, né? No terceiro quarto do campo, os caras estão cruzando bola na área. Né?
9: Então, é isso.
10: Daí, então vai poder ficar mais esperando, tu vai ter que adiantar. Ah. Então, assim, contra o Remo, tu vai ter que arriscar um pouco. O que ele não pode fazer no arriscar é exagerar. Não pode exagerar, ele tem que dar uma proteção maior pro Maripã. Ontem sai o Maripã, entra o Juninho também erra no gol, né? O gol tem erro do Alan Patrick, que perde a bola, mas também tem erro o Mercado sai errado na marcação, depois o Juninho não acompanha o Pedro.
8: Enquanto o Inter conseguiu ficar com a linha de 5 e a de 3 postada, o Flamengo não entrou nenhuma vez.
10: Não entrou.
8: Quando o Alan Patrick perde a bola, aí o time estava saindo, ela estava desarrumada, aí acontece os erros. Outra. O Pezzolano, ele substitui pela primeira vez a 22 do segundo tempo.
7: Ele demorou.
8: Ele demorou porque ele não tem alternativas no banco. Ele sabe que se ele trocar uma peça, ela é pior do que a que sai.
7: Mas a troca do Alan Patrick, que ele tinha o Caleb pra entrar, mas e o Caleb já tava. Então, aí que tá. O Caleb já tava esperando pra entrar. Ali eu acho que faltou uma malandragem do Inter, porque todo mundo tava vendo que o Alan Patrick tava cansado, ele já tinha perdido uma bola recentemente.
9: Não, mas tu te lembra do assunto? Era um escanteio.
7: Isso, e o Inter deixou ele cobrar.
9: Entrou o Caleb pra entrar no lugar dele. Aí, não, cobra o escanteio.
10: Isso.
9: Ele é bom nisso. O escanteio bate bem na bola.
7: Durou 5 minutos.
9: Não, que aí a bola não saiu.
7: Por isso que não, pra mim foram faltou 7 minutos. Bota a bola pra fora, cai, faz uma serinha.
8: Ele podia,
7: pra poder...
8: não precisava ter segurado aquela bola.
10: Mas
8: também,
10: assim,
8: né?
10: tem os erros, né, do Alan Patrick, do Juninho,
8: do Matheus Bahia.
10: Mas, gente, depois disso o goleiro fez a defesa e a bola cai pro Matheus Bahia, se dá um bico, fazer o que ele erra, ele tenta afastar a bola
9: ali,
10: e erra.
9: Ali foi o principal erro.
8: É por isso que o Inter tem de jogar desse jeito, porque esse jeito, ele protege o Inter de muitos erros. O Inter vai errar, porque a qualidade é muito inferior à maioria dos adversários. Se o Inter não jogar da maneira como jogou ontem, o Matheus Bahia erra 1, 2, 3 vezes, Maripã erra 1, 2, 3, 4 vezes. Errou uma, tá bem.
9: Mas o Maripã até onde foi bem, né?
8: Protegido.
10: O jogo dele é esse. Esse é o ponto. O Inter tem dois zagueiros que, protegidos, com pouco espaço de campo atrás deles, eles vão ir bem. Uhum. Aí tu coloca o Bruno Gomes. Tem uma vantagem, né? Quando o Bruno Gomes é o terceiro zagueiro, tu tem um terceiro zagueiro que é rápido. O tanto que tem uma cobertura no primeiro tempo que ele vem na esquerda fazer o corte, o Bruno Gomes. Os outros zagueiros do Inter não tem essa condição. O Juninho não tem condição.
9: O Mercado tirou duas bolas do Pedro.
6: Ele adiantou,
9: que foram fantásticas.
8: Mas
9: o Pedro estava pronto para fazer o gol em dois cruzamentos, o Mercado antecipou. Olha, que jogador, né?
7: Uma partidaça. O Mercado, se eu pudesse escolher um jogador hoje do elenco do Inter para nunca se aposentar, para rejuvenescer, seria o Mercado, sem sombra de dúvidas.
10: Aí o Vidiagra, enquanto teve perna também, foi outro que cansou, né? E aí entra a fragilidade.
5: Muito baixo, Vidiagra.
8: Ele organiza o meio.
5: Demais.
7: E como o Bruno Henrique é um jogador inteligente, ele e o Vidiagra se entendem bem. Eles não erram posicionamento. É muito raro um sair, né, do lugar que tem que estar. Então, eu gosto muito dessa dupla de volantes. Só que o problema é que o Bruno Henrique cansa também.
10: E aí que tá. Aí começam os problemas. Quando ele tira o Vidiagra, por exemplo, ele não tinha um primeiro volante. Aí ele teve que colocar o Félix Torres para adiantar o Bruno Gomes pro meio. Isso. E aí
8: já começa a mexer no que estava posicionado.
10: Isso vai acontecer, porque o Vidiagra não vai jogar todas, porque o Bruno Henrique não vai jogar todas, porque o Mercado não vai jogar todas. Então, sempre que ele tiver que mexer. O banco ontem, a gente estava até falando de manhã no Segue o Fio, né? O banco do Flamengo. Danilo, Pulgar, Bruno Henrique, Emerson Royal, De La Cruz. Aí eu vou descontar o goleiro, que é garoto. Ayrton Lucas, Léo Ortiz, Saúl, Cebolinha. deixa fora também o Rohan e o Wallace Young, que são garotos. Os jogadores do Flamengo que não são base, todos eles serão titulares no Inter.
7: Pedro, tu acredita que o Léo Jardim, Ortiz, Ayrton Ruta, técnico do Flamengo, foi na coletiva pedir reforços?
6: Que loucura.
9: Não, mas não, aí, eu quero dizer que ele...
8: De cara dura, né?
9: Não, que laje. Eu quero dizer que ele, ao invés de pedir reforço, ele deveria ter dito: estou envergonhado por tudo que eu não consegui fazer. O time do Flamengo foi ridículo.
6: Não, ontem. O Flamengo contra
9: só
6: mim,
9: foi
6: o
9: no volume, mas o volume é assim, o volume contra não construiu nada. Daqui a pouco o Inter teve dois ou três erros e deu o gol. Mas mais do que isso, o Flamengo não fez.
6: Flamengo
9: ridículo,
6: não jogou nada,
9: Flamengo.
6: Muito mal. Nada.
10: O jogo estava controlado, tá? Se não tem. Se o Matheus Bahia consegue afastar aquela bola pra longe, óbvio, ia ser muito difícil o Flamengo fazer o gol. O jogo estava controlado.
7: Tanto que depois o Flamengo não teve mais chance também.
10: Não é o Inter, tem uma chegada com o Bernabé
8: no final. No jogo todo, se tu olhar, assim, ó, o Inter teve, só pra irritar o Pedro um pouquinho, eu gosto de fazer isso.
9: 30% de posse de bola.
8: Não, erraste, Pedro. Vamos ser precisos. 27% de posse de bola. A Noruega, ou melhor, o Brasil contra a Noruega ter 27% de posse de bola é um horror, é um escândalo. O Inter contra o Flamengo ter 27% de posse de bola não é um horror, um escândalo, é até inteligência, porque o Flamengo praticamente não teve chance de gol no comecinho do jogo e depois o gol no erro do Inter. Então
9: que
8: tem
9: que
8: jogar assim.
9: 70% de posse de bola do Flamengo.
8: Olha, o Flamengo jogando assim, ele tem muitos títulos brasileiros, ele está sempre competindo o título, ele é campeão da Libertadores, ele sabe fazer isso.
6: Mas o Flamengo, o Flamengo...
8: A Espanha foi campeão do mundo com posse de bola.
9: Já não tinha feito contra o São Paulo.
8: Tá, mas a Espanha foi campeão do mundo com o Flamengo.
6: Mas contra o São Paulo teve muito mais oportunidade de gol.
8: Tem que ter gente para fazer isso.
6: Muito mais oportunidade.
9: Quando a posse de bola é revertida em gol, eu acho maravilhoso.
8: Eu também, é isso.
6: E esse Flamengo do Léo Jardim, ele não tem a mesma intensidade quando era com o Felipe, né?
8: Ele joga de
6: uma maneira de irritar o torcedor.
8: Não, o Varela,
7: eu nunca vou entender.
8: Eu não sei se vocês perceberam, o Varela foi no fim do jogo, né? Ele é entrevistado ali naquele, logo depois do jogo. E aí a Camila Barbieri, inclusive, pergunta pra ele sobre resultado e tal. E aí ele diz assim, ó, tá, não se... O que foi?
6: A Camila tá aí?
8: Não, ela tava no jogo ontem.
6: Ah, vou mandar uma
8: tava no jogo ontem? Eu tô me confundindo. Não, ela tava no jogo lá em Salvador. Ah, não, esquece. Não era a Camila. Era, acho que era. Não era.
6: Tá aqui, não avisou as gurias?
8: Ela tava lá no. Ela tava lá no Rio. Isso, ela tava em Fluminense. Ela tava em Fluminense e Bahia, perdão. E aí tem a pergunta pra ele, e ele diz assim: olha, não se trata do resultado e que a gente não pode jogar nesse nível. Assim. Ele tava brabo com o rendimento do Flamengo.
6: Mas é?
8: Tava brabo com o rendimento do Flamengo. O resultado ele tirou de lado. Tem alguma coisa ali no Flamengo que não está muito ajustada, não.
6: É. Contra mim se ajusta, é impressionante. Contra o Grêmio sempre
8: se ajusta.
6: Mas
8: quem é que não se ajusta? Agora vou te coordenar. Quem é que não se ajusta com o Grêmio? É. O Mirassol se ajustou com o Grêmio, entendeu? É que o Grêmio está mal. Assim como o Inter está mal. Não, o Inter tá mal, Keck.
7: Mas o Inter fez um jogo muito
8: melhor. É que não existe só Inter e Grêmio, entendeu?
7: Do que o Grêmio fez.
6: Ah, sim.
7: O Grêmio contra o Flamengo foi uma das maiores rodas que a gente já viu.
6: O Grêmio tomou uma roda, o resultado foi 1-0.
7: É?
6: Mas tomou uma roda. É, na arena.
8: Que os dois estão mal. O Grêmio tá na zona do rebaixamento agora.
6: Por isso que eu tô dizendo, contra mim.
8: E o Inter tá quase na zona do rebaixamento.
10: O Flamengo tomou uma decisão no começo do ano de demitir um treinador que tinha vencido dois títulos, tinha vencido o Libertadores e o Brasileiro ano passado. E o Flamengo já caiu da Copa do Brasil pro Vitória, tá 8 pontos atrás do Palmeiras e vai jogar Libertadores contra o Cruzeiro. Não é absurdo o Cruzeiro eliminar o Flamengo.
8: E quer reforços, hein?
10: Então, em agosto, o Flamengo pode estar eliminado das duas Copas e longe do Palmeiras no Brasileiro. É um desastre. Com esse evento, é um desastre.
8: Cara, e pedir reforços no atual cenário do Flamengo, Pedro, tu corre o risco do grupo de jogadores. Pô, mas quer dizer então que a gente tá tão mal aqui?
6: Provavelmente tá tentando
8: isso?
6: Trazer o Almada
8: então,
6: e o
8: tá.
6: Henrique.
8: Sim, imagina o Almada do Atlético de Madrid. Milhões de euros.
10: 25 de euros, né? O Luiz Henrique, até o Flamengo não tem esse jogador ali pelo lado direito, né? Ontem jogou o Carrascal. Até o Luiz Henrique entra ali e tá tudo certo. Agora o Almada vai jogar onde? Vai jogar pela esquerda? Ou ele vai jogar na do Arrascaeta? O Arrascaeta
8: não vai mais
10: titular absoluto?
7: Foi mal ontem.
8: Já é,
10: mas bota no banco o Arrascaeta?
8: Já é tentativa.
7: Pode mandar pra casa.
8: Eu acho que já é passagem de bastão ali.
7: Tu aceitaria o Arrascaeta?
10: Tem um problema no elenco.
8: Né? Tipo o Everton Ribeiro, sabe? Que daqui a pouco sai, o Arrascaeta vai acontecer isso com ele também.
10: Mas é difícil administrar isso no elenco também. É difícil administrar o... Porque o Almada chega, o Almada tá voando.
8: Isso aí é com o Pedro Ernesto chegar na Rádio Gaúcha aqui, no sala de redação, e reclamar que precisa de contratações, cara. Com o elenco que ele tem à disposição. Com o cabimento. Isso vai dar problema no vestiário, né, Pedro?
9: Inclusive, o sala de redação melhorou muito com a presença das meninas. Já vou avisar os faltosos que... não estão fazendo tanta falta quanto eles imaginam.
8: Não, é. O Leonardo Jardim reclamar de reforço, gente, é um escárnio. É um tapa na cara. É um tapa na cara de todos os times. É um tapa na cara dos times.
6: O Inter tá juntando as moedas para contratar o Arthur.
8: Jogador.
6: Eu tô trazendo o Bruno lá.
9: Tu tá falando do Bruno Henrique. Ele é um jogador que tem uma sabedoria para jogar futebol.
10: Do Inter?
9: O Bruno Henrique do Inter. Eu sou fã, assim, foi. Sempre gostei desse jogador durante toda a vida, assim, aquelas passagens dele lá pelo Palmeiras e tudo. É que o velhinho adoeceu, né? Mas adoeceu não, envelheceu.
10: Ele tem 36,
9: tomara que não adoeça nunca.
10: 36, né?
7: É, ele faz bons 60 minutos.
10: 36.
7: Depois tu tem que tirar ele porque ele começa a errar, começa a chegar atrasado.
9: É, não dá.
10: Não, o Bruno Henrique do auge, ele era nível Flamengo.
7: É, claro.
10: Ele jogava no Palmeiras vencedor, né? É. Ele joga no Palmeiras campeão brasileiro.
8: O Alan Patrick foi a novidade.
9: Ele e o Thiago Santos.
10: Tiago Santos, não, acho que não, né? No Palmeiras do Filipão?
9: Claro, foi titular.
10: Tu gostava?
9: Tem uma má vontade aqui dentro. Gerações pobre jogador.
10: Tu não esquece do Thiago Santos, né? Hoje tem, o Curitiba joga contra quem? Contra o Cruzeiro hoje, será que ele joga?
9: A última performance do Thiago Santos foi parar o Neymar. Bom, também tá todo
6: mundo. Hoje em dia, né?
9: Não vou botar muita evidência.
10: Não foi uma grande coisa.
9: Não.
10: Mas
9: agora, o que ficou claro ontem, tá? E que eu não vejo no Grêmio, é que o treinador do Inter consegue aumentar a capacidade do time.
0: Tá aí, o pitaco do Sala de Redação, a última frase do Pedro Ernesto, que vê a capacidade do técnico Paulo Pezzolano em melhorar o time do Internacional e não vê isso no Luiz Castro, né? E olha o que o Pedro falou antes do jogo do Grêmio, dessa situação do técnico português. Um abraço pro meu companheiro aqui, amigo Charlie Veloso, dos melhores do RS, meu ex colega de Rádio Grenal, hoje brilhando nas narrações. Grande Charlie Veloso, na audiência conosco aqui no Esporte e Companhia. Estava na arena hoje contando a eliminação do Grêmio para o modesto Bolívar por 1-0. Reta final, pessoal, tirei esse tempinho para trocar uma ideia com vocês. Deixa eu confirmar com o Murica Matos, temos mais uma caixa comercial ou já fechamos todas elas? Só para a gente administrar o tempo, uma caixa comercial, né? Então a gente toca a ficha aqui até 2h57 para entregarmos ao NHC e depois ao Madrugada Gaúcha com o Marcelo Drago. E seguindo com a ideia de que é um espaço de opinião da audiência, participação dos ouvintes, que, olha, eu estou impressionado com a quantidade de mensagens que chegaram aqui na Rádio Gaúcha durante essas últimas 4 horas. Tá, as últimas 4 horas de muita participação, de muitos recados e, claro, muitas opiniões fortes a respeito da situação do Grêmio. 2h49, chamado do Departamento de Jornalismo Geral, meu parceiro Gustavo Gossen, está na área conosco, tem informações importantes. Gossen, bom dia.
11: Lucas, bom dia a todos. Tá todo mundo aí para suas redes sociais aí também no teu WhatsApp. As redes sociais do Milan e o jornal italiano Corriere della Sera informam neste momento a morte de Franco Baresi, grande ídolo do futebol mundial, não só futebol italiano, do Milan, com 66 anos, morto Franco Baresi, o anúncio do Milan. Deixa eu tentar pegar aqui na postagem. A história do Milan está em lágrimas pela morte de Franco Baresi. Seu exemplo, a sua profundidade serão para sempre com a sua camisa número 6, parte integrante, fundamental do DNA e do caminho de todos do clube. As condolências do Milan, a família e todos de Franco Baresi, um grande torcedor rossoneiro que fez de si a história em uma hora assim tão difícil. Então a gente não tô tentando pegar aqui o motivo, né, que causou a morte, mas é a atualização deste momento das redes sociais do Milan e da imprensa italiana.
0: Que loucura, obrigado Gustavo Gossen. Sabe que ontem eu tinha visto informações de que o Milan estava desmentindo até informações sobre uma possível morte do Baresi e agora a gente, é claro, é pego de surpresa com essa notícia triste. Um dos maiores zagueiros de todos os tempos, né, com um perfil muito particular de ser um atleta um pouco mais baixo para a posição, mas de muito refino técnico. 66 anos, Gustavo Gossen nos auxilia com as informações que chegam do Corriere dello Sport, né, Gossen?
11: Eu peguei aqui no Corriere della Sera, mas
0: o
11: Sport deve ter também, com certeza.
0: Um dos maiores jogadores de todos os tempos do futebol italiano, e que acaba falecendo nesta sexta-feira aos 66 anos. Né, o Baresi também esteve em campo, inclusive, na Copa de 94, né, a decisão que foi para os pênaltis com a Itália lá em Pasadena, no Rose Bowl. O Brasil vence por 3-2. O Baresi, inclusive, perde a cobrança de pênalti contra o Taffarel, manda para fora. Né? Ele, o Baggio e o Massaro foram os jogadores que erraram as cobranças. O Taffarel pega a do Massaro e depois o Baggio isola e dá o tetra ao Brasil. Mas notícia impactante do futebol mundial, né? Uma lenda do futebol, um dos grandes zagueiros de todos os tempos, Baresi, nos deixa nessa sexta-feira aos 66 anos. Vamos tentar descobrir qual foi o motivo de fato. Lucas, tem aí, Gocin?
12: Tu falou do Corriere dello Sport, fui pro Corriere dello Sport, daí fala assim, ó, 66 anos, depois de meses de luta contra uma doença descoberta no verão passado, ele foi operado em agosto de 2025 para remoção de um nódulo pulmonar descoberto durante um exame de rotina. Então, pelo menos aqui já tem um indício de alguma situação, que ele já estava, né, já doente há cerca de um ano, pelo jeito aqui, e seguimos atualizando.
0: Perfeitamente, Gustavo Gossen, com informações a respeito do falecimento de Franco Baresi. Falava aqui da estatura dele, 1,76m e uma média de 70, 72 quilos na carreira, né? Então, um perfil bem diferente de zagueiro, né, daqueles que precisavam realmente se valer da qualidade técnica para atuar na posição. Carreira inteira no Milan, disputas de Copa do Mundo, muitas taças no currículo, foi campeão com a Itália também da Copa do Mundo, venceu 2 Mundiais de Clubes, 3 vezes a Liga dos Campeões, hexacampeão italiano, tetracampeão da Supercopa da Itália, tricampeão da Supercopa Europeia. Então é um verdadeiro museu de troféus que o Baresi conquistou na carreira, além de ter sido companhia, né, de grandes jogadores, ele ter sido referência de grandes jogadores, mas também ter atuado com uma verdadeira constelação com a camisa do Milan. Todos os jogadores, né, do Milan que passaram ali entre o início dos anos 80 até o final dos anos 90. Que pena, que notícia triste nessa madrugada. Franco Baresi faleceu, portanto, aos 66 anos de idade, jogador que passou a carreira inteira com a camisa do Milan em basicamente 22 anos de atuação. Não sei se chegou alguma mensagem sobre isso, mas certamente na sexta-feira teremos, ao longo do dia, mais repercussões dessa notícia, né? O Baresi é um jogador muito conhecido, né? Não sei se dá para associar algum outro atleta, né, que teve perfil semelhante na carreira, mas foi uma época em que grandes zagueiros eram baseados realmente em qualidade técnica e não tanta estatura, né? A gente pode apontar vários nomes de atletas que tiveram esse perfil. O próprio futebol brasileiro e gaúcho viu o Mauro Galvão com essa capacidade. A Argentina teve o Passarella, não estou colocando no mesmo patamar, diga-se, mas jogadores que têm, né, esse mesmo perfil. Passarella também era um zagueiro baixo, Gamarra, um zagueiro muito baixo, mas de muita qualidade. Enfim, que pena, olha, não, eu achei realmente que se tratava de alguma coisa mal colocada e que por isso o Milan tinha se manifestado a respeito de um falecimento do Baresi, de uma notícia falsa, né? Enfim, Beckenbauer também, 1,81m, fui pesquisar aqui, o Beckenbauer não era alto para a posição, né? O cara que revolucionou o setor. Que triste, mano, que triste essa maneira de terminar o Esporte Companhia dessa sexta-feira. E aí vem aqui as mensagens, né? O Lothar Matheus também era um meio-campista que jogou como zagueiro por vários momentos, era baixinho. E aí tem os vários exemplos de jogadores que hoje em dia certamente não conseguiriam mais jogar na posição devido à evolução do futebol, né? O perfil do defensor, ele mudou bastante, né? O zagueiro hoje tem que ser alto, ágil e forte, né? Os três pilares de um zagueiro. Depois tu vai ver se ele tem qualidade. Depois lá ele tem bom passe, ele tem bom posicionamento, tem bom cabeceio. Depois tu vê, primeiro tem que ser alto, forte e rápido, né? O que o futebol moderno demanda dessa posição, depois vê se ele tem outras capacidades. É isso, pessoal. 12h56, notícia triste. O Gustavo Gossen certamente vai acompanhar os desdobramentos desse caso e volta com mais informações no Madrugada Gaúcha com o Marcelo Drago e depois no Gaúcha Hoje com o Antônio Carlos Macedo. Eu fecho por aqui nesse clima ruim, porque é uma notícia muito triste para o futebol mundial, a morte de Franco Baresi, 66 anos, que nos deixa nesta sexta-feira. A todos, muito obrigado pela gentileza da companhia nessas 4 horas de muita repercussão da derrota do Grêmio, da eliminação na Copa Sul-Americana. E a todos, uma boa sexta-feira e também um bom final de semana.
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2: 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Morre aos 66 anos, ex-jogador italiano Franco Baresi, considerado um dos maiores zagueiros da história. Terremoto de magnitude 5,6 é registrado perto da fronteira do Peru, do Brasil com o Peru. Receita Federal paga hoje o terceiro lote de restituição do imposto de renda. Céu sem nuvens em Porto Alegre, agora faz 16 graus. A sexta-feira tem previsão de sol na maioria das regiões do estado. As temperaturas se elevam no decorrer do dia. Na capital, mínima de 14, máxima de 27 graus. 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
2: Movimentação tranquila na capital e também nas rodovias da região metropolitana.
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2: O presidente dos Estados Unidos, Donald Trump, afirmou que o Conselho de Paz alcançou um acordo para o desarmamento completo do grupo terrorista

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Tá aí pra você, pagode do Dorinho, que maravilha, pagode gaúcho, raiz pra você aqui começando o nosso Madrugada Gaúcha, que já deu o tom, né? Já deu o tom. Temos a nossa

0: A pagodeira durante esta madrugada, durante esse dia 31, último dia do mês de julho, esta sexta-feira, sextou com S maiúsculo. Seja bem-vindo, nosso bom dia especial para você, amigo ouvinte. Vamos juntos até às 5 da manhã com muita informação. É isso aí. Você ligado aqui com a gente, acompanhando toda a programação da Gaúcha. E tem pagodeira na nossa trilha sonora de hoje, até às 5 horas da manhã. E você é o nosso convidado especial para mandar aquele recado, participar aqui do nosso programa, ser o nosso repórter ouvinte. Através do 996995218 e também lá no Instagram da Rádio Gaúcha e ainda também no Instagram dele aqui, né? Marcelo Drago Oficial. Ó, tivemos a inauguração oficial ontem, na quinta-feira, da Rádio Gaúcha Passo Fundo 101.9 FM, para quem está em Passo Fundo, na encadeia conosco aqui, da Rádio Gaúcha Porto Alegre. Isso aí é muito legal, porque já tem uma galera acompanhando, é claro, né? Já estava no ar alguns dias a Rádio Gaúcha Passo Fundo, então aquele abraço especial a toda a comunidade e em torno também, que Passo Fundo é uma região central, uma cidade central, mas tem, né, a grande Passo Fundo, como disse a Rosângela Oliveira, a grande Passo Fundo. Um abraço especial a todos os nossos ouvintes aí do norte do estado. Ontem foi uma festa linda, inauguração, né? Teve lá o Gaúcha Hoje de lá, o Atualidade, Andressa Xavier, Rosane de Oliveira, apresentando a atualidade lá de Passo Fundo. Depois, a continuação da programação, à noite teve a festa, né? Com toda a nossa direção também lá em Passo Fundo. Parabéns a Passo Fundo, parabéns, né, a toda a região. Rádio Gaúcha junto com você, com mais esta emissora lá no norte do estado. E só lembrando, deixa eu ver se eu vou enxergar aqui o papelzinho. Bom, 105.7 FM, que é Santa Maria, 102.7 que é a Gaúcha Serra, Gaúcha Zona Sul 102.1 e Passo Fundo 101.9. E também todas as nossas co-irmãs, as retransmissoras espalhadas por esse estado, boa parte aqui no estado, quase 80%. Depois tem uma participação também em Santa Catarina, Paraná e Mato Grosso. Hoje nós somos aí 68 rádios que retransmitem o Madrugada Gaúcha, especificamente o programa das 3 às 5 da manhã. 68 rádios, fora a Rádio Gaúcha Santa Maria, lá no norte do estado, perdão, centro do estado, Passo Fundo no norte, Serra e também Gaúcha Zona Sul. Estamos todos juntos e abraçados, juntos e misturados, também através, né, do Radinho a Pilha, através do nosso aplicativo. Você entra ali, GZH, Rádio Gaúcha, baixa de graça o aplicativo e também todas as plataformas disponíveis que você acompanha a nossa rádio, a nossa programação. Lembrando, rumo, estamos perto aí, rumo aos 100 anos, hein? Que maravilha! 100 anos desta jovem senhora de 100 anos, bombando, como se diz, atuando fortemente no meio do jornalismo, do esporte, do entretenimento, no meio do rádio, nossa querida, amada e maravilhosa Rádio Gaúcha. Bom, todos juntos, obrigado pelo carinho. 996995218. Visite lá as nossas redes sociais e também lá o meu Instagram, Marcelo Drago Oficial. Você é convidado especial, né? O que tem de gente que eu não consigo responder tudo, né? Me perdoe, tô tentando. Mas gente nova chegando lá no canal, como diz os blogueiros, né? Gente nova chegando lá no canal, é impressionante. Muito obrigado mesmo. Tem um vídeo do meu carequinha, do nosso carequinha, né, Mônica, que chegou ontem voltando de férias, Thiago Bittencourt. A pessoa até postou um negócio ali, o rádio maravilhoso, o recado às pessoas, foi muito legal, né? Tem um post lá que a gente fez em collab, eu e o Thiago Bittencourt, a volta do carequinha. E também eu postei uma coisa nova lá, tá? Foi ontem à noite, 10 da noite, não consegui postar mais cedo, acho que era 9, não, um pouquinho antes das 10, eram 9 horas da noite, 9 e pouco, que foi justamente eu preparando um cogumelo Portini, Portini, né? Um cogumelo raríssimo, que é colhido aqui na nossa Serra Gaúcha. Fui ver o preço do quilo do cogumelo, ganhei, tá? Não comprei, né? Até, né? Mas é de 600 a 1.500 o quilo do cogumelo, 600 a 1.500. Eu tinha ganho do Flávio Greca Moraes, acho que eram uns 4 cogumelos o ano passado. E eu ratei, porque eu não sabia que durava tão pouco. Dura só 48 horas depois de colhido. Essa é a média. Daí me deu, tá, botei na sacolinha, levei pra geladeira. Eu consegui fazer aquela história, fui fazer. Tava marrom, tá desmanchando cogumelos. Meu Deus do céu, daí não fiz 9, né? E daí ele me deu o outro, ó, tem que fazer. Ele tinha chego, acho que no dia anterior, né? Ele tinha chego, então eu tinha um dia para fazer o cogumelo. E eu acabei fazendo o cogumelo, depois até demorei um dia, deu mais quase 2 dias. Eu fiz o cogumelo e ele tinha feito para mim na manteiga com alho, tipo grelhado assim. É impressionante, Murico, o sabor. Eu fiquei impressionado, nunca tinha comido cogumelo porcini, né? Porcini. E daí eu fiz com as natas, fiz com creme de leite, com nata, cogumelo porcini com carne vermelha. E postei lá, fiz uma receita, minha filha me ajudou a editar e filmar aquela coisa toda, né? Então tá lá pra quem quiser conhecer um pouco aí sobre o cogumelo porcini. É uma iguaria, tá? Gaúcha aqui, escolhida na Serra Gaúcha. Eu, ali no vídeo eu indico justamente isso. De preferência, é importante que você não saia colhendo cogumelo, né? No mato aí, né? Porque ele tem uma espécie muito parecida que é alucinógena, então, que pode fazer mal para a saúde, tá? Então, a ideia é você contratar guias, pessoas especializadas, o preço é acessível, tá? Para lhe orientar, então você monta grupos, né? Para fazer essa colheita, para não sair colhendo o que não deve, né, tia? Até tem uma brincadeira, sabia, Mônica, que todos os cogumelos da face da terra são comestíveis? Todos. Isso é novidade, né? Alguns é só uma vez, tá? Mas sempre o cara vai bater as botas. Então tem que ter cuidado, tá? Brincadeira à parte, tem que ter cuidado, porque até na natureza os animais são interessantes. O animal da natureza, ele não come o venenoso, né? Ele conhece, né? A evolução. E muitos cogumelos que são venenosos, eles são, muitos deles, eles são coloridos, bonitos, eles chamam atenção, que interessante isso, né? Eles chamam atenção, né? Aquela coisa, tu olha assim, ah, meu Deus do céu. E então tem que ter muito cuidado. Então, cogumelo é uma coisa, tem que saber colher. Eu gosto bastante, eu acho bem saboroso, assim, dependendo como você faz, né? Esses que se compram em conserva, eu confesso que eu não gosto muito, tá? Até como estrogonofe, não deixar de comer, mas não sei não, por que não me apetece muito de conserva, tá? De conserva, mas sem nenhum problema, de conserva. Eu gosto do natural mesmo, só que, claro, tem os tradicionais que são mais em contas e tem esses especiais aí que a gente só come quando ganha, né? Do amigo do Flávio, que tem um grupo de amigos que fazem anualmente esta caçada. Eles brincam, né? A caçada ao cogumelo. E daí quando ele faz lá bastante, tá? E que traz bastante sacolão, né? E sempre me dá um ou dois ali, ou três, que eu faço. O primeiro eu perdi, deixei estragar, e o segundo eu fiz, até marquei ele, tá lá no meu Instagram, tá bom? Agora até acho que a pronúncia é Portini, né? Cogumelo Portini. Agora 3:15, Cléo Kuhn chegando com a previsão do tempo, é tudo contigo, Cléo. Ah, não tem Cléo, tá? Perdão, Cléo tá de férias. É a Maria Freire, é isso, né? Aí, Cléo tá de férias. Boas férias, Cléo. A Maria que traz a previsão do tempo.
1: Bom dia, Drago. Bom dia, ouvintes. O Rio Grande do Sul segue com tempo firme ao longo do dia na maior parte do estado. A previsão está indicando um pouco mais de calor, especialmente na fronteira oeste, onde o dia começa com temperaturas por volta dos 20 graus e podem chegar a 28 em cidades como São Borja e Uruguaiana. Em Uruguaiana, há a possibilidade de chuva passageira pela manhã. Na região sul, as temperaturas são um pouco mais amenas. Em Pelotas, os termômetros giram em torno de 15 a 19 graus, mesma coisa em Porto Alegre e na região metropolitana. Um destaque para um acúmulo de nuvens e ventos em torno de 20 km por hora na Lagoa dos Patos e em algumas áreas da região sul do estado.

0: aí, mais um grande pagode pra você aqui na nossa trilha sonora pra receber ele, Gustavo Gossen, na Central de Jornalismo. Esse entende. Gossen, seja bem-vindo, muito bom dia.
1: Bom dia, Drago, bom dia a todos.
0: Gossen, nosso pagode é gostoso, né? Por mais que a gente não tenha feito, às vezes, eu acho que não sei se fez tanto sucesso fora aqui do estado, mas o pagode gaúcho eu tenho o maior carinho, sem ser bairrista, tá? Minha percepção e pensamento pessoal.
1: Com certeza, gostei muito da abertura aí com o pagode do Dorinho, né? Com a linda Cinderela na abertura. E são tantos grupos, né? Muito legal ver o pessoal aí nativo.
0: Agora tu me tira uma dúvida. Teve algum pagode nosso, alguns pagodes que foram além fronteira?
1: Deixa eu pensar.
0: Tio do Dorinho, né? Porque nós temos, por exemplo, a nossa. Esqueci agora aqui perto pela Rio, a nossa. O samba ali, a
1: Banda Saldanha.
0: Saldanha. A Saldanha tem uma certa expressão no Rio, tem até desfila, tocou lá, né? Vai, faz. Não sei como é que tá agora a situação da Saldanha, mas um período aí ela tinha uma representatividade lá no Rio de Janeiro também, né?
1: É, você tá o mais recente, né? Que é o Grupo Chocolate, né? Que, com sucesso, Alô Virgínia, que viralizou. E,
0: né, e são daqui, né?
1: Mas daí dos
0: das
1: anos
0: antigas,
1: 90,
0: é.
1: Dos anos 90 eu não tô lembrado agora.
0: Essa Dorinha não chegou a...
1: Talvez. Se o pessoal de fora do Rio Grande do Sul estiver nos ouvindo, conhecer essa música fora, agora não pegou se eles fizeram sucesso fora. Além da cidade. Talvez sim.
0: Mas aqui fizeram, né? Porque onde tinha... Show do pagode do Dorinho era lotado, Gossen. Isso aí é gostoso de saber, de ver também. E como eu falei esses dias, hoje aqui em Porto Alegre, região metropolitana, aonde tem uma pagodeira bem formada, com bom som e estrutura, sempre está lotado, Gossen. É sucesso garantido. Se tiver, então, um petisco, um churrasquinho, nem se fala. E o formato agora mudou um pouquinho, acho legal isso, que vem do Rio de Janeiro, que é, em vez de ser o palco, né, é o palco ilha aquele, né, é no meio das pessoas, né, não é, como é que se diz, a roda de samba, né, não é o palco, geralmente tem a roda de samba, as pessoas ficam em volta daquela roda de samba, que às vezes ficam no elevado ali, para ficar mais fácil para visualizar aquele grupo, né, isso é muito legal, tu te sente mais perto deles, mais perto de todo o contexto, né.
1: São tantos no grupo, agora o pagode Dorinho, lembro também nos anos 90, quando surgiu o Seativa.
0: Puxa vida, bá.
1: Né, Senzala. Agora há pouco eu tava nos fones aqui ouvindo uma música do Senzala agora.
0: Olha só. Bom, até não combinei com o Murica, e a gente, esse tempo ele fez, né? Eu combinei com ele fazer um pagode e ele, por iniciativa, pegou. A gente vai repetir qualquer hora aí, fazer um pagodeiro, né, Murica? Só dos gaúchos, né? Fazer um específico dos gaúchos, como a gente faz aqui o nosso rock gaúcho também.
1: Tô dentro.
0: E tu pode sugerir, né? Por favor, tu tá. Com certeza, tu é um dos que pode nos ajudar e sugerir também.
1: Tá, eu vou sugerir essa que eu tava ouvindo agora há pouco, depois pra botar na lista.
0: Tá bom, beleza, guri. Bom, falando em Ronda, tivemos uma trégua ontem, pelo menos, né? Na quinta-feira, da chuva aqui em Porto Alegre, eu acho que foi uma coisa que eu só vi sorrisos das pessoas, é claro, tem muito estrago ainda, muita gente, né, que teve prejuízo, pessoas que, né, lá em Giruá ficaram feridas, pessoas que perderam suas casas, que entrou água, alvorada mesmo, estava mostrando no, aqui em GZH e no jornal da RBS TV, alvorada, né, também com ruas lá alagadas, né, casas que tá entrando água, aqui nas nossas ilhas também, alerta da Defesa Civil, mas foi um alento ontem, né, Gossen? As pessoas, fiquei feliz de ir pra rua ver sol, coisa assim, né?
1: É, que bom, e a previsão hoje é de sol também com calor, né?
0: Isso aqui me preocupa, né? É o calor, né?
1: É. Daí eu vou pedir licença só para puxar pelo assunto do momento aqui. A gente tratou ali no finalzinho do Esporte Companhia sobre a morte do Franco Baresi, né? O Corriere della Sera, as redes sociais do Milan informaram. Ainda não tem exatamente o motivo da morte. Na sequência ali também o Lucas de Oliveira está colocando em GZH um pouquinho mais sobre a trajetória dele, um dos maiores zagueiros da história, atuou durante toda a carreira no Milan, onde foi campeão italiano 6 vezes, além de 3 títulos de campeão europeu, 2 mundiais de clubes. Pela seleção da Itália, venceu a Copa de 1982, foi vice em 1994 nos Estados Unidos, quando o Brasil foi tetra. A causa então da morte não foi divulgada, mas a gente está lendo aqui no Corriere della Sera que o Baresi havia sido operado em agosto do ano passado para a retirada de um nódulo pulmonar. Nas mensagens aqui das redes sociais do Milan, dizendo que o Baresi ficará sempre no DNA do clube. Aqui tem até uma curiosidade, né, para os mais jovens, né, que talvez não tenham visto o Franco Baresi jogar ou não saibam da representatividade dele, não só no Milan, como na Itália e no futebol mundial. O Milan não tem jogador com a camisa 6, porque ela foi aposentada quando o Baresi se aposentou em 1997, para vocês verem a importância, né, do Baresi. Ele chegou na Itália, no Milan, em 77, pelo que eu vi aqui, ele jogou até 97, se as fontes estão corretas. Então, ele jogou só no Milan, né? Então, tem esse luto hoje no mundo do futebol, na perda de um dos grandes jogadores de todos os tempos. E a gente está atualizando aqui em tempo real, notícia da madrugada.
0: Perfeito, com nossos sentimentos aí, abraço também aos fãs, né, que viram ele jogar, que tiveram essa experiência, né? E a todos os admiradores. Gostei. E em termos de Honda, como é que nós estamos?
1: Na nossa Honda, a gente teve aqui, agora o comando rodoviário nos mandou algumas ocorrências aqui, mas pela passada de olhos aqui, são do final da tarde, nenhuma mais grave. A mais grave que a gente tem foi na RS-130 em Lajeado, um homem de 60 anos que morreu atropelado por um caminhão. Conforme o comando de polícia rodoviária da Brigada Militar, foi às 7:30 da noite, quilômetro 71. O nome da vítima não foi divulgado. E a gente tem aqui, ó, até tô tentando buscar aqui a atualização, foi de uma adolescente de 17 anos, cadê? Perdi aqui. Que havia sido ficado ferida, foi um acidente envolvendo um Elba, aqui ó, uma adolescente de 17 anos ficou ferida em um acidente na RS-122 em Caxias do Sul, foi por volta das 11 da noite, um acidente que envolveu um Elba e um Fiat 500, não é, 500, né?
0: Uhum.
1: Conforme o comando de polícia rodoviária da Brigada Militar, o motorista do 500 teria mudado de faixa repentinamente, provocando uma batida na traseira do carro. Após o acidente, deixou o local sem prestar socorro. O adolescente foi atendido por uma ambulância da CSG, Caminhos da Serra Gaúcha, encaminhado ao Hospital de Caxias do Sul. Caso registrado como crime de trânsito por lesão corporal culposa, fuga do local e omissão de socorro. Então a gente segue atualizando então o estado de saúde dessa adolescente nesse acidente envolvendo dois carros lá em Caxias do Sul. No mais, trago nenhuma outra situação aqui na nossa Honda Porto Alegre, região metropolitana, nas últimas horas. Falaste de questão de rios, né, da situação. A gente tem um número mais alto de pessoas fora de casa, ainda por conta lá da, especialmente lá no Rio Taquari e no Rio Caí, tanto é que são os dois municípios com mais número de pessoas fora de casa em abrigos, é Lajeado por conta do Rio Taquari. 41% dos desabrigados neste momento estão lá no Parque do Imigrante. E o segundo lugar com mais desabrigados é o município de São Sebastião do Caí, onde 117 pessoas estão no ginásio centenário, seguido de Estrela, Taquara, Montenegro, Encantado. São 14 municípios com pessoas desabrigadas, totalizando 1.035. Ontem a gente falava aqui de 779, né? Tinha baixado para 300 e um pouquinho, subiu para 700, agora subiu mais um pouco para 1.035, por conta justamente dessas cheias que nós falamos nos últimos dias. Deixa eu ver aqui mais, a gente teve um alerta. É isso aí, Drago, nenhuma outra situação nas últimas horas, uma madrugada já bem mais tranquila.
0: Você, algum recado aí na área da cultura que você queira, né, destacar aqui também no espaço?
1: Deixa eu ver, amanhã, né, tem o aniversário da UECGAPA lá no Clube Farrapos, uhum. Todos convidados, as escolas de samba filiadas à UECGAPA vão se apresentar, os 19 anos, né, de uma das nossas ligas do Carnaval de Porto Alegre, estaremos lá, tá lá fazendo algumas fotos, vídeos, né, produzindo bastante material, vou fazer umas entrevistas para umas matérias futuras aí que a gente quer fazer para o Diário Gaúcho, vou aproveitar que vai estar bastante gente no mesmo ambiente, né, para já fazer várias, né, a toque de caixa, para ao longo das próximas semanas a gente repercutir aqui nos nossos espaços em GZH e no Diário Gaúcho, e todos convidados, Clube Farrapos, ali na Cristiano Fischer, né, nesse sábado a partir das 7 da noite, tá lá no Diário Gaúcho a ordem, né, das apresentações, são 13 escolas de samba, mais a tribo Os Comanches.
0: Fica aí o recado de Gustavo Gosten. Gosten, suas redes sociais, para o nosso ouvinte seguir também.
1: É Guguzinho, gato. Não, perdão, é Gustavo
0: Gosten. Chegou, não, um treco, tá aqui lendo o e-mail que cheguei a parar, né?
1: Guguzinho, gato Guguzinho. Da Gaúcha 2027.
0: Miau. Miau.
1: Gustavo Gosten, Gossen.
0: Muito bom.
1: Gosten.
0: Você gostei, você vai pro momento quinta série.
1: Ah, né? É só pra ver se o pessoal tá acordado. É, mesmo.
0: Me acordou mesmo, tá? Que Deus sabe que mudou, tchê?
1: Gustavo Gossengiel, S-S-E-N.
0: Sim, muito bom.
1: Todos convidados, me seguir lá.
0: Tá bom, então. Muito bom.
1: Me seguir e me perseguir.
0: É boa, boa. É boa, tchê. Tem que nem o, né, o capeado português, né? Me perseguir, né, até. Porque, não sei porque eu lembrei, né, o negócio perseguiu. O português sequestrou uma pessoa, né, que precisava de dinheiro, né, e daí ele se achava muito mal, né, que ele era brabão e mal, né, sequestrou e pegou e mandou uma carta para os familiares dessa pessoa, né, pedindo dinheiro nessa carta ele mandou a orelha, assim, e escrito assim, se não pagarem o resgate, né, esta orelha, o português mandou, esta orelha é a minha, a próxima será a dele.
1: Ai, ai. Olha a piada do Chile ontem que o Marcelo contou.
0: Do Chivaca. Deixa assim.
1: Que ela nos pegou desprevenido. Quem quiser ver, pega lá no YouTube da Gaúcha. Gaúcha Hoje de ontem, momento quinta série.
0: Ah, meu Deus, eu nem vou repetir, cara. Deixa assim. Não, vamos nos comprometer, né, com assim,
1: né? Ainda bem que os programas ficam no YouTube da Gaúcha, né? Então pega lá, sim, no dia 30 de julho, sim. Finalzinho, boa, ali, a Gaúcha Hoje, no momento que tá sério.
0: Que ela lá foi muito boa, muito boa. É isso aí, meu amigo.
1: É isso então, na sequência o Lucas está colocando ali a perda do Franco Baresi, a gente vai atualizando também algumas outras notícias e também as homenagens aí no mundo do futebol pela perda desse grande ídolo do futebol mundial.
0: Valeu, Gosto, um abraço.
1: Abraço.
0: 3:31, 996995218, temperatura marcando nesse momento aqui na Érico com a Ipiranga. Que dia bom ontem, né? Barbaridade, eu gostei bastante. 16 graus aqui na Érico, deixa eu ver se atualiza. Vai a 15 graus aqui um pouquinho, já mudou para 15. Mudou para 15 graus, vai ficar em 15 graus, praticamente a mínima. E deixa eu ver aqui até onde vai. Não sobe tanto, tá? Vai a 24, para ter uma ideia. A temperatura, claro que 24 com sol, tempo aberto, puxa vida, é maravilhoso, né? Ontem conseguia ver o sorriso no rosto das pessoas, inclusive no meu, durante a tarde, né? Levar a filha no médico, revisão, né? E depois fomos tomar um café. Bah, que tarde linda, né? Que tarde, não tinha nem dormido, vou dizer pra vocês. Que tarde maravilhosa, que tarde maravilhosa. Tomara que fique assim hoje também. Só a expectativa e a apreensão é que volta, né? Essa instabilidade aí pro final de semana e acaba entrando aí semana dentro, alguns dias. O Cléo daqui um pouquinho, não, Cléo não. A Maria daqui um pouquinho volta aí trazendo mais informações da nossa previsão do tempo. Aqui o nosso amigo Arossi aqui com a gente na audiência, Anta Gorda, obrigado meu amigo, bom giorno para você também. Aqui Dona Odila e seu Vicentinho com a gente, bom dia meus amigos, esse casal maravilhoso lá de Bento Gonçalves, já com idade, né? Mas coração gigante desses dois e nossos ouvintes aqui na audiência, obrigado pelo carinho sempre. Tá bom? Pela parceria, como se diz, né? Pela parceria nas madrugadas aqui da Gaúcha, tá bom? Deixa eu já ler alguns recados aqui, antes de chamar um intervalo comercial, só mais um samba, na verdade, né? Aqui em Cará, 13 graus, já na academia, valeu, já feito, bah, já pagou teu treino hoje, não acredito, não acredito. Aqui o nosso amigo Roberto já pagou teu treino hoje, Roberto, que loucura, tchê. 3:33 da manhã aqui, vai, eu fiquei até com vergonha agora. O Roberto Muriquinha já pagou o treino dele hoje, gente. Noeli Premaor, Bento Gonçalves, grande Noeli, enólogo, nosso parceiro, céu limpo, temperatura 13 graus por aqui, Drago. Aqui também vão ver nosso ouvinte, bom dia. Aqui o nosso ouvinte participando, vamos ver quem é aqui, não entendi o recado desse ouvinte, então vai ficar para trás, aqui tá muito confuso. Aqui, bom dia, Draguinho, olha só a situação, Isaías Silva Pastareia, o que que tem, Isaías? Carteira, o que que é, vazio, o que que é? Não entendi, mandou aqui a foto da carteira. Aqui, bom dia também, Drago, aqui é o Guto Nunes, de Caxias do Sul. Seguindo na audiência da madrugada da Rádio Gaúcha, hein? Oremos pela dupla Grenal, também acho, meu amigo. Oremos pela dupla Grenal, tchê. Vânia de Butiá, ontem por volta das 4 da tarde, deu acidente grave em Minas do Leão, Drago. A Vani de Butiá, obrigado, Vani, passar ali para nós, até conferir para nossa reportagem, tá bom? Anos 70, o grupo Pau Brasil teve grande destaque no samba gaúcho, assim como Luiz Wagner, conhecido como o Guitarreiro Dragô. É, inclusive, aí era ídolo de Jorge Ben, Cláudio de Gravataí. Valeu, Cláudio, estamos juntos, meu amigo. Bom dia, Giovanni Fofonca, forte abraço, saindo aqui do Centro Histórico também. Vamos ver aqui o nosso ouvinte participando. Onde é que está aqui? Grande abraço aí para o Zico, nosso ouvinte aqui. É, grande influência do pagode do estado. Rodrigo Mesquita de Palmares do Sul, pagode do Zico. Valeu, meu amigo. Aqui também, quem mais chegou por aqui? É, não deixou o nome. Ah, não, está aqui, ó. É, bom dia, Drago. É, me deu até aquela fome aqui, né? O porteiro Macedo toca aí para nós músicas do cantor Salgadinho, nosso. Amor é Feito Rio. Esse aqui é o nosso ouvinte aqui, música romântica. O pessoal foi olhar o vídeo lá já, você ficou com fome, né? Aqui também, o Gossin tem, vai procurar quem cante pagode italiano, hein? Marcelo de Uruguai. De repente até ele vai ter que cantar, né? Bom dia, Drago. Chimitão da Santana curtindo o programa. Edson Florencio de Brasília. Tem áudio aqui de quem? De quem o áudio aqui? Não sei, não veio o nome aqui. Deixa eu ver se eu consigo pegar, não tem o nome quem mandou esse áudio, depois eu vou escutar. Também por aqui, ó, bom dia, Drago, tu vira a água da forma de gelo quando vai repor o congelador. Maurício Rosa, em Bituba, Santa Catarina. Eu viro, tchê, eu viro, mas se tem gelo, não, né? Eu só completo, mas às vezes o que que acontece, fica ali um pouquinho de gelo, né? Mas eu sempre dou uma lavadinha naquela forma ali, e boto água nova, mas eu, no inverno agora a gente não tem usado gelo, né? Buenas Drago, Anderson na escuta, sextou, bora sacudir o botijão de gás, boa, essa aqui é boa. Rezar aí pro carro não estragar. Quinto dia útil, ainda está longe daqui, perto de casa tem cogumelos, dá pra negociar o preço, abraço. Não, isso aí não, tia. Essa do botijão é legal, né? Sacudir o botijão lá em casa, faziam isso, né, meu pai? Não, porque congelou o gás, não sei o quê, né? Ou se não, tava na finaleira, assim, começava a pretear as panelas, virava o botijão de deitado, né? Deitava o botijão, não sei o quê, pra sair o gás até a finaleira, né? Mas é um perigo, né? Mas se fazia isso, né? Se fazia. Aqui, bom dia, Drago, em Santo Ângelo, 20 graus, céu limpo, estamos juntos, obrigado. Aqui também, bom dia. Quem é que aqui? Bom final de semana para todos. Grisa Vigilante, da Universidade Federal de Santa Maria. Obrigado, Grisa. Aqui, bom dia, Drago. Sextou só na segunda aqui de Uruguaiana. Um abraço, valeu, meu amigo. Bom final de semana para Tite. Aqui tem recado, não sei de quem também. Eu vou tentar escutar aqui, tá bom? Né, quem mandou aqui um áudio, já vou escutar em seguidinha. Tem mais um áudio aqui também, sem o nome, mas tá valendo. Aqui, sextou, Drago. Vamos tomar um vinho, né? Por falar em vinho, o que está escrito em todas as garrafas de vinho português? A rolha do outro lado, quinta série lá, Ed. Muito bom, tchê, muito bom, tchê. Aqui, bom dia, Drago, também. Bom dia, Marcelo Drago, quem é que mandou bom dia aí, tchê? Que deu o nome de tu? Que deu o nome de tu, que eu não sei nem quem tu é, nem tu tá falando. Pessoal, manda um nomezinho aí pra nós sempre quando mandar recado, né? Até o áudio, assim, ó, em cima o nomezinho, manda o áudio. E se é algo muito importante, é claro, né? Você também, né? Bota ali importante, urgente, né? Que tem que dar prioridade. E quando mandar, não esquece de mandar assim, sou fulano de tal, ou dá bom dia, Drago, aqui a fulano ou fulano, de tal lugar, tal cidade, né? Isso é legal, que a gente possa fazer um mapeamento, porque senão eu não tenho o nome da pessoa que mandou aqui, depois eu tenho que procurar, às vezes não tenho tempo de procurar ali o nome, então só fica o bom dia, tá bom? Obrigado. Bom dia, Neuza de Frederico, como é que é? Neuza e Frederico, de Presidente Lucena, registrando nossa audiência. Obrigado, Neuza, beijo, guria. Bom dia, Capitão Drago, hoje é dia do Pix, é isso aí, Jaime Construções e tio Grilo, mas teu conterrâneo, senhor Zé Castro, diz aqui o nosso ouvinte. O senhor Zé Castro da Cinderela FM de Campo Bom também na audiência. Um abraço ao meu colega aí de rádio, muito obrigado pelo carinho e pela sintonia. Vamos ao intervalo comercial, deu volta aqui um pouquinho, vai ter mais pagode e também tem o recado da audiência lá no meu Instagram, Marcelo Drago Oficial. E quem não foi ver o vídeo lá do Thiago voltando de férias e o meu fazendo comida lá, fazendo um rango, né? Esse cogumelo Portini né? É um cogumelo especial, vai lá. Não sou experto, não sou chefe de cozinha, mas sou metido, deu certo. Um abraço a todos aí, fiquem conosco. Depois dos comerciais tem mais pagode e mais informação.
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0: 13h47, sorriso maroto para você amanhã. Agora 3h47, a temperatura marcando nesse momento na casa dos 15 graus aqui na Érico com a Ipiranga. Obrigado aí pela sua audiência, você ligado conosco, acompanhando a nossa programação, mandando recado pelo 996995218. Vou ler aqui com certeza, né, sobre as informações que chegam, o recado que chega pelo nosso WhatsApp e também aqui pelo meu Instagram, tá bom? Quem manda recado é o Luciano Brito. Bom dia, Drago. Aqui é o Luciano de Uruguaiana. Trabalhei como cozinheiro numa escola de Campo Bom e no inverno o gás congelava. Tínhamos que jogar aí uma chaleira de água fervendo em cima dos botijões para liberar o gás. Eu nunca tinha visto isso, mas é real, acontece. Um grande abraço. Obrigado pela participação e pela colaboração, hein? Aqui o nosso ouvinte, Pedro Criff, dizendo que a Ketlin Moreira é muito bonita, com certeza. Aqui também Beto Santos, tem uma foto minha com ela lá no meu Instagram. Bom dia, Roberto de Caraá, na sintonia também aqui pelo Insta. Quem mais aqui? A Susan Helena Sauer. Bom dia, Drago, na escuta, na época. Beijo pra ti, Susan. Obrigada pelo carinho, pela sintonia. Aqui também o nosso amigo Carlos Colesn, do FDS 4 Distrito. Tá botando aqui um post, até a data tá errada aqui, na verdade. Daí tá 9 de agosto, mas é 9 de setembro. Vai ter a segunda edição da escolinha do professor Drago. É, degustação de vinhos lá no FDS 4 Distrito. A gente vai fazer um anúncio oficial aí nos próximos dias, né? Para quem quiser participar também. Por enquanto ainda estamos só definindo aí alguns detalhes. Amanhã já teremos aí a data certinha. Bom dia, Drago. Nego Vidal, 386, parada. Aqui o nosso amigo lá de Nova Santa, 386 parada, se eu sei o motivo, na altura de Nova Santa Rita, não sei, Vidal, não tem essa informação, só se você entrou, acho que não tem negócio, o Lucas, nada que esteja indicando aí a parada da 386, sabe qual altura? Não, a altura, perdão, já botou aqui, a altura de Nova Santa Rita, né, no viaduto, tá parada 386, vou repassar aqui para pro Lucas e pro Gossen, pra gente saber, ter, né, buscar essa informação. Obrigado aí pela
1: parte. Desculpa, Drago.
0: Na 386, tem alguma informação da parada ali, Gossen?
1: Nossa, da Rita?
0: É.
1: A polícia tava fazendo hoje uma interdição temporária. Era para ser mais cedo, mas ia começar agora às 9 da noite. Uhum. Era pra já ter terminado, por isso até não comentei.
0: Sim, sim, sim.
1: Se é mesmo, é uma operação de içamento de vigas.
0: Ah, te entendi.
1: Se for esse BR-386, quilômetro 435, Nova Santa Rita, sentido uhum. capital interior.
0: Uhum. É ali mesmo.
1: É? Então tá.
0: É, ele mandou agora há pouco, às 3h35, né? Por isso que ele mandou agora, pedindo essa informação, né? Porque que tá parado, então tá aí. É içamento de vigas, coisa assim, né?
1: Isso. É. Eu até achei que já tinha acabado, mas... Uhum. Então, o sinal de que ainda tá. Deixa eu pegar aqui, ó. Para execução do serviço, serão necessárias interdições totais à rodovia com duração estimada entre 20 e 40 minutos em cada fechamento. Após o içamento de cada viga, o trânsito será liberado até a próxima interrupção. Faz parte da construção do novo viaduto no local. Era para as 9 da noite, então, com alerta do ouvinte, então a gente fica sabendo que segue então esses içamentos.
0: Não, mas é temporário, por um período, né? Não é definitivo, né?
1: Fica 30 minutos depois. Só na madrugada, mas
0: libera de novo ali daí.
1: Tá.
0: Então tá, Gossen, obrigado, Gossen.
1: Até depois.
0: 3h50, Gustavo Gossen, né? Trazendo essa informação em loco. Madrugada viva da Gaúcha é algo realmente impressionante. Vidal, tá aí respondido. Aqui no Eli também, aqui no nosso Instagram, Lali Vincentfelder, 18 graus, 18 graus, Lali. 18 graus em Bom Princípio, tempo bom, trabalhando a fibra forme, segurança. Pô, tá quente aí, tá? Aqui tá 15 graus. Tá quente. Denise Fleck Souza com a gente. Denise, beijo. Aqui o Raul Frale. Raul, um abração pra te mandar aqui um vídeo sobre uma adega, né? Subterrânea, muito legal. O Volmir Trento, nosso ouvinte, parceiro, escritor também aqui. Quem mais aqui? Ah, esse aqui eu vou salvar depois aqui para trazer as informações do Volupta Wine. Tem degustação aí no final de semana. Quem mais aqui também? O seu Domires aqui, Edgar Escorteganha, enólogo do ano, pela Deus Corchados, grande Edgar, enólogo da Luiz Argento e professor também da, né, Concept Wine. O Edgar, que é um dos grandes nomes, né, um dos grandes mestres da nova geração, ele faz parte de um grupo de enólogos que dar continuidade ao trabalho que a gente fala que os nossos enólogos por vocação, né? E os nossos colonos começaram quando chegaram aqui na imigração, foram crescendo, foram se aprimorando, montando aí toda essa estrutura que hoje nós temos aí na Serra Gaúcha, as nossas vinícolas com muito trabalho, muito afinco, e fizeram o que foi possível. E um grande, né, bom aí da vitivinicultura do vinho de mesa no Brasil inteiro, depois começaram a produzir vinhos, né, de uvas finas também, os vinhos finos, né, com as uvas de mesa só, mas vinhos finos, suco de uva também, e foram se aprimorando, né, as últimas décadas. Então, se nós pegarmos aí os vinhos que, né, deram um salto de qualidade incrível aí nos últimos 30, 40 anos, começaram essa evolução, mas últimos 30, 20 anos foi impressionante. E o Edgar faz parte desta nova geração. Para ele não ser tão novinho, então ele está intermediário, mas ele é um mestre, um professor, um dos professores e mestres dessa nova geração, que tem inspirado aí realmente os jovens. Tem muitos jovens aí no mundo do vinho, falando jovens de 20 e poucos anos, até antes de 20, 20 e poucos, antes dos 30, entre 20 e 30 anos, né, até um pouquinho mais, que são jovens que têm na inspiração grandes nomes como o Edgar Escorteganha, que foi escolhido como enólogo do ano para Descorchados na América Latina, não só aqui no Brasil, tá bom? Na América Latina. Então é uma inspiração, né, para essa nova geração e também um dos responsáveis pela qualidade cada vez maior reconhecida da nossa vitivinicultura no mundo, não só aqui no país, mas no mundo. Agora 3:53, vamos com informações aqui da nossa reportagem. Antâmbara chegando, rachadura se agrava e ponte entre Mussum e Encantado segue sem previsão de liberação. É com você, Ian.
2: Boa noite, Drago. Bloqueada totalmente há quase uma semana, a ponte da RS-129 sobre o rio Guaporé, entre Mussum e Encantado, lá no Vale do Taquari, vai precisar ter um dos seus pilares reconstruídos. E assim ela segue sem previsão de liberação. A avaliação provém de uma nota técnica da Empresa Gaúcha de Rodovias, a EGR, que foi divulgada nesta quinta. Uma rachadura foi identificada em um dos pilares da ponte na semana passada, em meio às enchentes da região, depois do nível do rio Guaporé baixar. Desde então, o trânsito não está permitido no local. Segundo a nota técnica, engenheiros da EGR já identificaram que o dano inicial na estrutura se agravou e, por isso, o pilar vai precisar ser reconstruído. Ao mesmo tempo, a empresa estuda a instalação de escoras metálicas na ponte para garantir, ao menos, a estabilidade da estrutura. E aí, só então, pode ser avaliada a possibilidade de uma liberação controlada do tráfego de veículos leves e pedestres, mas ainda não tem uma previsão para que isso ocorra. Enquanto o trânsito permanece bloqueado no local, a única rota alternativa que liga Mussum a Encantado é a ponte Brochado da Rocha. A travessia fica em Roca Salles. Para chegar até lá, é preciso seguir por uma estrada rural com trecho sem pavimento e a EGR se comprometeu a realizar manutenção preventiva na via enquanto as obras estiverem em andamento.

0: aí, 3:58, se ativa para você aqui na nossa trilha sonora. Você é ligado aqui na nossa programação no 996995218. Flávio Zolim de Santiago, uma abençoada sexta-feira, Drago, com muita paz. Aqui também vamos ver quem mais está com a gente. Deixa eu dar uma olhada aqui, o pessoal que está participando, mandando aquele recado. O Luiz de Santa Fé, aqui, bom dia, Drago, sempre ligado no programa. Aqui o nosso amigo Luiz de Santa Fé, valeu. Aqui também, bom dia, Drago, na escuta, através da 99.3 FM, Rádio Cruz Alta, excelente programa na madrugada. Abraço, Rodrigo Prestes, Cruz Alta. Obrigado aí pelo carinho de vocês. Olha, é legal quando vocês também me informam aí, né, sobre as nossas parceiras aí, por onde você está escutando a Gaúcha, né, a rádio local. Fica à vontade de mandar esse recado aí sobre a rádio local, que a gente divulga aqui. Eu acho legal essa divulgação, essa canja, como se diz, para essa galera que tá com a gente aí, tá bom? Um grande abraço nesses parceiros aí na nossa rede gaúcha, né? Nessas parceiras. Aqui, bom dia, meu caro amigo Drago. Sobre aqui, professor Rodrigo, não, professor Roth Rodrigues e Juí. Sem levantar polêmica, só para efeito de conhecimento, o gás da cozinha não congela. O que pode congelar é o recipiente por fora. É ponto de fulgor, né? Do propano, diz aqui, né? É menos 104.4, né? Ponto de fulgor do butano, menos 60. Temperatura de ignição, 466.5. Aí daí não entendi nada já. Congelamento do gás só na Sibéria, em casos extremos. E por que que, professor, e o que acontece que ele acaba não saindo? Porque esse ouvinte informou, e eu cheguei a pegar lá em casa no inverno, não onde eu tô no apartamento, lá em casa, mas quando era piá, né? O botijão suava por fora, realmente ficava gelado, tá? Por fora, e o gás não saía, tá bom? O gás, né, não saía, saía bem pouquinho ou não saía. Quando tava aqueles dias muito frio, né? O que, que será que acontecia para que esse gás não saísse? Bom, notícia na hora certa.
1: 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Notícia na hora certa, 4:01. Guaíba chega a 2,48 metros no Cais Mauá, em Porto Alegre, e se aproxima da cota de alerta. Mega Sena acumula pela 9ª vez consecutiva e pode pagar prêmio de R$100 milhões no próximo domingo. Grupo terrorista Hamas aceita acordo para desarmamento na faixa de Gaza, segundo o presidente dos Estados Unidos, Donald Trump. Céu limpo em Porto Alegre, agora faz 15 graus. A sexta-feira tem previsão de sol e tempo seco em boa parte do Rio Grande do Sul. O amanhecer deve ser gelado, mas as temperaturas se elevam durante a tarde e podem chegar aos 30 graus em áreas do oeste, noroeste e Missões. Na capital, mínima de 14, máxima de 27 graus. 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
1: O fluxo é tranquilo em Porto Alegre. PTC não registra nenhuma ocorrência no momento. Nas rodovias estaduais e federais, não há reportes de acidentes.
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1: 6 rios permanecem acima da cota de inundação no Rio Grande do Sul nesta sexta-feira. Em tendência de declínio durante a madrugada, o Rio Uruguai...

0: maiores zagueiros da história, ele atuou durante toda a carreira no Milan, onde foi campeão italiano 6 vezes, além de conquistar 3 títulos da Copa dos Campeões, atual Liga dos Campeões, e 2 mundiais de clube. Pela seleção da Itália, venceu a Copa de 1982 e foi vice em 1994 nos Estados Unidos, quando o Brasil conquistou o Tetra. A causa da morte de Baresi não foi divulgada. O ex-zagueiro havia sido operado em agosto do ano passado para retirada de um nódulo pulmonar. Pelas redes sociais, o Milan, que aposentou a camisa número 6 quando o ex-jogador parou de jogar, lamentou a morte e escreveu que o exemplo de Baresi ficará sempre no DNA do clube. 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Da redação, Lucas de Oliveira.
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0: Tá aí pra você, 4:09, Raça Negra aqui na nossa trilha sonora. Começando esse novo bloco, temperatura marcando 15 graus nesse momento. Obrigado pelo seu carinho, pela sua audiência, você ligado conosco e mandando o seu recado pelo 996995218 e também lá pelo meu Instagram, Marcelo Drago Oficial. Bom, você acompanhando aqui as nossas informações. E a Maria Fernanda está voltando, trazendo informações sobre a previsão do tempo. É com você, Maria.
1: Bom dia, Drago. Bom dia, ouvintes. O Rio Grande do Sul segue com tempo firme ao longo do dia na maior parte do estado. A previsão está indicando um pouco mais de calor, especialmente na fronteira oeste, onde o dia começa com temperaturas por volta dos 20 graus e podem chegar a 28 em cidades como São Borja e Uruguaiana. E em Uruguaiana, há a possibilidade de chuva passageira pela manhã. Na região sul, as temperaturas são um pouco mais amenas. Em Pelotas, os termômetros giram em torno de 15 a 19 graus, mesma coisa em Porto Alegre, na região metropolitana. Um destaque para um acúmulo de nuvens e ventos em torno de 20 km por hora na Lagoa dos Patos e em algumas áreas da região sul do estado.
0: Muito obrigado, Mafê, né? Maria Fernanda Freire, com as informações da previsão do tempo. Agora 4:11, 4:11, mais recados aqui da nossa reportagem para você que está acompanhando a nossa programação. A Isadora Garcia fez um trabalho de reportagem na região metropolitana, acompanhando os estragos e também os alagamentos. Então a região metropolitana registrou alagamentos e famílias deixaram casas. É com você, Isadora Garcia.
2: Bom dia, Drago e ouvintes. Circulamos por Alvorada e Gravataí nessa quinta-feira para saber justamente qual era a situação das águas. Em Alvorada, de acordo com o coordenador de Proteção e Defesa Civil Municipal, Márcio Leandro Silva da Silva, a água que tem invadido principalmente o bairro Americana vem da área de várzea do Rio Gravataí. Essa água, em certo ponto, encontra o arroio Feijó, fazendo com que fique elevado. Além disso, em algumas ruas, a água está voltando pelo bueiro, que não dá conta de levar todo o volume. As principais vias com alagamentos são Avenida Beira Rio e as ruas Americana, Marquês do Pombal e Anitta Garibaldi. Em alguns pontos, a água bate no joelho. Vimos também alagamentos mais baixos em vias próximas dessas quatro que eu citei. Conversei com um morador que disse já ter vivenciado com frequências alagamentos na rua onde mora, no bairro Americana, mas relatou que não tem como se acostumar com esse cenário. Vamos ouvir o relato do Paulo Patrício, de 62 anos.
3: Quer dizer que a gente vive uma constante agonia, né? Não dorme direito, é complicado, a situação é complicada.
2: Mesmo já estando acostumado?
3: Mesmo
2: assim.
3: Não, tu não acostuma com isso. Tu aprende a conviver com isso, mas acostumar tu não... é difícil mesmo. E entra governo, sai governo e ninguém faz nada, né? Nunca sai do papel.
2: A retirada de moradores de áreas com maior risco começou na semana passada. Ao menos 51 pessoas já pediram ajuda da prefeitura para sair das residências e foram encaminhadas para casas de familiares ou amigos. Nessa quinta, o abrigo municipal, no ginásio Tancredo Neves, reunia 8 pessoas. Em Alvorada, o nível do rio Gravataí estava no patamar normal ao longo dessa quinta-feira, mas em Gravataí seguia acima da cota de inundação. De acordo com o secretário de Segurança Pública de Gravataí, Emílio Barbosa Teixeira, a área mais impactada por alagamentos é a Vila Rica, de onde 8 pessoas chegaram a ser retiradas das casas e levadas para residências de parentes nos dias de chuva mais intensa. No local, a água vem do arroio Barnabé, que tem ligação com o rio Gravataí. A moradora Silvia Dutra, de 58 anos, contou que a água na rua chegou a atingir a altura da canela, mas que a partir da virada de quarta para quinta-feira começou a baixar.
4: Aqui ela não chegou a entrar, mas ela estava virando aqui. Até achei que nós ia acordar nadando, né? Mas graças a Deus ela foi embora, para onde não sei, mas ela baixou, mas eu tô achando que estão falando que diz que se chover agora com esse vento vai alagar tudo de novo, né?
2: A prefeitura deve seguir monitorando a chuva nos próximos dias para saber se o rio e o arroio terão declínio.
0: Quatro horas, 14 minutos, a temperatura marcando 14 graus nesse momento, temperatura de 15 graus nesse momento, aqui na Érico com a Ipiranga. Pessoal, para quem participa conosco, através do WhatsApp e também através do nosso, meu Instagram, Marcelo Drago Oficial. Seja bem-vindo sempre você que está com a gente, mandando aquele recado e participando da nossa programação também. Bom, eu quero aqui deixar um recado pro nosso ouvinte, deixa eu dar uma olhadinha aqui, ó. Hoje é dia 31/7, né? Então aqui, o Vieser Supermercados promove a feira de oportunidades para preencher vagas nas unidades da rede, com o objetivo de expandir sua equipe e dar oportunidade para quem busca inserção ou recolocação no mercado de trabalho. A rede Vieser Supermercados realiza do dia 4, né, de agosto, então semana que vem, tá bom? Ao dia 11 de agosto, a feira de oportunidades Vieser. O evento itinerante passará pelas cidades de Canoas e Esteio, oferecendo vagas diretas para atuação nas unidades do grupo. Atualmente aí a rede possui, né, 11 unidades e uma equipe de quase 1.000 colaboradores. Então fica o recado, de 4 de 8 a 11 de 8, a feira de oportunidades do Vieser. Tá dado o recado aqui para quem está, né, à procura de emprego aí na região metropolitana também. E tem uma harmonização muito interessante, harmonização, né, na prática, grandes queijos do mundo e do Brasil, Sensory Experience. Acontece a 1º de agosto, então, amanhã, sábado, a partir das 10 da manhã, aula de degustação, meio-dia, almoço harmonizado na Casa Vivá, Rua Barão de Santo Ângelo, 376, aqui em Porto Alegre. Então, Sensory Experience, né? E Business também, é uma experiência exclusiva para descobrir como tradição, território, técnica e criatividade se encontram em alguns dos melhores queijos do mundo e do Brasil. Nessa edição especial do Sensory Experience, professor Marcelo Vargas e Christian Silva, da Casa Vivá, recebem Bruno Cabral, um dos maiores especialistas em queijos do mundo, para uma masterclass comparativa entre grandes queijos internacionais e exemplares brasileiros premiados. Ao longo da experiência, os participantes irão degustar diferentes estilos de queijos e vinhos, compreendendo como origem, maturação, textura, aroma e perfil sensorial influenciam as harmonizações. A proposta é explorar de forma prática combinações que valorizam a riqueza da gastronomia e da queijaria artesanal. Após a aula, a experiência continua com um almoço harmonizado em 3 tempos, desenvolvido pela equipe da Casa Vivá, colocando em prática os conceitos apresentados durante a degustação. Então, lembrando que alunos da escola Vibra, né, do professor Marcelo Vargas, tem um desconto especial, tá bom? Informações então no WhatsApp 51 981 17 3364, 981 17 3364, realização Sensor Business e Casa Vivá, ou diretamente, né, no Instagram da Sensor Business e também da Casa Vivá, tem lá mais informações, e também do Marcelo Vargas e do Christian também da Casa Vivá. Lembrando que o Christian Silva é um dos maiores especialistas em queijos do Brasil, juiz nacional e juiz internacional de queijos e também de vinhos naturais. E o Marcelo Vargas, um dos grandes nomes aí, né, de especialistas, um sommelier internacional também, representante, né, da Itália aqui no nosso país, dos vinhos italianos, e também à frente aí, né, da escola Vibra, uma escola que traz luz e informações e conhecimento, né, da vitivinicultura brasileira. Então esse evento é um evento muito especial, vale a pena porque é um evento diferenciado. Essa harmonização na prática, grandes queijos do mundo e do Brasil, que acontece então sábado, tem as últimas vagas, até eu perguntei se tinha, e só são as últimas, sábado a partir das 10 da manhã, dia 1º de agosto, na Casa Vivá, Rua Barão de Santo Ângelo 376. E é claro também, além do Marcelo Vargas, o Christian Silva recebe o Bruno Cabral, um dos maiores especialistas em queijo do mundo. Esse sim tem um nome internacional, que estará presente nesse evento. É uma oportunidade única, tá? E muito, muito especial lá na Casa Vivá, dia 1º de agosto, sábado, a partir das 10 horas da manhã. Agora 4h19, vamos à nossa central de jornalismo, ele, Lucas de Oliveira. Seja bem-vindo, Lucas.
5: Muito bom dia, Drago. Bom dia a todos os nossos ouvintes.
0: Tudo bem, Tchê?
5: Tudo tranquilo, tudo certo, tudo na paz.
0: Tudo seguro, conta paga, dinheiro na conta também, sobrando, isso?
5: Ah, a gente se organiza, né?
0: Sacanagem, né? Dia 31, né? Fazer essa pergunta, né, Lucas? Parece até o momento que está sendo antecipado, né?
5: É complicado, mas a gente se organiza para chegar no dia 31.
0: É só para sacanear um pouco, né, tia? Essa que é a pergunta, só para sacanear um pouco. Lucas, brincadeira à parte, vamos aí com as informações da nossa ronda tradicional, claro, trânsito, né, serviço também, segurança, mas é claro, acompanhando aí a situação, né, do reflexo das chuvas, dos rios e como está a situação no interior do estado e também até as vias ainda interrompidas, o nosso serviço aí para a audiência.
5: Olha, Drago, a madrugada até um momento tranquila, tanto do ponto de vista aí do trânsito quanto da segurança pública. Porém, mais cedo, né, ainda na noite de ontem, tivemos mais uma morte no trânsito aqui no Rio Grande do Sul. Foi na RS-130, lá em Lajeado. Um idoso de 60 anos morreu após ser atropelado por um caminhão. Esse acidente ocorreu por volta das 7h50 da noite de ontem, no quilômetro 71 da RS-130. O veículo, com placas de Garibaldi, era conduzido por um homem de 29 anos e seguia em direção ao Arroio do Meio. Conforme o comando rodoviário da Brigada Militar, o condutor relatou que a vítima tentava atravessar a rodovia correndo e que ele tentou frear o veículo, mas não conseguiu evitar este atropelamento. A vítima, este idoso de 60 anos, que não teve a identidade revelada até o momento, morreu no local. Então, essa é a notícia triste, né? Ainda na noite de ontem, a morte, mais uma morte no trânsito aqui no estado.
0: Sim, triste mesmo, Lucas. Lucas, e relacionado aí às nossas, né, às chuvas ainda, o que que nós temos ainda de informação, morador fora de casa, o que que nós temos de relatos aí que o pessoal pode acompanhar, tanto aqui na tua informação, e claro, depois em GZH também.
5: Olha, Drago, neste momento, conforme a atualização da Defesa Civil, ainda da noite de ontem, 1.035 pessoas estão fora de casa, né? Estão em abrigos em 14 municípios aqui do estado. Esse número, ele representa aumento quanto ao balanço anterior, em que eram 779 pessoas, né? E dessas 1.035 pessoas que estão em abrigos, 41%, né, a grande maioria, estão lá no Parque do Imigrante, em Lajeado, que foi uma das cidades aí mais afetadas pela chuva e também pela cheia do rio Taquari. O segundo lugar com mais desabrigados é São Sebastião do Caí, onde 117 pessoas estão no Ginásio Centenário, seguida de Estrela, Taquara, Montenegro e Encantado. E aí, aqui com relação aos rios, o Guaíba, ele está neste momento ali no Cais Mauá com 2,49 metros. Ele está na cota de atenção, que é aquela primeira cota, né, em que se começa a observar assim com mais atenção, né, como diz a própria cota. E só que ele está a 1 centímetro da cota de alerta, né, que é de 2,50 metros. A cota de inundação, ela é de 3 metros. Então, o Guaíba aí, desde a meia-noite, ele subiu cerca de 3 centímetros ali no Cais Mauá. Já na usina do gasômetro, ele está com 1,80 metros. A cota de inundação é de 1,60 metros. Então, ele está um pouquinho mais distante. A situação é um pouquinho mais tranquila ali na usina do gasômetro. Mas nós temos ainda 6 rios... acima da cota de inundação em 11 municípios gaúchos, conforme aqui dados do Serviço Geológico Brasileiro. O rio Caí, ele está acima da cota de inundação em Montenegro e São Sebastião do Caí. O rio dos Sinos está acima em Taquara, São Leopoldo e Campo Bom. O Jacuí Em Dona Francisca e Cachoeira do Sul, o rio Gravataí também está cerca de 20 centímetros acima da cota de inundação ali em Gravataí. O rio Taquari segue acima da cota de inundação em Taquari, apesar de registrar declínio durante a madrugada. Ontem ele também estava acima da cota de inundação em Lajeado, Encantado e Estrela, mas acabou baixando. Então a gente fica na expectativa que também baixe o nível lá em Taquari. E o rio Uruguai, que já saiu da cota de inundação em São Borja no último dia, ele ainda permanece acima do nível de inundação em Itaqui, Uruguaiana, mas também está em declínio.
0: Ok, vamos acompanhar, obrigado pelas informações, né? Tu, o Gossin, também o Raí, juntos aí acompanhando, e o Lucas, que atualiza a todo momento as informações em GZH. Mais informações de Ronda ou vamos ao serviço?
5: Vamos ao serviço, porque hoje a Receita Federal paga o terceiro lote de restituição do Imposto de Renda, e isso deve beneficiar aí cerca de 2.740.000 contribuintes, com a liberação de aproximadamente 4,5 bilhões de reais. A rodada, ela também inclui restituições residuais de exercícios anteriores. O quarto e último lote, ele ainda será pago em 28 de agosto, então fica atento aí, né, quem tem esse direito, benefício, a restituição do terceiro lote do Imposto de Renda.
0: Tá certo. Destaque GZH, meu amigo.
5: Bom, a nossa capa, que em breve já estará atualizada. Grêmio da Vexame perde por 1-0 em casa para o Bolívar e está fora da Sul-Americana. Centroavante e zagueiro recebem as piores notas. Veja a cotação ZH. Aí na coluna do Pedro Ernesto Denardim: o que falta para a direção do Grêmio colocar na rua seu treinador? Número de municípios com decreto de emergência sobe para 47 em razão da chuva no Rio Grande do Sul, um levantamento do nosso colega Ayrton Lemos. Sol e calor acima dos 30 graus marcam a sexta-feira no Rio Grande do Sul, mas IMET alerta para rajadas de vento. Especialistas e autoridades negam que novo dique na zona norte da capital possa piorar cheias na bacia do Gravataí. Convenção do PSDB e Cidadania oficializa a candidatura de Marcelo Maranata ao governo do Rio Grande do Sul. Inter insiste na contratação de atacante paraguaio. André Mendonça autoriza a Polícia Federal a abrir inquérito para investigar suposto tráfico de influência de Lulinha no governo. Rachadura se agrava e ponte entre Mussum e Encantado segue sem previsão de liberação. E aí, claro, nossos colunistas com diversos temas e destaques.
0: E vamos agora com a nossa notícia do bem, Lucas.
5: Vamos lá, que hoje a notícia do bem, ela é mais um serviço, assim, eu diria até de utilidade pública, viu, Drago? A nossa colega Kizia Abreu, ela fez uma matéria para explicar a frequência em que os casacos devem ser lavados durante o inverno, né?
0: Eu vi essa matéria.
5: Exatamente, nós gaúchos aqui, que costumamos passar aí por invernos rigorosos, sempre ficamos na dúvida, ainda mais por conta da umidade depois de lavar, né? O casaco parece que custa um pouquinho a mais para secar. Então, na matéria, a Lise explica qual é a frequência ideal para se lavar cada peça. E ela traz um ponto, né, que o ideal é lavar a cada 15 dias ou ao menos uma vez no mês, mas isso varia de acordo com cada tecido, cada peça. Isso porque os casacos, eles acumulam partículas invisíveis e que podem prejudicar a saúde respiratória, mesmo que pareçam limpos, né? Acaba passando ali despercebido por todos nós. Pode estar com um aspecto bacana, mas o nosso casaco estar infestado aí de partículas que prejudicam a saúde. Então, quem quiser conferir tudo, todos os detalhes sobre a frequência, como lavar da maneira correta o casaco, principalmente agora no inverno, matéria da nossa colega Kizia Abreu. Em seguida, eu estou postando lá no Instagram, @olucasdeoliverar, o link e a manchete para quem quiser conferir o material completo e saber aí o momento ideal para lavar o seu casaco neste inverno.
0: Que loucura! Quantas vezes por mês, falou aí?
5: Ela explica que a média é a cada 15 dias, né?
0: Uhum.
5: Seria aquele padrão ideal.
0: Sim.
5: Mas se isso não for possível, uma vez no mês, pelo menos.
0: Tô atrasado, então.
5: ela deixa claro que não precisa lavar o casaco logo que tu utilizou, né? Utilizou, põe para lavar. Não, isso não precisa. Sim. Mas ali o ideal, 15 dias. Se não for possível, então, uma vez no mês, pelo menos.
0: É mesmo, barbaridade. Tem que lavar todos os meus casacos, então. Tem que revisitar meus casaquinhos.
5: É, tem alguns lá que eu vou ter que levar para lavar, né? Vou ter que lavar.
0: Muito bom, mas tá ali em GZH, então. Obrigado, Lucas. Um abraço.
5: Um abraço, Drago, bom dia para ti e para todos os nossos ouvintes.
0: 4:29, 4:29, ó, informação legal com o Lucas Oliveira. Bom, quem tá chegando agora é a Gabriela Plentes. Bom, morador de Torres investigado por estupro é preso. Caso repercutiu após relato de mulheres em rede social. É uma matéria longa, Gabriela Plentes faz todo, né? Traz todo o storytelling, todas as informações desse caso agora aqui no nosso Madrugada Gaúcha.
6: Bom dia, Drago, bom dia aos ouvintes. Nós estamos acompanhando esses relatos e todo esse caso que vem lá do litoral norte, de Torres, aqui no Rio Grande do Sul. Nessa quinta-feira, um homem foi preso em uma investigação de estupro contra uma ex-companheira, moradora de Torres, assim como ele. Vinícius Roig, de 47 anos, estava no litoral catarinense, em Balneário Camboriú, quando foi preso pela Polícia Civil. Com ele foi apreendido um celular e depois, na casa dele em Torres, a polícia também fez mandados de busca e apreensão, recolhendo outros aparelhos eletrônicos, e tudo isso agora vai passar por uma perícia. Esse caso ganhou repercussão nas últimas semanas, desde que dezenas de relatos ganharam repercussão nas redes sociais após a criação de um perfil que mobilizou diversas ex-companheiras deste homem. Conforme o delegado Marcos Veloso, da Delegacia de Torres, desde o início da divulgação dessas publicações, apenas uma mulher fez um registro em outro município de uma ocorrência de 15 anos atrás. Na avaliação do delegado, essa prisão costuma dar maior segurança a possíveis vítimas que podem buscar a polícia.
7: Com a prisão do indivíduo, geralmente as vítimas tendem a comparecer ainda mais na delegacia de polícia, e isso vai nos auxiliar a substanciar ainda mais esse pedido que esse indivíduo permaneça preso. Mas não é só isso, né? A gente precisa trabalhar muito nesse inquérito policial. A gente precisa juntar algumas provas ainda, o inquérito está bem no início.
6: A orientação é que as mulheres façam o boletim de ocorrência ou busquem a Polícia Civil, até mesmo tem a delegacia online, né? Lá em Torres também tem a Sala da Margarida, que acolhe vítimas de violência doméstica, mesmo em situações anteriores, mesmo de casos que ocorreram há muito tempo. Tudo isso vai ajudar a dar robustez ao processo que está em investigação agora. Até o momento, Roig foi indiciado em 11 inquéritos envolvendo 3 vítimas em Torres. Inquéritos anteriores que foram registradas como episódios de lesão corporal, ameaça, perseguição e descumprimento de medida protetiva. Segundo o delegado, a prisão vem agora porque na investigação mais recente, esse crime apurado é ainda mais grave, envolvendo um relato desse estupro ocorrido no ano passado. Os indiciamentos anteriores apontam também para a violência doméstica e, inclusive, o Ministério Público já havia denunciado 3 vezes esse homem em casos envolvendo essa mesma ex-companheira. As denúncias, que são de setembro do ano passado, maio e junho deste ano, ainda aguardam análise do Tribunal de Justiça. Em nota, o órgão afirmou que não é possível prestar informação ou divulgar algum detalhe relacionado a esses casos neste momento, porque os processos tramitam sob segredo de justiça. E de acordo com o Ministério Público, em um dos episódios, segundo a acusação, Roig afirmou que quebraria todos os vidros do apartamento e mataria a vítima e outro homem que encontrasse com ela. São diversos relatos, Drago. A gente conversou, inclusive, com essas mulheres, né, que fizeram relatos nas redes sociais, e tudo isso começou a partir da mobilização dessa mulher, que está com esse inquérito em aberto. Ela se relacionou com ele durante o ano passado e veio à tona agora, durante este ano. Então, ela resolveu manifestar, né, nas redes sociais dela mesmo, que era uma sobrevivente de uma violência doméstica. E ela se conectou, esse relato dela se conectou justamente com a irmã desse homem, Juliana Roig, que respondeu um story publicado, né, no Instagram da Michelle Duarte, a professora de Torres, que é essa vítima de agora. E aí elas conversaram quando a Michelle confessou, então, para a Juliana que o homem a qual ela se referia era o irmão dela. A Juliana se distanciou da família faz bastante tempo, já mora fora do país, mas resolveu que a partir disso ela ia mobilizar outras mulheres que ela já conhecia, que sabia dos relatos em relação ao irmão, para mobilizar em um perfil com dezenas de relatos. O primeiro relato que a gente teve, que a gente conversou com uma dessas mulheres, é de 30 anos atrás. Essa mulher tinha, na época, 14, 15 anos, se relacionou por cerca de um ano com esse homem. E aí teve episódios, inclusive, Drago, que ela relata, uma situação em que ela não ia para o recreio, na hora do recreio ali na aula, e ficava fazendo um relatório para apresentar para ele, que na época era jovem também, dizendo com quem ela conversou, para quem ela olhou, o que ela fez. Tudo isso numa escalada de violência que também culminou em agressões e estupros, de acordo com o relato dessa mulher que se relacionou com o Vinícius há 30 anos atrás. Nós conversamos com a moradora de Torres, no Litoral Norte, a Michele Duarte, de 48 anos, que foi essa vítima mais recente que deu início, né, também a toda essa mobilização. Ela conta de um dos episódios registrados no ano passado em que a violência foi extrema contra ela.
8: Dia 30 de abril do ano passado, onde ele me espancou com chutes, mata-leão, foi a primeira tentativa de feminicídio dele contra mim. E o primeiro estupro mesmo, assim, né? Porque antes eu fazia sexo pra não apanhar, né? Eu concordava pra não apanhar, e aquele foi o primeiro estupro que ele fez em mim. Além do espancamento que me deixou com algumas sequelas.
6: São diversos relatos de dezenas de mulheres, mas o reforço do pedido da Polícia Civil e também dessas próprias mulheres que organizam a página, o perfil Verdade Seja Dita no Instagram, é que, se possível, as mulheres também busquem a polícia para fazer o registro de ocorrência contra Vinícius Roig. Antes de ser preso, Vinícius tinha conversado com a gente e tinha relatado que tinha saído de Torres por risco à integridade física dele após a repercussão do caso nas redes sociais. Ele disse também que estava à disposição das autoridades, mas depois foi preso, e agora a gente busca também contato com a defesa de Vinícius Roig para saber também o lado dele dessa história toda. O Ministério Público, por meio da Central de Acolhimento às Vítimas, também já atendeu uma das mulheres e está fazendo uma busca ativa para prestar apoio psicológico e orientação jurídica às possíveis vítimas desse homem depois de uma grande repercussão. Lembrando que é possível buscar ajuda na Brigada Militar, diante de ocorrências em andamento, também nas delegacias da Mulher, da Polícia Civil e na delegacia online, além do Disque 180, que é a Central de Atendimento à Mulher 24 horas.
0: Caso, que loucura, né? Que loucura esse relato, que loucura, que situação, né? De todas essas mulheres. E o que chama atenção nesse caso que a Isadora nos traz aqui é justamente que desde criança, de adolescente, já tinha esse comportamento, né? Que a Gabriela Prentes nos trouxe aqui, já tinha esse comportamento. E por isso que a importância dos pais, né, ficarem atentos, né, aos seus filhos, até para poder, quem sabe, né, no início, nessa fase de infância, adolescência, intervir com ajuda de profissionais, né, para trabalhar esse menino, trabalhar esse homem, para que ele tenha, né, mude o respeito às mulheres ou seja tratado, porque mostra que é uma pessoa que precisa de tratamento. Né, não deixou de cometer o crime, é criminoso, mas precisa de tratamento, e desde adolescente já mostrava da infância sinais, né, desta mente deturpada, né, em relação às mulheres. É horrendo, mas isso é muito importante. Acho que os pais, eles têm um papel fundamental nessa questão da criação dos seus filhos, na questão de mostrar o respeito ao próximo, respeito às mulheres, à diversidade também. Porque eu escutei muito na minha infância, e a gente era normal dizer: prenda suas cabritinhas, que meu bode, não sei o que, tá solto, né? Meu filho pode tudo, minha filha não pode nada. Daí as casas eram, como é que era geralmente, né? Tinha muitas casas assim. A minha até não era tanto, que a mãe era osso duro de roer, né? A Beatriz, eles me ligavam, né? A mãe, a Beatriz, não era mole, não. Mas conheço muitas casas que as meninas, agora não, né? Mudou, graças a Deus, mas que as meninas faziam os deveres de casa, lavar louça, lavar roupa, limpar a casa, e os meninos só no bem bom jogando bola. né? Isso é dever das mulheres, né? Essas coisas assim, né? E tinha muito isso, sabe? Essa coisa de o homem pode tudo, mulher não pode nada, né? Sempre o homem tendo essa soberania, assim, em relação, né, às meninas e às mulheres. Isso é questão de conceito, criação e também social, né? Mudança de social. E isso precisa ser mudado cada vez mais. Isso também os pais e as mães, o pai e mãe, tem uma influência direta justamente nessa mudança social que precisamos ter, né? No Brasil e no mundo, que se é caso no mundo inteiro, não é só aqui no Brasil. Mas chamou atenção esse caso que desde a adolescência ou da infância já tinha esse perfil. Raí Quadros, nosso colega da RBS TV. Bom dia, Raí.
9: Bom dia, Drago, bom dia aos amigos da Rádio Gaúcha, nossa equipe de olho, né, no que acontece nessa madrugada aqui em Porto Alegre, uma madrugada sem ocorrências mais graves no trânsito e na segurança pública, felizmente, e a gente segue de olho, voltada toda a nossa atenção para o nível dos rios, o nível do Guaíba também aqui em Porto Alegre, que continua subindo. Drago, o Guaíba, inclusive, tá neste momento a 1 centímetro de atingir a sua cota de alerta. Lá na estação do Cais Mauá, régua do Cais Mauá, região central aqui da capital, 2,49 metros nesse momento, a cota de alerta é de 2,5 metros por lá. Então, subindo neste momento a 1,2 centímetros por hora, há uma tendência de que possa chegar aí a cota de alerta nas próximas horas, Traco.
0: E esta, eu acho que eu vi de manhã já essa previsão, e não só a previsão, mas o acompanhamento que é desta subida aí de em torno de 1 centímetro, até um pouco mais por hora, e continua durante todo o dia e a madrugada, pelo visto, né, Raí?
9: Exatamente, continua subindo cerca de 1 centímetro aí por hora, o Guaíba, é isso que a gente tem acompanhado, então há essa tendência, porque a água ainda descendo aqui para a bacia do Guaíba. Portanto, já havia essa projeção dos hidrólogos e meteorologistas de que o Guaíba pudesse alcançar e ultrapassar, inclusive, a cota de alerta, podendo chegar à cota de inundação, talvez um pouco acima da cota de 3 metros. E é o que se projeta nesse momento para que, nas próximas horas, o Guaíba possa, sim, alcançar a sua cota de alerta, cota de 2,50 metros, 2,5 metros ali na régua do Cais Mauá. Tem uma preocupação, claro, nesse primeiro momento com a região das ilhas, Ilha da Pintada, Ilha das Flores, onde já se tem alagamentos, né, em algumas ruas mais baixas, enfim, no bairro Arquipélago como um todo, aqui em Porto Alegre. Tem um alerta por lá da Defesa Civil, né, que essa cheia pode provocar impactos principalmente nessas áreas mais ribeirinhas, alerta que se estende até o final de semana. Também preocupação neste momento aqui na região metropolitana Eldorado do Sul, onde a água começa a avançar, principalmente naqueles bairros mais ribeirinhos também, como Cidade Verde, em Alvorada. Há também água já causando alagamentos em alguns pontos, como em algumas áreas de Cachoeirinha, Gravataí, por conta da alta do rio Gravataí, por lá também a Defesa Civil está mobilizada durante toda a madrugada para acompanhar essa situação.
0: Ontem à noite, por volta das 8 da noite, eu recebi o aviso da Defesa Civil aqui, aquele alerta, né? A possibilidade de inundação na região de Rio Grande do Sul, do Rio Grande do Sul, né? E fala justamente aqui do alerta vermelho para elevação no Guaíba, risco muito alto para inundações nas ilhas de Porto Alegre, válido por 24 horas. Evite áreas inundadas, diz aqui, né? Esse alerta é válido até até as 8 horas da noite de hoje. Para justamente nessa subida do Guaíba, tá o alerta da Defesa Civil justamente para a região das ilhas, que pode ter inundação e essa elevação pode ser maior, né, Raí, e atingir também as residências. Por enquanto não tem ninguém. Tem gente fora de casa nas ilhas já?
9: Eu estive conversando com a Defesa Civil, Drago, e ali na região das ilhas tem um monitoramento da Defesa Civil que é feito praticamente a cada hora. O pessoal vai por ali, vai medir as éguas que estão instaladas ali na Nossa Senhora da Boa Viagem, que é aquela primeira rua que alaga, tá? Essa rua que tá alagada nesse momento, a água ainda não chegou em outros pontos ali da região da Ilha da Pintada, por exemplo. Eu conversei sobre isso com a Defesa Civil. O que eles dizem é que os moradores que ainda residem ali nas ilhas, eles já estão bastante acostumados com essa alta do Guaíba. Então eles ficam monitorando e aí alguns saem de casa por conta própria, preventivamente, por isso não tem um balanço certo ainda de número de famílias que possam ou não ter saído de casa, mas está tendo todo um acompanhamento da Defesa Civil, que continua ali na região para prestar esse apoio para os moradores, mas não tem no momento nenhuma situação mais de risco de família que precisou ser removida.
0: Só que, claro que nós estamos acompanhando eventos extraordinários, né? Seja lá em enchente 2024, como agora também, os últimos dias de chuvas aqui, voltando essa situação, e tem essa previsão ali para setembro, outubro, né? Em relação ao Ninho, né? Mas eu sei que as coisas não são tão simples, né? Fácil a gente falar, mas acho que governo com prefeitura deveriam fazer um trabalho já, né? Aí para retirar essas pessoas, essas ruas que alagam constantemente, ajudar no financiamento, num subsídio, não sei, porque as pessoas possam sair, porque a gente sabe que ninguém mora no lugar alagado porque simplesmente quer, né, Raí? Aí vou morar aqui porque eu gosto de perder minhas coisas todo ano, gosto de ficar sem sair de casa, gosto que não é, porque não tem condições, ninguém mora no lugar que tem, né, esse perigo porque quer, né, porque não tem condições de sair. Então aí entraria uma ajuda real aí, um mapeamento, né, das autoridades, né, justamente para tirar essas pessoas, dando um subsídio para que elas possam comprar e ter uma outra casa em um lugar mais seguro, né?
9: O fato é que é muito triste a gente acompanhando assim em espaços curtos de tempo tantas famílias que saem de casa, às vezes carregam móveis pesados, quem tem às vezes um andar mais alto ergue móveis, vai para casa de amigo, vai para abrigo, aí volta para casa quando vê menos de uma semana, precisa sair de novo. Então é um sofrimento ali no meio da madrugada, muitas vezes inverno com criança, animais, é uma situação que se repete e que com esses eventos extremos, mudanças climáticas, deve se repetir cada vez mais. Então certamente precisa ser tomadas algumas providências para que essas famílias possam habitar lugares que sejam seguros, né? Porque nessas áreas mais ribeirinhas, por exemplo, quando a gente fala do Vale do Taquari, por exemplo, a água ela vai continuar chegando quando houver a elevação do rio, né?
0: Não estou dizendo que seja uma coisa simples, eu sei que o investimento é alto, claro, nessa reorganização urbanística, né? Mas ao longo do tempo, né, de gestões, precisa ser feito tanto essa questão de segurança dos diques com portas e pontes e tudo que a gente está acompanhando, como também retirar essas pessoas, tem que ser aos poucos, né, com projetos envolvendo aí público-privado dessas áreas de risco que nós estamos acompanhando aí seguidamente, tanto o Vale do Taquari, né, quanto também Serra Gaúcha, aqui a nossa região metropolitana e assim por diante.
9: É a modernização das cidades, né? Que cresceram, foram concebidas por facilidade histórica, as cidades nascendo como os rios sendo estradas, e aí tantas e tantas cidades aqui do nosso estado são as margens dos rios, mas precisamos dessa modernização. Hoje, poucos desses rios são usados para transporte em algumas regiões mais específicas, né? E aí a gente tem que pensar que hoje o transporte é feito por estrada. Claro que não, né? Como você disse, né, Drago? Não é um trabalho nada fácil mover, imagina, às vezes uma cidade inteira, fazer obras de proteção grandiosas. Então, mas é algo que precisa ser pensado aí para a modernização dessas cidades. Cada vez mais a gente tem visto com mais frequência, né? Imagino, tu também, Drago, que está há bastante tempo aí na lida jornalística, deve ter notado isso na prática, né? Cada vez mais frequente falando desses assuntos.
0: E o que chama atenção, tirando alguns extremos, que foi, acho que foi setembro, outubro de 23, né? No Vale do Paranhana. Tivemos ali 24, né, em maio. Agora, nos últimos dias também chamou atenção, né, semana passada, retrasada, e agora essa semana. Tirando esses eventos extremos e outros nós tivemos, os locais, eles são sempre os mesmos, né? Se eu não me engano, o Stout trouxe uma informação no tempo do Império, para ter uma ideia, lá, 1800 e alguma coisa, né, que as regiões que tiveram ajuda, né, da monarquia lá, do Império, na verdade, aqui no Sul.
9: Dom Pedro II.
0: Isto foi justamente a região aqui, São Leopoldo, Novo Hamburgo, as mesmas regiões que são atingidas seguidamente, né? Então, falando aí de centenas de anos que não mudaram. Então, a gente sabe que são projetos que deveriam ter um sistema de segurança, no sentido que as gestões que vêm, as têm que dar continuidade, né? Porque uma gestão só não teria condições, ou não tem, é difícil de fazer uma mudança tão radical assim, né? Então tem que ter um estudo profundo, obviamente, envolvendo profissionais, não é? Não pode ser um palanque político, né? Tem que ser uma coisa técnica.
9: Exatamente.
0: Senão fica um palanque político. Uma coisa técnica para que os próximos gestores que venham, que sejam eleitos, tenham obrigação de dar continuidade àquele projeto. Senão nunca vai acontecer.
9: Porque quando a gente fala de eventos como esses que lidam diretamente com a vida das pessoas e que são temas recorrentes, não precisa, isso tem que deixar de ser tema, exatamente como você disse, político, partidário, precisa ser um projeto de estado, um projeto de país, pensando que a gente vai ter eventos como esse. O evento, por exemplo, lá do Noroeste, em Jiruá, foi um evento extremo, um evento que é muito difícil de se prever, claro, também, como vai acontecer um tornado, mas essas cheias, olha, essa informação aí do Stout, por exemplo, a gente está falando de quanto tempo, quantos anos, né? Quantos anos que esses eventos se repetem, só nos últimos anos, quantas vezes se repetiram, e as cenas, infelizmente, nessas áreas de rio subindo, são as mesmas de famílias. Muitas famílias já foram retiradas, tá? Já saíram de vários desses locais, já estão indo para outros locais, mas claro, tem um trabalho muito grande ainda a ser feito ao longo dos próximos anos.
0: Se eu não me engano, esse aquecimento de 2 graus, acho que chega quase a 3 no Oceano Pacífico, que está provocando, né, que vai dar toda essa força, está alimentando o El Niño, imagina, que vai chegar aqui na América do Sul, né, no Brasil, pegando o Brasil principalmente, lá por setembro e outubro, é um fenômeno inédito, tá? Os registros são muito poucos ou inexistentes desse tipo de aquecimento no inverno, para ter uma ideia. Então, a meteorologia também, especialistas, cientistas, trabalham com dados novos. Esse de Jiruá também, um evento que é relativamente daquela força, desse estilo, também, de certa forma, inédito naquela região, naquele momento ali. Então, assim, são coisas cada vez mais, a nossa enchente não se fala, não era inédito, mas ninguém esperava que fosse repetida a força que foi lá em maio de 24. Então, justamente isso, são eventos que estão acontecendo que os dados são inexistentes, muito poucos ou até inexistentes. Então, trabalho sempre com uma questão nova, um ineditismo, de tanto poder público quanto também especialistas e cientistas, né? E profissionais da área da meteorologia, né?
9: E além disso, essa recorrência, né? Porque às vezes até, Drago, eu vejo muitas pessoas falando assim, ó, vocês disseram, né? Lá em 1800 já teve enchente assim, então nada mudou, se já teve lá em 1800 não existe. A verdade é que é o que os especialistas, os meteorologistas, hidrólogos, todo mundo fala, existiram eventos graves no passado, mas hoje eles são recorrentes e devem ser ainda mais frequentes no futuro, justamente devido a isso que você traz, que são as mudanças climáticas, aquecimento do planeta, que se reflete aí, como a gente vê agora, nessa projeção de um El Niño, de um super El Niño para esse ano aqui, que a gente realmente espera que os danos, os estragos não sejam tão grandes, né?
0: Só para encerrar, São Paulo e Rio foram atingidos, né? Ontem, uma coisa impressionante. Impressionante. Raí, seria isso?
9: É isso, a gente segue de olho aqui na nossa ronda e vai atualizando tudo logo mais no Gaúcha Hoje, Bom Dia Rio Grande, toda a programação aqui da Gaúcha e também da RBS TV.
0: Maravilha, amigo, um abraço para ti, bom trabalho.
9: Um abraço.
0: 4:52, 4:52, você ligado aqui na nossa programação, acompanhando todas as informações da nossa ronda, e vamos com destaques aqui da nossa reportagem. O número de municípios com decreto de emergência sobe para 47 no estado. O Ayrton Lemos nos traz mais informações.
10: Subiu de 26 para 47 o número de municípios que decretaram situação de emergência no Rio Grande do Sul em razão dos temporais registrados no estado. O levantamento foi atualizado nesta quinta-feira pela Defesa Civil Estadual. A maior parte dos decretos, de 38 municípios, está relacionada a prejuízos provocados por chuvas intensas. Frederico Westphalen, Palmitinho, Três Passos e Vista Alegre informaram danos causados por vendavais. Lajeado, Santa Teresa e Feliz registraram inundações. Em Sarandi, o decreto está relacionado a alagamentos. Marques de Souza apontou erosão na margem de rio. Os 47 decretos se referem aos danos causados pelos temporais entre os dias 20 e 22 de julho. O levantamento ainda não inclui municípios atingidos pela chuva dessa semana, porque as prefeituras precisam avaliar os prejuízos, preparar os laudos técnicos e reunir a documentação antes de formalizar os decretos. Nenhum deles foi homologado pelo estado até o momento. Apesar do aumento no número de municípios, nenhum dos 47 decretos havia sido homologado pelo governo do Rio Grande do Sul até a atualização desta quinta-feira. Conforme a Defesa Civil, os processos ainda estão em fase de encaminhamento para homologação. Feliz e São Sebastião do Caí já tiveram a situação de emergência reconhecida pelo governo federal. Esse reconhecimento, no entanto, não equivale à homologação estadual, que ainda não ocorreu. Esse processo depende da análise da documentação apresentada por cada prefeitura. O município precisa comprovar por meio de laudos e registros que os danos comprometeram parcialmente a capacidade local de resposta. O número de municípios pode crescer. Algumas prefeituras atingidas optam por concluir o levantamento dos danos e preparar os laudos técnicos antes de anexar o decreto ao processo de homologação. Não é possível saber quantos municípios estão nessa etapa. O Sistema Integrado de Informações sobre desastres não diferencia as cidades que ainda pretendem anexar o decreto daquelas que fizeram apenas o registro inicial do desastre, mas não decretarão situação de emergência. Também há municípios que encaminham os documentos diretamente ao governo federal ou mantêm o decreto apenas no âmbito municipal. Por isso, esses casos podem não aparecer integralmente no levantamento estadual. O decreto permite que o município, depois do reconhecimento ou da homologação, solicite apoio dos governos estadual e federal para enfrentar os danos provocados pelo desastre. Entre as medidas possíveis estão o envio de ajuda humanitária, a liberação de recursos para ações de resposta e reconstrução e a adoção de procedimentos emergenciais. Os benefícios não são automáticos, dependem da análise, da documentação e da comprovação dos prejuízos.

0: 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Esse samba aí, nostálgico pra você aqui na nossa trilha sonora, nosso pagode dessa sexta-feira. Gustavo Gossen na Central de Jornalismo. Gossen.
1: Trago fechando então a nossa ronda. A gente teve na noite ainda um acidente na RS-130, um homem de 60 anos que morreu atropelado por um caminhão. E na madrugada, a confirmação da morte de uma das lendas do futebol mundial, o ex-jogador italiano Franco Baresi, nos deixou aos 66 anos, considerado um dos maiores zagueiros da história. Jogou toda a carreira no Milan e também defendeu a seleção italiana, campeão em 82 e vice em 94, naquele ano que o Brasil foi tetra.
0: Obrigado, Gosto. Um abraço.
1: Abraço, bom dia.
0: Antônio Carlos Macedo, um pagodinho vai bem na sexta-feira, Macedão?
2: Sempre, sempre, sempre. Música é legal em qualquer circunstância, né?
0: Tu fez esses dias, né? Tu tava com a Ketlin, acho, né? Fez um especial de pagode, ou o Thiago, não sei se o Thiago já tava.
2: A gente recorrentemente faz aí, escolhe situações, né? A gente tá sempre em busca de uma pauta diferente, mas com frequência a gente passa pelo pagode, né? Anos 90, especialmente, né?
0: Brincava com o Rubens, não tem erro, né? Só jogar os tirando alguns que tinham um duplo sentido mais forte, sim, mas pegar esse pagode mais melódico, aí todos são bons, né?
2: É. Aliás, né, sempre cabe destacar, né, o Gaúcha hoje foi quem criou as trilhas sonoras aí na Rádio Gaúcha, né? Hoje vários programas, inclusive do Amigo, né, seguem o exemplo do Gaúcha hoje. E lá atrás, sentindo que as pessoas reclamavam muito das notícias ruins, que não tinham contraponto, passou a colocar a música como uma espécie de, atenuante para o noticiário ruim que a gente enfrenta. Exatamente. Diariamente, né? E aí pegou e depois espalhou para outros programas aí da rádio, né?
0: Quando eu assumi o Madrugada Gaúcha, não tinha música, na verdade, né? Não tinha, não era estilo. Aí a gente fez um teste, deu certo dentro do processo das informações, seguindo, obviamente, né, a linha do Gaúcha hoje. Então, nossa madrugada.
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1: Está na hora de despertar, pessoal. Que tenhamos aí um dia especial. Aliás, esse dia especial nos aguarda. E com ele, novas possibilidades de sermos ainda mais felizes. Bom dia.

Vamos lá, 5 e 9, temperatura marcando 14,5 graus. 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
3: Agora 5:15, 14 graus e meio a temperatura, vem chegando o Baitaca.

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12: Vamos lá, comigo mesmo, agora 5h23, tempo tá bom em Concórdia, temperatura marcando 14,5 graus. Te mandar um abraço aqui pro Celso. E aí, Celso, meu mais novo cliente do O Jornal. É, esse foi o último que eu vendi ontem. Promoção de aniversário do jornal tá bombando, coisa de louco. Valeu, Celso, abraço pra você. O Celso tá junto com o Davi e com o Piada Come, né? O Daniel. Pessoal tá indo pra lá, no encontro de carros antigos, né? Um abraço então pro Davi, Daniel, Celso, obrigado pela carona, pela companhia, que Deus acompanhe vocês, né? Boa viagem. Mandar um abraço também aqui pra Giovana Poleto. E alemão, tudo bem? Hoje estamos te ouvindo, rumo a Floripa, manda a música pra nós, né? Poleto e Giovana, pessoal da Ido também pegando a estrada. Boa viagem, vamos com Deus, que Deus acompanhe e guarde, né? Vem aí, Barrerito, filho do carreteiro.

0: Vamos lá, 5h26, bom dia, como é que você tá por aí, tudo certo? 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E amanhã, sabadão, tem almoço italiano, hein? Amanhã tem aquele cardápio todo diferenciado, né? Almoço italiano amanhã, então, você tá no convite aí, beleza? Daqui a pouquinho eu vou sortear 3 almoços, você pode ficar mandando teu recado aqui no WhatsApp da rádio, somente no WhatsApp da rádio, meu amigo, não adianta mandar pra mim no particular, que não consigo pôr no sorteio, porque é o computador que sorteia, não é o alemão gordo que sorteia, né? Senão ia sortear pra minha mulher, pro meu pai, né? Mas não pode. Brincadeiras à parte, mas tem que ser aqui no computador, no celular da rádio, tá bom? Amanhã, então, almoço italiano lá na associação. 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Recadinho chegando aqui, vamos ver o que esse rapaz aqui falou pra gente, vamos escutar aqui, vamos ver aqui, ó. Fala aí, o Mauri.
1: Bom dia, alemão, é Mauri Remes, aqui de Vinha de São Paulo, minha dona Geni, estamos mateando e te ouvindo aí, bom fim de...
0: Mas, seu Mauri, aquele abraço, né? Isso aí, mais um recado chegando aqui. Fala aqui, dona Loiva.
2: Bom dia, alemão. Eu sou Loiva da Silva, moro aqui na Frelense 2. E peço, se possível, rodar a música com João Careira e Pardinho, Negrinho Parafuso. E desejo um ótimo final de semana a todos. Um abraço e bom dia.
0: Mas claro que é possível, dona Loiva. Tá chegando aí, né? Tá chegando, João Careira e Pardinho. Pediu, vai curtir.

Vamos lá, 5h34, temperatura marcando 14 graus e meio a temperatura, gente, já deu mais de 80 participação aqui pro almoço, né? Vai mandando o zap, daqui a pouco o computador escolhe três números aí, vai sair o sorteado, né? 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E na semana que vem, quando a Giovana voltar, né? Vai ter áudio pra não rodar aqui da Giovana. Agora ela tá no Love Night, com seu poleto pegando a estrada aqui, né? Tô renovando o voto, salud de mel, dona Rô. É, Giovana, caramba, vamos lá, né? 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Claro que sim, vamos ouvir um pouquinho esses piá aqui, ó. Esse é o Portal do Sul. Arrebentaram com essa música aí, gente. Que loucura!

É. Alemão Beato tem três homens que trabalham. Eu, o João, né, Rossini e o galã, Rodrigo. Aliás, o pessoal do Portal vai estar agora, gente. O pessoal do Portal vai estar dia 2 agora, em Linha Guarani, numa grande festa padroeira. Alô, Linha Guarani! É domingão, Portal do Sul por aí, uma festa muito bonita. E claro, vão cantar esse sucesso que já tocou mais de 500 mil vezes no YouTube. Mais de 500 mil, gente. Estourou demais essa música do Portal. Leve o Portal para sua comunidade, chama no 98805-4416 e leva o Portal, meu amigo. Leva lá, leva o Portal lá, vai ser bom demais, pastor.

espera pelo Portal do Sul. O nosso galã, é verdade, né, João? Ai, ai, ai.

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13: Ganhadores dos almoços lá no Peru Samanhã, Salete Schons, Lauri Vazem e Marlene Meneghetti. Vamos repetir aqui? Salete Schons, Lauri Vazem e Marlene Meneghetti ganharam os almoços italianos amanhã lá na associação. Só passar lá com documento e com fome amanhã.
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13: 5h45, 14 graus e meia a temperatura. Temos que falar da previsão aqui. 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E vamos lá pro mapa do tempo, meu. Agora me perdi aqui tudo. Vamos achar aqui que fechou a tela, mas já abriu, né? Hoje a temperatura pode chegar a 27 graus, tempo bom, dia ensolarado. À noite também vai ter uma noite de céu limpo, né? Pessoal tá viajando aí pra namorar, pra curtir o fim de semana, tô sabendo de vários casais pegando a estrada, isso é bom, né? Amanhã também tempo bom, dia de sol, um dia lindo amanhã no sábado. Domingo alguma pancadinha, mas quase nada de chuva. Na segunda-feira tem previsão 2, 3 milímetros, também é pouca coisa. Terça-feira volta, tempo bom e temperatura alta, ó, de 15 a 22, né? Aí vamos ter, a partir de quarta vai ter pouco mais de chuva. Quarta, quinta, sexta, sábado, domingo, tem previsão de chuva todo dia, de 5 a 10 milímetros cada dia aí, a partir do dia 5 até o dia 9, é o que diz aqui o nosso mapa do tempo.
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13: 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Pode chegar lá, então, parabéns aí para os aniversariantes de hoje. Seu Idacir Bernardi fala alemão, fala da minha neta. Minha neta Maria Tereza Bernardi hoje completa 6 aninhos. Que coisa boa, né? Oh, coisa boa. Parabéns, então, aí a Maria Tereza Bernardi, 6 aninhos. Pra alegria do vovão babão, né? É, tá ali babando, né, seu Bernardi? Mas é bom também ter os netinhos, né? Eu, aliás, tô com meu neto lá em casa, né? É, o Heitor tá lá em casa desde ontem, né? Olha lá, parceiro. É bom demais, né? Abraço aí também para Enestor Damer, Maria Tereza Bernard. Ah, já falei aqui, ó, tá certo. Já tá na minha lista aqui, seu Idacir, né? Hoje o grande Nino tá de aniversário. Nino, e aí, como é que tá? Tudo certo? Nino, valeu, parabéns. Sabe quem tá de aniversário hoje também? O Moa. Sabe quem é o Moa? O Moacir Zatti. Alô, Moacir Zatti. Parabéns, bicho velho. Que hora é a carne, homem. Ilmo Seidensticker, Sandra Campagnoni, Érica Joyce, Thiago Hilger, né? Também a Cristiane de Oliveira tá aniversariando hoje. Esse povo aí, então, parabéns, felicidades. E vamos com essa polquinha bonita aqui, ó. Calêndula.

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8: Agora 5:54, 14 graus e meio a temperatura. Mandar um abraço pro seu Ari Petri. Tá de aniversário ontem, seu Ari. Parabéns aí, felicidades, né? E agradecer aqui a dezenas e dezenas e dezenas de participação no zap. Pessoal, para concorrer ao almoço, né? Mas só tinha três aqui, ó. Salete Chans, Lauri Vazem e Marlene Meneghetti vão almoçar amanhã lá na associação e não vão pagar. Só precisa levar a fome e a identidade para mostrar lá que é tu mesmo, né? 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
6: 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Nosso momento de louvor aqui na manhã, né? Vamos trazer aqui o Homem das Mãos Furadas, né? Quem canta são os Levitas.

Agora 6:02, temperatura marcando 14,5 graus. Que você também permita, né? Que o homem das mãos furadas, Jesus Cristo, passe na sua casa, passe pela sua vida. Vamos para a nossa reflexão de hoje. Em Romanos 3, versículo 20, está escrito: portanto, ninguém será declarado justo diante dele baseando-se na obediência à lei, pois é mediante a lei que nos tornamos plenamente conscientes do pecado. A Bíblia conta a história de uma mulher que foi pega em adultério, trazida diante de Jesus e jogada aos seus pés. Os mestres da lei e fariseus que lhe trouxeram disseram: na lei, Moisés nos ordena apedrejar tais mulheres. E o Senhor o que diz? João 8:5. Naturalmente surge a pergunta: o que aconteceu com o homem? Nós não sabemos, mas sabemos que eles estavam tentando enganar Jesus. João nos diz: eles estavam usando essa pergunta como armadilha, a fim de terem uma base para acusá-lo. Não se tratava de uma pergunta sobre como lidar de forma justa com um pecado,

0: Mas quantos daqueles que estavam acusando a mulher, quem sabe tinham se deitado com essa mulher, mas estavam lá, posando de santinho, né? Ele então voltou, depois de falar isso, se alguém não tiver pecado, pode tirar a primeira pedra, ele volta a escrever de novo com o dedo no chão. Não sabemos o que Jesus escreveu, mas ele deve ter escrito alguma coisa, porque a Bíblia diz que eles foram embora, um por um, começando com o mais velho entre eles. Então Jesus voltou a sua atenção para a mulher. Ela estava tão envergonhada, ela não sabia o que fazer. Então ele perguntou, mulher, onde estão eles? Ninguém a condenou? Não, senhor, disse ela. E Jesus fala, eu também não te condeno. Agora vá e abandone a sua vida de pecado. A lei nos leva a Jesus. Ele é a nossa única esperança. Cada um de nós quebra os mandamentos de Deus. Todos somos pecadores, todos somos falhos. Cada um de nós precisa do seu perdão. E se precisamos mudar a partir do nosso pecado, ele vai nos perdoar. 6:05.
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Obrigado pelo carinho, pela companhia, pela audiência. Abraço aí pro Wilson, pro Renato, né? Pra dona Marla, pessoal vindo a gente da Wilson lá no Arabutã, o Mauri, a Lia do frigorífico Helbing, os reis do salame, né? Lá em Piritiba, o Mércia, a dona Nelva, né? Tão caminhando, tão nos ouvindo. O Zanella, lá no mercado, então mandou alô, Zanella, aquele abraço, bicho velho. Obrigado pela carona, obrigado pela companhia. Encerrando aqui mais um programa. Então, valeu, bom fim de semana, gente. Eu volto só mês que vem, tá? Volto só mês que vem. Valeu, a saideira vem com Gaúcho da Fronteira, Gaiteiro, China e Cordiona. Valeu, bom fim de semana.

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2: Décimo sétimo encontro da imprensa catarinense celebra trajetórias e reúne mais de 500 profissionais em Chapecó, Santa Catarina. Com previsão de El Niño, cooperativa Sermofull reforça plano de contingência para eventos climáticos extremos. Essas e outras notícias logo após a nossa mensagem cooperativista.
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2: Alô, amigos gaúchos e catarinenses, eu sou Renê Roberto e hoje é sexta-feira, último dia do mês de julho do ano de 2026, 31 de julho. E agora os assuntos que farão parte do programa Cooperativismo e Notícia neste final de semana na TV. Repórter da Fecoagro Santa Catarina, Domar Frison, traz agora os assuntos. Alô, Domar.
4: Fala, Renê, grande abraço, amigo ouvinte. Essa semana vamos destacar o concurso idealizado pela área internacional da Aurora Coop, cuja finalidade era gerar senso de pertencimento em seus colaboradores. Como tema, o meu trabalho alimenta o mundo, o concurso condecorou três finalistas que como prêmio ganharam uma viagem para a China, como explica o diretor de exportações da Aurora, Dilvo Casagranda.
5: O concurso Meu Trabalho Alimenta o Mundo, ele veio no intuito de valorizar todo o nosso time de colaboradores da Aurora, que fazem com que o produto Aurora chega para mais de 80 países e contribui na alimentação das pessoas nos quatro cantos do mundo.
4: Vamos falar também do Fórum de Inovação de Cooperativas, que acontecerá entre os dias 13 e 14 deste mês. Um evento voltado para o desenvolvimento sustentável, as transformações tecnológicas e os desafios de gestão, como explica a coordenadora do Ficoop Conecta, Sônia Gabiati.
6: Ele é um evento para integrar todas as cooperativas de qualquer porte, de qualquer ramo, para as grandes discussões, visando justamente a intercooperação de todas as cooperativas do Brasil.
4: E vamos falar ainda da Expomar 2026, que esse ano foi realizada em Itajaí. Graças à Ipagre e ao Senar, a piscicultura deu um salto de qualidade, principalmente com o peixe de água doce, como explica a diretora do evento, Eliana Pante.
7: Esse ano, no relatório mundial, feito pela FAO, mostra pela primeira vez a produção de peixe superando a captura de peixe. Então, isso aponta que o futuro, que a proteína do futuro virá da água. E a gente acredita que isso vem da produção. Piscicultura é o grande motor dessa proteína saudável, que é a realidade que a gente conhece aqui na região sul e que já posiciona o Brasil como o quarto maior produtor mundial de tilápia.
4: Produzido por nós, pela equipe de comunicação da Fecoagro, o programa Cooperativismo em Notícia é veiculado aos sábados, às 8:30 pelo Canal Rural. Um pouco mais cedo, às 7, o programa está na TV Cidade de Joinville. No mesmo dia, às 11:30, você poderá assisti-lo na TV Sul Catarinense de Araranguá. Na RBA TV de Rio do Sul, a veiculação ocorre aos domingos, às 8 horas. Na NDTV, o programa é apresentado às 8:30 para todo o estado de Santa Catarina. Logo depois, às 9, o programa é exibido pela TV Brusque para o Médio Vale do Itajaí. Já na TV Copi Santa Catarina, a exibição é feita aos sábados e domingos, à 1 da tarde.
2: Valeu, Domar, aquele abraço e até a próxima. E essas são as notícias. Diante da previsão do fenômeno El Niño, a cooperativa Sermofull de Energia de Morro da Fumaça está reforçando seu plano de contingência para eventos climáticos extremos. A cooperativa participa de um grupo técnico da FECO-ERUSCI que revisa os procedimentos de resposta a chuvas intensas, ventos, raios, granizo e outras situações que possam causar danos à rede elétrica. Segundo o presidente da cooperativa Sermofull, cooperativista Rudi Recco, quando o mau tempo atinge várias localidades ao mesmo tempo, é necessário agir rapidamente. O plano define quem será acionado, quais materiais estarão disponíveis e como os consumidores serão informados, garantindo mais segurança às equipes e rapidez no restabelecimento da energia. A cooperativa Sermofull é representada no grupo técnico pelos engenheiros eletricistas Samuel Sartor e Adélcio Cavagnoli. De acordo com Cavagnoli, o plano organiza o acompanhamento das ocorrências, o atendimento aos consumidores, o acionamento das equipes, a mobilização de profissionais externos, o fornecimento de materiais, a comunicação e a recuperação da rede elétrica. A cooperativa também mantém estoque mínimo de materiais e prevê o apoio de empresas, máquinas e equipamentos em situações de maior gravidade. E a seguir, depois da nossa mensagem cooperativista, nossa última notícia. Vem aí o 17º encontro da imprensa catarinense, que celebra trajetórias e vai reunir mais de 500 profissionais em Chapecó, oeste catarinense. Aguardem.
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2: 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Muito bem, estamos aqui de volta dos estúdios de rádio da Fecoagro em Florianópolis, capital do estado de Santa Catarina. E agora atenção para a última notícia. O 17º encontro da imprensa catarinense vai ser realizado amanhã, sábado, dia 1º de agosto, em Chapecó, oeste de Santa Catarina. O evento deve reunir cerca de 550 profissionais de diferentes áreas de comunicação na área do Chefe Eventos, em Chapecó. Promovido pela Associação Catarinense de Imprensas, a ACI, e pela MB Comunicação, o encontro contará com solenidade, apresentações culturais, sorteio de prêmios e almoço de confraternização. Um dos principais momentos será a homenagem a 4 profissionais que completam 50 anos de atuação na comunicação catarinense. São eles o radialista Inácio Roden, o cooperativista Ivan Ramos e os jornalistas Evori Pedro Câmara Schmidt e Luiz Meneguin. A Federação das Indústrias do Estado de Santa Catarina, FIESC, também receberá uma homenagem institucional. Natural de Itapiranga, o radialista Inácio Roden iniciou a sua carreira em 1975 na Rádio Itapiranga. Também trabalhou na Rádio Porto Feliz de Mondaí e desde 1999 atua na Rádio Raio de Luz FM de Guaraciaba, além de produzir conteúdos para a 103 FM e o portal WH3. O jornalista Ivan Ramos construiu sua trajetória na comunicação do cooperativismo e do agronegócio. Natural de Campos Novos, participou da fundação da Fecoagro, Federação das Cooperativas Agropecuárias, em 1975 e criou programas de rádio e publicações voltadas às cooperativas. Atualmente, Ivan Ramos é diretor executivo da Federação Fecoagro, conselheiro do Sescop Santa Catarina e supervisor editorial dos programas de rádio e televisão da entidade. Já Evori Pedro Câmara Schmidt, Atua no jornalismo catarinense desde 1975. Passou por veículos como o Jornal O Estado, Jornal de Santa Catarina, Diário Catarinense, A Notícia, Rádio Guarujá e Rádio Rural. Atualmente integra a agência Alesc como repórter e redator. Jornalista Luiz Meneguin iniciou sua carreira em 1975 em Joinville. Atuou no jornal A Notícia, onde chegou à direção, e participou do lançamento do site do veículo em 1999. Desde 2007, integra o grupo ND, onde é diretor de conteúdo. Segundo o coordenador do encontro, Marcos Antônio Bedin, a homenagem preserva a memória da comunicação catarinense e reconhece profissionais que dedicaram suas carreiras ao público e à informação. Para a presidente da ACI, jornalista Débora Almada, o encontro se consolidou como um espaço de convivência e reconhecimento aos profissionais da comunicação de todo o estado de Santa Catarina. Acadêmicos dos cursos de jornalismo e cinema da UNO Chapecó, Universidade do Oeste Catarinense, também farão a cobertura e produzirão vídeo comentários sobre os homenageados. Mais notícias do agronegócio e do cooperativismo, acesse o site da Fecoagro. Voltaremos na próxima segunda-feira, nesse mesmo horário, pela sua emissora de rádio de preferência. Nesse final de semana, encontro marcado com o nosso tradicional informativo agropecuário. Um forte abraço e até lá.
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13: Temperatura 14 graus e meio. Bom dia, boa sexta-feira para você. Estamos encerrando mais uma semana e, claro, vamos encerrar falando de saúde, que é tão importante, que é indispensável. Vamos falar com Wellington Rocha para comentar mais sobre o Prostagold. Wellington, bom dia.
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13: Valeu, Wellington, um abraço, bom final de semana, hein? Agora são 6h34, temperatura 14,5 graus.
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13: Olha, bom dia para você, bom dia, manhã de sexta-feira. Sextou, hein? Estamos hoje no dia 31 de julho de 2026, hein? A temperatura aqui nos estúdios está em 14 graus e 3 décimos e nós estamos chegando a partir de agora a ficar com você com muita informação até as 8 horas com o nosso time, com a nossa equipe de jornalismo, hein? Então, fique ligado, acompanhe as principais informações do dia. Nesse dia 31 de julho, vamos trazer os destaques de hoje, vamos às principais informações, vamos lá. Eleitores têm até 20 de agosto para solicitar transferência temporária. Nova lei aprovada altera as regras de multas de trânsito no Conselho de Trânsito Brasileiro e pode proteger donos de veículos e locadoras. Médicos alertam para os cuidados e imunização na prevenção contra as hepatites virais em crianças. Orquestra Sinfônica de Concórdia realiza concerto na semana que vem. Destaques, informações dos assuntos que você acompanha a partir de agora.
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13: Os destaques da polícia. Bom dia, Sérgio.
16: Bom dia, bom dia. A justiça concede liberdade a motorista acusado de provocar acidente que matou jovem em Capinzal. Carreta de empresa de Concórdia se envolve em acidente e provoca 9 quilômetros de congestionamento na Bahia. Colisão frontal entre carro e duas carretas deixa 2 jovens feridos na BR-282. Um deles não resistiu e morreu ao dar entrada no hospital. Jovem fica ferido após capotamento na SC-473 entre Irani e Lindóia do Sul. Idosa sofre amputação parcial do braço em grave acidente de trabalho no interior de Concórdia. Polícia Militar cumpre 2 mandados de prisão contra homem por estupro de vulnerável e descumprimento de medida protetiva. Justiça concede liberdade a motorista acusado de provocar acidente que matou jovem de Capinzal. Polícia Civil abre inscrição para corrida em comemoração aos 214 anos da instituição em Concórdia. Projeto quer tornar obrigatório dispositivos de segurança em piscinas para evitar acidentes. BR-153 fica totalmente interditada após acidente entre 2 carretas. 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
13: Muito bem, Serginho, 6:37, destaques dos principais jornais. Folha de São Paulo, Mendonça autoriza a Polícia Federal a investigar Lulinha por tráfico de influência. Estado de São Paulo, Mendonça autoriza a Polícia investigar Lulinha. Zero Hora, Porto Alegre, também essa manchete, Mendonça autoriza inquérito para apurar suspeitas envolvendo Lulinha no Planalto. Grêmio fora da Sul-Americana. Correio do Povo, final de semana pode trazer temporais e ventos fortes no Rio Grande do Sul. São destaques, informações que você confere os principais jornais que circulam pelo país. 6:38.
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0: 1986, The Pretenders, Don't Get Me Wrong, mais um dos sucessos dessa década brilhante dos anos de 1980, para a gente começar o dia. Olha, um bom dia para você. É sexta-feira, 31 de julho, finzinho de mês. Estamos dando adeus ao mês de julho, o mês do aniversário de Concórdia, o mês das festividades do colono e do motorista. E claro, já estamos agora dando boas-vindas nesse sábado ao mês de agosto de 2026. 6h42, vamos trazer informações para você ligado com a gente. Serginho Priman comigo aqui no estúdio para trazer os destaques. Justiça concede liberdade a motorista acusado de provocar acidente que matou o jovem de Capinzal, Sérgio.
1: Isso mesmo, a justiça determinou a soltura de Pedro Gabriel Calai Suzin, acusado de provocar acidente que matou a jovem Sara Luísa Händel, de Capinzal, em dezembro do ano passado, na SC-150 em Joaçaba. Segundo a denúncia do Ministério Público, o motorista havia ingerido bebida alcoólica, dirigia em alta velocidade e fazia ultrapassagens perigosas quando perdeu o controle do veículo e capotou. Sara morreu no local. Suzin chegou a ser preso preventivamente por decisão do Tribunal de Justiça em maio desse ano. Porém, nesta quarta-feira, os desembargadores acolheram um recurso da defesa e autorizaram a sua liberdade. Mesmo solto, ele deverá cumprir medida cautelar determinada pela justiça, entre elas a proibição de manter contato com familiares da vítima e com testemunhas do caso.
0: E ainda, Sérgio, carreta de empresa de Concórdia se envolve em acidente e provoca 9 quilômetros de congestionamento na Bahia.
1: Uma carreta carregada com frangos congelados e uma empresa de Concórdia se envolveu em um acidente na manhã da quarta-feira na BR-324 em Feira de Santana, na Bahia. A colisão provocou cerca de 9 quilômetros de congestionamento, mas ninguém ficou ferido. Segundo a Polícia Rodoviária Federal, o acidente foi uma colisão lateral seguida de saída de pista. Um dos motoristas relatou que houve um desentendimento no trânsito antes da batida. Já o condutor da carreta da empresa concordense preferiu não se manifestar. A Polícia Rodoviária Federal informou que as circunstâncias do acidente ainda estão sendo investigadas e que as responsabilidades serão definidas após a conclusão do inquérito policial.
0: E também é destaque hoje, colisão frontal entre carro e duas carretas deixa 2 jovens feridos na BR-282. Um deles não resistiu e morreu ao dar entrada ao hospital.
1: Grave acidente de trânsito mobilizou equipes de resgate na tarde desta quinta-feira, por volta às 15h25, na BR-282, quilômetro 400, em Joaçaba. A ocorrência envolveu um automóvel Ford Ka, 2 carretas e uma colisão frontal. De acordo com o 11º Batalhão dos Bombeiros, o trem de socorro de Catanduvas foi acionado pelo cupom e deslocou a viatura ABTR-178, ASU-522 e ARR-176 para atendimento. Também prestaram apoio equipes do SAMU e do Batalhão de Operações Aéreas de Joaçaba com equipe médica. O condutor do Ford Ka, de 23 anos de idade, foi encontrado fora do veículo, sentado às margens da rodovia. Ele apresentava desorientação, suspeita de fratura no braço direito e diversas escoriações pelo corpo. Após os primeiros atendimentos, foi imobilizado e encaminhado ao Hospital Universitário Santa Terezinha de Joaçaba. O passageiro do carro, cuja identidade não foi informada, ficou preso às ferragens. Ele apresentava múltiplas fraturas, um corte lacerante na face e estava bastante agitado. Após o trabalho de desencarceramento realizado pelos bombeiros, a vítima foi imobilizada e conduzida ao hospital pela equipe do SAMU, hospital esse de Joaçaba. Os motoristas das 2 carretas de 26 e 46 anos já estavam fora dos veículos quando as equipes chegaram no local. Ambos recusaram atendimento médico, pois não apresentavam nenhuma lesão. Após a limpeza da pista e a conclusão dos trabalhos de resgate, a ocorrência foi deixada aos cuidados da Polícia Rodoviária Federal, responsável pelos levantamentos e pela orientação do trânsito no trecho. Guilherme Alves Mendes, morador de Catanduvas, que ocupava o carro na carona de um Ford Ka, envolvido neste grave acidente, nessa grave colisão na BR-282, não resistiu aos ferimentos, vindo a falecer no Hospital Santa Terezinha de Joaçaba. Ele era morador de Catanduvas. 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
0: É isso aí, Serginho.
1: Sextou, mano, velho.
0: Valeu, 6h47, 14 graus e meio.
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4: 6h48.
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0: Essa é de 1976, Doobie Brothers, Listen to Music. 1976. Que balada agradável para uma sexta-feira, hein, Serginho Prima?
1: Primeiro, tudo isso, eu tô vendo o clipe aqui, os cabelos, a barba. É anos 70, né? Quem viveu esses bons tempos, né? Vai lembrar, né? Eu nasci em 71, no caso, né? Então eu comecei a curtir com os meus 8 anos de idade, porque sempre fui um apaixonado pelo rádio, porque não tinha outra coisa, né? A televisão era muito difícil, né? Uhum. A gente vivia muito com o rádio, né? Então a gente gostava muito do rádio e a gente curtia e imaginava como eram os cantores, né? Daquela época. E quando a gente via, a gente se assustava.
0: Sim, com certeza, né?
1: Imagina do
0: Mas
1: interior.
0: Era a moda da época.
1: Do interior, a gente via, né? Uhum. E tudo mais. Depois, as cidades, o pessoal começou... Quando começaram a conhecer, os artistas começaram a usar os cabelos iguais. Cabelo comprido, barba comprida, enfim, né? Aquele jeito mais despojado, né?
0: E os anos 70 revelaram Bee Gees, ABBA, Doobie Brothers, tantos outros.
1: Nossa,
0: né?
1: muita gente surgiu nos anos 70. Todas elas inspiradas em alguém. Sempre a inspiração em alguém, né? Uhum. O rádio também é assim, né? O Serginho é inspirado em alguém, eu me inspirei em alguém para fazer o que eu faço. O Paulo também, né? Então é mais ou menos assim, né? Então a gente está se inspirando em outros comunicadores, mais ou menos fazendo o que eles fazem, né? Apesar que hoje o rádio, ele tá indo pro caminho já mais para pro YouTube, né? Pode ver que até as transmissões de futebol hoje, elas estão modificando. Por quê? Porque chegou o momento daquela transmissão do Cazé, vamos dar um exemplo, né? Que tá fazendo escola, né?
0: Agora faltando 6 minutos para 7 horas da manhã, ok, Sérgio? 14 graus, 3 décimos. Daqui a pouquinho tem a previsão do tempo para o final de semana, hein? Daqui a pouco a previsão do tempo. Vamos lá, vamos trazer mais informações. Jovem fica ferido após capotamento do SC-473 entre Irani e Lindóia do Sul, Sérgio.
1: 19 anos de idade. Era um motorista desse veículo que acabou saindo da pista e capotando na noite de quarta-feira na SC-473. Essa SC é aquela que liga Irani a Lindóia do Sul. O acidente foi registrado no quilômetro 14 da rodovia. Os bombeiros voluntários de Irani foram acionados para atender a ocorrência e, ao chegar no local, encontraram o motorista de um Ford Focus já fora do veículo. Ele apresentava escoriações, queixava-se de dores pelo corpo e estava com sinais vitais alterados. Após receber os primeiros atendimentos no local, o condutor foi encaminhado ao Hospital Municipal de Irani para avaliação médica e continuidade do atendimento. Concluída o resgate da vítima, os bombeiros permaneceram no local. Tiveram que lavar a pista, viu? Estava cheia de barro a pista e possivelmente este barro da pista fez com que o veículo resbalasse e saísse fora, ocasionando o acidente.
0: Que coisa, né, Sérgio? Outros destaques, hein, Serginho? Idosa sofre amputação parcial do braço em grave acidente de trabalho no interior de Concórdia.
1: Essa notícia quase passou despercebida pelos meios de comunicação, se não fosse uma informação de uma ouvinte da Rádio Rural, que nos passou, olha, Sérgio, falando de tal, sofreu um grave acidente. No boletim do Corpo de Bombeiros está acidente doméstico, e a gente não dá muita bola pro tal do acidente doméstico. Daí, na evolução da matéria, é que o tal acidente doméstico era um acidente de trabalho com amputação do braço. Uhum. Olha, um grave acidente de trabalho então foi registrado na manhã de quarta-feira, dia 29, na comunidade de Alto Suruvi, interior de Concórdia. A ocorrência foi atendida pelos bombeiros voluntários por volta às 7:43 da manhã. Inicialmente, o chamado informava um acidente doméstico. No entanto, ao chegar no local, a equipe constatou a gravidade da situação. A vítima, uma mulher de 66 anos de idade, trabalhava com familiares em uma moenda de cana de açúcar quando sofreu um grave ferimento no braço esquerdo. Segundo os bombeiros, a idosa apresentava um ferimento lacerante com amputação parcial do braço esquerdo na região próxima ao cotovelo. Ela estava sendo amparada por familiares no momento da chegada da equipe de resgate. Devido à gravidade da lesão, a vítima foi encaminhada com urgência ao Hospital São Francisco para atendimento médico especializado. Passou por cirurgia e ainda está internada no Hospital São Francisco, se recuperando então desses ferimentos.
0: E ainda mais um destaque pra gente, Serginho, hoje mais um destaque. Polícia Militar cumpre 2 mandados de prisão contra homem por estupro de vulnerável e descumprimento de medida protetiva.
1: A Polícia Militar cumpriu 2 mandados de prisão na tarde desta quinta-feira em Água Doce. Um homem de 43 anos foi localizado e preso em uma estrada rural do município. As ordens judiciais, elas foram expedidas pela comarca de Joaçaba e Catanduvas pelo crime de estupro de vulnerável e de descumprimento de medida protetiva de urgência. Após receber informações sobre o paradeiro do suspeito, os policiais realizaram a abordagem. O homem acabou preso e acatou as ordens, né? De parada, estava no veículo e foi levado então para o presídio regional de Joaçaba, onde está à disposição da justiça. Paulo, antes de passar para ti, ontem à noite acompanhei um acidente na Atilari Mitzenberg, ali que vai para Coab. Ontem os bombeiros saíram com 2 viaturas e foram até o local, logo acima do posto potencial. Havia uma informação que havia um capotamento no local. Chegando ao local, não tratava-se de um capotamento. Uma senhora de uma certa idade, ela disse que trocou o medicamento da pressão e teve um mal súbito. E ela perdeu o controle do veículo, tentou estacionar, só que acabou subindo no meio-fio e ficou quase à beira para cair, então, num barranco ao lado da via. Chegando ao local, os bombeiros perceberam que os moradores e populares acabaram retirando o carro de cima da pista, ou seja, de cima da calçada, colocando ele no estacionamento local. Ela foi, teve a averiguação da pressão e tudo mais, já estava normal, segundo informações dos bombeiros. Não teve nenhum tipo de ferimento. Estive no local acompanhando este acidente. 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
0: Muito bem, Sérgio, agora são 6:59 em temperatura 14,5 graus.
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0: É hora da previsão do tempo para as próximas horas, hein? 14 graus e meio a temperatura aqui nos estúdios. Tempo bom nesta manhã de sexta-feira. Bom dia, Ronaldo Coutinho.
1: Bom dia. É, o dia começa bom na região, com nevoeiro, provavelmente, friozinho agora de manhã, entre 10 e 13 graus. À tarde pode chegar uns 27, 28. E tempo bem aproveitável hoje para atividades ao ar livre em geral. Amanhã, tempo bom parte do dia, pode ter alguma chance de trovada ou pancada entre a tarde e a noite nesse sábado e talvez também no domingo. É um fim de semana, boa parte dele se aproveita, mas não está livre de alguma chuva, tendendo mais entre a tarde e a noite, mal distribuído. Pode dar um toró d'água num canto e vários outros não dão um pingo de chuva. Fresco de manhã, calorzinho à tarde. Na segunda aumenta a chance de chuva tarde e noite, terça também, de terça para quarta uma frente fria. E continua sinalizando a possibilidade de um frio mais forte chegando lá no final da próxima semana. Da Climatea, Ronaldo Coutinho.
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0: 7 horas e mais 2 minutos, 14 graus e meio a temperatura. Vamos trazer mais destaques para você. Vamos falar de esportes, é porque o Grêmio está fora da Sul-Americana. Eu diria até surpreendentemente, hein, Rafael Martini?
5: Muito bom dia, Paulo. Bom dia, Serginho, ouvintes do Visão Geral. Uma boa sexta-feira a todos. Pois é. Digo surpreendente, não sei, Paulo, porque o Grêmio perdeu no jogo de ida e ontem precisava de um resultado positivo, vencer para avançar às oitavas de final da Copa Sul-Americana. A partida ontem era válida pelos playoffs, jogo da volta da competição. O jogo foi disputado na Arena do Grêmio em Porto Alegre e o Grêmio acabou perdendo por 1-0. Gol marcado aos 15 minutos do primeiro tempo por Asprilla, para a equipe do Bolívar. Então o Bolívar está classificado para as oitavas de final da Copa Sul-Americana. Mesmo, Paulo, com a derrota, a direção do Grêmio bancou a permanência do técnico Luiz Castro, que já vem sendo questionado há muito tempo pelo seu trabalho. O discurso diz que os resultados não se refletem, mas que vê evoluções no dia a dia. Essa foi a explicação do vice-presidente de futebol do Grêmio, Rafael Lima, para as explicações para a permanência do treinador. O Grêmio teve essa parada como internacional durante a Copa do Mundo, mas não mostrou nenhuma evolução. Paulo, eu não sei qual é o valor, qual é o salário, enfim, qual é a multa, mas o que me passa pela cabeça é que o treinador é bancado justamente por causa da alta multa rescisória, porque os resultados da equipe não se justifica a permanência do treinador. Vem recebendo forte pressão da torcida. Ontem a torcida gritou por Renato Portaluppi e não está mais contente com o trabalho do treinador. Porém, é bancado pela direção, o que acaba gerando todo esse descontentamento.

0: acabou sendo eliminado pela equipe argentina. Ontem o Caracas também foi goleado pelo Santa Fé e está fora da Copa Sul-Americana. Então, nesse final de semana, Paulo, não teremos rodada do Campeonato Brasileiro em razão da Copa do Brasil. Amanhã, 17h30, oitavas de final, Vasco e Fluminense, 19h30, Atlético Mineiro e Juventude, e 9h no sábado, Santos e Remo. Já no domingo, dando sequência à competição, então, 16h tem Palmeiras e Fortaleza, 18h Mirassol e Grêmio, 18h30 Chapecoense e Cruzeiro, e no estádio Beira-Rio, 19h30, jogo de ida, então, pelas oitavas de final da Copa do Brasil, Internacional e Corinthians, Paulo.
1: Ok, obrigado, Rafael Martins, trazendo informações.
2: Chama a atenção que a Sul-Americana só tem timão, né?
1: É.
2: Boca, sim. River, São Paulo, né? Vasco passou, o Grêmio ficou fora. Acho que dos brasileiros, acho que o Grêmio foi o que tá fora, tá? O Bragantino classificou, tá entendendo? Então, quer dizer, a Sul-Americana tá se transformando numa Libertadores, de uma certa forma, com grandes times, hein?
1: Agora, eu não sei se também essa desclassificação do Grêmio, claro que não é proposital, time grande como o Grêmio tem que vencer. Agora, o Grêmio está muito mal no brasileiro, né? E aí você jogar três competições de forma concomitante...
2: Ah, mas claro. É complicado, né, Paulo?
1: É
2: que você pode perder fora. Ah, caiu fora pro Boca, pro River. Agora, pro time do Bolívar, bem fraquinho, tá?
1: Sim, pra assistir, claro.
2: O jogo,
1: claro.
2: Nossa. É que o Grêmio não produz, sabe? Pra vencer a partida, esse que é o problema. Eu assisti a partida ontem e as duas, três oportunidades melhores de gol... foram do Bolívar.
1: O que eu questiono é que, será que não tem um lado positivo? Claro que um time grande quer vencer sempre, né? Mas analisando o atual cenário do Grêmio, né? Que é parecido com o cenário do Inter, se o Inter estivesse na Sul-Americana.
2: Então o Inter devia sair fora da Copa do Brasil.
1: É que a Copa do Brasil é uma competição, eu não sei qual é o valor que a Sul-Americana paga.
2: Não, quase a mesma coisa.
1: É. Uhum. É, porque em termos de valores é importante, né?
2: É que a Copa do Brasil paga mais, mas paga também a Sul-Americana. Não paga como a Libertadores, tá?
1: Claro.
2: O valor da Libertadores, lógico, né? Mas assim, é competição, é título. Título é que mantém o torcedor ligado com o clube. Título é que mantém, tá? É isso que eu quero dizer. Então, agora, o Grêmio tinha uma grande possibilidade de um grande título. Se viesse, seria da Copa Sul-Americana. Ou tu acha que o Grêmio vai conseguir o Brasil?
1: É muito difícil, né? O brasileiro não consegue. Copa
2: a
1: do
2: Copa
1: Brasil?
2: Até o Brasil é difícil,
1: velho. É. Uma caminhada muito difícil. 7-7. Vamos trazer mais informações, Sérgio. Mais destaques aqui do setor de segurança pública. Justiça concede liberdade motorista acusado de provocar acidente que matou o jovem de Capinzal, Sérgio.
2: Foi liberado, portanto, a justiça concedeu esta liberdade, então, para este rapaz, o Pedro Gabriel Calai Suzin, acusado de provocar acidente que matou a jovem Sara Luísa Rendel de Capinzal em dezembro do ano passado na SC-150 em Joaçaba. Segundo a denúncia do Ministério Público, o motorista havia ingerido bebida alcoólica e dirigia em alta velocidade e acabou ocasionando o acidente. Ele foi preso, ele estava preso, mas daí foi liberado agora e, segundo informações da justiça, ele tem que cumprir ainda, né? Mesmo solto, cumprir medidas cautelares determinadas pela justiça, não entrar em contato com os familiares da vítima e muito menos com testemunhas.
1: Agora são 7h08, mais um destaque pra gente, Sérgio. Polícia Civil abre inscrições para a corrida em comemoração aos 214 anos da instituição em Concórdia.
2: Vamos lá então, essa inscrição já está aberta, gente, tá? Um evento será realizado no dia 23 de agosto e reunirá policiais, familiares, atletas e a comunidade. As inscrições para a corrida da Polícia Civil de Santa Catarina já estão abertas. O evento faz parte das comemorações pelos 214 anos da instituição e será realizado no dia 23 de agosto em Concórdia. Sabia, Rafa e Paulo, que o aniversário da Polícia Civil era ontem. Dia 29, que é o dia do município de Concórdia. O delegado fala mais sobre o assunto.
3: Cumprimentando a todos os ouvintes, informamos que no dia 29 de julho de 2026, o mesmo dia do aniversário de Concórdia, a Polícia Civil Santa Catarina comemora 214 anos de sua história. As ações comemorativas envolveram campanhas de arrecadação de alimentos e doação de sangue, além da tradicional corrida da Polícia Civil. E em 2026, Concórdia irá sediar a sexta edição da corrida. O evento reúne policiais civis, atletas e cidadãos em um momento de integração, valorização da saúde e fortalecimento dos laços entre a instituição e a sociedade. A corrida da Polícia Civil, ela simboliza os mesmos valores que norteiam o trabalho policial.

0: dedicação, disciplina, perseverança e superação. Informamos que a prova será realizada no dia 23 de agosto, um domingo, em Concórdia, com largada às 7 horas da manhã na Rua Coberta. E as inscrições estão abertas a todo público, podem ser realizadas no site www.simpla.com.br, buscando por Corrida da Polícia Civil ou acessando o QR Code da prova que está sendo divulgado em estabelecimentos da cidade. Venha correr com a Polícia Civil e participar desse momento de celebração.
1: É bacana, bacana. O pessoal pode participar realmente desse grande evento que vai ser realizado. É no mês de agosto, tá? Mais informações junto à Polícia Civil.
2: E ainda, Serginho, depois de horas soterrado, o cachorro é resgatado pelos bombeiros voluntários e Defesa Civil de Concórdia.
1: Exato, os bombeiros voluntários de Concórdia, juntamente com a Defesa Civil, atenderam a uma ocorrência, isso mesmo, ocorrência relacionada a um desabamento de um muro lá na Rua Espanha, no bairro das Nações. Depois de atuarem no local, na noite da quarta-feira, dia 29, a corporação foi novamente acionada na tarde de ontem, quinta-feira, após os moradores e vizinhos ouvirem o latido do cachorro da família, com a suspeita de que o animal pudesse estar soterrado sob os escombros. Os bombeiros realizaram então buscas no local onde supostamente estaria o animal. Após o trabalho de remoção do material, do muro e terra, o cachorro foi localizado. Vamos ouvir o que diz aí o bombeiro Alexandre Grolli. Ele deu detalhes sobre o salvamento, o trabalho realizado pela equipe dos bombeiros.
3: No decorrer da tarde desta quinta-feira, a moradora da residência que foi retirada devido a essa queda de muro, né? Juntamente com os vizinhos lá da sua residência, acabou escutando o choro desse cachorro, né? Entrou em contato com a corporação e nós prontamente deslocamos até o local, acionamos a Defesa Civil Municipal, que também se fez presente e prestou todo o auxílio necessário para retirar os escombros. Então, com orientação da moradora, que é a proprietária desse cachorrinho, nos orientou ali onde que ela escutou aquele barulho do cachorro, né, o choro do cachorrinho. Então, nós fomos cavando, retirando as pedras, escombros, pedras, madeiras, telhas, né, que acabou tendo desabamento juntamente com esse muro aí. Então, de uma forma tranquila e um pouquinho mais lenta, né? Como um cachorro estava fazendo barulho e como a área estava ainda instável e tinha muita terra e pedra por cima dele, a gente acabou fazendo todo um trabalho manual, né? Tínhamos as pedras, terra, até conseguir termos acesso a esse animal. Então, com calma, tranquilidade, conseguimos cavar todo, foi todo o serviço manual, né? Não usamos ferramentas, foi tudo nas mãos ali. Cavocamos, atiramos as pedras e conseguimos logar êxito até conseguir tirar o cachorrinho com vida. No começo, o cachorro estava um pouquinho assustado, um pouquinho agressivo conosco, né? Então, a gente tivemos a ideia de levar a proprietária junto o animalzinho ali, ela conseguiu acalmar. Retiramos um pouco mais de terra e conseguimos retirar o cachorro sã e salvo e entregamos à proprietária no próprio local.
4: Vocês tiveram que ter um pouco de atenção também, porque a área estava colapsada. Não era só retirar o animalzinho, mas vocês também, socorristas, tiveram que ter cuidado, porque a área colapsada poderia também desabar ainda mais.
3: Exatamente, né? Então, conforme nós vimos cavocando, retirando pedras ou entulhos, acabava escorregando algum material, terra ou pedra em cima de nós, né? Então, a nossa maior preocupação, quando conseguimos avistar o animalzinho ali, era conforme você ia retirando pedras e entulho, esse material, esse entulho acabava escorregando em cima dele. Então a gente foi trabalhando de forma devagarzinho, né? Pouco mais dentro, devagar, com calma, e conseguimos lograr isso até chegar o animalzinho ali.
1: Aí está a palavra do Grolli falando sobre esse trabalho realizado ontem no salvamento, né? Desse animalzinho, esse cachorro que estava soterrado. Ficou soterrado desde a noite de quarta-feira. Terça-feira, melhor dizendo, né? Não, quarta-feira, que foi de 29, até ontem à tarde, né? Onde ele foi salvo, né? E tem fotos, imagens aí no nosso portal de notícias da Rádio Rural, ok? Daqui a pouco eu volto com mais notícias.
2: Muito bem, Sérgio, agora são 7:13, para você ligado com Visão Geral, muito bom dia, muito obrigado pela sua audiência, hein? Nós vamos juntos até às 8 horas da manhã, tem muita informação, 14 graus, 2 décimos a temperatura. Vamos trazer outros destaques com a nossa equipe, outras informações do dia para você. Eleitores têm até o dia 20 de agosto para solicitar transferência temporária. Entre as mais informações é Ederson Vilas Boas.
5: O prazo para solicitar a transferência temporária do local de votação termina no dia 20 de agosto. A modalidade permite alterar a sessão eleitoral apenas para esta eleição e pode ser solicitada presencialmente em qualquer cartório eleitoral ou pela internet no autoatendimento eleitoral. A chefe de sessão de eleitores e biometria do TRE de Santa Catarina, Karina Bittencourt, explica quem tem direito ao benefício.
6: A transferência transferência temporária, ela é uma modalidade em que o eleitor que precisa transferir o seu local de votação apenas para a eleição, por alguma das razões, assim, em questão de deficiência ou mobilidade reduzida. Ele está numa sessão que não tem acessibilidade, não conseguiu ir ao cartório eleitoral no prazo do fechamento do cadastro. Então, agora ele precisa fazer essa transferência, né, temporária da sessão dele para uma outra localidade com melhor condições para ele poder votar. Então, até 20 de agosto, ele pode ir ao cartório eleitoral, qualquer cartório eleitoral, ou também pela internet no autoatendimento eleitoral.
5: Além das pessoas com deficiência ou mobilidade reduzida, Karina detalha quais outros grupos podem solicitar a transferência temporária.
6: A pessoa com deficiência ou mobilidade reduzida, os mesários e toda a equipe de apoio logístico. Às vezes um mesário, ele é convocado para trabalhar em uma sessão que não é a que ele vota, então ele pode solicitar essa transferência temporária também. Os juízes auxiliares, alguns servidores da justiça que estiverem trabalhando, os promotores eleitorais, eles também podem solicitar a transferência temporária, porque às vezes você trabalha numa localidade e vota em outra, né? As pessoas indígenas e quilombolas, os militares, os agentes de segurança, policiais penais, servidores penais que estiverem em serviço no dia das eleições, os presos provisórios também podem solicitar, e pessoas em situação de rua também podem solicitar a transferência temporária.
5: A transferência temporária pode ser solicitada para um ou para dois turnos da eleição. Santa Catarina tem hoje mais de 5.700.000 eleitores aptos a votar. Mais informações no nosso portal radiorural.com.br.
2: Ok, Vilas Boas, agora são 7:16 na manhã, nesta sexta-feira. 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Agora são 7:17.
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2: 7:19.
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6: Estamos de volta com você. Temperatura agora aqui nos estúdios, 14 graus, 2 décimos a temperatura. Vamos trazer mais destaques para você aqui do setor do jornalismo geral da Rádio Rural. Mais destaques nesta sexta-feira, hein? Boa sexta para você no trânsito. Para você indo para o trabalho agora. Obrigado pela sua audiência. Outras informações do dia. Nova lei aprovada altera as regras de multas de trânsito e pode proteger donos de veículos e locadoras. Lucas Williger.
7: A Câmara dos Deputados aprovou um projeto de lei que muda as regras de vinculação de multas de trânsito ao registro dos veículos. A proposta permite que, em situações específicas, a infração seja transferida diretamente para o responsável que estava conduzindo o veículo. A mudança está prevista no projeto de lei 5.733/23, de autoria da deputada Helena Lima, relatado na CCJ pelo deputado Toninho. O texto altera o Código de Trânsito Brasileiro e ainda precisa ser analisado pelo Senado para virar lei, caso não haja recurso para votação no plenário da Câmara. Pela proposta, a desvinculação da multa do veículo ocorrerá quando a infração for causada pelo embarcador ou pelo transportador que não seja o proprietário do automóvel. A regra também será aplicada aos veículos alugados, quando o responsável pela infração for o usuário do carro. Além disso, o projeto prevê a retirada da vinculação da multa ao veículo em caso de perdimento do bem em favor da administração pública. Nessas situações, a cobrança e as notificações serão encaminhadas diretamente à pessoa física ou empresa considerada responsável. A matéria completa você encontra no portal de notícias da Rádio Rural.
6: 7h25, médicos alertam para cuidados e imunização na prevenção contra as hepatites virais em crianças. Agora traz mais informações, Ederson Vilas Boas.
8: As hepatites virais causam sérias inflamações no fígado e podem atingir pessoas de qualquer idade. Nas crianças, a proteção depende da vacina na primeira infância e do cuidado com a água e alimentos. A gastroenterologista pediátrica Nilza Perim destaca qual é o tipo de prevenção.
9: Muitas crianças podem ter poucos sintomas ou até mesmo não apresentar sintomas. Quando eles aparecem, eles podem incluir cansaço, febre, perda de apetite, náuseas, vômitos, dor abdominal, urina escura, fezes claras e pele ou olhos amarelados. Sempre que sinais surgirem, especialmente a icterícia, é importante procurar um pediatra. Deve começar desde os primeiros meses de vida, porque algumas infecções podem ser evitadas com a vacinação, como as hepatites A e B, que fazem parte do calendário infantil. Além disso, hábitos de higiene, consumo de água tratada, alimentos seguros e orientação sobre formas de transmissão ajudam a reduzir o risco de doença.
8: Nilza Perim detalha os contágios das hepatites e também os cuidados diários. Muitas vezes, a doença não apresenta sinais claros, o que exige atenção dobrada dos pais ao menor sinal de alteração nos filhos.
9: A hepatite A é transmitida principalmente pela ingestão de água ou alimentos contaminados e pelo contato com pessoas infectadas. Por isso, a higiene das mãos e o saneamento são fundamentais. A hepatite B, ela pode ser transmitida de mãe para o bebê durante o parto, pelo contato com sangue ou secreções e pelo compartilhamento de objetos pérfurocortantes. A hepatite C, ela também pode ser transmitida pelo contato com sangue contaminado, embora seja menos frequente na infância. Já a hepatite E, assim como a A, é transmitida principalmente por água e alimentos contaminados. A melhor prevenção é manter a vacinação em dia para as hepatites A e B, adotar bons hábitos de higiene, consumir água potável e evitar o compartilhamento de objetos que possam ter contato com o sangue.
8: Especialistas reforçam a importância da prevenção, da testagem e também do diagnóstico precoce. A doença pode permanecer silenciosa por anos e, sem acompanhamento, evoluir para complicações graves no fígado. A endocrinologista Cristina Cavalli explica por que o mesmo vírus pode provocar respostas diferentes em cada organismo.
10: Isso acontece porque a presença do vírus sozinha não determina como o organismo vai responder. O sistema imunológico tem um papel muito importante, mas fatores como idade, doenças já existentes, carga viral e até características genéticas também influenciam essa resposta. Por isso, algumas pessoas conseguem eliminar o vírus naturalmente, enquanto outras desenvolvem uma infecção crônica que pode permanecer silenciosa durante muitos anos. Esse é justamente um dos maiores desafios das hepatites virais. Na maioria das vezes, elas não apresentam sintomas no início. Quando sinais como pele e olhos amarelados, urina escura, cansaço intenso ou dor abdominal aparecem, o fígado pode já estar bastante comprometido. Por isso, o diagnóstico precoce faz toda a diferença. Hoje, contamos com exames laboratoriais que conseguem identificar a infecção antes mesmo dos primeiros sintomas. Além de detectar o vírus, esses exames ajudam a avaliar a função do fígado e fornecem informações importantes para que o médico defina o melhor tratamento e acompanhamento para cada paciente.
8: No Brasil, mais de 826 mil casos de hepatites virais foram confirmados entre 2000 e 2024. Aqui no estado, foram registrados mais de 26 mil casos entre 2014 e 2024. Os especialistas reforçam que identificar a doença antes do surgimento dos sintomas é fundamental para evitar complicações e orientar o tratamento adequado. Nos postos de saúde, a vacina é gratuita contra as hepatites A e B para a prevenção das infecções virais. A vacina da hepatite B é universal e a da hepatite A é voltada para o público infantil e grupos específicos. Mais informações no nosso portal radiorural.com.br.
6: Agora 7:30, obrigado Vilas Boas. 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
6: Estamos de volta às 7 horas e mais 33 minutos na manhã desta sexta-feira, em 7:33. Temperatura 14 graus e 3 décimos aqui nos estúdios da Rádio Rural, hein? Você continua participando com a gente, interagindo, participando. 3030-9370, o nosso WhatsApp. Projeto quer tornar obrigatórios dispositivos de segurança em piscinas para evitar acidentes. Mais detalhes com o Serginho Prima.
15: O projeto de lei que tramita na Câmara dos Deputados pretende tornar obrigatória a instalação de dispositivos de segurança em piscinas para prevenir acidentes graves, como afogamentos e casos em que cabelos ou partes de corpo fiquem presos no sistema de sucção da piscina. A proposta determina que piscinas de uso público, coletivo, em condomínios e também de uso compartilhado contêm tampas antipressionantes nos ralos, sistema de alívio de pressão, desligamento automático da bomba em caso de obstrução e botão de emergência para interromper o funcionamento do equipamento. Se aprovada a instalação desses dispositivos, será exigida para a emissão de alvarás e outras autorizações. As piscinas já existentes terão prazo de 12 meses para se adequar às novas regras. O autor do projeto afirma que a medida foi motivada por acidentes registrados em diferentes estados brasileiros, incluindo a morte de uma menina de 9 anos em uma piscina de um resort no interior de São Paulo, em 2024. O texto tramita em regime de urgência e será votado diretamente no plenário da Câmara dos Deputados. Depois ainda vai precisar passar pelo Senado antes de virar lei. Com informações, repórter Serginho Prima. 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
6: Ok, Sérgio, 7:36, agora 14 graus e meio a temperatura. Orquestra Sinfônica de Concórdia realiza concerto na semana que vem. Quem traz mais detalhes é Lucas Williger.
7: A Orquestra Sinfônica de Concórdia convida você para um concerto que reúne diferentes sonoridades em um repertório preparado para públicos de todas as idades. Quem comenta um pouco sobre esse evento gratuito é Jaque, regente da Orquestra Sinfônica de Concórdia.
16: No dia 5 de agosto, 7:30 da noite, no Teatro Municipal, faremos um concerto com um repertório bastante eclético, desde pop e rock nacional e internacional até clássicos da música erudita. As portas abrem às 19 horas e a entrada é franca. A Alcinque é uma associação sem fins lucrativos que já existe há 20 anos aqui em Concórdia. Nós oferecemos aulas de instrumentos de arco, como violino, viola, violoncelo, contrabaixo, tanto para quem já tem conhecimento musical, quanto para quem quer começar do zero. E as aulas são para todas as idades. Além dessas aulas, existe o grupo da Orquestra de Cordas e a Orquestra Jovem, que ensaia para fazer apresentações como essa da próxima semana. Todas as atividades são 100% gratuitas. Para fazer contato com a gente e acompanhar a nossa agenda, acompanhe o nosso Instagram, osinque.oficial. Então, se você gosta de música instrumental e quer conhecer um pouco mais sobre a Alcinque, vem prestigiar a nossa apresentação. Dia 5 de agosto, quarta-feira, às 19h30, no Teatro da Casa da Cultura.
7: A matéria completa, com todas as informações, você encontra no portal de notícias da Rádio Rural.
6: 7:38 agora, 7:38. Daqui a pouco tem a opinião do Herter Antunes. O Grêmio está fora da Sul-Americana. O Inter tem jogo no final de semana contra o Corinthians pela Copa do Brasil. Daqui a pouco, comentário de Herter Antunes. Procon de Santa Catarina passa a receber denúncias de violência contra mulheres. A Rede Acaerte, Vanessa Carini.
17: O Procon de Santa Catarina passou a receber relatos de violência doméstica e patrimonial durante o atendimento ao consumidor. A iniciativa busca ampliar as portas de entrada para a rede de proteção e prevê o encaminhamento das informações à Polícia Civil, como explica a diretora do Procon de Santa Catarina, delegada Michele Alves.
18: O Procon de Santa Catarina, ele hoje é um balcão de cidadania. Aqui nós recebemos não só relações de consumo, mas denúncias envolvendo situações de prefeitura, vigilância sanitária e outras situações. Então, tivemos uma situação em que detectamos um caso de violência doméstica e aí nos questionamos, né, por que não também receber ou detectar durante o atendimento alguma situação envolvendo a violência doméstica e aí fazer o encaminhamento, como a gente já faz de outros casos, inclusive de crimes envolvendo situações contra a ordem tributária e do consumo. Então, os nossos atendentes, quando do atendimento, né, de um consumidor ou de uma consumidora, e inclusive no NAS, em que tratamos de dívidas, né, questão de vulnerabilidade e dependência financeira, nós faremos então essa detecção e encaminharemos à Polícia Civil. Cabe ressaltar que nós estamos em tratativas, tanto com a Polícia Civil quanto a Secretaria de Segurança do Estado, visando, né, amadurecer e o alinhamento para que essa opção também seja dada ao restante do Estado, por meio dos PROCONs municipais, quem sabe, de maneira que a gente consiga contribuir para a redução desses índices de criminalidade.
17: O atendimento presencial no PROCON é individualizado e também há canais virtuais para o recebimento de denúncias. A delegada reforça que o órgão não substitui o trabalho da Polícia Civil, mas pode funcionar como uma porta de acesso para mulheres que precisam de ajuda.
18: O atendimento de forma presencial, ele já é feito de forma individual, por isso que é feito por agendamento. No entanto, nós também temos uma pessoa que ela recebe aqui as pessoas que chegam de forma presencial para que também sejam ouvidas e ajudadas, né? Por isso um balcão de cidadania. De forma virtual, nós temos o Zap Denúncia, né? Nós temos canais em que também podem ser utilizados, por que não? A gente recebe denúncias de outros tipos que não são relacionados à relação de consumo. Então, vai ser apenas uma detecção, nós não iremos ouvir essa vítima ou fazer qualquer atendimento, porque isso é de competência da Polícia Judiciária. Nós vamos apenas detectar e abrir a porta que, caso chegue ao nosso conhecimento, nós vamos fazer o papel de encaminhar. Assim como hoje, né, qualquer pessoa tendo conhecimento de qualquer crime pode denunciar. Então, por que não o PROCON, como sendo um balcão de cidadania, uma porta aberta que não enseja qualquer desconfiança, não ajudar nessa temática tão importante?
17: De Florianópolis, para a Rede de Notícias Acaerte, Vanessa Carini.
6: Agora são 7h41, a hora certa para você ligado com o jornalismo da Rádio Rural, hein? 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
21: 7h42.
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6: Olha, logo mais, por volta de 10 horas da manhã, o comunicador César Luiz vai receber aqui nos estúdios o pré-candidato ao governador, governador do estado pelo PSB, Frente Democrática, o Gelson Merizio. Entrevista que vai trazer aqui todas as propostas, os planos e aquilo que a Frente Democrática, liderada pelo Merizio, pretende para Santa Catarina. 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
6: Vamos trazer as dicas, faltando 15 para as 8. Bom dia, Simone.
3: Bom dia. Hoje é o último dia para inscrições dos processos seletivos da Prefeitura de Itá. Há 11 vagas para agente comunitário de saúde, operador e também assistente social. Os salários vão de R$ 3.233 a R$ 3.723, conforme o cargo e também a carga horária. As inscrições devem ser feitas até às 17 horas pelo site amalc.seleção.net.br.
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6: Vamos à opinião na área esportiva. Bom dia, Herter.
4: Bom dia, Paulo. Bom dia, amigos. O Grêmio perdeu para o Bolívar ontem por 1-0 e está eliminado da Copa Sul-Americana. Foi só a segunda vitória na história do Bolívar jogando no Brasil. E o pior, o Grêmio foi eliminado na repescagem. Mas o resultado, a atuação e a eliminação não surpreenderam ninguém. Afinal, ninguém acredita no Grêmio. O trabalho do Luiz Castro é desastroso. O time piora a cada dia, há 6 meses, não consegue fazer um jogo bom sequer sob o comando do Lusitano. Uma vergonha. A direção está anestesiada. Não vê o treinador enterrando o time, indo para a Série B, sendo eliminado, e o presidente não demite o técnico. Não demite por quê, será? Não tem dinheiro para pagar a multa rescisória? Bom, ir para a Série B é muito mais caro. Então, mandar o incompetente do português embora é bem mais em conta. Não há clima para ele continuar. Não há como sustentar um cara que não faz o time jogar em 6 meses. Escala mal, não tem ideia de jogo, não tem técnica, tática, indignação. Os jogadores não acreditam mais no jeito de jogar do treinador. É uma bagunça. O clube está cumprindo a cartilha do rebaixamento com absoluta competência. É um deboche o que esse cara faz, mas é preservado no cargo. Poucas vezes na história a torcida foi tão maltratada quanto agora. Então precisa de um fato novo: trocar o comando, mudar de atitude. Já que não dá para mandar o time inteiro embora, então troca o comando. Não deu certo o trabalho até agora do Castro e estamos em agosto. Então não vai dar certo nunca. Não adianta insistir, iludir, pensar que um dia vai acontecer. Escala mal, com 3 atacantes, 3 volantes, sem meia. Não tem comando, não tem organização. Cai o Castro ou cai o time. 100% da torcida ontem após o jogo pediu a cabeça do treinador. Ela não cantou. Durante o jogo só vaiou e xingou. O técnico ganha sobrevida até os 2 jogos diante do Mirassol pela Copa do Brasil. Bom, então é certo que depois desses confrontos ele vai cair. Porque não existe uma alma viva nesse mundo que acredite que o Grêmio, com esse futebol, com esse treinador e suas ideias, vai passar pelo Mirassol. Mas o torcedor não espera nada da direção, até porque ela tem demonstrado incompetência total nesse tempo. Está congelada, sem ação, sem noção. E o time não existe. 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Boa sexta-feira, bom final de semana.
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6: Últimas notícias do dia 7:49. Vamos começando com o Serginho Priman, 14 graus e meio a temperatura. Últimas notícias do Visão Geral, Serginho Priman.
15: O 3 fica totalmente fechada após acidente com duas carretas. A Polícia Rodoviária Federal informou que por volta às 15:20 da última quarta-feira, feriado aqui de Concórdia, BR-153 ficou totalmente interditada no quilômetro 39, na região da Campina da Alegria, devido a um acidente de trânsito. De acordo com as informações da Polícia Rodoviária Federal, a via ficou por horas fechadas, pois após a colisão entre duas carretas, elas fizeram o chamado L e ficaram no meio da pista. E o pessoal não conseguia fazer a manobra para retirá-la do local. Bom, foi necessário vários guinchos, né? E também a retirada de boa parte da carga para remover as carretas do local. A Polícia Rodoviária Federal não divulgou as causas do acidente, apenas passou informações que os motoristas envolvidos nesse acidente não sofreram ferimentos de natureza grave, apenas ferimentos leves. Com informações, repórter Serginho Primado.
6: Faltando 10 minutos agora para as 8 horas da manhã, Rafael Martini.
8: Olha, Paulo, a Associação Empresarial de Concórdia, a SIC, quer viabilizar a realização do tratamento completo de quimioterapia no município. Para isso, encaminhou um ofício ao Hospital São Francisco solicitando informações sobre o que ainda impede a oferta integral dos serviços pelo SUS em Concórdia. Conforme a entidade, atualmente milhares de pacientes da região precisam se deslocar até Joaçaba para consultas e sessões de quimioterapia. Somente moradores de Concórdia representam cerca de 2.800 dos aproximadamente 6 mil atendimentos mensais realizados naquele município. A SIC quer conhecer quais investimentos, equipamentos profissionais e credenciamentos são necessários para implantar o serviço na cidade. A intenção é mobilizar lideranças políticas e buscar recursos juntos aos governos estadual e federal para que o tratamento passe a ser oferecido em Concórdia, reduzindo o sofrimento e os custos enfrentados pelos pacientes e suas famílias, Paulo.
6: E agora é hora da previsão do tempo, Ronaldo Coutinho.
9: É, o tempo segue bom, friozinho agora de manhã, entre 10 e 13 graus, nevoeiro, à tarde pode chegar uns 28. Tempo bom, bem aproveitável. Da Climatera, Ronaldo Coutinho.
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6: Mais opinião para você. Bom dia, Alexandre.
11: Bom dia. Por falta de informação, a maioria do eleitor brasileiro acredita em números fantasiosos, né? Por exemplo, eu ouvi o ministro da Fazenda, o mesmo que chamou Milei de palhaço e disse que a economia brasileira está melhor que a Argentina, né? Imagina o IDH, o Brasil no IDH está em 84º lugar por aí e a Argentina em 40º lugar, está na metade. O inverso é no PIB, né? O último PIB. O Brasil cresceu metade da Argentina. A Argentina cresceu o dobro. Mas, enfim, agora tem mais uma. Ele disse que no ano que vem, se tiver governo Lula, eles têm certeza que vai ter, vai se reduzir, não vai ter déficit. Vai se reduzir os gastos. Eu não sei qual é o milagre. Poder de Midas ou poder de transformação, porque Lula entrou, quase duplicou o número de ministérios, é uma gastança incrível. Olha só, a dívida, o Saxida calculou, a dívida em junho, a dívida pública federal, cresceu 8 bilhões por dia. Cresceu 8 bilhões por dia. Vale dizer, nós todos, não é? Se o Estado brasileiro nos representa, ficamos devendo 8 bilhões por dia a mais. Isso porque se gasta demais. Bom, e enquanto isso, né, o Brasil não tem, o Itamaraty, o Ministério de Relações Exteriores, não tem verba para entregar passaporte em seus consulados. Esse ano foram quase 289 mil passaportes que foram entregues por consulados. Mandaram dizer que não tem mais. Não tem mais verba, não mais. Ou seja, brasileiro no exterior, que perdeu o passaporte, foi roubado, esqueça. Aqui no Brasil, a Polícia Federal é que emite passaporte, que são impressos, são feitos pela Casa da Moeda, que dispõe de um avançado sistema de impressoras que evitam falsificação, né? É como imprimir a moeda, o papel moeda, para evitar a falsificação. Mas então é isso. Brasil não tem dinheiro para entregar passaporte em seus consulados. Portanto, no exterior, né? Claro. O governo brasileiro não tem consulado no Brasil, né? Bom, e um outro assunto que eu queria abordar, gente, nada como o tempo para passar. Tocaram mentira em cima da gente. Me tiraram vídeos em que eu falava da ivermectina. E agora, numa audiência no Senado dos Estados Unidos, o senhor Anthony Fauci, aí a gente entende por que o Biden, antes de deixar o governo, brindou Anthony Fauci com uma anistia preventiva. Eu disse, uai, ele cometeu que crime? Que ele está sendo anistiado antes. Parece aquele filme que pegava-se o criminoso antes que ele cometesse o crime lá no futuro. Uau! Ele ficou silente o tempo todo, alegando a quinta emenda, o direito de ficar em silêncio para não se comprometer. Aqui no Brasil está lá na Constituição que ninguém pode produzir prova contra si mesmo. É o que ele está fazendo lá no Senado. E aí mostraram todas as informações que ele já tinha sobre a ivermectina ser eficaz contra a Covid. Mas ele preferiu, vamos tocar a terapia genética e deixar as pessoas serem entubadas, hospitalizadas, quando não precisava de nada disso. E aqui no Brasil tivemos todos esses papagaios do Fauci repetindo tudo que ele dizia lá. Inclusive no jornalismo. Que vergonha! Que vergonha! Não é só vergonha, não. Porque disso resultou muita morte. Meu Deus. Eu acho uma coisa dessas imperdoável. Fica difícil de entender. Porque foi cegueira política, ideológica. Não foi para salvar vidas. Foi para atrapalhar o governo de então, que acabou passando pela pandemia. A tentativa era de destruir, mas o governo sobreviveu. De Brasília, Alexandre Garcia.
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7: Estamos finalizando Visão Geral, são 7h57. César Luiz já chegando aqui no estúdio essa sexta-feira para fechar mais uma semana. Bom dia, César.
12: Bom dia, meu caro PG. Bom dia, grandão.
13: Bom dia, César. Tudo bom? Certo?
12: Certinho?
13: Tudo dominado?
12: Tudo dominado. 3 para as 8 da manhã. Observando, PG e ouvintes, a história recente das eleições presidenciais, percebe-se claramente que Santa Catarina tem apresentado um comportamento eleitoral diferente da média nacional. Comportamento diferente da média nacional. Em 2002, Luiz Inácio Lula da Silva, eleito pela primeira vez presidente da República, derrotou José Serra no segundo turno, teve segundo turno no Brasil. Lula conquistou cerca de 61% dos votos. Em Santa Catarina, porém, o resultado foi inverso. José Serra recebeu aproximadamente 56%, enquanto que Lula ficou com 43%. Quer dizer que, mesmo Lula tendo ganho a presidência da República naquela primeira vez, ele perdeu para o Serra em Santa Catarina. 4 anos depois, na reeleição em 2006, Lula disputou a reeleição contra Geraldo Alckmin. Novamente venceu no cenário nacional com 60,8% dos votos válidos. Em Santa Catarina, entretanto, Alckmin obteve aproximadamente 52%, venceu o Lula também aqui, à direita, na reeleição do Lula, né? 52 contra 47 aqui no nosso estado. Foi a eleição em que Lula chegou mais perto de vencer no estado, mas ainda ficou atrás do adversário. Terceira eleição do presidente Lula, enfrentou Jair Bolsonaro em uma das disputas mais acirradas da história do país. No resultado nacional, Lula foi eleito com cerca de 50,9% dos votos válidos contra 49,1% de Bolsonaro.
14: Em Santa Catarina, porém, o eleitorado deu ampla vantagem a Bolsonaro, cerca de 69,3%, praticamente quase 70% dos votos válidos, enquanto que Lula recebeu 30% dos votos, em torno aí de 30%, né? Esses resultados mostram uma característica marcante do eleitorado catarinense nas três eleições em que Lula chegou à presidência da República, 2002, 2006 e 2022. Santa Catarina optou pelo candidato adversário. Em outras palavras, enquanto o Brasil escolheu Lula para governar o país, os catarinenses seguiram um caminho diferente nas urnas. Esse histórico ajuda a explicar por que cientistas políticos frequentemente classificam Santa Catarina como um estado de perfil predominantemente conservador de direita. Isso não significa que todos os eleitores pensem da mesma forma, mas revela uma tendência observada ao longo de várias eleições presidenciais. Como toda democracia, as preferências podem mudar com o tempo, porém, os números mostram que nas últimas décadas, Santa Catarina tem se destacado por um comportamento eleitoral distinto da média nacional. Abro o programa com este assunto porque hoje teremos uma vinda exclusiva à Rádio Rural do candidato Gelson Merizio, que é um candidato apoiado pela esquerda, apoiado pelo presidente Lula. E é um candidato que a música dele fala exatamente o que ele é. É? Escuta só.
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14: Ele fala na lata. E nós vamos perguntar também na lata, às 10:30 da manhã. E a primeira pergunta: o que o encorajou a liderar um projeto de esquerda ou apoiado pela esquerda no estado predominantemente de direita? O que o motivou praticamente, digamos assim, a mudar de lado? Em 2018, ele apoiou Bolsonaro, hoje conta e apoia o presidente Lula. Essa deverá ser a minha primeira pergunta, 10:15 da manhã, ele estará aqui. Deve pousar no aeroporto de Concórdia às 10 horas e às 10:15 poderá estar 10:20 aqui para essa entrevista. E eu acredito que a chapa vai esquentar aí, viu, meu amigo PG? Porque vamos ter muitas perguntas aqui.
17: É verdade, né? E você falou muito bem desse histórico, né? Das eleições que mostram a predominância dos candidatos de direita em Santa Catarina, principalmente no campo nacional. A direita representada por Jair Bolsonaro e agora sendo representada pelo filho do ex-presidente, o Flávio Bolsonaro.
14: Ok, essa entrevista para hoje com o segundo agora candidato, esse já tem convenção feita para presidente para governador. Entrevistamos há dias atrás o candidato ainda agora pré-João Rodrigues, tem convenção agora dia 1º, João ainda não é oficializado candidato, Meriz já é candidato que já teve convenção. E gostaríamos muito da presença do nosso governador do estado, Jorginho Melo, e seria muito bem recebido se viesse também aqui a esta emissora, acredito, e ao nosso programa. Com toda certeza iríamos recebê-lo de braços abertos para uma entrevista, como sempre.

Alô, bom dia, bom dia, bom dia, bom dia, meu amigo, bom dia, bom dia, bom dia, minha amiga. Estamos aí para mais um dia, para mais uma manhã, para mais um dia, para mais uma manhã, hein? 8:05, agora 8:05 aqui no programa. A gente tá chegando e desde já agradecendo a você aí, meu amigo, minha amiga, que está acompanhando o nosso programa. Deus abençoe o seu dia, Deus abençoe a sua manhã, hein? Sua manhã. 8:06, agora 8:06. Um dia que promete aí muita coisa pela frente, tá, pessoal?

0: 8 horas, 8 minutinhos. Serginho, tudo bem, Sérgio?
1: Bom dia, Sérgio. Tudo certo. Dia lindo, César. Dia Serginho. Bonito.
0: Bom dia, né?
1: Ótimo dia. Sol brilhando lá fora, a temperatura vai subir. Tá 14 graus, uma temperatura um pouco mais amena. Mas tem sol, César. Isso é muito importante pra nossa região, César.
0: Olha aí, ó. Tem sol, é?
1: Tá sol, tá brilhando. Brilhando, coisa mais linda, César.
0: Olha aí. Que beleza, né? Que é maravilhoso, uma temperatura super agradável. Dá pra sair de casa de camiseta, hein?
1: Tô de camiseta.
0: É. São 8 horas, 8 minutos. Agora 8 horas, 8 minutos. Vamos fazer aí, ó, a nossa chamadinha comercial e já voltamos com o Padre Walter Girelli. Já voltamos com o Padre Walter dando a benção.

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0: 8:13, meu querido amigo Padre Walter Girelli. Padre Walter Girelli, bom dia.
1: Bom dia, meu amigo César Luiz, tudo bem com a sua pessoa? Pois é, estamos chegando até você, toda a sua grande família da Rádio Rural de Concórdia, com votos de saúde, paz e muitas, mas muitas felicidades. Que Deus abençoe carinhosamente a sua pessoa, a sua família, a dona Dalva, não é? Abençoe o homem do campo e da cidade. Nunca esquecer que tudo vem do campo, não é? Sextou, meu irmão, né? Sextou. Esse dia sempre tão esperado, né? É, véspera do feriado de final de semana, né? Pois vem sábado e vamos virando o mês, hein? Essa meia-noite, vamos virar a página. Vamos virar a página na meia-noite, né? E vamos pro ano que vem, pro mês que vem. Então, que Deus abençoe. O mês que vem é o mês de agosto. Mês do bom gosto, né? Uma vez eu quero o mês do cachorro louco. Não, não, é o mês do bom gosto. Mês bom. É o mês das vocações. Então, vamos celebrar a vocação do padre, dos pais, dos religiosos, dos leigos e dos catequistas, não é? Então, que Deus abençoe, com muita saúde e bem-estar a todos e a todas. É tempo agradável aqui por Campinas do Sul, porque se lembra ter uma semana bastante boa também. Final de semana acontece já hoje, sábado e domingo, um grande rodeio aqui no Parque de Rodeio dos Araganos. E a gauchada vai se entreverar aí no laço, né? Então, que Deus abençoe e conceda um ótimo final de semana por intercessão de Nossa Senhora, dos Anjos e Santos. Ele que é Pai, Filho e Espírito Santo. Amém. Paz e bem, um grande abraço. Fiquem com Deus e nós vamos com Ele. Por quê?
0: Obrigado, meu querido padre. Obrigado, querido padre Walter. Querido padre Walter Girelli, muito, muito, muito obrigado pela sua mensagem, pela sua presença aqui no nosso programa, padre. 8:15, Ferragens Concórdia. 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Tudo bem aí, César? Toca pra mim, Céu e Cantos, Morena Misteriosa. É a Júlia que tá ouvindo o programa aí, Júlia. Vamos tocar um pedacinho para ela então, da Morena Misteriosa. Valeu, Júlia. 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
0: Tá no ar às 10 mais do dia, tá no ar aí pra você, notícias que você precisa ficar sabendo, Sérgio.
16: Efeito China, preço médio do carro zero no Brasil registra primeira queda em 6 anos.
0: BR-153 fica totalmente interditada após acidente entre duas carretas.
16: Agora é oficial, calçadão passa a se chamar Serafim Pitol.
0: Carreta de empresa de Concórdia se envolve em acidente e provoca 9 quilômetros de congestionamento na Bahia.
16: Polêmico, Ciro Gomes lidera pesquisa para o governo do Ceará.
0: Jovem fica ferido após capotamento na SC 473 entre Irani e Lindóia do Sul.
16: Milei assina decreto para barrar ou expulsar estrangeiros que atacarem ou ofenderem argentinos.
0: Idosa sofre amputação parcial do braço em grave acidente de trabalho no interior de Concórdia.
16: Bolsonaro confirma por meio dos advogados que não autorizou o uso de imagens geradas por inteligência artificial no lançamento da candidatura do filho.
0: Polícia Civil abre inscrições para a corrida em comemoração aos 214 anos da instituição em Concórdia.
16: Ventos causam prejuízos no Rio de Janeiro. Efeito do El Niño se aproxima do Brasil.
0: A pesquisa Quest aponta empate técnico entre Juliana Brizola e Luciano Zucco na disputa pelo governo do Rio Grande do Sul.
16: Justiça concede liberdade a motorista acusado de provocar acidente que matou jovem de Capinzal.
0: Desemprego volta a cair e fica em 5,4% no mês de junho.
16: Projeto quer tornar obrigatório dispositivo de segurança em piscinas para evitar acidentes.
0: Devedor de 400 mil em pensão alimentícia é preso em Balneário Camboriú.
16: Criança de 3 anos é encontrada mordendo projétil. Bala de revólver em creche em Santa Catarina.
0: Motorista é abordado com 76 garrafas de vinho na divisa entre Santa Catarina e Argentina.
16: Colisão frontal entre carro e duas carretas deixa dois jovens feridos e um morto na BR-282.
0: Homem é preso em Xaxim após ameaçar companheira de morte com um facão.
16: Especialistas acreditam que guerra entre Estados Unidos e Irã pode se alastrar.
0: União Europeia se aproxima do Brasil para ampliar negócios e firmar novos acordos.
16: Polícia Militar cumpre 2 mandados de prisão contra homem por estupro de vulnerável e descumprimento de medida protetiva.
0: Embaixador brasileiro retornará à Argentina após decisão do governo brasileiro tomada depois das ofensas de Javier Milei.
16: PL de Santa Catarina define candidato ao Senado, mas ainda não anunciou os suplentes desses candidatos.
0: BNDES aprova 2,77 bilhões para a renovação da frota de caminhões e ônibus em Santa Catarina.
16: Brasil cria 145 mil empregos com carteira assinada no mês de junho.
0: E no esporte,
16: Grêmio faz fiasco, perde em casa para o Bolívar e está eliminado da Copa Sul-Americana.
0: Inter deve manter o mesmo esquema que empatou com o Flamengo para enfrentar o Corinthians pela Copa do Brasil.
16: Copa do Brasil é domingo, tá, César?
0: Domingo.
16: Todos os jogos da Copa do Brasil serão nesse fim de semana. Sábado e domingo, todos os jogos da Copa do Brasil. Não teremos brasileiro nesse fim de semana, ok?
0: Ok, agora 8 horas e 26 minutos, 8:26.

0: E agora 8:29, minha gente. Fala, dona. Ô, Sérgio, tem um recado aí, vamos ver aqui, ó. Oi. Ah, o que foi? Diga, menina, qual é o recado aí, guria? Podia o quê mesmo? Vamos ver.
1: Ah? Poderia anunciar pra mim, fazer um grande favor. Sumiu essa eguinha aqui do meu nenê.
0: Sumiu ela a égua,
1: tá
0: Sérgio.
1: Tá banda ali de linha Santa Catarina, alguma coisa assim, que viram ela por ali. Se alguém viu ela, por favor, entrar em contato, que é do meu nenê.
0: Como é que faz a eguinha, Sérgio? Subiu a eguinha do nenê, gente. Ali uma eguinha branca. Branca, é baia, né?
1: Pra mim, fazendo um grande favor.
0: É quase uma petiça
1: aqui do meu nenê. Ela deve estar pra banda ali de linha Santa Catarina, alguma coisa assim, que viram ela por ali.
0: Então o seguinte, a Stephanie, você mora onde mesmo, Stephanie? Ela disse que é pro lado de Santa, Santa Rita, né, Stephanie? Ela mora no Santa Rita. E a eguinha da nenê sumiu. É uma eguinha baia, branca, né? Baia, branca, baia. É. Quem viu a eguinha aí?

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Olha, 8h37. Agora 8h37 aqui no programa. 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

0: Agora 8:41, agora 8:41 aqui no programa, gente. 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Vamos ver aqui qual é o recado. Pessoal que tá ligado com a gente aí, doutor Fernando, como é que tá aí, doutor? Tudo certo? Tudo bem aí com o senhor aí, doutor Fernando? Obrigado aí pela companhia, obrigado aí pela tua audiência aí também aqui na manhã. Pessoal do CRO, aí tem 20 anos de experiência, né? E tem um recado aqui do doutor Fernando do CRO, antiga Oral Sim. Fala, doutor Fernando.
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0: 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Diga, Sérgio.
3: César não sabe que vai ter 32% a mais de combustível, né? De álcool no combustível, né? Na gasolina, né? Esse combustível com mais etanol, ele ainda não chegou nos postos ainda, tá? E o governo anunciou que a partir de hoje já começam a sair das distribuidoras, entendeu? Este novo componente, né? Ou seja, com mais álcool. O motivo é a guerra do Golfo e para tentar manter os preços mais baixos da gasolina. Então, a partir de amanhã, vários postos em todo o Brasil começam a receber, então, esse novo combustível com 32% de etanol, ok? Uhum.
0: E Sérgio?
3: É pro carro, Tanardi, não é pra tomar, é pro carro. Carro.
4: E a caipirinha?
3: Humano, né? porque tem ainda 68% de gasolina, tá? É.
4: Ah, bom.
0: Não dá pra beber, Nardi.
4: Não adianta botar limão em gelo que não vai
3: dar certo. Não vai dar certo.
0: 8:44, agora 8:44, um recadinho aqui pra você, amigo que está ouvindo o César Luiz aí, olha, atenção, esse recadinho aqui é importante, ó.
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4: Progressistas realiza hoje, a partir das 17h, no Hotel Majestic, a sua convenção, que, conforme já foi divulgado, será híbrida, ou seja, presencial e online, para quem não conseguir se deslocar para Florianópolis. Terão direito a voto o senador Esperidião Amin, que é presidente estadual do partido, os deputados estaduais, a comissão provisória, os presidentes dos diretórios municipais, os delegados dos municípios e os presidentes das comissões provisórias municipais. O partido vai para a convenção com divergências sobre o posicionamento na eleição. Enquanto o grupo de Amin, o deputado Altair Silva, trabalha para estar no projeto com o PSD e o MDB, há um grupo liderado pelos deputados estaduais Pepe Colasso e Zé Milton Schaefer, que defende uma aliança com o PL. Mesmo assim, o embate será evitado. 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

0: e na audiência.
1: Bora, bora, bora, minha gente, então, agora 8:54, vai pra onde, Lombardegas, que tu passou apavorado aqui em frente à rádio?
2: Bom dia, César Luiz, é o Lombardegas, e o destino hoje é Piritiba, com o gás hoje, é nós no gás, César Luiz.
1: E é o Lombardegas, então, chegando a Piritiba, dona Clementina, obrigado aí pela companhia, pela audiência aí, dona Clementina, obrigado pela companhia. É, projeto cartonar obrigatório, dispositivos de segurança em piscinas para evitar acidentes, né? É isso mesmo, Sérgio Prima. Dispositivos, como é que seria isso, hein?
3: Seria, César, dispositivos.
1: Pra,
3: é, porque acontece, César, pessoas que, mulheres especialmente, ou homens com cabelo comprido, acaba sendo sugado o cabelo naquele, na troca da água, e não tem mais, tem que ter um dispositivo que trave, pare. Que a pessoa não morra afogada ou arranque o cabelo.
1: Não tem um ralo ali? Não,
3: é um tipo de um ralo. Mas quando houver isso, esse dispositivo tem que ser acionado e desligado e acionado um alarme. Especialmente em piscinas, onde tem muita gente, clubes, né? Ou até mesmo em casa, né, César? Pra ter uma ideia, uma menina no ano passado, de 18 anos, morreu afogada porque enroscou o cabelo nesse dispositivo e ficou presa.
1: Não é no dispositivo, enroscou nesse sugador.
3: Nesse sugador, isso. Nesse sugador, César, e acabou morrendo afogada, César. Então, esse é uma lei que está no Congresso, está sendo aprovada agora nos próximos meses, César.
1: Tá ok, agora 8:56, gente, 8:56 da manhã, daqui a pouco o aniversariante do dia. 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
1: 31 de julho. Quem é que está de aniversário hoje? Vai mandando pra nós aí, hein? Vai mandando pra nós aí se você tá de aniversário hoje. Tem alguém na família aí de aniversário, hein? Tem alguém? Hã? Deixa eu ver aqui. Vai mandando, dá tempo ainda, mas tem mais um minutinho aí pra mandar pra nós, tá bom? Vamos ver se chegamos em mais alguém aqui de aniversário no dia de hoje. Enquanto isso, Teixeirinha, tu tá onde, Teixeirinha?
0: Bom dia, César Luiz. Bom dia,
1: Teixeirinha.
0: Então, hoje, dia 31 de julho, primeiro mês, preparar o prego pro mês de agosto, então. Estamos aqui, no Aguardo, no Jaguarão, aqui.
1: Ainda?
0: Estamos por aqui curtindo as paisagens, os estacionamentos, mais ou menos 500 caminhões, no Aguardo por aqui. Chega hoje, sai hoje, outro chega aqui, cada dia.
1: Ainda
0: dia.
1: Tem que ter paciência, assim, tá, caminhoneiro, hein, Sérgio?
0: Por aqui, dentro do ano federal.
1: Tá no Aguardo ainda aí.
0: Fica parado,
1: esperando.
0: E a gente também.
1: Esperando. Aguardo.
0: E procurando um lugarzinho aqui pra onde pega a internet, que só tem um lugarzinho dentro do pátio, né? Pra poder ter uma internet, pra poder mandar mensagem, escutar, né? Porque ia dentro da receita, né? Então só tem uma salinha que tá dos umas 10 pessoas, né? E isso faz parte do dia a dia. Aquele abraço a
1: todos. Tem que exercitar a paciência, né, Teixeirinha? O caminhoneiro tem que exercitar a paciência. César, aniversário da minha neta Lara, hoje, 3 aninhos. Ô, meu amigo Rude Perizzolo. Um abraço então, hein? Vai os parabéns do vô Rude Perizzolo, da família, pra netinha Lara. Um abraço aí, seu Rude Perizzolo, tua família e a netinha Lara sendo homenageada. Valeu, Rude, abraço grande pra vocês aí. César, manda parabéns para o esposo Edson Esgarbossa. É a Eti Delvina. Mandando um alôzão aí pro esposo dela, o Edson Esgarbossa, de aniversário hoje. A Débora Krieger quer homenagear quem, dona Débora?
11: Bom dia, Débora Cristina Krieger.
1: Quero homenagear
11: hoje de aniversário Marisete Venite Giordani. Mora aqui na comunidade de Suruvi. Quem dá os parabéns para ela hoje é sua sobrinha Débora, seu sobrinho Victor e Vinícius. E toda a família, em especial seu esposo José Luiz Giordani. E de todos os filhos. Muito obrigada.
1: 9 horas pontualmente. Deixa eu ver aqui quem mais está nos ouvindo. Estamos trabalhando, escutando seu programa. A Janete, César Luiz. Uma boa manhã para todo mundo. Valeu, Janete. Alguém mais de aniversário? Manda logo aí se tiver. Tem mais, Sérgio?
12: Tenho sim, César. Moacir Zatti, hoje é aniversário. Parabéns pra ele, muitas felicidades. A Daniela Andruziaki, hoje também de aniversário. Caio Ribeiro, parabéns, Caio. Muitos anos de vida pra você. Naurenson Amadei, tá de aniversário hoje. E também Daniel Borges, hoje completando mais um ano de vida. Felicidades a todos, que Deus dê muita saúde e muita paz pra vocês.
13: Na minha listinha, o nosso coleguinha dos sábados, o Rafael Biesek, tá de aniversário. Gabriel Duarte, o Moacir Zatti, a Ivandra Alves, o Neri Schreiner, o Nelsinho Parducci, esses aniversariantes da minha listinha, César.
1: Como é que foi a colheita da cana ontem, Nath? Como é que foram lá de açúcar amarelo?
13: Os piovesãs não brincam em serviço, me fizeram.
1: Eles não, agora você só na caipirinha, né?
13: Não, na guarapa. Ontem eu fui pra tomar guarapa, nem tinha caipira. Tinha uma pinguinha com jabuticaba e tinha uma outra com butiá. Daí eu tomei uns golinhos de butiá, mais uns golinhos daquela de jabuticaba, também muito bom, e continuei na guarapa. Depois veio o puxa-puxa, depois veio o açúcar de cana, aí veio o almoço, um risoto colonial daqueles de galinha criada lá na Ceva. E assim foi, à tarde mais um chimarrãozinho, mais um docinho, mais um docinho. Aí chupa uma laranja.
1: Aí voltou,
13: aí chupa
1: bem
13: uma...
1: gordinho. Mais um docinho, um risotinho. E o Nardi voltou estufadinho.
13: Cada dia mais estufadinho. Agora vou fazer um regime esse final de semana, né? Vou me desconcentrar pra dar uma rebocada no visual.
1: Imagina. Parabéns. 9 horas e 4 minutos, agora 9:04. Ô Cleide, tudo bem, Cleide? Estamos aí na escuta, César, do seu programa. Valeu, Cleide. César Luiz, bom dia. Manda os parabéns para o meu afilhado Henrique Gabriel do Nascimento, 12 anos hoje. Minha amiga Dirlei Mazeiro aí mandando então pro afilhado Henrique os votos de parabéns e felicidades e muitos anos de vida. Tem mais, tem mais, tem mais. Vamos ver aqui, vamos ver aqui. Vamos ver, vamos ver.
14: Bom dia, César Luiz.
1: Oi.
14: Gostaria de parabenizar a minha amiga,
1: hã?
14: A Heloísa, a Lolo.
1: Heloísa.
14: Mais um ano de vida que ela completa. Agradecer a garota incrível que ela é. A menina que brilha em qualquer lugar. Agradecer ela por tudo que ela já fez por nós. E falar pra ela que todos que têm a amizade dela têm tudo. E dizer que eu amo muito ela também. E agradecer pela grande amiga que ela é. Obrigada.
1: Legal, valeu! 9:05, agora 9:05.

0: Olha, 9:08, agora 9:08. Ele vem aí, vem com a língua meio afiada, viu? Pelo que eu tava vendo aí, né? O homem vem com a língua meio afiada daqui a pouco aí. Que, é, cadê o homem aí? Cadê o homem? Cadê o homem? Como é que é?
1: 3 anos e meio do atual governo. Nenhum quilômetro de estrada foi duplicado. Não teve uma única vaga de presídio construída para dar suporte à segurança pública. Os policiais militares hoje são em menor número do que eram em 2018, junto com os policiais civis. Os nossos indicadores de saúde e de educação decaíram ano a ano. Nós temos hoje o terceiro pior salário do professor do Brasil. A nossa missão é não permitir que isso aconteça. Mostrar ao Brasil que nós não somos um estado feminicida, que nós não somos um estado racista, que nós somos um estado de gente acolhedora, trabalhadora e receber bem
0: o cara que diz que não tem trava na língua, então, né?
2: Ele fala na lata, com ele não tem.
0: Vamos ver, e nós vamos na lata também daqui a pouquinho, então. Lata a lata aqui, vamos fazer umas perguntas ao Gelson Berizio, 10:30, 10:20 da manhã.
3: E eu já coloquei um colete
0: como
3: e também
0: da...
3: já coloquei uma
0: palavra. Como é o nome da coligação dele? Como é que é o nome?
3: Campo Progressista.
0: Campo Democrático.
3: Democrático, perdão. A coligação do candidato
0: Aliança Gelson Berizio Campo do governo Democrático
3: chama-se Campo Democrático.
0: Já fez convenção e ele pousa daqui a pouco no aeroporto em Concórdia para nos conceder uma entrevista. 10:15 por aí da manhã. 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

0: Informações gerais aí, meu amigo Machado, como é que tá aí, Machado? Como é que tá, Machado? 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Já vou estar dando mais detalhes aqui no programa. 9 horas e 15 minutos. Serginho Freeman chegando. Olha, um jovem morreu e outro ficou gravemente ferido em um acidente registrado na tarde de quinta-feira, BR-283 em Joaçaba. É isso, Sérgio?
1: Exato, a vítima fatal foi identificada como Guilherme Alves Mendes, morador de Catanduva, César. Ele ocupava o banco do passageiro do automóvel, ficou preso às ferragens e foi resgatado pelos bombeiros e encaminhado ao Hospital Universitário Santa Teresinha, mas não resistiu aos graves ferimentos. O motorista do Ford Ka, de 23 anos, foi encontrado fora do veículo e apresentava suspeita de fratura no braço direito, além de diversas escoriações, sendo socorrido e levado ao mesmo hospital. O condutor das duas carretas, um rapaz de 26 anos e um senhor de 46 anos, não sofreram ferimentos e recusaram atendimentos. Trabalharam na ocorrência, César, bombeiros de Catanduvas, bombeiros de Joaçaba, o SAMU de Joaçaba, o SAMU de Catanduvas e também o batalhão de operações aéreas. Infelizmente, o jovem de 23 anos de idade acabou perdendo a vida nesse acidente. César, uma carreta carregada com frangos congelados de uma empresa de Concórdia se envolveu em um acidente na manhã de quarta-feira, na BR-324, lá em Feira de Santana, lá na Bahia. A colisão provocou cerca de 9 quilômetros de congestionamento. Ninguém ficou ferido, tá? Segundo a Polícia Rodoviária Federal, o acidente foi em uma colisão lateral seguida de saída de pista. Um dos motoristas relatou que houve um desentendimento de trânsito entre os envolvidos. E aí, os dois acabaram se batendo e aí acabou uma carreta, que é a carreta Concorde, saindo da pista, ocasionando então o acidente. Já o condutor da carreta da empresa concordiense preferiu não se manifestar. A Polícia Rodoviária Federal informou que as circunstâncias desse acidente têm que ser melhor avaliadas. Então, uma carreta de Concorde sofreu um acidente lá na Bahia. Graças a Deus, ninguém se feriu, mas houve danos materiais de grande monta. 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

de carne de gado, meu amigo Giordani liberou lá da linha Guarani, pessoal da linha Guarani, pré-festa sábado, grande festa no domingo na linha Guarani, hein? Grande festa domingo com este grupo aí, ó. Beijo Caramelo, alô Marquinho, alô Rodrigo Mafessoni, beijo Caramelo. Matinezão domingo na linha Guarani e aqui valendo um espeto de carne, né? Valendo um espeto de carne aqui no programa de gado para domingo linha Guarani. Não haverá cobrança de ingresso para o Mat

0: deve pousar o avião de mais um candidato ao governo de Santa Catarina no aeroporto de Concórdia. Então, em 10 minutos está pousando aí o avião com o candidato Gelson Merizio. Daqui a pouco uma entrevista, ele vem direto aqui para a Rádio Rural. Acho que antecipa um pouco a entrevista, vai ser para antes das 10 ainda, né? Para antes das 10 horas ainda, a entrevista com o candidato, então, da Frente Democrática. É isso, né, Sérgio Prima?
1: Isso.
0: Candidato da Frente Democrática.
1: Exatamente.
0: Em 10 minutos aí chegando, então, ao aeroporto de Concórdia, o candidato da Frente Democrática. Ele vem até a rádio e nos concede uma entrevista com exclusividade aqui e para outros segmentos que virão até a emissora também. Daqui a pouquinho, às 9:45, 9:50, vai antecipar então um pouco aí a entrevista. 9:30 agora, 9:30, são as eleições chegando aí. Amanhã tem convenção do PP, do Amin. PP tem alguma divisão interna ainda, mas deve ir mesmo com o candidato João Rodrigues. O João tem convenção amanhã também. Amanhã deve ser oficializado como candidato a governador. Não sei qual é o dia da convenção do atual governador Jorginho Melo. Você consegue entrar para nós e ver ali? Mas o Gelson Merizio já está oficializado, né? Está oficializado já como candidato, então. Já está nesse momento oficializado como candidato. O avião baixando daqui a 10 minutos no aeroporto municipal.
1: 1º de agosto, César, a convenção estadual do PL Santa Catarina vai acontecer no dia 1º de agosto de 2026 na Arena Opus, em São José.
0: Uhum.
1: Então seria amanhã.
0: 1º de agosto também?
1: É, seria amanhã.
0: Então, dia 1º de agosto, amanhã também, a convenção do candidato à convenção e que acaba confirmando, né? Que acaba homologando as candidaturas. A partir daí todo mundo é pré, ninguém é candidato. O Gelson Meriz já é candidato, já fez a convenção e os demais farão no dia de amanhã, então. Jorginho Melo e também João Rodrigues fará a convenção amanhã. Tá valendo 2 quilos de carne de gado. Tá valendo aí 2 quilos de carne de gado da comunidade Linha Guarani.
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0: Olha, 9h37, recebemos a informação então que já pousou o avião do candidato ao governo apoiado pela esquerda, pelo presidente Lula, em Concórdia. Daqui a pouquinho estará aqui na Rádio Rural. Daqui a pouquinho estará aqui conosco concedendo entrevista aqui na Rádio Rural. Já pousou aí no aeroporto municipal, já pousou aí, daqui a pouquinho ele estará aqui nos estúdios da Rádio Rural. Vamos à informação do repórter Serginho Prima, informação policial. Um jovem morreu e outro ficou gravemente ferido em um acidente registrado na tarde de quinta-feira na BR-282 em Joaçaba, Sérgio.
1: Pois é, isso já foi, César. Tem uma outra informação. Uma idosa sofreu amputação parcial do braço em grave acidente de trabalho no interior de Concórdia, César. Esse grave acidente de trabalho foi registrado na manhã de quarta-feira, 29, feriado do município de Concórdia, lá na comunidade de Alto Survi, interior de Concórdia. A ocorrência foi atendida pelos bombeiros voluntários por volta às 7h43. Inicialmente, o chamado informava que seria um acidente doméstico. Quando os bombeiros chegaram ao local, César, eles se assustaram. porque mais da metade do braço da mulher tinha sido moído naquele desmoedor de cana, César. E aí, rapidamente, os bombeiros fizeram os curativos, evitaram o maior número de sangramento e a conduziram ao Hospital São Francisco. No hospital, ela passou por cirurgia e teve que ter o braço, parte dele pelo menos, amputado. Seria o braço esquerdo. A causa, o motivo do acidente não foi bem esclarecido pela família e nem pela equipe do Corpo de Bombeiros. Mas, infelizmente, mais um acidente de trabalho no interior de Concórdia. A vítima, repito, a idade dela, 69 anos de idade, estava trabalhando, portanto, César, mãe do Cana, 66 anos de idade, estava mãe do Cana, estava trabalhando no, na mãe do Cana para fazer guarapa, para fazer açúcar amarelo, enfim, né? Para fazer melado e acabou, portanto, acontecendo esse acidente de trabalho com ela. 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Eu volto daqui a pouco com mais notícias.
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0: César, mais uma vez, retorno a você aí, se possível, fazer um pedido aí no seu programa, se alguém tiver um fogão quatro bocas para doar para uma família que está chegando em Concórdia. Alugaram uma casa aí na aqui no bairro Catarina Fontana e estão precisando de um fogão quatro bocas, precisando urgência desse fogão quatro bocas. São imigrantes, são pessoas que chegam para trabalhar em nossa cidade, ok? Se alguém tiver um fogão quatro bocas, então ligar por favor para o 988189527. 988189527. 988189527. Alguém tem um fogão para fazer uma doação então a esta família. Vamos lá, gente. Vamos lá, gente. Show de manhã, de notícias na manhã. Ainda também, projeto quer tornar obrigatório dispositivos de segurança, então, em piscinas para evitar acidentes. O Serginho já comentou. Devedor de 400 mil em pensão alimentícia é preso em Balneário Camboriú. Como é que o cara tava solto, hein, Sérgio? Devendo 400 mil?
1: Não sei, César. Tem que prender. É uma grana, velho. Era um empresário.
0: Pois
1: né?
0: É, mas devendo 400 mil aqui, o cara fica devendo 1.500, já vai preso?
1: É 3 meses, né, César? Tem que. É 3 meses.
0: Então a
1: né?
0: mulher ganha 130 por mês de pensão?
1: Mais ou menos isso.
0: Tá louco, tia.
2: Tá sozinha, guria?
1: A mulher não, a criança, né, César? A criança. A mulher não ganha, é a criança.
0: 940. 5 pra criança. Mas ô, pensãozinha aí, Nardi.
2: Pois é, guria.
1: Mas era mais do que um mês, viu, César? Segundo informações aí, quase um ano de pensão, César.
0: Há quase um ano não podia estar solto, né?
1: Não, não podia. Mas o cara fugia, né? Uhum. Não encontrava e coisa e tal, né? Uhum. Até que uma hora dessa encontrou.
0: Uhum. Bom, 9h48, agora 9h48, já está em deslocamento aqui para a emissora o candidato a governador Gelson Merizio. Daqui a pouco ele concede entrevista aqui à Rádio Rural e temos várias perguntas aí a fazer então ao Gelson Merizio. E ele vem a uma entrevista aqui à emissora, vai estar falando daqui a pouquinho, né? Será que a chapa vai esquentar aí, Sérgio Priman? Que tu acha, né?
1: Olha, do jeito que tá agitado acho que sim, viu, cara? Do jeito que tá agitado aqui,
0: temos
1: o clima aqui,
0: questionamentos,
1: né?
0: Aí ao Gelson Merizio.
1: O César já pegou um monte de papel, já pediu pra mim pegar informação na internet, coisa
0: e tal. Como é que foi essa mudança de projeto? Ele que era um candidato, sempre foi de direita, hoje tá com apoio da esquerda.
1: É verdade.
0: 9h49, daqui a pouco aqui na Rádio Rural.
1: Mas tô falando assim, capaz dele embarcar no avião e voltar.
0: Não, mas ele sabe que nós não frouxamos aqui muito, né? Sabe? 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Valeu! Vamos que vamos, minha gente boa! 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Embora, gente boa. 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

0: minha gente, vamos seguindo aqui no programa. O Serginho tem informação policial aqui, me mandou a manchete, Sérgio.
1: Sim, sim.
0: Sérgio Prima atualizando aí as principais notícias também da segurança pública desta sexta-feira, que para nós que tem uma cara de segunda ou terça, já que foi feriado na quarta, Polícia Militar cumpre 2 mandados de prisão contra homem por estupro de vulnerável, descumprimento de medida protetiva, Sérgio.
1: A Polícia Militar cumpriu 2 mandados de prisão, então, na tarde da quinta-feira, César, tarde de ontem, em Água Doce. Um homem de 43 anos de idade foi localizado e preso em uma estrada rural do município. As ordens judiciais foram expedidas pela comarca de Joaçaba e Catanduvas pelos crimes de estupro de vulnerável e descumprimento de medida protetiva de urgência. Após receber informações sobre o paradeiro do suspeito, os policiais realizaram a abordagem. O homem acatou a ordem de parada, foi informado sobre os mandados de prisão, qual ele tinha conhecimento, e encaminhado ao presídio regional de Joaçaba, onde permanece à disposição da justiça. 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
0: Olha aí, Sérgio, levaram embora o relógio daqui, né? Agora tô meio perdido aqui. Que hora é mesmo?
1: Esconderam ele.
0: Ah, 10 horas da manhã. Chegou uma equipe grande aí nos estúdios, aí o pessoal tá fazendo filmagens aqui já. O candidato a governador de Santa Catarina, Gelson Merizio, está aqui já para conceder esta entrevista ao público ouvinte da Rádio Rural de toda a grande região da AMALC, não somente de Concórdia, mas também de toda a grande região da AMALC. E nós vamos fazer o seguinte, em 3 minutos vamos começar a entrevista, né? Deixa eu só colocar em ordem aqui. Domingo, então, agora tem... domingo da semana que vem, né? Esse domingo é lá em Linha Guarani. Festa e pré-festa no sábado, depois dia 8 e 9, então lá em Planalto, né? Tem Planalto aí com os atuais. 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Tá chegando por aí também o ex-prefeito Buligon. Ah, ex-prefeito de Chapecó também tá por aí, o Buligon, tá aí a assessoria do candidato Gelson Merizio. É, Buligon, né? Como é que você tá? Tudo bem? É candidato também, Buligon? É, candidato a deputado? É, olha aí, ó, Buligon que foi prefeito de Chapecó. É, quem que não lembra daquele momento inesquecível, né? De muita tristeza lá onde Buligon foi batalhador lá naquela questão do acidente da Chape lá, quando a mídia se voltou toda pra Chapecó, do Brasil inteiro e do mundo, né, Buligon? E o Buligon era o prefeito lá da cidade de Chapecó. Vamos fazer o seguinte então, em 2 minutos agora, 2 minutos nós voltamos com a entrevista aqui com o candidato Gelson Merizio, que já está acomodado aqui, chegou ali atrás da rádio, Serginho foi lá, filmou, ele tirou umas 2, 3 bergamotas, tomou café da manhã, eu acho. É, Merizio, isso aí é. Você gosta de uma bergamotinha, Gelson?
2: Opa!
0: É, uma laranja.
2: Opa!
0: É. Então, coisa boa, né? Tava boa a bergamota?
2: Bem docinha.
0: Ali, bem docinha. Muito bem. Já voltamos, 10:03.

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6: 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Agora 10 horas e 9 minutos da manhã, recebendo aqui o candidato a governador Gelson Merizio. Vamos aproveitar e entrevistar o Merizio aqui com bastante folga, com calma, porque tem muito político que é que nem cantor, que nem artista, né? Quando o cantor, ele não é muito famoso, ele vem na entrevista, ele vem falar com a gente aqui, depois que vira governador, eles não vêm mais, viu, o colega da UPIAS? Eles não, aí é o caso do nosso governador, né? Eu já deixei aqui à disposição, mas não vai vir, eu acho, falar conosco aqui. Então, tá aberto, vou falar mais uma vez, né? Nosso governador Jorginho, se tiver aqui, mesmo espaço que tem pro Merizio, mesmos minutos que tem pro Gelson Merizio, mesmos minutos que foram dados pro João Rodrigues, será dado também ao atual governador, se ele se dispor. É claro que a gente sabe dos compromissos de cada um e das prioridades de cada um também, a gente respeita, tanto se quiser vir, se não quiser vir também, a gente respeita a posição de todos. Mas o candidato Gelson Merizio, já oficializado em convenção, está aqui para nos conceder entrevista e nós agradecemos a ele por ter vindo até aqui para poder falar com o público de Concórdia e o público da região também. E eu ouvi a musiquinha do Merizio que diz o seguinte:
7: ele fala na lata, com ele não tem bravata.
6: Diz que ele fala na lata, né? E quem conhece o Merizio sabe que ele fala na lata. Isso dá, dá. Não, não dá, não dá. Não dá, não dá. Não dá pra fazer isso aqui, não dá, né? E quando dá, não dá, isso dá, isso dá pra fazer e tal, quando não dá, não dá. É o jeito Merizio, então, de tocar a política e muita gente o respeita por essa posição sem enrolação, né? Sem promessas que depois não possam ser cumpridas. Então o Merizio tem esta marca de que quando ele fala que dá, dá. E quando ele fala que vai fazer, faz. E quando não dá, ele já diz logo que não dá, né? E ele está aí pra falar um pouco com a gente. O Merizio está aqui ao lado do Buligon, está aqui a vereadora Ingrid do PT,

0: Boligon, ex-prefeito de Chapecó, é candidato pelo PDT, né, Boligon? E eu estava lembrando, Boligon, que eu e o Boligon éramos os interlocutores ou locutores em cima do carro de som do Merizio. Como é que era? Um trio elétrico, Merizio? Era um trio, né? Nós saímos em 2018 em cima do carro de som e fizemos o Oeste todo aí, pedindo voto para Merizio, governador. Só falava eu e o Boligon. O Merizio só acenava, né? E nós pedíamos voto. Merizio, governador. Bolsonaro, presidente, né? Então, a minha primeira pergunta, não posso deixar de perguntar aqui, por que que houve esta mudança? O Merizio pediu voto para o Bolsonaro. O Merizio foi o candidato mais votado naquele primeiro turno, estava se encaminhando para ser o governador do estado. Aí veio uma onda Moisés Bolsonaro. Bolsonaro apoiou o Moisés, era do seu partido, 17 na época, 17 e 17. 17 Bolsonaro, 17 comandante Moisés. O que o fez mudar de lado, ou de posição, ou de candidato à presidência da República, Merizio?
1: Bom dia, César. Bom dia, Ingrid, nossa vereadora do PT aqui de Concórdia. Trazer um abraço também do Sareta. Eu ontem liguei para ele convidando para nos encontrarmos aqui. Ele está numa agenda em Joaçaba, mas deixo um abraço dele também. Está me acompanhando o professor Elson, que é coordenador do plano de governo da mobilidade. O Elson é um pós-doutorado em mobilidade urbana e está coordenando para nós a questão da mobilidade. O Deus também é candidato a deputado federal. Está também o Ivan, que é candidato a deputado federal, tudo bem? Lá de Xanxerê, e o Boligon, que nos acompanha também aqui no Oeste, sempre candidato a deputado estadual. Prazer estar aqui. E respondendo a tua pergunta, e eu já deve ter visto também, eu fiz um vídeo, minha primeira atitude quando virei candidato, e para ser justo, 90 dias atrás eu não tinha nenhuma pretensão, organização ou disposição de candidatura. Não estava na minha vida programada esta eleição. O que mudou foi que o presidente Lula me chamou um pouco mais de 90 dias, me fez um pedido que viesse para cá para ampliar o seu campo de debate. Entendia que nós podíamos ampliar um pouquinho a verticalização ideológica, que é muito forte em Santa Catarina, e eu de pronto aceitei e faço isso com muita disposição. Em 2018, é sabido, eu apoiei o Bolsonaro no primeiro e no segundo turno e entendi claramente o recado das urnas. Eu não fiquei frustrado com a eleição, eu não fiquei magoado por não ter sido eleito. Eu compreendi que foi um processo vertical. Segundo turno de 2018 não houve debate nenhum de Santa Catarina, houve um processo de verticalização do número, mas não foi isso que me fez me afastar do Bolsonaro. O que me fez afastar foi a atitude que eles tiveram a partir de janeiro de 2019. Eu não sei até hoje porquê, mas um presidente que faz 73% de voto no estado, um governador que faz 71%, brigam no primeiro mês de mandato. O Bolsonaro ficou 4 anos sem colocar o pé em Santa Catarina como presidente. O Moisés não teve uma audiência com o presidente da República que se elegeu junto com ele. Isso para mim já é suficiente. É evidente que a consequência prática é não ter ações em Santa Catarina do governo federal por 4 anos. Pode olhar atrás, não vai encontrar nos 4 anos do Bolsonaro. Associei isso a uma tragédia que foi a condução da pandemia. Eu achei a atitude do Bolsonaro ridícula, absolutamente irresponsável. Muitas pessoas morreram, inclusive aqui de Concórdia, que não precisavam ter morrido por falta de protocolo, por falta de adesão a um processo mínimo de ciência que, para mim, foi inconcebível. Chegou 2022, eu tinha duas opções: o Lula ou o Bolsonaro. E aí eu fui conhecer o Lula. Eu nunca tinha votado pro Lula. Eu não tinha conversado com o Lula até março de 22. Tivemos em São Paulo 2 horas, uma conversa muito franca. Tive mais 2 conversas como essa depois e posso dizer que fiquei amigo dele. Ao longo desses últimos 4 anos, tive vários encontros. Aprendi a admirar, reconhecer o trabalho que ele fez no Brasil, passar pelo que passou. Eu entendo que hoje o Lula é, no mundo, um dos 3 líderes globais no exercício da atividade pública. É um patrimônio do Brasil que a história vai registrar. Tem um legado a concluir, que é essa transição de geração, porque essa geração que vai encerrar em 2030 é a geração de 89, são 40 anos de uma geração política. Ter alguém com experiência, com vivência, com respeito global para fazer essa transição, acho que é muito importante. E eu faço da minha candidatura uma missão. Primeiro, de ampliar a votação do Lula em Santa Catarina, ampliando o debate, tirando essa barreira ideológica que se construiu, como se Santa Catarina fosse um estado que sempre foi de direita. Não é verdade. O Lula em 2002 fez 58% dos votos em Santa Catarina. Quando digo que eu mudei, é porque de fato eu mudei.
0: Você fez uma fala contundente sobre isso aqui, até meia forte, né? Com relação a... Deixa eu ver se consigo pegar um pedacinho aqui.
2: Santa Catarina, o que tá a extrema-direita, né, procurou fazer no Brasil. Em 3 anos e meio do atual governo, nenhum quilômetro de estrada foi duplicado. Não teve uma única vaga de presídio construída para dar suporte à segurança pública. Os policiais militares hoje são em menor número do que eram em 2018, junto com os policiais civis. Os nossos indicadores de saúde e de educação decaíram ano a ano. Nós temos hoje o terceiro pior salário do professor do Brasil. A nossa missão é não permitir que isso aconteça. Mostrar ao Brasil que nós não somos um Estado feminicida, que nós não somos um Estado racista, que nós somos um Estado de gente acolhedora, trabalhadora e recebe bem o imigrante. Nós aqui temos um povo que gosta de trabalhar e que a mensagem que é vendida ao Brasil, de arma em punho, a mensagem de ódio, a mensagem da divisão, essa é a Santa Catarina que o Brasil está conhecendo, que não é a Santa Catarina que nós vivemos.
0: Você fala que veio para uma eleição, para uma missão, né? Nessa eleição aí, Gelson Merizzo, que seria mudar esta imagem que está sendo vendida para o Brasil de Santa Catarina. No que exatamente você se refere?
1: Deixa eu terminar de responder a primeira pergunta, que senão vai ficar pela metade.
0: É, mas tá, acelera, porque
1: tá... Não tem pressa. Por que eu mudei? Mudei porque, de fato, eu entendia que para o Brasil, em 22, a melhor opção era o Lula. E reportei que em 2002, 58% dos catarinenses votaram para o PT e votaram para o Lula. Ora, se mudaram, ele fez 31 em 2022. Quer dizer que de 22, 20 anos depois, 20% mudou. Agora, não pode mudar de volta? Claro que pode. Se eu mudei, os outros também podem mudar. Então, só para encerrar essa conclusão, essa tua primeira pergunta. A segunda, que é desdobramento que você colocou no ar aí de um discurso, de algum evento que eu tenha participado. Para mim, o grande prejuízo que nós temos hoje de Santa Catarina com relação ao Brasil é as mensagens trocadas, erradas, que não representam Santa Catarina. Essa lacração de rede de governador com fuzil na mão, de governador com pau de beisebol dizendo que aqui é na porrada, de sanção de um projeto que acaba com as cotas, do cão-orelha que até hoje não se explica, desse processo agora dos indígenas maltratando uma senhora de 68 anos, isso manda uma mensagem para o Brasil de um Estado que não é o nosso. Nós somos um povo acolhedor, nós não somos um povo homicida, não somos um povo feminicida, nós não somos racista. Agora, se tu olhar a imagem que Santa Catarina tem hoje no Brasil, ela é totalmente equivocada. Eu fiquei muito tempo fora do Estado trabalhando. Nesses últimos 8 anos, eu fiquei mais fora do Estado do que dentro.
0: Pergunta. O pessoal se surpreendeu com a sua candidatura exatamente por isso. Onde estava o Merizzo nos últimos 4 anos? Alguns disseram assim: mas esse homem estava onde? Agora apareceu como candidato. Onde estava o Gelson Merizzo?
1: Estava trabalhando, tocando a vida com qualquer outra pessoa. Todo sabe, trabalho é uma grande empresa brasileira, a maior empresa do Brasil, uma das maiores do mundo. E fiquei trabalhando dentro do Brasil e fora do Brasil, tocando a vida, tanto que não tinha a minha previsão pessoal. Eu sempre quis muito ser governador do Estado.
0: Você era conselheiro da JBS, continua no cargo ou não?
1: Não, agora não estou mais.
0: Não?
1: Eu sempre quis ser governador. Em 2018 eu preparei durante 10, 12 anos esse caminho. Em 2018 eu entendi que tinha encerrado uma parte da minha vida e sem frustração fui seguir a vida. O que me trouxe de volta, já te expliquei, é uma missão. E para mim a grande missão é reencontrar Santa Catarina com o Brasil. A Santa Catarina dos catarinenses contra o Brasil, que tem uma imagem equivocada a nosso respeito.
0: Hoje abri o programa com uma reflexão aqui sobre uma observação sobre as eleições. O Lula foi presidente pela primeira vez, mas perdeu para o Serra em Santa Catarina nos 2 turnos. Foi reeleito, perdeu para o Alckmin. Voltou agora, perdeu para o Bolsonaro em Santa Catarina.
1: Essa informação está equivocada. O Lula fez 58% em 2002. Elegeu o Luiz Henrique nas costas dele.
0: Pode ser então.
1: Não, pode ser não,
0: No segundo turno?
1: Ligando primeiro no segundo turno de 2002.
0: Mas ele perdeu em Santa Catarina.
1: Não, ele fez 58% dos votos em 2002 em Santa Catarina e elegeu o Luiz Henrique ainda junto.
0: A pessoa tem que, eu até falo aqui no ar, né? Tem que ser macho, então, para pegar um histórico desse aqui e sair numa eleição com o apoio do presidente Lula da esquerda para tentar ser governador num estado que é de, pelos números aí, mais de direita do Brasil, que é o estado de Santa Catarina.
1: Olha, na verdade, ele tem uma missão. Tá. Sinceramente, se eu terminar a eleição podendo mostrar ao Brasil o que de fato é Santa Catarina, porque essa propaganda toda que o governo faz, nós temos dois estados, o estado das propagandas do governo, que custou 1 bilhão em 4 anos, e o mundo real. Eu estava indo agora em Xanxerê, as perguntas do Estrada Boa. A Estrada Boa é essa que vai daqui a Chapecó, essa é a Estrada Boa. Agora, a propaganda parece que só tem rodovia duplicada. Nós temos 3 anos e meio do governo e nós não temos 1 quilômetro de rodovia duplicada, nós temos menos policiais militares e policiais civis do que nós tínhamos. Nós não temos presídio nenhum construído nesse período. Então, nós temos indicadores da educação totalmente descompatíveis com o que é a cultura do povo catarinense. É o salário do professor extremamente defasado com recurso em caixa. E nós temos um processo financeiro do estado que ele é daqueles momentos onde a receita cresceu muito em função dessa nova tecnologia de PIX, de formalização da economia, e nós estamos pulverizando recursos.
0: Mas falta de policial e professor é histórico,
1: candidato. Histórico quando nós tínhamos problema de caixa. Se você pegar, nós tínhamos em 2017 uma receita fiscal do Brasil efetiva de 27%, outra receita nominal de 34%. Hoje, com essas novas ferramentas, desapareceu o dinheiro, não tem mais cheque, hoje é tudo formalizado, nós temos uma receita nominal de 35%, uma receita efetiva de 33% do PIB brasileiro. É muito dinheiro. Tanto que quando, lá em 2015, o estado atingiu 2 bilhões de receita, foi uma comemoração. Hoje são 6 bilhões de receita. Então, esse fluxo financeiro dos estados, e não é Santa Catarina, todos os estados aconteceu isso. E é bom que aconteça, na economia vai bem, no Brasil e em Santa Catarina. Engraçado que quando eu falo da economia de Santa Catarina, falo contra, não, olha, tá uma maravilha, o desemprego próximo de zero, crescendo. Aí quando falo do Brasil, diz que tá ruim. Não, o Brasil tá bem também. Tá, aquele Brasil de 2022, que diziam que ia virar uma Venezuela com o Lula, hoje tem a menor taxa de inflação dos últimos 20 anos, tem o maior crescimento dos últimos 20 anos, tem o menor taxa de desemprego, isso da história, desde que é medido, e é o mesmo Brasil que é de Santa Catarina. Isso que tem que ser dito. Cadê o medo do Lula? Estão com medo de novo agora, que vai ficar ruim? A partir de janeiro, não vai continuar melhorando.
0: População catarinense tem preconceito com Lula?
1: Eu acho que não é preconceito. Eu acho que ao longo do tempo, é evidente que alguns equívocos foram cometidos no que diz respeito à presença do Lula aqui, a toda uma relação que os partidos de esquerda tiveram com a sociedade, que de alguma forma não foi correta.
0: O nosso governador não recebe aqui o presidente quando vem o estado. O senhor acompanhou há dias atrás aí numa visita a Itajaí. Isso é ruim para o estado? Muda alguma coisa na questão do governo federal mandar verbas para Santa Catarina ou não?
1: Não se trata de mandar verbas, se trata de respeito institucional. O Tarcísio, o governador de São Paulo, também é adversário do presidente Lula, mas já foi recebido lá em Brasília, já esteve em São Paulo. O Ratinho é adversário do presidente da República, mas já esteve no Paraná, já esteve em Brasília. O nosso governador aqui não recebeu o presidente nenhuma vez, não recebe os ministros quando vem para cá. E também não pediu nenhuma audiência em Brasília. Então, isso tem prejuízo, sim, a relação do estado. E eu vou citar um que ele é muito relevante. E tem que ser dito porque essas coisas têm que ser explicadas. Vamos lá. Janeiro de 2019, assumiu o Bolsonaro. Quem que era o governo? Era o Bolsonaro presidente, o Moisés governador eleito junto com o Bolsonaro, o Jorginho Melo eleito senador junto com o Bolsonaro, que indicou o diretor do DENIT, o Vizelar Preto. E aqui da região. Vamos lá.
3: Jaborá.
1: Isso, aqui de Jaborá. Essa equipe, esse grupo, o presidente, governador, ministro do transporte, que era o Tarcísio, diretor do DENIT, fizeram um processo de concessão, projeto de concessão das rodovias estaduais, alimentadoras e das federais. Em paralelo, o Paraná fez o mesmo trabalho. Fizeram o trabalho aqui e fizeram no Paraná. Eu não estou defendendo ou criticando o modelo, estou fazendo uma leitura histórica. Bom, nesse processo ele andou, faz audiência pública, faz projeto de viabilidade, chegou a eleição de 2022. Bolsonaro perde a eleição. O que o Jorginho faz? Vai lá e retira do processo de concessão as rodovias estaduais. Não estou julgando o fato. Ou ele errou quando deixou permitir através do DENIT e da presa dele como estadual de ser incluída, ou errou quando retirou. O Paraná continuou normal. Eu duvido que, se o Bolsonaro tivesse ganho, o Jorginho teria retirado as rodovias de Santa Catarina do projeto estadual. Mas vamos lá. Qual é a consequência prática? Nós tínhamos 28 bilhões destinados para esse projeto, sendo 22 bilhões para rodovias federais e 6 bilhões para rodovias estaduais, para duplicação das alimentadoras das federais. Como retirou as rodovias estaduais, todo o processo voltou para estaca zero. Tem que fazer novo projeto de viabilidade, novas audiências públicas. Resultado prático: o Paraná, nesses 3 anos, já investiu 8 bilhões de reais em rodovias federais e estaduais duplicadas, e aqui nem um quilômetro, nem nas federais, nem nas estaduais, porque tem que refazer todo o projeto. Essa é, esse é o tipo do prejuízo que se causa. Olha, então tirou porque ele não quer fazer concessão, é defensável, tá tudo certo. Mas por que que não fez isso no governo do Bolsonaro quando foi feito o projeto? Que o DENIT era indicado dele. Esse equívoco é um preço que Santa Catarina paga de 8 anos. Os 4 do Moisés, mais os 4 do Jorginho, de costas para o governo federal, sem investimento real em infraestrutura. Ao contrário do Paraná, que tem um projeto claro, organizado, com sinergia, que vai transformando os indicadores nossos competitivos totalmente.
0: E as nossas estradas aí da região, Gelson Merizo, Ceará, Chapecó, Jaborá, não sei citar outras, Jaborá, Catanduvas, paradas. O que fazer para que essas empresas não parem, ou se pararem, trocar mais rápido? O que está errado aí?
1: Mas, César, deixa eu ser muito sincero. Eu disse já que em 2018. Eu tinha o estado na cabeça, do que diz respeito a indicadores, a obra por obra, projeto por projeto. E eu fiquei 8 anos fora. Voltei há pouco mais de 90 dias. Eu não vou sair falando o que eu não conheço profundamente. Estou reencontrando os indicadores, as obras, as ações, estudando com profundidade. Está aqui o Elson, já apresentei um pós-doutorado em mobilidade. Fizemos uma equipe muito forte na educação, na saúde, com a Cláudia Costin, com o Beltrame, para ajudar na segurança pública, para podermos falar com propriedade. Então, nas questões pontuais, eu não estou preparado para responder, porque eu tenho que rever tudo. Eu tô me reinserindo no mundo, que eu fiquei 8 anos fora, e quero falar com profundidade.
0: No passado, você saiu como candidato do Oeste, aqui pela região, pelo menos, e tal, mas Santa Catarina, é lógico, é um todo. O Jorginho é um candidato, no seu entender, que atende Oeste e Litoral, atende mais o Litoral, atende não toda Santa Catarina, isso tem alguma...
1: Olha, você é justo com o Jorginho, embora ele seja de Joaçaba, eu sou de Xanxerê, Chapecó, enfim, sou da região. É pouco que se elege, você tem a responsabilidade do estado como um todo. E eu não vejo nem priorização, nem tampouco de ser deixado de lado na questão, na relação com o governo. Eu tenho que ser justo com relação a isso, e seria também comigo. É evidente que a nossa cultura vai ser sempre uma cultura do interior, uma cultura do oeste, uma cultura de quem conhece o sofrimento do agricultor, a dificuldade que tem, diferente. E aí uma questão importante, e o Elcio coloca sempre isso muito bem, nós temos um processo de litoralização que ele é mundial. O estado vai naturalmente para o eixo do litoral, lá, a BR-101, o centro populacional. Então, se não houver uma política pública muito clara, com incentivo fiscal diferenciado, com um projeto de estado para preservar o modelo de interior, é natural que as pessoas vão para o litoral. Lá está a população, está o mercado, está a qualidade de vida. Esse modelo que nós temos tem que ser mantido. E para manter, há que se ter, na minha visão, só tem um jeito. E eu faria isso já em 2018, quero fazer caso venha ganhar a eleição agora. Nós temos que ter no oeste, no extremo oeste, dessas regiões deprimidas economicamente, especialmente o Planalto Norte e o extremo oeste de Santa Catarina, áreas tributárias diferenciadas que permitam criar uma cultura industrial, que permita ter competitividade. Senão uma empresa que vai crescer, vai ampliar, vai instalar, ela vai lá pro eixo da 101, é óbvio. Está o mercado, estão os portos, está o consumidor. Para manter aqui, além da agroindústria, que é natural, nós temos que ter política industrial clara, e há que ter um tratamento tributário diferenciado.
0: Pela sua experiência, um dos assuntos aí mais latentes aqui em Concórdia é a questão do credenciamento do hospital com a oncologia junto ao estado. E como o Merizio, como é que é a frase lá sua lá, o dá ou não dá, como é que é que eu falei anteriormente? Dá para credenciar o hospital ao estado, o setor de oncologia?
1: Isso tem que ser um projeto, claro que dá. Tem que ser um projeto muito mais abrangente. Nós temos, de novo, a propaganda da saúde de Santa Catarina como algo que é muito bom, quando na realidade não é. Os nossos indicadores não são compatíveis com Santa Catarina. São todos piores do que o Paraná e o Rio Grande do Sul. Alguma coisa está errada. Por exemplo, você tem uma área de entrada muito grande nos postos de saúde dos municípios, nas UPAs, nos atendimentos iniciais. Você tem um funil muito forte quando chega nas complexidades e nos exames, e você tem um êmbolo de cirurgia, de seringa, quando chega na cirurgia. Nós temos 130 mil cirurgias na fila. A promessa de zerar a fila redundou em um aumento de 10%, não a redução. O Paraná, no mesmo período, reduziu 44% da sua fila, nós aumentamos 10%. Isso por quê? Porque você tem que ter as especialidades distribuídas. Nós temos hoje as regiões, o caso da oncologia que você fala aqui, tem que ser credenciado, tem que ser investido. Se não sair daqui, a pessoa tem que ser tratada. Se tratada lá em Florianópolis. Aí sobrecarrega o sistema lá, quando podia estar sendo atendido aqui. Isso falta um projeto prioritário de descentralização das especialidades, efetivo. Com equipe, com gente para fazer. E aí, de novo, eu acho muito fraca a equipe do governo do estado. Sinceramente, não é a crítica ao governador, a equipe é muito fraca. Eu não sei nem o nome do secretário, para dizer bem a verdade. Isso tu tem que ter um projeto de estado que infelizmente nós não temos.
0: Nos primeiros embates aí, no episódio em que o governador ofendeu uma líder indígena, você saiu em defesa aí dos índios, dizendo que ele está desesperado ou despreparado. Você não acha que naquele momento o governador também perdeu a paciência devido ao pessoal ter enchido demais o saco dele naquela hora, Merício?
1: Não, olha, eu vou ser bem sincero pra você. Pra mim aí tem duas coisas extremamente relevantes que tem que ser ditas e eu espero dizer isso pessoalmente pro Jorginho na primeira oportunidade. Eu jamais me permitiria chamar uma pessoa de 68 anos mulher de você. Começa por aí. Aprendi em casa que pessoa de idade se chama de senhora, não de você. Segundo, fazer o que ele mandou, aquela senhora que é a dona Antônia, que tem 3 netos, tem 68 anos, é incompatível. Mas vamos partir do pressuposto que o ser humano pode ter um momento de raiva, de descontrole, e tenha feito. Mas pede desculpa depois, né? É o básico da educação. O contrário, a equipe do governo postou nas redes deles, e mais, com estrutura de robô, com estrutura de rede, de lacração de rede, 72% dos que foram lá acharam que a atitude dele estava correta. Faça meu favor. Nós não temos 72% de idiota em Santa Catarina que acha normal tratar uma senhora de 68 anos sem entrar no mérito, se ela tá certa, se ela tá errada. Mas é uma senhora de 68 anos. Trata de senhora e com respeito.
0: Aí você se posicionou e quem foi para a rede social viu uma enxurrada de crítica sobre o seu posicionamento. Você vai sair daqui e vai acontecer a mesma coisa.
1: Essa
0: tá?
1: Enxurrada
0: Como
1: de crítica.
0: Como é que é? Você vai lá olhar as redes sociais ou não?
1: Essa enxurrada de crítica tem que ver se é robô que tá fazendo, se é perfil falso, que é contratado para fazer.
0: Porque tem gente que arma pessoas. Arma um exército para cuidar dessas coisas.
1: Sinceramente, aqui, ó, pessoal, o povo de Concórdia, vamos eu, de novo. Se o Jorginho tivesse pedido desculpa, eu não estaria falando do assunto. Porque um momento de exaltação é humano e é compreensível. Agora, não pedir desculpa depois, eu não estou entrando no mérito da barragem, eu não estou entrando no mérito da atitude dos índios, eu não estou fazendo defesa, estou fazendo defesa da educação, do respeito com as pessoas. Como é que alguém de fora vê uma imagem como essa e vai achar que isso é normal? Essa é a imagem de Santa Catarina que nós estamos levando. Para quê? Para lacrar a rede, para fazer a bolha do radicalismo, a bolha do nós contra eles, a bolha de nós somos maioria, nós temos que lacrar. Isso não pode acontecer. Nós temos um estado que tem um povo maravilhoso. O alemão do Brasil é o alemão menos teimoso que o alemão da Alemanha. O italiano do Brasil é o italiano mais manso do que o italiano da Itália. O nosso açoriano fez disso um patrimônio nosso. Essa é a imagem de Santa Catarina. Agora eles querem vender o estado como um bunker bolsonarista. Trouxeram para cá o Carlos para ser candidato a senador, trouxeram já o safety de 4 anos atrás, agora trouxeram lá o inimigo da sinapse, lá o Renan lá em Balneário para ser deputado federal. Para quê? Para dizer que aqui é um estado bolsonarista, que aqui dá certo? Tá certo, porque nós temos indicadores construídos ao longo de 30, 40, 50 anos. Cadê o Luiz Henrique? Com seus 8 anos de mandato, um democrata que lutou contra a ditadura, agora parece que o estado é construído nos últimos 3 anos. E tu olha para os indicadores, nós estamos caindo nos últimos 3 anos. Tu olha para as obras, não aconteceram nos últimos 3 anos. Só propaganda, daí também não dá. Então, o governo ficou 4 anos sem contraponto, sem oposição, sem ser passado a limpo. Campanha serve para isso, para passar o estado a limpo, fazer o contraponto, para discutir. Não no campo pessoal, convicção, atitude. Está certo esse modelo de estado? Eu, sinceramente, não vamos nem falar. Vamos emenda parlamentar. Sabe quanto é que é a emenda parlamentar hoje em Santa Catarina? 20 milhões cada deputado, 40 deputados, dá 3 bilhões no mandato. Mas então é mau gasto o recurso das emendas? Não, não é mau gasto. Só que não tem sinergia. Isso não é função do legislativo. O recurso do estado, ao invés de ser um projeto de infraestrutura organizado, estruturado na saúde, com a descentralização das especialidades, se pulverizou em convênio com os municípios. Que é bem aplicado, não estou criticando os municípios, só que você não tem sinergia. Aí você pega o Paraná, aqui do lado, tem um projeto claro de infraestrutura, duplicação das rodovias, um processo de investimento definido. Os indicadores ao longo do tempo vão todos ser melhores que os nossos.
0: Candidato, só tenho mais 3 minutos, que nós estamos fazendo o mesmo tempo para todos os candidatos, fizemos para o João, vamos fazer para o senhor e também para o candidato ao governo, reeleição do Jorginho, se ele estiver aqui. E esse desafio gigante aqui, a gente vê as pesquisas do Décio, que é o seu candidato do PT, o senhor que não é do PT, o senhor é PSB, mas o Décio está com em torno de 25, 26% em algumas pesquisas, se bem que pesquisas ainda é cedo, acho, acredito, né? O Lula com 25% aí em Santa Catarina e o senhor com 8%. Vamos chegar nesses 30% para tentar levar a eleição para o segundo turno?
1: Ah, primeiro que pesquisa em pacote de bergamota nessas alturas do campeonato é a mesma coisa. Vamos ser mais doscas aqui. Não serve pra nada. O eleitor, hoje ele tá cuidando da vida dele, não tá preocupado com uma eleição que tem mais 60 dias pela frente. No meu caso, eu tenho duas missões. Primeiro, é conversar com a esquerda. Com muito respeito, com muita compreensão, nós sempre convivemos em campos opostos. E eu tenho a obrigação de afinar as minhas convicções com as convicções das pessoas que eu vou representar. Inclusive para ver conceitos que é o que eu estou fazendo. Então, essa primeira etapa de uma campanha que não começou ainda, não tem registro de candidatura, eu estou usando toda ela para conversar com a Ingrid, com o Pegoraro, com a base do PT, com a base do PSOL, tá aqui o Elcio, que é do PSOL, com muito respeito às suas convicções. Não é porque eu estou vindo lá para cá que o que eu penso é agora eles têm que pensar junto, e nem o contrário. Você não vende o que você não compra. Então eu quero discutir profundamente cada um dos temas para que nós possamos fazer uma conquista coletiva de algo que eu acredito, de pontos que são fundamentais.
0: Merizio rompeu no passado ou o João rompeu com o Merizio?
1: Nenhuma das duas, nós fomos por caminhos opostos.
0: Caminhos opostos.
1: Eu não tenho nenhum problema com o João de
0: forma nenhuma. No eventual segundo turno, Merizio e Jorginho, o senhor vai procurar o João?
1: Não, eu, no eventual segundo turno, eu espero estar nele. Vou procurar todos que não estiverem.
0: Sim,
1: todos
0: você que não estiverem. O Jorginho, vai procurar o João?
1: Todos que não estiverem. Não é só o João, tem vários outros candidatos.
0: No eventual segundo turno, Jorginho e João, o senhor apoia o João?
1: Essa hipótese não avalio, porque eu espero estar no segundo turno. Nós temos todas as condições para ir para o segundo turno, basta nós fazermos a votação do Lula em Santa Catarina e que nós podemos fazer com que ela cresça. Eu tenho certeza que o Lula vai passar de 30% no estado e não tem nenhum motivo para nós não fazermos a mesma votação. Eu acho muito difícil o eleitor sair no dia 4 de outubro para votar pro Lula e para governador votar pro Jorginho ou pro João. Acho muito difícil. A menos que nós não tenhamos a competência de mobilizarmos a base que quer trabalhar pro Lula. E eu deixo muito claro que a minha missão número um é pedir voto pro Lula. O segundo voto é para mim, o terceiro é pro Décio, o quarto pro Afrânio, depois os deputados.
0: O Décio foi pro segundo turno na eleição passada, com a eleição praticamente decidida. O pessoal imagina que se o senhor for também, será uma missão quase impossível vencer a direita em Santa Catarina?
1: Pode ser. Eu não acho isso impossível que aconteça. Mas isso não me tira a motivação, não me tira entusiasmo. Pelo contrário, eu espero que tenha debate no segundo turno, que não teve em 2018. Eu gostaria muito de debater Santa Catarina com o Jorginho. Se no final o eleitor entender que é melhor para o estado que ele continue, vamos para frente. Não tenho zero de frustração. Agora, ocorreu com o ocorreu em 2018, quando nós não tínhamos o que falar, porque as pessoas queriam saber só do número 17 e pronto. Eu não vejo mais isso em Santa Catarina. Eu acho que tem espaço e também tem que respeitar o atual governo na reeleição. Ele tem suas realizações, tem os seus méritos, não vou contestar. Então é tudo errado. Não, ele vai defender o seu governo aqui. É legítimo que faça isso. Agora, que tem muito espaço para debate, para diálogo e as pessoas terem a tranquilidade para escolher, eu gostaria muito de um segundo turno para isso. O resultado a Deus pertence. Eu ganhei, perdi uma eleição que eu achava que estava ganha em 2018, porque não pode ganhar uma eleição que todo mundo acha que está perdida agora. Eu acredito, sinceramente, tenho convicção que nós vamos para o segundo turno, e segundo turno é uma nova eleição. Zero o jogo e começa tudo de novo.
0: Algo mais a falar, candidato?
1: Apenas agradecer aqui a Ingrid, o Pegoraro, dar um abraço para Sareta, que não está aqui presente, que é um grande amigo, está nos ajudando muito a construir esse caminho, a construir esse diálogo com a esquerda. Pedir a compreensão das pessoas os motivos que eu dei, que são sinceros e reais, e com muito respeito a quem pensa diferente. Eu, de forma nenhuma, quero impor vontade a ninguém, quero impor pensamento a ninguém. Acho que todo mundo tem o direito de escolher o seu caminho e aquilo que acredita. Eu acredito muito no presidente Lula, passo com convicção campanha para ele e tenho certeza que vamos ter um bom resultado. O que é um bom resultado? É melhor do que foi em 2022. Essa é a nossa contribuição com a reeleição do presidente Lula no Brasil.
0: Ok, muito obrigado pela vinda aqui, pela presença aqui na Rádio Rural. O candidato Gelson Merizio está aqui acompanhado por vereadores Pegoraro, Ingrid, está aqui também o pessoal do PSOL, está aqui do PDT o nosso amigo Boligon, Luciano Boligon, ex-prefeito de Chapecó. Temos aqui alguns órgãos de imprensa, depois na sequência a imprensa que está presente aí vai estar divulgando também a presença do candidato aqui nos estúdios da Rádio Rural. A gente fica grato e estamos à disposição dos demais candidatos. O João Rodrigues já passou por aqui. Estamos à disposição dos demais para o mesmo tempo aqui na emissora, se assim entenderem conveniente ou resolverem aparecer, né? 10h40.
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0: Olha aí, são 10:48, agora 10:48, 12:12 para as 11 horas da manhã. Alô, dona Zenaide Gonçalves, obrigado pela companhia. Adelmo Vidros, como é que tá aí, meu amigo Adelmo Vidros? Vai botar uma carne, é? É, vai queimar um osso. Obrigado aí, Adelmo Vidros. É, Ari Gás, na companhia aí. Jerry, tudo bem aí? 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Vamos mandar uma alusão agora, 10:49 também aqui no programa. Pessoal que está comigo aí na Que Barato, Que Barato, em frente da Terçadia. Temos mais informação policial chegando na manhã. Mais informação policial chegando aqui na manhã. Serginho Prima atualiza o ouvinte. Meu amigo Anestor, Eletrosom, obrigado, Anestor. Olha, depois de horas soterrado, o cachorro é resgatado pelos bombeiros voluntários e defesa civil de Concórdia, Sérgio.
26: César, olha só que loucura. Na rua Espanha, na noite de quarta-feira, um muro acabou desabando por causa do chuvarado dos últimos dias, né? E a família ficou procurando, cadê o Totó? Cadê o Bilu? Cadê? Cadê? De repente começaram, ontem pela parte da manhã, ouvir um barulho estranho de gente. O muro caiu em cima do cachorro.
0: Em cima do cachorro?
26: Em cima do cachorro, César. E agora, o que vão fazer?
0: Pobre cachorro.
26: A defesa civil foi acionada e o corpo de bombeiros também. Mas não dava pra entrar com máquinas no local, tá? Porque tem risco o local. Os bombeiros, César, defesa civil, botaram as luvas e começaram a escavar a unha, a mão, inchada e coisa e tal. Até porque cada vez que mexia, mais terra descia do barranco. E acharam o animalzinho, César. Tava preso no meio da terra. Ele ficou aí quase 19 horas preso dentro da terra, embaixo da terra. E tava nervoso, inclusive quando acharam ele, ele queria morder os bombeiros. Chamaram a dona acalmou ele enquanto o pessoal cavava ao redor lentamente para retirar o bichinho e salvá-lo. Fato que chamou atenção, hein? O cachorro foi entregue então aos cuidados da proprietária. O bombeiro Alexandre Grolla, inclusive, esteve lá no local e disse que foi muito emocionante o salvamento desse cachorro. Não tinha lesões aparentes, né? Depois a proprietária ia tomar as providências com relação a levar o veterinário ou não. Mas que coisa, né? Ficou preso, soterrado, nesse deslizamento de terra, na queda de um muro lá na rua Espanha, no bairro das Nações. 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
0: 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Agora são 10:52, 10:52. Alô, prefeito Pontim, alô, Vargem Bonita. Abraço para vocês aí também, município da Vargem Bonita. Pessoal da AMA, amigos, pais dos autistas, obrigado aí pela companhia, turma da AMA. Obrigado pela audiência aí, a essa entidade, surgiu há pouco tempo em Concórdia, para cuidar também da vida, né? De uma vida sempre melhor dos nossos queridos autistas. Olha a hora, gente, 7:07. 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

0: pessoa que ganhou ontem o combo de cerveja, né? A pessoa que ganhou ontem o combo de cerveja para a festa em Linha Guarani, pessoa que ganhou ontem, fazer um contato comigo aí, por gentileza. Então, a pessoa que ganhou ontem o combo de cerveja para a Linha Guarani, para a festa de domingo na Linha Guarani, hein? Pessoa que ganhou aí o combo de cerveja. O Raul Piquete tem informes gerais aí, Raul.
1: Bom dia, César e ouvintes da Rádio Rural. 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
2: Bom dia, Raul. Nós temos uma vaga para auxiliar de impermeabilização. É necessário que tenha carteira de motorista B, não é necessário experiência e maiores informações com o Fábio no 49988330913. A IFC está contratando pintor e trabalhador agropecuário. Mais informações: 989204830. 989204830.
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agora 11:03, pessoal do interior aí, bom dia, Thiago está convidando, família Cega também, convidando lá para Planalto, dias 8 e 9, então, de agosto, os atuais em Planalto, final da semana que vem. Esse final de semana também tem festa aí no Tiradentes, né, meu amigo Clem? Tudo certo aí, Ginésio Clem? Um abraço pra vocês aí do Tiradentes. Ô, meu amigo Seco, é amanhã, né? É amanhã a inauguração aí, Sesco. É amanhã, Sesco, a inauguração aí no bairro Petrópolis, na rua Jaboticabal, né? Tem a lancheria, choperia, lancheria. Vai ter almoço também, né? Aí do amigo Sesco aí no bairro Petrópolis. 11:04, agora 11:04.

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1: Convite para a missa de primeiro ano de falecimento. 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A ser rezada sábado, dia 1º, às 19 horas na paróquia Nossa Senhora do Rosário. Hoje e sempre será eterna em nossos corações. Agradecimento. Esposa Salete, filhas Veridiana e Juliana e demais familiares, ainda consternados com o falecimento do esposo, pai, avô e bisavô, Sênio Bonenberger, agradece a equipe médica e enfermeiros do Hospital São Francisco e São Roque de Seara, comunidade e ministros da Gruta, Diácono Érico, Padre Emerson, cuidadora Carla, grupo de idosos Campo Verde da Gruta e todos que se uniram em oração, parentes, amigos, vizinhos e todos que ajudaram nos momentos de dor. A família convida para a missa de sétimo dia, domingo, dia 2, às 18 horas, na paróquia do Nazaré. Pai, dizem que o tempo ameniza a dor, mas nada é capaz de superar essa saudade. Saiba que levamos conosco o orgulho de termos tido um pai como o Senhor. E praticaremos todos os dias as lições que nos ensinou. Sabemos que hoje o Senhor já não está mais sofrendo, mas assim colhendo os frutos da vida eterna. Descansa em paz. Agradecimento. A família Ruviaro de Lajeado Guilherme, ainda consternada com o falecimento do esposo, pai, sogra, avô e bisavô, Erno Ruviaro, agradecem comunidade e ministros de culto de Lajeado Guilherme, funerárias Concórdia São Francisco, enfermeiras do Hospital São Francisco, Dr. José Luiz, padre Rudinei Parisotto, parentes, amigos e vizinhos. A família convida para o culto de sétimo dia, domingo, dia 2, às 9:30, na igreja de Lajeado Guilherme.
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3: É, vamos seguindo, né, gente? Vamos rumo ao meio-dia. É a Rural cumprindo com sua missão de informar, de entrevistar, de debater. Tivemos hoje a presença aqui, então, do candidato ao governo, Gelson Merizio. Estamos à disposição também, né? Já esteve aqui o João Rodrigues. Estamos à disposição também do governador Jorginho, que vai à reeleição, e dos demais candidatos ao governo. Efeito China, preço médio do carro zero no Brasil registra a primeira queda em 6 anos. BR-153 fica totalmente interditada após acidente entre duas carretas. São informações que vamos ampliando, vamos levando até você pela Rural, a rádio da sua vida.
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0: Bora, bora, bora, bora, minha gente. Bora, bora, bora. 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É, nesse final de semana então, né? 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
0: Muito obrigado pela companhia, pela audiência aí. 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Carreta de empresa de Concórdia se envolve em acidente e provoca 9 quilômetros de congestionamento na Bahia. 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
11: Quem diria? 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

7h20, agora 11h20, pessoal continua participando, sorteio do espeto de carne, sorteio aí de um espeto de carne, então, pra linha Guarani, abraço pessoal aí da linha Guarani, hein? É, nesse domingo a festa, no sábado uma grande pré-festa da linha Guarani, pessoal, abração aí todo mundo aí da linha Guarani. Obrigado pela companhia, pessoal do Sede Brum, pessoal dos arredores aí, o nosso carinho, todo especial a vocês aí, né? Muito obrigado aí pela audiência, muito obrigado aí pela companhia, valeu! 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

0: 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Olha, vai um alô aí também o pessoal das farmácias do trabalhador. Um alô especial é a dona Letícia e o pessoal das farmácias do trabalhador. Bom dia!
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Vamos que vamos. 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Daqui a pouquinho, meio-dia, tem o noticiário completo da Rádio Rural, hein? Noticiário completo da Rádio Rural, daqui a pouquinho, meio-dia. E a partir do meio-dia 35, o programa do Raul Piquete. Que barato com a gente também aqui, né? Que barato! Ali pertinho da Cerçadia, Polícia Civil abre inscrições para a corrida em comemoração ao aniversário. 214 anos da instituição. Ventos causam prejuízos no Rio de Janeiro. Efeito El Niño. Se aproxima também daquela região do Brasil. Pesquisa Quest aponta empate técnico entre Juliana Brizola e Luciano Zucco para o governo do Rio Grande do Sul. Justiça concede liberdade a motorista acusado de provocar acidente que matou jovem em Capinzal.

0: valeu, valeu, tamo junto, misturado, tamo por aqui, Rural, a sua melhor companhia do rádio, a rádio da minha, da sua vida, Franca Relojaria Ótica com a gente, lembrando, dia 8 de agosto, tem jantar dançante, tem baile jantar dançante, Sanga Martins com o grupo Desejo Real, Detalhes Acabamentos, pensou em acabamentos, vai na Detalhes Acabamentos, que fica em frente da Unimed, trocar o refil, põe 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

0: obrigado pela companhia, pela audiência aí. 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
0: 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Vambora, minha gente. Vambora, meu povo. Tudo de novo por aqui, né? Então, vambora, hein? 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

0: do César Luiz. Vambora, né, gente? Vambora, vambora, vambora. Você ligado aqui na manhã, aqui Rural, a maior prestação de serviços do rádio. Nós vamos em frente com você, né? A maior prestação de serviços do rádio aqui na Rural, a sua rádio, a rádio da minha, da sua vida. Alô, Lindóia, alô, Cleusa, obrigado pela companhia em Lindóia do Sul, obrigado, amiga. 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Alô, dona Marciane, aí no Planalto, obrigado pela companhia também aqui, ouvindo a Rural. Nosso abraço grande aí também, o meu amigo Valcarengue, da Eletroforça, obrigado pela companhia, obrigado pela audiência, uma boa manhã, aqui Rural, também para Safra Boa já tá valendo troca, troca de semente de milho na Safra Boa. 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

0: Meu povo, dia 2 agora, hein? Dia 2 agora de agosto, macarronada com galeto, lá em Lajeado Paulino, promoção da Igreja Episcopal Anglicana do Brasil, macarronada com galeto em Lajeado Paulino, Concorde Auto Center, vai trocar pneus do carro, aí você sabe, vai na gigante do preço baixo, é Concorde Auto Center. 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
1: Show do César Luiz.

Tá ok, gente, vamos concluindo, né? Encerrando o nosso programa. Solange Jacinto. Solange Jacinto vai passar com a identidade, falar com o presidente lá na linha Guarani. Ganhou hoje o espeto de carne. Quem ganhou o combo ontem de cerveja também vai passar lá para retirar no próximo domingo. No sábado, a pré-festa de Santa Ana na linha Guarani. E agora vamos à nossa oração final, agradecendo sua companhia, sua audiência aqui no nosso programa. Mais um dia, mais uma sexta-feira, né, gente? Pai nosso que estais no céu, santificado seja o vosso nome, venha a nós o vosso reino, seja feita a vossa vontade, assim na terra como no céu. O pão nosso de cada dia, Senhor, nos dai hoje, perdoai nossas ofensas, assim como nós perdoamos a quem nos tem ofendido, não nos deixe cair em tentação e livra a gente, ó Pai, de todo mal. Amém, amém. Fiquem todos com Deus. Amanhã, sabadão, eu volto com o sertanejão. Um abraço, gente.

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3: Olá, boa tarde, são 12 horas mais 3 minutos, 22 graus, 4 décimos e a temperatura. Estamos começando Visão do Meio-Dia, o último dessa semana, é sexta-feira, 31 de julho de 2026. Não só o último da semana, como também o último desse mês também, né? Hoje é o último dia de julho. Já entraremos amanhã no oitavo mês desse ano de 2026. Estamos chegando, sou Ederson Vilas Boas, comigo Nelson Nardi, até as 12h35 em mais um Visão do Meio-Dia. Alguns destaques para você que está ligado com a gente. Daqui a pouco, da unidade móvel, idosa sofre amputação parcial do braço em grave acidente de trabalho no interior de Concórdia. Ainda a pesquisa aponta que 62,6% dos jovens que moram sozinhos ainda vivem de aluguel. CNH travada, Detran bloqueia serviços para motoristas com pendências no CPF. Daqui a pouco a gente vai a Brasília. O governo defende a continuidade do diálogo e do multilateralismo. O ministro diz que Brasil volta à mesa de negociações com os Estados Unidos em agosto. Ontem aconteceu um fato bem interessante, bem bacana, né? Depois de praticamente aí 20 horas soterrado, um cachorrinho foi resgatado pelos bombeiros voluntários e a Defesa Civil de Concórdia. Fato que gerou muita comoção nas redes sociais, né? O pessoal divulgando bastante esse fato. Daqui a pouquinho a gente fala também desta situação. 12 horas e mais 4 minutos, estamos começando mais um Visão do Meio-Dia.

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0: São 12 horas 5 minutos, vamos até Climaterra em São Joaquim. Ronaldo Coutinho traz a previsão do tempo. Boa tarde, Ronaldo.
3: Boa tarde. É, o tempo segue bom na região, com calor, né? A temperatura vai subindo e provavelmente teremos máximas aí na casa dos 27, 29 graus, um pouco mais, um pouco menos. Tempo bom. Amanhã pode ter alguma chuva ou trovada entre a tarde ou a noite, podendo falhar em alguns pontos. Quanto mais próximo do Rio Grande do Sul, mais favorável. Fresco de manhã, calor à tarde. Domingo também. Pode ter alguma chance de chuva. Uma pequena chance de manhã, maior chance entre a tarde e a noite, podendo falhar. Segunda e terça, mais à tarde e noite, aquelas pancadas mal distribuídas na região. Continua quente até terça-feira. A partir de quarta ou quinta, entra a frente fria e daí para frente começa a esfriar. Continua sinalizando um frio forte no final da próxima semana. Da Climaterra, Ronaldo Coutinho.
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5: São 12 horas 8 minutos. Uma grande tarde para você que está nos acompanhando, sexta-feira. Mandando um abraço aqui pro José Mans, tá lá no Pantanal, né? Ontem mandou mensagem aqui, não deu tempo de mandar mensagem para ele, mas José Mans, tá aí no Pantanal acompanhando a gente. Grande abraço para vocês aí, para toda a família. Destaques do NSC Total, Genial Quest. Duelo Lula e Flávio Bolsonaro tem petista em vantagem em 4 estados e rival à frente em 1. Segundo levantamento divulgado ao longo desta semana em 10 estados, mostrou ainda que candidatos do PT e PL têm empate técnico em 4 unidades da federação no primeiro e também no segundo turno. Outro destaque, quem é o presidente atual do TSE e qual o papel da Justiça Eleitoral? É uma curiosidade que tem aqui também. STF autoriza investigação contra filho de Lula por suspeita de corrupção. INMET deixa mais de 20 cidades de Santa Catarina em alerta de perigo para movimentação de areia em construções. Temporais, após temporais, fim de semana deve ser de sol e clima ameno na Serra de Santa Catarina. 2 milhões de prejuízo, envio de boletos falsos movimentam um valor milionário e fraude é alvo de operação em Joinville. Licitação para obra de 22,6 milhões de reais que irá conter enchentes em cidade de Santa Catarina é aberto. Ali na Grande Florianópolis, né? Situações preventivas estão sendo feitas aí para conter os efeitos do fenômeno El Niño em Biguaçu, na Grande Florianópolis. Como diria o pessoal, Biguaci, né? Nelson Nardi, né? Lá em Biguaçu, 12 horas 10 minutos. Vamos ver outro destaque. Cliente espera 3 dias para cortar cabelo em barbearia nudista de R$ 4.000 em Florianópolis. Vai valer a pena. Você acredita no negócio desse? O cidadão espera 3 dias para pagar 4 contos em uma barbearia nudista em Florianópolis. Não dá, né? Aí não dá. Vou dizer o que lá em casa. 12 horas 11 minutos. Idosa sofre amputação parcial do braço em grave acidente de trabalho no interior de Concórdia. É com você, Serginho.
6: Um grave acidente de trabalho foi registrado na manhã desta quarta-feira, dia 29, feriado de Concórdia, na comunidade de Alto Suruvi, interior de Concórdia. A ocorrência foi atendida pela equipe do Corpo de Bombeiros Voluntários de Concórdia por volta às 7h43 da manhã. Inicialmente, o chamado informava um acidente doméstico. No entanto, ao chegar no local, a equipe constatou a gravidade da situação. Vítima, uma mulher de 66 anos de idade, estava trabalhando com os familiares em uma moenda de cana de açúcar quando sofreu um grave ferimento no braço esquerdo. Segundo os bombeiros, a idosa apresentava um ferimento lacerante com amputação parcial do braço esquerdo na região próxima ao cotovelo. Ela estava sendo amparada por familiares no momento da chegada da equipe de resgate. Devido à gravidade da lesão, a vítima foi encaminhada com urgência ao Hospital São Francisco de Concórdia, onde está internada e passou por cirurgia. As circunstâncias exatas do acidente, segundo os bombeiros, a família não soube explicar, pois todos estavam apavorados com o ocorrido. A idosa já trabalhava muito tempo fazendo esse serviço na manhã da cana para fazer açúcar e melado, segundo informou os familiares. Ela está internada, seu estado de saúde ainda inspira cuidado.

0: Com informações, repórter Serginho Prima.
1: Beleza, Sérgio, 12 horas mais 12 minutos, 12:12. Destaques aqui do ND+. Deixa eu ver aqui a ND+, faz tempo que eu não acompanho aqui as manchetes. PP dá banho de água fria em Flávio e barra Tereza Cristina como vice. Ainda outro destaque, Fox Brasil, Lula lidera primeiro turno, mas rejeição marca a disputa. Vamos ver se eu consigo ler aqui. O presidente do PT, Luiz Inácio Lula da Silva, aparece na liderança da disputa pelo primeiro turno das eleições, segundo a pesquisa da Fox, divulgada nesta sexta-feira. No cenário de respostas estimuladas, o petista registra 40,5% das intenções de voto, enquanto que o senador Flávio Bolsonaro, do PL, aparece em segundo lugar com 31,2%. A diferença entre os dois principais candidatos é de 9,3 pontos percentuais. O levantamento indica uma disputa concentrada entre Lula e Flávio, enquanto os demais nomes aparecem com percentuais inferiores. A terceira posição é do ex-governador de Goiás, Ronaldo Caiado, do PSD, com 5,5%. A pesquisa também testou outros nomes na corrida, como o Augusto Cury, o Cabo Daciolo e outros nomes, enfim, que aparecem aí também especulados. O levantamento aponta ainda que 9,6% dos entrevistados afirmaram não saber ou não quiseram opinar, enquanto 2,3% declararam voto branco, nulo ou em nenhum candidato. Numa simulação do segundo turno, revela a disputa apertada entre Lula e Flávio Bolsonaro. A simulação do segundo turno mostra que nos números, Lula com 47,5%, enquanto Flávio Bolsonaro 41,1%. A diferença entre os dois candidatos é de 6,4 pontos percentuais. Então tá aí, o Flávio Bolsonaro lidera também o índice de rejeição, aponta a pesquisa, hein? O Flávio Bolsonaro, ele aparece com 52,3%, enquanto o presidente Lula, 51,5% de rejeição. Segundo aqui, esta matéria que está publicada no ND+, sobre a corrida política, a corrida eleitoral a presidente da República. Espanha vive crise após 49 mil migrantes chegarem a Ceuta em um dia. Tá aí então outro dos destaques aqui no ND+. Vamos ao Departamento de Jornalismo. Pesquisa aponta 62,6% dos jovens que moram sozinhos ainda vivem de aluguel. Rafael Martini.
2: Uma pesquisa da Serasa revela que morar sozinho ainda representa um grande desafio financeiro para os brasileiros, principalmente entre os mais jovens. Um levantamento mostra que mais de 62% da geração Z que vive sozinha ainda mora de aluguel. Além disso, 45% das pessoas que moram sozinhas afirmam ter dificuldade para administrar as próprias despesas. As maiores prioridades no orçamento são as contas da casa, os gastos com o supermercado e a moradia. A especialista em educação financeira da Serasa, Eduarda de Moraes, explica que o aumento dos custos essenciais tem reduzido a capacidade de planejamento financeiro.
3: E na hora de decidir quais contas pagar primeiro, três despesas ficam no topo da lista de quem mora sozinho. As contas recorrentes da casa, como água, luz e internet, o supermercado, logo em seguida, e depois a própria moradia. O levantamento também mostra que 40% das pessoas mais velhas da geração X e dos baby boomers gastam mais de R$500 por mês só com saúde. Entre os mais jovens, esse gasto ainda é bem menor. Mesmo assim, quase 70% de quem mora sozinho, de todas as idades, depende do SUS para se cuidar, o que mostra que o acesso à saúde privada ainda é bem restrito para a maioria.
2: A pesquisa também aponta que a sensação de aumento do custo de vida atinge todas as gerações, mostrando que a inflação dos gastos básicos afeta praticamente todos os brasileiros que vivem por conta própria. Segundo Eduarda, organizar as finanças antes da mudança é fundamental para evitar o endividamento.
3: Se você está planejando morar sozinho ou já vive essa realidade, uma dica prática pode ajudar bastante. Antes de dar esse passo, tente montar uma reserva de emergência que cubra pelo menos 3 meses das suas despesas essenciais, como aluguel, contas de casa e supermercado. Assim, Se alguma coisa inesperada acontecer, como perder a renda por algum tempo, algum imprevisto, você continua conseguindo pagar o que é prioridade. E vale lembrar, esse dinheiro é só para emergências. Não vale usar para comprar móveis ou itens da casa nova. Separar essa reserva à parte faz toda a diferença para viver sozinho com mais tranquilidade. Para ajudar nessa fase, Serasa também lançou a série Morando Sozinho, que traz um conteúdo prático de educação financeira para quem está se preparando para viver essa nova rotina.
2: Para auxiliar quem pretende dar esse passo, a Serasa lançou a série Morando Sozinho, composta por 24 episódios com orientações sobre planejamento financeiro, aluguel, organização das contas, formação de reserva de emergência e o uso consciente do crédito. 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
1: São 12h18, obrigado Rafa. 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Vou pro comercial, volto na sequência, trazendo mais destaques para você aqui no Visão do Meio-Dia.
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1: De volta, 12 horas mais 20 minutos, 12h20. Vamos falar agora sobre o resgate daquele cachorrinho que aconteceu ontem aqui em Concórdia, no bairro das Nações, na Rua Espanha. Na quarta-feira, até para recordar um fato que aconteceu de um desabamento na residência nesta rua, e os bombeiros foram até o local e isolaram a área. E aí depois o fato se desenrolou, porque ontem à tarde os vizinhos ouviram um barulho de que, o que parecia ser o choro de um cachorro, chamaram os bombeiros, a Defesa Civil, estiveram no local o bombeiro voluntário Alexandre Grolli, o Rudimar Vito e também a Luna, bombeira, a Márcia Osti, e ajudaram então, fizeram o resgate desse cachorro. Eu gravei uma entrevista ontem à tarde com o Alexandre Grolli e a gente ouve então agora aqui no Visão do Meio Dia essa entrevista, vamos ouvir. Na noite desta quarta-feira, um desabamento aconteceu na Rua Espanha, no bairro das Nações, e os bombeiros voluntários de Concórdia, junto com a Defesa Civil, foram acionados para atender essa ocorrência. Chegando no local, foi constatado o desabamento e os moradores acabaram sendo retirados desta moradia. Mas um fato curioso aconteceu na tarde desta quinta-feira, quando os bombeiros voluntários foram chamados novamente, junto com a Defesa Civil, quando os moradores ouviam o choro de um cachorro que poderia ser o cachorro da família. Bombeiro voluntário Alexandre Grolli, que esteve no local nesse atendimento. Alexandre, qual foi o cenário que vocês encontraram no local e como é que foi o atendimento de vocês na tarde dessa quinta?
6: Então, no decorrer da tarde dessa quinta-feira, a moradora da residência que foi retirada devido a essa queda de muro, né? Juntamente com os vizinhos lá da sua residência, acabou escutando o choro desse cachorro, né? Entrou em contato com a corporação e nós prontamente deslocamos até o local, acionamos a Defesa Civil Municipal, que também se fez presente e prestou todo o auxílio necessário para retirar os escombros. Então, com orientação da moradora, que é a proprietária desse cachorrinho, nos orientou ali onde que ela escutou aquele barulho do cachorro, né, o choro do cachorrinho, Então nós fomos cavando ele, tirando as pedras, escombros, pedras, madeiras, telhas, né? Que acabou tendo desabamento juntamente com esse muro aí. Então, de uma forma tranquila e um pouquinho mais lenta, né? Como o cachorro estava fazendo barulho e como a área estava ainda instável e tinha muita terra e pedra por cima dele, a gente acabou fazendo todo um trabalho manual, né? Tiramos as pedras, terra, até conseguir termos acesso a esse animal. Então, com calma, tranquilidade, conseguimos cavar todo, foi todo um serviço manual, né? Não usamos ferramentas, foi tudo nas mãos ali. Cavocamos, tiramos as pedras e conseguimos logar êxito até conseguir tirar o cachorrinho com vida. No começo, o cachorro estava um pouquinho assustado, um pouquinho agressivo conosco, né? Então, a gente tivemos a ideia de levar a proprietária junto, o animalzinho ali, ela conseguiu acalmar. Retiramos um pouco mais de terra e conseguimos retirar o cachorro sã e salvo e entregamos à proprietária no próprio local.
7: Vocês tiveram que ter um pouco de atenção também, porque a área estava colapsada. Não era só retirar o animalzinho, mas vocês também, socorristas, tiveram que ter cuidado, porque a área colapsada poderia também desabar ainda mais.
6: Exatamente, né? Então, conforme nós vimos cavocando, retirando pedras ou entulhos, acabava escorregando algum material, terra ou pedra em cima de nós, né? Então, a nossa maior preocupação, quando conseguimos avistar o animalzinho ali, era conforme você ia retirando pedras e entulho, esse material, esse entulho acabava escorregando em cima dele. Então a gente foi trabalhando de forma devagarzinho, né? Pouco mais dentro, devagar, com calma, e conseguimos lograr êxito até chegar o animalzinho ali.
7: Com certeza a felicidade da moradora, da proprietária do cachorrinho, né?
6: De todos, né? Da equipe do bombeiro, da defesa civil, da prefeitura, dos moradores, da proprietária, inclusive, né, que tem sua filha que é cadeirante e que convive muito com esse cachorro aí. De imediato, após a retirada desse animal, aí a gente entregou para a proprietária, que fez contato com a sua filha que é cadeirante, e prontamente aí a alegria correu solta nela.
1: Tá, então, parabéns ao Corpo de Bombeiros Voluntários de Concórdia, parabéns à Defesa Civil, pessoal todo que esteve envolvido aí nesse resgate desse cachorrinho, ficou quase 20 horas soterrado. E aí o mais emocionante é que o cachorrinho também era da filha, né? Dessa senhora que é cadeirante, que ficou muito feliz aí com o resgate do cachorro com vida e com saúde aí. Um abraço aqui pra Carla do Bairro Imigrantes, acompanhando nossa programação. Grande abraço, Carla do Bairro Imigrantes. Quem mais aqui? O Jair, almoçando e ouvindo. Jair aí do Natureza, grande abraço pra você. Um abraço pra Valdineia Lodi também, está ligada com a gente. Vamos a mais uma informação com o Lucas Williger agora, chegando com essa informação aqui, ó. CNH travada em Detran bloqueia serviços para motoristas com pendências no CPF. É com você, Lucas.
8: Os motoristas que procuram o Departamento Estadual de Trânsito para renovar a Carteira Nacional de Habilitação, emitir a primeira via ou alterar a categoria do documento podem ter uma surpresa desagradável. O processo pode ser suspenso. O bloqueio ocorre devido a uma verificação automática entre o banco de dados do órgão de trânsito e o da Receita Federal. Se o CPF do condutor apresentar qualquer inconsistência cadastral, a expedição do documento, tanto físico quanto digital, fica paralisada até que a situação seja totalmente regularizada. A interrupção do serviço acontece sempre que o registro de motorista na Receita Federal estiver com status diferente de regular. Isso geralmente ocorre por três motivos: pendente de regularização, quando o cidadão deixou de entregar a declaração do imposto de renda em algum dos últimos 5 anos, suspenso, ocorre por divergência de dados pessoais, como erro de escrita do nome, nome dos pais ou data de nascimento, no cruzamento com o título de eleitor ou registros do DETRAN, ou também por cancelado ou nulo, quando existe duplicidade no número de inscrição ou por determinação administrativa judicial. A matéria completa você encontra no portal de notícias da Rádio Rural.
1: Obrigado, Lucas. 12:26, inclusive essa matéria do cachorrinho, ela foi destaque a nível estadual no NSC já na noite de ontem, né? Destacando aí esse trabalho feito pelos bombeiros voluntários de Concórdia e também pela Defesa Civil. Tem uma manchete aqui, ó: família sai de resort em Florianópolis e só descobre 300 quilômetros depois que esqueceu todas as malas lá no hotel, no resort, hein? Que beleza, né? Prejuízo aí para depois voltar os 300 quilômetros para retirar as malas. Ou daqui a pouco, né, o pessoal do resort vai ter que encaminhar. Mas aí tem lá o custo do transporte dessas malas. E o problema é que as pessoas ficaram aí, ou ficaram um bom tempo sem os seus pertences. 12h27, o Visão do Meio Dia na Rural, oferecimento Supercoperdi com fim de semana, que tem muita economia. 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Tô indo pro comercial, volto na sequência trazendo a Rita Sardi de Brasília e também o Paulo Gonçalves com a temática.
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1: São 12 horas mais 28 minutos. Vamos até a capital federal. Lá está Rita Sardi. Governo defende a continuidade do diálogo e o multilateralismo. O ministro diz que Brasil volta à mesa de negociações com os Estados Unidos em agosto. É com você, Rita.
9: O ministro do Desenvolvimento, Indústria, Comércio e Serviços, Márcio Elias Rosa, defendeu o multilateralismo e a continuidade do diálogo comercial do país ao discursar na abertura do Fórum Outlook Agro Brasil. O evento aconteceu na sede da Apex Brasil, aqui em Brasília. O ministro disse que o governo brasileiro voltará a conversar com os Estados Unidos a partir de agosto. O foco será ampliar a lista de exceções e contestar as sobretaxas que atingem o setor produtivo nacional. Márcio Elias Rosa enfatizou a diretriz do governo de não abandonar a mesa de negociação.
10: O Brasil não sai da mesa de negociação, por pior que seja o desaforo. O Brasil, que defende o multilateralismo, não para de negociar. Acredita no poder de negociação, acredita na proximidade dos povos, acredita que a identidade entre homens e mulheres, independentemente da sua origem, do território que habita, da língua que fala, é mais relevante.
9: O ministro da Agricultura, André de Paula, também presente no evento, disse que o Brasil deve bater a meta de abertura de 700 novos mercados comerciais internacionais até o final do ano. Márcio Elias Rosa reforçou e destacou a relação com a União Europeia.
10: E o Brasil está se abrindo para todos os mercados. Como disse o ministro, o nosso embaixador Alex Giacomelli, acabamos de celebrar acordo com Singapura, com EFTA, com a União Europeia. Aliás, com a União Europeia, em maio e junho, nós tivemos um aumento de 2 bilhões na nossa corrente de comércio, 2 bilhões de dólares.
9: Para Evaldo Nils Júnior, diretor de Relações Internacionais da FACISC, Federação das Associações Empresariais de Santa Catarina, é importante manter o diálogo e trabalhar pela abertura de novos mercados.
11: Nós defendemos que essa negociação avance com rapidez, porque a cada mês de tarifa adicional, ela representa um prejuízo direto às nossas empresas exportadoras catarinenses, que hoje estão sujeitas a alíquotas gigantescas, né, de importação. Nós também vemos como um ponto muito positivo o anúncio do Ministério de que estão trabalhando na abertura de novos mercados até o final deste ano, né? Isso é uma prioridade para reduzir a nossa dependência ao mercado americano e ampliar as alternativas a todo o empresariado de Santa Catarina, né? E a FACISC tem trabalhado fortemente nesse quesito também.
9: De Brasília, da Rede de Notícias Acaerte, repórter Rita Sardi.
1: São 12 horas 31 minutos. O Urandir Hugo tá mandando aqui um recado, viu, nosso sonário? De contei agora essa história aí dos 300 quilômetros. Ele falou que uma vez saíram de Arabutã para ir para a praia e quando chegaram na praia foram desfazer as malas, né? E esqueceram as malas em Arabutã. Ah, que beleza também, né? Aí se foi Aí se foi o lucro da viagem até a praia pra curtir aí, acabaram esquecendo tudo aqui em Arabotã. 12h32, vamos ao comentário com Paulo Gonçalves na temática.
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1: Boa tarde, Paulo Gonçalves.
13: Boa tarde, Ederson Vilas Boas. Boa tarde, ouvintes. Olha, Vilas Boas, hoje pela manhã, o candidato a governador, Gelson Merizio, concedeu entrevista com exclusividade ao comunicador César Luiz. Foi uma entrevista bem interessante, até porque ele veio aqui para a Concórdia justamente para conceder essa entrevista. E a entrevista já começou com um tema polêmico, essa mudança de posicionamento do Gelson Merizio, que antes apoiava Bolsonaro e agora apoia declaradamente o presidente Lula, e não apenas isso, faz críticas ao ex-presidente Jair Bolsonaro. E o Gelson Merizio foi muito claro ao falar sobre isso. Disse que não concordou com algumas posições do ex-presidente Jair Bolsonaro, principalmente citando o posicionamento de Bolsonaro durante a pandemia, dizendo que as atitudes tomadas pelo ex-presidente foram ridículas, classificando como ridículas essas atitudes. Merizio falou sobre a união da esquerda, a união do processo democrático, falou sobre aquilo que pensa para a infraestrutura, dizendo que já tem um especialista em mobilidade urbana para tratar desse tema, para a montagem de um plano de governo. Então é exatamente isso, né? Resumindo, em um dos pontos, o César perguntou ao Gelson Merizio sobre as rodovias aqui da região, e o Merizio, como não está em Santa Catarina, como estava afastado da política também, preferiu não falar sobre SC-283, sobre 355, que são as rodovias aqui da região que se encontram numa situação mais precária. Preferiu não comentar sobre isso, mas disse que, claro, está trazendo justamente um especialista em mobilidade urbana para tratar especificamente dessas questões de um planejamento para o setor de infraestrutura. Gelson Merizio chega para ser o grande representante da esquerda catarinense no estado em que, nos últimos pleitos, houve uma ampla predominância do candidato Jair Bolsonaro, quando foi candidato a presidente, e também dos candidatos a governador que apoiaram o ex-presidente Jair Bolsonaro. Boa tarde, bom final de semana.
1: Valeu, Paulo. Boa tarde, bom final de semana. E para você que tá aqui com a gente também, grande final de semana. A Maria Bresciane Zarpelon também sempre ligada aqui no Visão do Meio-Dia. 12h35, tá chegando por aí o Raul Piquete com o programa da tarde. Segunda-feira a gente tá de volta. Bom final de semana, até mais.
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14: O vice-presidente Geraldo Alckmin foi confirmado pelo PSB como candidato a vice-presidente da República nas eleições de 2026. A decisão ocorreu nesta semana, na quarta-feira, após convenção no espaço Meliá Brasil 21 em Brasília. Alckmin será novamente vice da chapa do presidente Lula do PT, repetindo a dobradinha que venceu a eleição de 2022 e que agora busca a reeleição. A expectativa é de que a candidatura de Lula seja confirmada em convenção do PT neste domingo. 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
25: Olá pessoal, tudo bem aí? Boa tarde. Meio-dia, 40 minutos. Hoje, sexta-feira, fim de mês, 31 de julho, temperatura 23 graus. Tempo é bom lá fora, né? Tempo é ensolarado, tarde de sol. Pra você que tá aí ouvindo a Rural em casa, já tá no carro também. Pessoal que tá trabalhando ainda também, uma boa tarde. Obrigadão pela companhia, pela audiência. O programa do Raul tá começando. Boa sexta, sexta-feira de sol, final de semana chegou, fim de mês, né? Último dia do mês de julho. Tá no ar o programa do Raul aqui na Rural.

8h42. 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Olha, meio-dia, 44 minutos aqui no WhatsApp da Rádio Rural, tá liberado para você enviar o recado, para você enviar a participação. Manda aí o teu boa tarde, 3030-9370, 3030-9370. Manda aí teu boa tarde, vamos lá. Vai participando comigo aqui no programa, vai deixando teu recado, teu boa tarde, teu alô, 3030-9370. 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

0: Dia com 46, é hora do informativo Copérdia.
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2: Boa tarde, associados. No ar, informativo Copérdia. Hoje é sexta-feira, dia 31 de julho. Nota oficial. A direção da Copérdia vem a público informar aos seus associados, parceiros e à comunidade a aquisição de duas unidades de recebimento e armazenagem de grãos nos municípios de Rio Bonito do Iguaçu e Chopinzinho, no estado do Paraná. Unidades estas que os antigos proprietários eram prestadores de serviços da Copérdia. Com esta aquisição, a cooperativa passa a ser a proprietária e gestora direta das estruturas, consolidando sua presença na região. Objetivos do investimento: ampliação estratégica, valorização do cooperado, garantia de melhor atendimento comercial e recebimento da produção de safra. A aquisição dessas unidades reforça o compromisso da direção da Copérdia com o desenvolvimento do agro paranaense, valorizando uma região de expressiva produção de grãos e que conta com um grupo cada vez mais forte de cooperados. A Copérdia reafirma seu propósito de crescer junto com o produtor rural, oferecendo segurança, estrutura de ponta e eficiência para o escoamento e armazenamento da produção regional. Vandoeiro Luiz Martini, presidente da Copérdia. Já está em operação o programa Terra Boa para sementes de milho. A autorização de retirada é a ferramenta de apoio aos produtores rurais para acessar os programas Troca-Troca e outros governamentais e iniciativas voltadas ao fortalecimento da agricultura familiar. A autorização é fornecida pelos escritórios municipais da IPAGRE. O agricultor interessado deve procurar a unidade mais próxima e, juntamente com o técnico da instituição, elaborar o projeto conforme as necessidades da propriedade e o programa de interesse. Após a aprovação, é emitida a autorização, documento que permite ao produtor retirar a semente na cooperativa. O programa Terra Boa do Governo do Estado oferece kits como solo saudável, forrageira e troca-troca de calcário. O troca-troca de sementes de milho também está à disposição em todas as unidades da Copérdia. Calendário de eventos dos núcleos femininos: no dia 3 de agosto haverá curso sobre pizzas, bordas e sabores em Linha Alegre, Lindóia do Sul, às 13 horas. No dia 4, curso sobre pizzas, bordas e sabores em Linha Gramas, Vargião, às 13 horas. Oportunidade de negócio: o produtor vende um trator John Deere 5078E 2011, único dono, com 3.456 horas. Interessado, chamar no WhatsApp 99123-0017. Vende-se duas novilhas holandesas, preias de 7 meses, e uma novilha holandesa, primeira lactação. Tratar pelo 99919-4996. A direção da Copérdia lembra que é importante o produtor manter o Cadastro Nacional da Agricultura Familiar, o CAF, em dia. A renovação deve ser feita no escritório da IPAGRE. Com o CAF atualizado, os associados têm acesso a linhas de crédito do Pronaf com juros mais em conta. Cotação do mercado agrícola Praça de Concórdia, mas atenção, os preços a seguir são valores de referência. Eles podem sofrer alteração até o final do expediente. Milho consumo compra R$ 60 a saca, posto no Ciro Concórdia, preço para associados. Soja compra R$ 125 a saca. Leitão, preço base Aurora, R$ 5,45. Suíno terminado, preço base Aurora, R$ 4,95. 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Boa tarde.
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0: Vamos lá, em 12:50, aqui na Rádio Rural, tarde de sexta-feira, 23,7 graus a temperatura. Daqui a pouquinho tem os recados aqui no programa, recados aí de compra, venda, vaga de trabalho, já vai pro ar, né? Já. Deixa eu mandar um alô aqui, pra Mari. Ô Mari, aí no camping Amigos de Fragosos, a próxima música vai pro Buzz, né? Ô Buzz, como é que estão aí, tudo certo aí no camping? Um abração, pessoal, aí do camping Amigos de Fragosos aí, né? Um pouquinho antes ali da Arabutã, Ah, tem o Camping Amigos de Fragosos ali à direita. Quem comanda tudo lá é a Mari e o meu amigo Buzz. Pessoal, gente boa demais. Quando quiser passar um final de semana legal, vai lá, né? Pode ir lá, que a Mari e o Buzz estão esperando por vocês. Agora, meio-dia com 51 aqui na Rural. 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
1: 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Abraço aí, César, Raul, né? 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Um abraço aí,
0: valeu,
1: Raul.
0: Valeu,
1: um ótimo final de semana pra você.
0: Abração.
1: E até mais.
0: Até mais. Bom final de semana, turma da Fischer. 2 para 1. Na sequência, informativo BRF.
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3: Minuto do Agro, uma produção do Sistema CNA Senar.
4: O Sistema CNA Faesc alerta os produtores rurais sobre a prorrogação para janeiro de 2027 do prazo para a obrigatoriedade de inscrição no CNPJ. Apesar de ser um CNPJ, produtores enquadrados como pessoa física serão inscritos automaticamente no cadastro para emitir documentos fiscais. A exigência foi prorrogada pela Receita Federal e pelo Comitê Gestor do Imposto sobre Bens e Serviços. O novo prazo traz segurança e previsibilidade para que produtores com receita anual igual ou inferior a R$3.600.000 se adaptem às exigências. O produtor pessoa física precisará ter CNPJ para emitir documento fiscal no novo modelo do IBS e da CBS. Minuto do Agro, uma produção do Sistema CNA, Faesc, Senar e Sindicatos Rurais.
0: Agora o Informativo Agropecuário BRF. Hoje é sexta-feira, 31 de julho, começando com alojamento de pintos para sábado, Augusto Albara 11:45, Valdecir Juliã 13:30, Vilmar Ackerman 15:15, Augusto Albara 15:30, Vilmar Soligo 16:15, Daniel Montag 16:30, Luiz Toniello 17:00, Doílio Balsan 17:45, Jerry Magrini 17:45, Gerson Silva 18:45, Edgar Pegoraro 22:30, André Damer e Valdemir Schwambach, 23:59. Vamos ao alojamento de pintos para segunda-feira. Cláiver Barino Evo, 12:15. Valdecir Cola, 15:15 e 15:45. Leonir Moro, 21:00. Milton Bertucci, 22:00. Everton Hoffman, 22:15. Nivaldo Mesacasa, 23:00. Milton Bertucci, às 23:59. Vamos ao abate de aves para segunda-feira. Carregamento é segunda-feira. Vanderlei Seganfredo, aviário 1, 1:30, uma equipe. Idemar Dalmago, aviário 1, 2:15, uma equipe. Edivaldo Rama, aviário 1, 6:30, duas equipes. O Rodrigo Krop, aviário 1, 8:00, duas equipes. Henrique Cagol, aviário 2, 11:45, três equipes. Ovidio Mertins, aviário 1, meio-dia, duas equipes. Rodrigo Krop, aviário 2, meio-dia, duas equipes. Henrique Cagol, aviário 3, 13:45, três equipes. Aviário 1, 15:45, duas equipes. E aviário 4, 16:45, três equipes. Abate de aves para terça-feira: Severino Berlato, Rodrigo Krop, Adriane Morschi, Adriano Vortman, Irto Zonta, Ildo Lugarini, Vanderlei Richit e Ademir Stecklin. Vamos agora ao carregamento de leitões para segunda-feira. Ayrton Atuati, Maicon Risotto, Vanderlei Lorenzetti, Carmen Bonissoni e Vilmar Parisotto. Alojamento de leitões para segunda-feira: Daniela Flores, Martim Rux, Onésimo Canton, Itamar Cola, Osmar Altaus, Gilberto Schwambach, Jandir Peroso, Ricardo Savoldi e Ayrton Danehauer. Carregamento de suínos para abate da parceria segunda-feira: Altair Dalbelo, 9 cargas, 2:30, Gotardo Rizelo, 4 cargas, 2:30, Dilva Pelim, 5 cargas, 5:00, Eunir Wolf, 7 cargas, 5:30, Romeu Timan, 4 cargas, 7:00, Altair Pique, 7 cargas, às 7:30. Agora 1:02, esse foi o Informativo Agropecuário MBRF desta sexta-feira.
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Daniel, 1h08. 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Raul, eu tenho uma Zafira ano 2008, câmbio manual completa, um carro de 7 lugares aí, espaçoso e todo revisado, tô vendendo. Atenção, vende-se uma Zafira 2008, carro 7 lugares à venda, interessados aí, de 36.900 por 32.900. 32.900 leva hoje a Zafira. Telefone 99141-0590, 99141-0590, chama aí, 99141-0590, o contato aí da pessoa que tá vendendo a Zafira, então é o 99141-0590. Daqui a pouquinho mais recados por aqui, 1h10.

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3: Agora 1h19 aqui no programa, 1h19. Raul, quero o número da quem tem a Zafira. Tô passando aqui, 991410590. Beleza? Quem mais aqui também? A Carla, tá ouvindo o programa. Tudo bem aí, Carla, Bairro Imigrantes, boa tarde. 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

0: Sempre.
1: Daí o Corpo e Alma, minha gente, 1h25. Corpo e Alma, que dia 16 de agosto anima a festa aí junto com pessoal aí também, né? Junto com Energia Nova, 16 de agosto em Suruvi. Já marca na agenda aí, 16 de agosto em Suruvi. Olha, mano, neste domingo, né? Neste domingo tem a festa do Búfalo. Alô, São Geraldo! Alô, os amigos aí de São Geraldo! Domingão tem a festa do Búfalo em São Geraldo. Deixa eu ver o que mais aqui temos de evento. Tem bastante coisa final de semana, né? Final de semana que tá cheio de festa aí pela região. Tem a festa do padroeiro São Caetano na Barra Fria no domingo. Tem a festa de São Roque em Tiradentes também no domingo. Alô, Engenho Velho! Domingo, dia 9 de agosto. Engenho Velho tem Indústria Musical e Rogério Magrão. 9 de agosto em Engenho Velho. Indústria Musical e Rogério Magrão e Banda. Pessoal, manda aí o recado, 3030-9370. Olha, a pessoa tá vendendo aqui, ó, tem um celular Samsung Galaxy S20 FE à venda. Samsung Galaxy S20 FE, quase aí nem foi usado esse celular, tá? Em estado de novo, tá? A pessoa tá vendendo esse celular em estado de novo, mas muito pouco uso mesmo. Então, o celular Galaxy, Samsung Galaxy S20 FE à venda. 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Chama que você vai estar comprando um celular bom aí, tá bom? 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Agora 1h27.
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11: 1:30 agora. Deixa eu ver aqui o recado chegando. 3030-9370. Pessoal vai participando por aqui, né? Vamos ver aqui, ó. Oi, boa tarde.
12: É a Leila Prior de Alto Cascalho, Irani.
11: Opa,
12: manda
11: diga.
12: Um abraço e um beijo pra Eliane Prior. Aí do centro da cidade. Ela tá trabalhando, cuidador de idosos.
11: Valeu, valeu, um abração aí pra ela. Obrigadão pela companhia também aí de vocês, tá? Deixa eu ver quem mais aqui participando. Reinaldo, trabalhando aí na escavadeira, né, Reinaldo? Um abraço, Reinaldo, obrigado pela companhia também. Boa tarde, aqui na Rural são 1:31. Estamos com a temperatura nesse momento em 25 graus, tempo é bom em Concórdia. Você vai mandando o recado aqui no 3030-9370.

0: Patrícia Júlia. Tudo certo aí, Patrícia e Júlia, boa tarde. 34, Casa do Aço é fábrica de telha termoacústica para Concorde toda a região. 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
0: 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Boa tarde.
2: Buena, meu amigo Raulzito. Estamos na audiência. Opa. No bairro dos Estados. Aí, Pelhando aí, meu sócio aí.
0: Como é que tá, meu
2: curtindo
0: amigo?
2: Curtindo o amigo aí, ó. Sexta-feira maravilhosa, todo mundo aí. Sexta-feira de sol aí. Manda uma moda pra nós aí. Saudade amarga pra nós aí do Grupo Costume Campeiro, que esteve fazendo uma festa aí no Querência Nativa aí, junto com a turma aí do nosso amigo César Luiz, beleza?
0: Valeu,
2: manda aí moda pra nós aí, irmão.
0: Um abração.

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3: 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Aqui na tarde, 1h44. 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

0: 2h50. 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Um alô lá pra dona Rosali Dremer, lá em Videira, tá ouvindo a Rural, né, dona Rosali? Boa tarde. Quem mais?
1: Boa tarde, Raul.
0: Opa,
1: tudo certo?
0: Tudo.
1: Parabéns pro programa, show de bola.
0: Obrigado, meu amigo.
1: Aqui é o Mioto.
0: Fala, Mioto.
1: Se for possível, toca a música Lá Onde Eu Moro. Beleza? Um abraço. Tudo
0: lá
1: bom.
0: Onde eu moro, lá onde eu moro, deixa eu lembrar de quem que é essa música. Vou ter que procurar aqui, Mioto. Vamos ver se eu acho ela ou rodo pra ti, tá? É, quem mais aqui? Bom, daqui a pouquinho tem mais recado. Se você tiver algo pra comprar, pra vender, pra alugar, tiver vaga de trabalho, manda aí pra mim no 3030-9370.
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0: Faltando pras duas. Esse é o programa do Raul aqui na Rural.

tal sextou por aí, tá tudo certo? Ó, o pessoal me mandou aqui, Raul. É, tem uma pessoa do interior de Concórdia que está doando 6 filhotes de pastor alemão. Tem 3 machos e 3 fêmeas. Se alguém quiser aí, ó, entra em contato, né? Tem uma pessoa, então, que tá doando aqui 6 filhotes de pastor alemão. Se alguém se interessar nesses filhotes aí de pastor alemão, pode entrar em contato pelo 98892-2460. 98892-2460. 98892-2460 é o contato aí. Pessoa que tá doando, então, esses filhotes de pastor alemão. 98892-2460. Agora são 2:01. Essa é a Rádio Rural, prestando serviço aqui na tarde. Temperatura 26 graus. Vai subindo, hein? Amanhã é sábado. E olhar que se a previsão segue da mesma forma, né? Mas é pra chegar na marca aí dos 30, viu? É, proximidades aí de 30 graus pro fim de semana, amanhã sábado. Então, proximidades aí chegando dos 30 graus amanhã. Vamos lá, gente! 30, 30, 90.

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5: 2:05. Boa tarde. 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

0: Guilherme Santiago, aqui na Rural são 2h12. Alô, pessoal de Tamanduá, 6 de setembro. PF no bailão e doce pecado em Tamanduá, né, Wagner? Ah, eu tô vendendo uma junta de boi. Junta de boi pronta aí pra todo serviço. Vende-se junta de boi manso aí. 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
1: Boa tarde, Raul.
0: Opa!
1: É o Mauri Reis.
0: Fala, Mauri.
1: De São Paulo.
0: Tudo certinho, Mauri?
1: Tô na escuta aí.
0: Tá na escuta aí, Mauri?
1: Bom fim de semana.
0: Valeu, amigo. Meu amigo. Igualmente. 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

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Usadão, pertinho aí da Rua Coberta, tem Usadão Móveis. 2h14, domingão, alô São Geraldo. Domingão tem a festa do Búfalo em São Geraldo, é neste domingo.

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13: Agora 2h21 aqui na Rural, bastante recado chegando aqui no 3030-9370. Você pode mandar o teu também aí, se quiser comprar, vender, alugar, tem vaga de trabalho, manda pra mim aí, 3030-9370, que a gente coloca no ar aqui também no programa. 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

11:28. Esse é o João Bosco Vinícius, aqui na Rural. Como é que eu tô? Concórdia Saneamento continua realizando o recadastramento de seus clientes. 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Contatos por WhatsApp também podem ser feitos para complementar informações ou agendar visitas. O recadastramento ele atende às exigências da reforma tributária que determina a emissão de nota fiscal aos clientes a partir de agosto. 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Concórdia Saneamento. 12:29 aqui na Rural, boa tarde. Daqui a pouquinho tem mais música, já tem mais recados também. 3030-9370, o nosso WhatsApp, manda aí.

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13: 2:33. Vamos lá, hein? Deixa eu ver aqui, ó. Convidar você pra domingão, né? Neste domingo, festa São Roque. Festa de São Roque em Tiradentes com Nave Som. É neste domingo, 10 horas, missa, meio-dia, almoço e à tarde, então, né? A banda Nave Som, meio-dia, espeto corrido, hein? Espeto corrido lá em Tiradentes neste domingão e à tarde, matiné com a banda Nave Som em Tiradentes.

0: 9h39, tem recado aqui, ó. Tem recado aqui no programa. 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Agora 2h41.
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0: 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Boa tarde, Gauchinho.
6: Boa tarde,
0: tudo
6: Raul.
0: Tudo certo?
6: Chimarrão, tamo ligado,
0: gente. Opa, beleza, Gauchinho, amigo, valeu, um abraço semana, aí, tá? Gente. Boa sexta. 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

Três. Morena. Tá aí com a gente, caindo no programa. Daqui a pouquinho, às 3 horas, tem as informações, né? Já com o jornalismo da Rádio Rural. Fica ligado aí. Deixa.

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1: Hora de informações chegando, Lucas Villiger com destaques do jornalismo, as principais informações do dia. Lucas, boa tarde.
2: Muito boa tarde, Raul, boa tarde, ouvintes da Rádio Rural. Vamos aqui então com as principais informações do dia. A SIC cobra informações para viabilizar tratamento completo de quimioterapia em Concórdia. Prefeitura dá novo destino à antiga Casan, depósito da Defesa Civil, né? Vai virar. Depois de mais de 12 horas soterrado, o cachorro é resgatado pelos bombeiros voluntários e Defesa Civil de Concórdia. Também, Merizio defende a aproximação entre Santa Catarina e governo federal e critica a gestão estadual. Entrevista hoje no programa do César Luiz pela manhã, né? Acidente deixa trânsito lento na SC 155 em direção à Chavantina. E colisão frontal entre carro e duas carretas deixa dois jovens feridos na BR-282, Raul. Também a nível nacional e internacional, Paraguai entrega nota de repúdio a embaixador brasileiro após fala de Lula. Polícia da Espanha lança bombas de fumaça contra imigrantes. 49 mil pessoas cruzaram a fronteira. E por fim, eleição no Piauí, possibilidade de Polícia Federal avançar contra Ciro, travam negociação de Flávio com o PP. Essas e outras matérias você encontra no portal CNN Brasil, Raul.
1: Vamos falar de esporte também, porque ontem tivemos jogos aí, teve Copa Sul-Americana, teve brasileiro eliminado ontem, Lucas.
2: Teve o Grêmio, né? A gente comentava aqui que talvez o Grêmio ia reverter aquele resultado ruim que teve lá na altitude.
1: É.
2: Mas não, né? O Bolívar venceu ainda em Porto Alegre, né? Um jogo marcado por 3 cartões vermelhos, 2 pro Grêmio. Uhum. E se classificou, o Grêmio ficou pelo caminho, não vai disputar as oitavas de final da Copa Sul-Americana. No Brasileirão tivemos 2 jogos, Corinthians e Atlético Paranaense ficaram no 0-0 e o Cruzeiro fora de casa venceu o Coritiba por 1-0, Raul.
1: Bem, e hoje tem alguma coisa? Não, né?
2: Sexta-feira. Hoje não, mas amanhã sim, e não vai ser Brasileirão, vai ser Copa do Brasil.
1: É, o final de semana não tem Brasileirão, tem Copa do Brasil.
2: Diferente, né? Mas isso aí é um novo calendário aí da CBF que traz alguns jogos das Copas, né? Uhum. Para o fim de semana. E amanhã já começa, 17h30, Vasco da Gama e Fluminense, 19h30, Atlético Mineiro e Juventude, e 21 horas, Santos e Remo. No domingo teremos mais 3 jogos, 16 horas Palmeiras e Fortaleza, 18 horas Mirassol e Grêmio e 18h30 Chapecoense e Cruzeiro. 3 jogos, não, 4, né? Tem um Internacional também, 19h30 contra o Corinthians, né? É um clássico nacional aí, Raul.
1: Bem, tá aí Copa do Brasil, final de semana então agitando o futebol. Valeu, Lucas.
2: Valeu.
1: Ronaldo Coutinho, e o tempo aí, Coutinho? Vai esquentar, né? Boa tarde.
3: Boa tarde. É, o tempo segue bom na região, com calor, né? A temperatura vai subindo e provavelmente teremos máximas aí na casa dos 27, 29 graus, um pouco mais, um pouco menos. Tempo bom. Amanhã pode ter alguma chuva ou trovada entre a tarde ou a noite, podendo falhar em alguns pontos. Quanto mais próximo do Rio Grande do Sul, mais favorável. Fresco de manhã, calor à tarde. Domingo também. Pode ter alguma chance de chuva. Uma pequena chance de manhã, maior chance entre a tarde e a noite, podendo falhar. Segunda e terça, mais à tarde e noite, aquelas pancadas mal distribuídas na região. Continua quente até terça-feira. A partir de quarta ou quinta, entra a frente fria e daí para frente começa a esfriar. Continua sinalizando um frio forte no final da próxima semana. Da Climatea, Ronaldo Coutinho.
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6: Vamos lá, em 3 horas e 8 minutos. Daqui a pouquinho tem mais recados por aqui. Boa tarde.

0: Pedro e Gabriel, 3:10. 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Tudo certinho aí, Juliana? Tudo certinho aí, Adriano? 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Vamos ver quem tá mandando o recado aqui, seu Adão.
1: Oba! É o Adão de Oliveira aqui do centro.
0: Tudo certo?
1: Eu queria que tu anunciasse pra mim, fazer um favor. São as 2, 3 vezes aí. Eu tenho uma betoneira para vender ali de 150 litros.
0: Uma betoneira à venda?
1: Um carinho novo.
0: Um carinho.
1: Um latão de água.
0: E um latão. 100
1: litros. Tu, esses três objetos aí, por 1.800.
0: 1.800 leva os três. Fechou, seu Adão. 998-30-40-71. 998-30-40-71, telefone aí do seu Adão, né? Que tá vendendo então a betoneira, carrinho de mão e o latão. 998-30-40-71.
2: Gostaria de saber se tem alguém que tem algum cachorro assim, um pastor alemão. Pode ser filhote pra doar. Certo? Porque eu tinha uma, daí a minha acabou sendo atropelada, daí...
0: Vou te passar o número aqui.
2: Procura de outro.
0: Vou te passar o número aqui.
2: Pode ser cadelinha ou cachorro, tanto faz.
0: Que o pessoal entrou em contato hoje com a gente, né?
2: Acabei de ligar o rádio agora há pouco, daí eu lembrei, tá bom?
0: Tá aí, ó, tá no teu WhatsApp, minha amiga.
2: Meu telefone é 989-077912.
0: Tá bom, já te mandei no teu WhatsApp aí o número da pessoa que tem pra doar, tá? Alô, Dirley, como é que tá aí, Dirley? Tudo bem? Boa tarde. 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

0: ver aqui, ó, quem mais tá participando comigo. A Ubi passa o número de quem tá doando aí os cachorrinhos. Tá aí também. Valeu. Olha, seguinte, hein? Domingão tem festa. Neste domingo aí tem a tradicional festa também, né? Do padroeiro São Caetano na Barra Fria. Neste domingo, festa do padroeiro São Caetano em linha Barra Fria. 10h30 missa, meio-dia almoço e à tarde um matinê com a banda Viracopos. Tá todo mundo no convite. Agora 13h20.
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0: 3:30. E mais recados por aqui. 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Então chama aí o pessoal que você vai estar pagando a parcela do teu apartamento. 999278963, 999278963. 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O pessoal mandou aqui: Raul, eu tenho um celular para vender, é um celular Samsung Galaxy S20 FE, celular Samsung Galaxy S20 FE, pouco usado, estado de novo, né? Em estado aí de novo esse celular. Quem quiser um celular bom mesmo aí, ó, é bem conservadinho, tá praticamente novo, tá? Foi bem pouco usado esse celular. Chama aí, ó, 988175641. 988175641. A pessoa quer vender aí, né? A pessoa quer vender esse celular aí. 988175641. É um celular Samsung Galaxy S20 FE. 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Agora, 3:33.
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7: 10 horas 36 minutos. 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Agora são 3 horas 36 minutos. Boa tarde. Vamos lá, Jorge Matheus, aqui na Rural.

0: 3 da tarde, 42 minutos, meu amigo Polaco. Polaco já mandou aqui que sextou, né? Já tá tomando uma gelada aí ouvindo o programa. Ô, Polaco! Amanhã tem mais, mas hoje chega de serviço, Polaco. Valeu, valeu, abraço aí, Polaco. Boa tarde, bom fim de semana. 3 horas e 43. Essa é a Rádio Rural na sexta-feira. Tempo é bom, tempo é bom. Temperatura se aproximando aí dos 26 graus. E você vai participando, vai mandando teu recado aqui no 3030-9370. Eu vou até às 4 aqui no programa do Raul.
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0: Já são 3 da tarde, 47 minutos. Vamos seguindo aqui na Rural. Agora

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8: Os bastidores da política catarinense ganharam força nas últimas horas com uma movimentação que pode alterar o desenho das eleições estaduais. Conforme apurado pelo jornal Razão, junto a lideranças partidárias e interlocutores das negociações, há um indicativo de que o Avante deverá oficializar durante sua convenção amanhã, em Itapema, a integração ao projeto de reeleição do governador Jorginho Melo, do PL. Embora a decisão ainda dependa da aprovação dos convencionais, o entendimento político já estaria consolidado. Caso o movimento seja confirmado, o Avante passará a integrar uma coligação que já reúne PL, Novo Republicanos, Podemos e a Federação PSDB Cidadania, ampliando ainda mais o arco de sustentação da candidatura governista. 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
10: 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Valeu, gente, tô encerrando mais um programa por aqui. Obrigadão pela companhia e pela audiência, tá? Tá chegando aí Rural Notícias, tá chegando André Marques e o Viva Tarde. Eu retorno segunda-feira, bom final de semana e até segunda.

trai. Então quer dizer que você era infeliz no nosso relacionamento. Segunda série.

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3: Você sabe como funciona o sistema CNA, FAESC, Senar, Sindicatos Rurais? 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Juntas, essas entidades trabalham para fortalecer o agronegócio. 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

0: 16 horas em ponto.
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0: Ala do STF vê tentativa de Moraes, PF, PGR de tirar Lulinha de Mendonça.
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0: Tempo bom e concórdia, temperatura agora 25,5 graus.
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0: Uma ala do STF avalia em conversas reservadas que as cúpulas da Polícia Federal e da PGR fizeram uma jogada ensaiada nos bastidores com o ministro Alexandre de Moraes na tentativa de retirar André Mendonça da relatoria do inquérito que investiga o filho do presidente Luiz Inácio Lula da Silva. A avaliação de uma parte do tribunal era de que, embora não trate diretamente do INSS, a apuração envolve os mesmos personagens e partiu de elementos encontrados no caso de esquema sobre aposentados, o que justificaria o envio do pedido de investigação diretamente para Mendonça. Agora no Rural Notícias, mais informações.
2: A Associação Empresarial de Concórdia, a SIC, quer viabilizar a realização do tratamento completo de quimioterapia no município. Para isso, encaminhou um ofício ao Hospital São Francisco, solicitando informações sobre o que ainda impede a oferta integral do serviço pelo SUS em Concórdia. Conforme a entidade, atualmente milhares de pacientes da região precisam se deslocar até Joaçaba para consultas e sessões de quimioterapia. Somente moradores de Concórdia representam cerca de 2.800 dos aproximadamente 6 mil atendimentos mensais realizados naquele município. A SIC quer conhecer quais investimentos, equipamentos, profissionais e credenciamentos são necessários para implantar o serviço na cidade. A intenção é mobilizar lideranças políticas e buscar recursos juntos aos governos estadual e federal para que o tratamento passe a ser oferecido em Concórdia, reduzindo o sofrimento e os custos enfrentados pelos pacientes e suas famílias. Mais informações, detalhes e a matéria completa em radiorural.com.br. Para o Rural Notícias, Rafael Martini.
3: A Rodovia 3 fica totalmente fechada após acidente com duas carretas. A Polícia Rodoviária Federal informou que por volta às 15 horas e 20 minutos da última quarta-feira, feriado aqui de Concórdia, BR-153 ficou totalmente interditada no quilômetro 39, na região da Campina da Alegria, devido a um acidente de trânsito. De acordo com as informações da Polícia Rodoviária Federal, a via ficou por horas fechadas, pois após a colisão entre duas carretas, elas fizeram o chamado L e ficaram no meio da pista. E o pessoal não conseguia fazer a manobra para retirar do local. Bom, foi necessário vários guinchos, né? E também a retirada de boa parte da carga para remover as carretas do local. A Polícia Rodoviária Federal não divulgou as causas do acidente, apenas passou informações que os motoristas envolvidos nesse acidente não sofreram ferimentos de natureza grave, apenas ferimentos leves. Com informações, repórter Serginho Prima.
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4: Copa Sul-Americana conheceu na noite desta quinta-feira os últimos classificados à próxima fase da competição. O Bolívar venceu o Grêmio fora de casa por 1-0, já havia vencido por 3-2 e se garante na próxima fase. O Santa Fé havia vencido o primeiro jogo pelo placar de 2-0 e ontem venceu o Caracas fora de casa pelo placar de 3-0, se classificando com facilidade. Já o Boca Juniors, que havia vencido o primeiro jogo por 1-0, perdeu o segundo jogo também pelo placar de 1-0. Nos pênaltis, o Boca Juniors se classificou vencendo pelo placar de 4-3. Para o Rural Notícias, repórter Ederson Vilas Boas.
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Tá, gente, tá tudo legal, tá tudo beleza, tá tudo na Rural e isso é bom demais. É a véspera do final de semana, né, gente? Vamos lá. 25 graus e meio agora marcando a temperatura, tempo bom, hein? Um veranico aí no meio do nosso inverno, né? No meio do inverno tem verão, é, vamos aproveitar esse tempo bom, né? Na sexta-feira por aqui, você com a Rádio Rural, tamo junto, em nome de lojas Quero Quero, Colorado Tintas, Ele Arte Chimarrão, Passarela Supermercados, Holdefer Financeira, Proteger Proteção 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me chamo André Marques, muito prazer, tô contigo até às 6 da tarde.

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0: Aí as pintas na contramão com o cantor das multidões, o Amado Batista, aqui na tarde da Rádio Rural, na tarde dessa nossa sexta-feira, gente, é a véspera do final de semana. Bora participar com a gente?
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0: Agora são 4:30. Boa tarde.

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0: Hoje é sexta-feira, vamos ouvir o grupo.

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0: 17 horas em ponto.
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0: Dívida bruta do governo sobe para 81,9% do PIB em junho, maior em 5 anos.
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0: Tempo bom em Concórdia. Temperatura agora é 23 graus.
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0: A dívida bruta do governo geral, que compreende o governo federal, o INSS e governos estaduais e municipais, avançou para 81,9% do PIB em junho. No mês, alcançou 10,4 trilhões de reais. É o maior valor desde abril de 2021, quando a dívida estava em 82,6% do PIB. Os dados constam no relatório Estatísticas Fiscais, divulgado pelo Banco Central nesta sexta-feira. Agora no Rural Notícias, mais informações.
2: A Prefeitura de Concórdia desistiu oficialmente de instalar a Secretaria Municipal do Meio Ambiente na antiga sede da Casan, na rua Adolfo Konder, ao lado do antigo prédio do Senec. O imóvel havia sido anunciado em 2025 como futura sede da pasta, mas, mais de um ano depois, permanece sem reformas, com sinais de abandono. Em entrevista à Rádio Rural, o secretário do Meio Ambiente, Rafael Coresola, confirmou que a secretaria continuará funcionando no centro administrativo da prefeitura. Segundo ele, o prédio terá uma nova destinação e será utilizado pela Defesa Civil para armazenar equipamentos de emergência, como bombas, colchões, travesseiros, veículos e outros materiais operacionais. A Rádio Rural também apurou que a administração municipal avalia futuramente a possibilidade de leiloar o imóvel, que está avaliado em mais de 5 milhões de reais. A reportagem procurou a assessoria de comunicação da prefeitura para comentar essa possibilidade, mas até o fechamento do boletim não havia recebido manifestação oficial. Assim que houver um posicionamento, a Rádio Rural trará novas informações. Mais informações, detalhes e a matéria completa sobre o tema em radiorural.com.br. Para o Rural Notícias, Rafael Martini.
3: Um grave acidente de trabalho foi registrado na manhã desta quarta-feira, dia 29, feriado de Concórdia, na comunidade de Alto Suruvi, interior de Concórdia. A ocorrência foi atendida pela equipe do Corpo de Bombeiros Voluntários de Concórdia por volta às 7h43 da manhã. Inicialmente, o chamado informava um acidente doméstico. No entanto, ao chegar no local, a equipe constatou a gravidade da situação. Vítima, uma mulher de 66 anos de idade, estava trabalhando com os familiares em uma moenda de cana de açúcar quando sofreu um grave ferimento no braço esquerdo. Segundo os bombeiros, a idosa apresentava um ferimento lacerante com amputação parcial do braço esquerdo na região próxima ao cotovelo. Ela estava sendo amparada por familiares no momento da chegada da equipe de resgate. Devido à gravidade da lesão, a vítima foi encaminhada com urgência ao Hospital São Francisco de Concórdia, onde está internada e passou por cirurgia. As circunstâncias exatas do acidente, segundo os bombeiros, a família não soube explicar, pois todos estavam apavorados com o ocorrido. A idosa já trabalhava muito tempo fazendo esse serviço na manhã da cana para fazer açúcar e melado, segundo informou os familiares. Ela está internada, seu estado de saúde ainda inspira cuidados. Com informações, repórter Serginho Prima.
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4: Final de semana será de Copa do Brasil, não teremos Campeonato Brasileiro da Série A. No sábado, o jogo às 17h30 será entre Vasco e Fluminense, clássico carioca. Também no sábado, 19h30, tem Atlético Mineiro e Juventude, e o Santos enfrenta o Remo às 21 horas. Já no domingo, o Palmeiras joga contra o Fortaleza às 16 horas. Às 18 horas tem Mirassol e Grêmio, e a Chapecoense joga contra a equipe do Cruzeiro às 18 horas e 30 minutos. Na segunda-feira, a Copa do Brasil tem Atlético Paranaense contra o Vitória. Para o Rural Notícias, repórter Ederson Vilas Boas.
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4: Muito boa tarde, agora são 5 horas e 4 minutos.

0: César Menotti Fabiano. 5 horas e 11 minutos, boa tarde, boa sexta pra você.
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1: 5 e 19 agora. 22 graus e meio. Um abraço aqui para os marceneiros aí, todos os marceneiros que estão trabalhando e acompanhando a Rádio Rural na tarde dessa sexta-feira. Os pedreiros, marceneiros, aí eletricistas, encanadores, os gesseiros, né? O pessoal da movelaria também, pessoal da construção civil, todo mundo que trabalha aí no pesado, aproveitando essa sexta-feira de sol, né? Todos vocês aí também, os motoristas que transportam o material da construção também, o nosso forte abraço, né? O Márcio e o Pedro, né? O pessoal dos marceneiros trabalhando aí no parque de exposições, os nossos amigos aí que estão dando aquela garibada aí na casa da Rádio Rural, Rádio 96, lá no parque de exposições, né? Valeu, Márcio, valeu, Pedro, um abraço para vocês aí, os marceneiros de mão cheia aí, bom trabalho para vocês, boa tarde. Tá na hora de ouvir uma bem ferpuda agora, né? Com o milionário José Rico.
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1: Agora são 5 horas e 28 minutos, informou Martinello Auto Center.
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0: Os Fagundes. 2:32, agora fala Roberto Winkel. Boa tarde aí, meu amigo, tudo bem? Tá na labuta, trabalhando? Tá indo pra Carovelha e Nani, é isso?
1: Boa tarde, André, tudo bem?
0: Bom. Estamos
1: ouvindo o teu programa aqui.
0: Legal.
1: Indo pra Carovelha e Nani levar o acabamento pro asfalto.
0: Opa!
1: Toca aí, nem mais uma dúvida do Zezé de Camargo e Luciano, André.
0: Ah.
1: Se conseguir tocar, eu te agradeço.
0: Claro. Do Zezé de Camargo e Luciano. Opa, pai, tá pedido aí.
1: André, oferece pra minha esposa, Juraci.
0: A Juraci, a esposa.
1: Parabéns
0: do Roberto Winkel.
1: Parabéns pelo programa, meu amigo. Tá. Ah. Parabéns pelo programa, meu amigo. Tá show de bola.
0: Obrigado,
1: hoje.
0: Hein?
1: Todo dia tá bom, né? Mas hoje tá matando a pau.
0: Ah, mas sexta-feira, né, Roberto? Sexta-feira aí, ó, véspera do final de semana, né? E uma romântica assim vai bem, viu, Roberto? Não tenha dúvida. Zezé de

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0: Informando pra você agora, são 5:38, informou Holdefer Financeira.
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5: 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Trazendo agora Ronaldo Coutinho. E aí, Coutinho, final de semana, tem chance de chuva? Boa tarde.
6: Boa tarde. Amanhã pode ter alguma chuva ou trovada entre a tarde ou a noite, podendo falhar em alguns pontos. Quanto mais próximo do Rio Grande do Sul, mais favorável. Fresco de manhã, calor à tarde. Domingo também. Pode ter alguma chance de chuva. Uma pequena chance de manhã, maior chance entre a tarde e a noite, podendo falhar. Segunda e terça, mais à tarde e noite, aquelas pancadas mal distribuídas na região. Continua quente até terça-feira. A partir de quarta ou quinta, entra a frente fria e daí para frente começa a esfriar. Continua sinalizando um frio forte no final da próxima semana. Da Climatea, Ronaldo Coutinho.
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8: Muito bem, agora 8 para 6. 20 graus e 8 décimos.
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8: Fala, Segala.
10: É bom quando o cara tá bastante agitado e coisa e nervoso. E pescar.
8: É?
10: Pescar é bom, acalma o cara.
8: Aham. Então, tá indo pra pescaria, Segala? Um abraço.
11: Boa tarde. Só queria escutar pra curtir aí com o Teodoro Sampaio, cabelo molhado, aqui de Marcinho Ramos, Volmar.
8: Ô, Volmar. Um abraço pra ti, Volmar. Obrigado pela companhia.

Dori Sampaio, cabelo molhado. 5 minutos agora para 6 da tarde. 20 graus e 7 décimos é a temperatura. Obrigado, ele, Arte Chimarrão. 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Estamos encerrando assim o nosso Viva Tarde, esta sexta-feira, encerrando assim essa semana. Obrigado você pela companhia, audiência e participação. Eu me chamo André Marques e volto na segunda às 4 da tarde para ficar contigo aqui na Gigante do Rádio. Vem aí o Lucas Lazarim, bom final de semana.

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2: Você sabe como funciona o sistema CNA, FAESC, Senar, Sindicatos Rurais? Em âmbito nacional, a CNA é a voz institucional do setor agropecuário, com atuação junto aos poderes públicos, na defesa de políticas para o campo e na elaboração de propostas voltadas ao desenvolvimento do agronegócio. 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Juntas, essas entidades trabalham para fortalecer o agronegócio. 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
1: Oito horas com 3 minutos. Oi, gente, eu tô chegando na programação da Rádio Rural de Concórdia.
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1: Ah, hoje tem folia, tem, hoje tem música, tem o teu foguetinho, tem muita coisa que rola na programação desta sexta-feira, fecha mês 31 de julho. Eu e você na Gigante, tocando o seu coração. Aqui na Gigante, na

0: Uma aí de leve, pode, já tá podendo.
1: Oi, Tia Lucas. Eu não sei você, né? Mas aqui em casa, ó. Aqui em casa já pode abrir uma, você falou. Já pode abrir uma? Já pode, ó. Escuta.
0: Então
1: ó.
0: Vai, vai.
1: Né?
0: Sexta-feira, vai rolar churrasquinho aí, Pitiuninha. Vai rolar churrasquinho aí, menina. E o meu amigo Wilson Angeli. Que vai rolar na minha, na sua, na nossa sexta-feira, Angeli?
2: Fala, meu amigo Lucas Lazarinha, aí, ó, para dos estágios, chegamos agora cansado. Nós temos uma cervejinha. Vai bem, né, irmão?
0: Vai bem.
2: Aí. Manda uma moda pra nós aí, bicho velho. Temos aí na audiência, como sempre, meu querido. Sextou?
0: Sextou. É a sexta-feira, é fecha, meus. Tiagão do restaurante Priscila, alô Tiagão.
3: Ela tá na escuta, ela não perde um programa teu.
0: Quem que tá na escuta? Alô, meu amigo Tiago.
3: Manda uma musiquinha aí pra nós, Luquinha.
0: Ah, mando.
3: Manda uma pra mãe aí, uma bem antigona.
0: Ah, uma bem antigona, obrigado pela audiência. Mãe tá na escuta?
3: Inaugurou hoje.
0: O que que inaugurou hoje?
3: Ah. Eu queria ir lá no Toniello tomar um chopinho hoje, né?
0: Ah, tu queria ir lá no Tony? Ah, inaugurou o que? Conta pra gente o que que inaugurou aí, Tiagão. O que que inaugurou? 30-30-93-70. Eu quero fervo no programa de hoje.
4: Ô, Luca, boa noite. Tamo em casa e tomando chimarrão aí, de boa. Viu? Depois tu toca a música Sabor da Uva, né?
0: Ah, eu toco.
4: E essa música não pode faltar, né?
0: É
4: meu
0: verdade.
4: Final de semana ali, bota CD do Sabor da Uva e dê legal. Toca aí pra nós depois aí. Manda um abraço aí pra galera aí. Boa tarde.
0: Ô, D8, Adenor Grosser, falando nisso, no CD, no que não pode faltar pro final de semana, eu pergunto pro nosso ouvinte, qual é a música que não pode faltar aí na sua seleção do final de semana, na sua playlist do sabadão ou do churrascão de domingo? É pra você curtir, relaxar, ficar na folga. Qual é a música que não pode faltar aí no seu final de semana? Então bora atender pedidos, aí você conta pra gente e eu toco aqui no programa. O Sabor da Uva, então vai ser ela que abre o programa, deu oito.
4: É o Sabor da Uva, né? Não podem faltar, né? Nos bailes, nos matinês, beleza?
0: Ah, eu toco o Sabor da Uva, é claro que eu toco.
5: Pode liberar o gole, o ônibus já acabou, já vai partir.
0: Não, tá liberado, vizinho, tá liberado. Já pode, né? Já pode.
6: Mas é claro.
0: Isso, já pode.
7: Se eu deitar, só de cuequinha. Tá calor.
0: É, Polaquinho, 21 graus, eu acho que hoje pode, né, ô Polaquinho? Tá quentinho hoje, né? Tá quentinho.
7: Se eu deitar, só de cuequinha. Tá calor.
0: É, tá quentinho hoje, tá quentinho.
8: Feliz ano novo e que Deus elimine vocês.
0: Eita, que já começou os homens atrapalhados aqui, já. Já começaram, vieram cedo essa turma. É, hoje eles chegaram cedo.
9: Mas deve ter abelha ali, pelo jeito levou um serão na língua já.
0: É, hoje eles vieram cedo, hein. Que tá acontecendo? Vovó Clementina!
10: Boa noite, Luquinha! Sextou, Luquinha!
0: Sexta-feira!
10: Eu já ouvi a voz da Pitulinha, Luquinha! É. Eu adoro a Pitulinha, é uma menininha tão pequenininha, tão meiga!
0: Querida, né?
10: Eu adoro ela, adoro a voz dela, o comercial dela! Nossa! Ela fala, meu pneu tava careca! Ai, que... Adoro o comercial da Pitula!
0: É, a Pitulinha.
10: Luquinhas, quero mandar um abraço pra você, pra Poliana, pro bebê, pra Pitulinha, pra toda a piazada aí da rádio. E desejar pra vocês um bom final de semana, aí, com muita saúde, muita paz, que o resto a gente corre atrás. E eu queria que você colocasse aquela música pra mim, Aquela do Rio Negro e Solimões. Você sabe qual é, né?
0: Ah, sim, sei. Aham.
10: Antes que você vá terminar o programa.
0: Então tá bom.
10: Pode ser a hora que você quiser, não se preocupe. Sendo hoje, tá bom. Valeu, Luquinhas, um abraço.
0: Valeu, valeu, valeu, valeu, vovó Tina. Claro que vai sair, tá bom, vó Tina? Já, já abrindo o programa com o sabor da uva. Ah, libera o gole, tá liberado. Cleudis Brandt tá na escuta. A Pitulinha vai trabalhar a hora que quer. É verdade. E ó, aqui ó, deu 18 horas, a Pitulinha já tá fazendo churrasco. Veja se pode numa sexta-feira, isso, Cleudes.
1: Oi, Teluca. Aí ó, sextou então, né, Luquinhas?
0: Ó, oi, Luquinhas.
1: O
0: pimentinho,
1: a tulipinha, o pão de alho, aquela carninha. Aí ó, sextou, Lucas?
0: Sextou, viu só, Cleudes? Ela vai trabalhar a hora que quer, bateu às 18 na sexta, já sai pra fazer churrasco, viu só, vovó Clementina? Ah, ela

0: maravilhoso com o nosso grupo Campo Verde da Gruta, com almoço, tinha palestra com os universitários, os que estão fazendo para se formar em médico.
1: Ah, legal.
0: Foi muito bom. Tô em casa agora, vou fazer um chimarrãozinho e escutar o Lucas.
1: Mas que maravilha. Grupo Campo Verde, grupo de idosos do bairro da Gruta, todos os grupos de idosos da região, sintam-se todos abraçados. Estou arrumando as malas para pegar a estrada, Lucas. É, vou para Aparecida, São Paulo. Boa viagem. Que Nossa Senhora Aparecida te proteja, Cleudis Brand. Obrigado pela companhia e audiência. Qual é a música que não pode faltar no seu fim de? Conta pra mim aqui.
2: Boa noite, Lucas.
1: Oi.
2: A música que não pode faltar no meu final de semana.
1: Qual é?
2: É o Amadão Batista.
1: Amadão, eu toco.
2: Secretária.
1: Opa.
2: Ou a princesa.
3: Aí é bonito.
2: E um gole junto.
1: Ah, um golinho.
2: Pra comemorar, né?
1: Ah, um golinho. Vai sair Amadão, cantor das multidões, já.
4: Eu quero ver se vocês conhecem, ó.

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1: Fala, Lucas. Tudo certo, irmão? Como é que você tá? Beleza? Manda um alô pra nós aí. Tamo na escuta aí, cara. Beleza? Tamo indo pra um churrasco no parque de exposição aí. Aniversário do meu amigo Gordo. Manda um alôzão aí. Beleza?
2: Valeu, valeu, Marcos. Alô, Alex. Um abraço pra vocês. Boa sexta-feira, 18:15.

0: Amado Batista e também Triou com Wilson do Agito, Sabor da Uva. Excelente, maravilhosa sexta-feira.
1: Tá bom, Lucas, boa tarde, quase boa noite, né? Tô tomando chimarrão ali com meu amigo Baitaca, lá do Latinho Miller.
0: Ah, o Baitaca.
1: Ele veio me levar um salame e daí estamos tomando um chimarrão aqui. Daqui a pouco já vou te passar a mensagem, o rádio tá ligado, tô escutando o programa aí.
0: Olha, quem me passou uma mensagem aqui é um outro amigo teu aqui, de oito.
2: Boa noite, Lucas, tudo bem? É o Cedir Gaio aí, retornando de Erechim.
0: Ô, Gaio.
2: Tirado Concórdia. Escutando o programa ali. Tem aí também o nosso amigo de oito, um abraço pra ele, pros demais, pra todo mundo que tá escutando o programa. Pedi uma música aí. Mesa de bar, hein?
0: Toco.
2: Por gentileza, mesa de bar. Um abraço, um bom final de mês a todos, final de semana também, sextou. Um abraço a todos.
0: Mesa de bar, é claro que eu toco no programa. Eu toco, é claro que eu toco, Marcos Paulo. Mesa de bar com Marcos Paulo e Marcelo. Dona Maria.
3: Boa noite, Lucas. Temos no sítio aqui a Maria. Se puder mandar a música ali, Mineiro e Eu Italiano. Se não é esse nome aí, dá uma corrigida. Eu acho que é.
0: Eu procuro.
3: Beleza?
0: Pode deixar que eu procuro sim, tá bom, vovó? Eu procuro sim. Qual é a música que não pode faltar na playlist do seu final de semana?

0: os programas e a Rádio Rural também pela Alexa. É facinho, facinho, né? Alexa, quero ouvir a Rádio Rural, aí é moleza. Aham. Tá no seu radinho, tá no trânsito, no radinho, é 220 volts, é o da tomadinha, lá do tempo dos irmãos Casagrande, aquele radinho antigo, tá ouvindo a gente, tá ouvindo aí pelo teu celular, pelo site, no seu computador, não importa como você está ouvindo, o que importa é que você tá aí, coladinho, sintonizado na melhor. Alô, Altacir e a Dona Nádia em Arabutã, boa noite, Altacir e a Dona Nádia, obrigado pela audiência de vocês. Vamos mandar os parabéns por aqui, seu Jacomelli tá de aniversário hoje, completando a dona Liduína, Jacomelli, deixa eu falar aqui então, completando 91 anos de idade, a mãe do Amélio Jacomelli, é mãe, avó e bisavó. Muitos homenageando a mãe Liduína Rimoldi Giacomelli, Lucas, hoje tá completando 91 anos e a esposa, a Luciane Varela da Luz, lá do bairro Vista Alegre, a esposa aí do seu Amélio, também tá parabenizando a querida sogra pela passagem aí dos 91 anos, né? Dona Liduína, muitos anos de vida, tá? Felicidades, que Deus te abençoe e te proteja sempre.
1: Que Deus te ilumine.
0: 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Pode mandar o recado, 3030-9370.
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4: Segundo dia. É, o D8 inovou hoje no pedido musical, trocou de ritmo, aí o povo já tá estranhando o D8. Alô, Moura!
5: E eu achei estranho o pedido do D8 ali. É. Não sei se ele tá doente ou se ele tá com febre, porque eu nunca vi ele pedir esse tipo de música aí.
4: Nunca.
5: Ele gosta de sertanejão, né? Vai que ele mudou agora. É. Beleza? Dá um abração pra ele aí, pra turma dos caminhoneiros. Abraço.
4: Pode ser que o D8 tá migrando de ritmo musical, um ritmo mais jovem. Pode ser, né, D8?
6: Boa noite, boa noite. Aqui é a dona moça do
4: Opa.
6: GAC, né?
4: Opa.
6: Grupo Amigos de Concórdia, inclusive que o D8 também tá na sintonia e manda um abraço aí pra dona moça, pro Pandolfi, pro D8 e pros demais que estão aí na ouvindo a rádio aí.
4: Dona moça Pandolfi D8, Baitaca, boa noite.
7: O Lucas é chimarrão do D8, ele não fez muito bem pra ele pedir essa música aí, viu?
4: É, o povo tá achando que a tua escolha hoje não foi das melhores, D8. Abraço, Lucas, pra todos aí. É o programa aí legal pros motoristas das antigas e o D8. O chefe. Pode ser que ele é mesmo, né? O homem é nervoso.
8: Segunda-feira, vamos, pra cima.
4: Mas que é segunda-feira, maluquinha? Segunda-feira?
8: Segunda-feira, vamos, pra cima.
4: Não, aí falam que o Lucas começa tudo atrapalhado o programa, né? Vem me mandar segunda, não é segunda.
8: Segunda-feira, vamos, pra cima.
4: Hoje é sexta, menina, hoje é sexta, guria. Na escuta, que horas dá pra tomar o gole? Ah, homem, eu já liberei, mas esse povo não escutou, Luquinha, liberar o gole.
9: Hã? Tá bom, tô te ouvindo.
4: Ah, tá me ouvindo, quer saber do gole também?
9: Hã? Se for pra chorar, mande áudio.
4: Ah, tá, tu quer essa?
9: Tá bom, tô te ouvindo.
4: Ah, tá me ouvindo.
9: E daí, tu vai liberar o gole hoje, é sexta-feira, né?
4: Já liberei às 18, mas eu libero de novo. Amarildo Cavacini, o gole, tá? É, pô. Aqui não, né, Tico-Tico? Aqui não, Tico-Tico. Vou liberar o gole, então. Pode? Já pode.
10: Mas é claro.
4: Isso. Tá liberado, então. Tá liberado o gole.
7: Pode liberar o gole. O ônibus já acabou, já vai partir.
4: Isso, então tá bom. Ah, liberou? Liberei o gole.
8: Quase acabando o mês.
4: É o fecha mês, Pitulinha. Tá no final, tá na finaleira, as últimas horas do mês, Pitulinha.
8: Quase acabando o mês.
4: É, quase acabando o mês. Alô, Mário Brock, boa noite. 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
4: 18 horas com 30 minutos, 18 com 30.
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0: 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Tá tudo bem aí, Rudy? Alô, turma do bem, seu Rui, obrigado pela audiência, obrigado pelo carinho aqui com a Rádio Rural. Tá chegando, a próxima aqui atendendo pedidos, Marcos Paulo e Marcelo, a mesa de bar. É modão sertanejo, tá programado aqui também, o mineiro italiano. É, tem muita coisa que vai rolar no programa de hoje, então fica ligado. E eu te pergunto, qual é a música que não pode faltar no seu final de semana? Manda pra gente aqui. Alô, Rudy!
1: Muito boa noite, meu amigo Lucas Lazarim, Rudy Perizolo, dos Poços Perizolo. Passando aqui para desejar um ótimo final de semana a todos, amigos, clientes, ouvintes do seu programa aí. 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Então, estamos aí, Lucas Nazarinho, um forte abraço, um ótimo final de semana e que Deus abençoe a todos aí. Uma boa noite.
0: Muito alô, obrigado. Alô, alô, alô, amigos de Postos Perizolo, aquele abraço, valeu Rudy, valeu seu Rui. 18:31, manda o seu recado pra gente aqui no nosso WhatsApp.
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0: É o Maurizotes, hoje tá de aniversário, que Deus abençoe a sua vida com muita saúde, paz no coração e muito amor. É o papai aí do Davi e da Carol. É o Davi, a mana Carol e também a esposa Dirley, parabenizando com muito amor e carinho aí. Parabéns, Mauri, colhendo mais uma rosa no Jardim da Vida. 30-30-93-70. Vem participando no programa de hoje. Boa sexta-feira.

0: 8:35. 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Opa, boa noite, Chico Pazini, boa noite, galera da Pastecolândia, o Toniello, a Nilce no Concasbia. É, o Thiagão mandou, né? Thiagão mandou que talvez hoje ele vai lá tomar um chopezinho ou vai amanhã, Thiagão? É, vai hoje ou vai amanhã, Thiagão, tomar um chope? Hã?
1: Mas eu queria ir lá no Toniello tomar um chopinho hoje,
0: né? Ah, tu queria ir hoje lá no Toniello? Olha, pelo Toniello ele disse que não tem problema nenhum, né, Tony? Pode, né? Pode, né?
2: Mas é claro.
0: Ah, lá já tem um atendimento, né? É, já tá rolando. Ô, Gabi Girardi, Gabriel Girardi, tudo bem, Gabi?
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0: 20 graus a temperatura.
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9: Boa noite, Lucas, tudo bem? Aqui é Cláudio Bernardo Alvoredo. Queria homenagear minha neta, que está de aniversário hoje, a Maria Tereza Bernardi.
0: Maria Tereza Bernardi, a tua netinha, é? Cláudia Bernardi parabenizando. Parabéns. O Lucas Williger, boa noite, Lucas. Dá um recado aí, o Rafinha hoje de aniversário, o nosso colega.
10: Do quê? Feliz aniversário, Biesek. Show de bola.
0: Show de bola, Rafael. Parabéns, o Rafinha aí, Biesek, Rafael, lá do podcast Microfone Aberto. Natural de Lindóia do Sul, nosso colega aqui. É, o nosso colega Rafael tá de aniversário hoje, né, Rafa? Muitos anos de vida. Em nome aqui da equipe da Rádio Rural, do Microfone Aberto.
10: O quê?
0: Lucas.
10: Feliz aniversário, Biesek.
0: Valeu, Lucas Williger, Lucas Lazarim também te parabenizando, Rafa. Para todos os aniversariantes de hoje, gente, aquele carinho especial. Tem mais aniversariantes? Então manda aqui, 3030-9370. 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
16: Opa, boa noite, Lucas. Esqueci também, aniversariante aí. Amanhã a minha sogra aí, que mora no bairro Vista Alegre, aí, a Vitalina Borsatti, completando 88 anos. E a festa vai ser aqui em Castelo Branco, aí no restaurante Toniela. Beleza? Um abraço aí pra ela e tudo de bom aí.
0: Opa, que maravilha! Felicidades!
17: Vamos te marcar, moçada!
0: Ontem teve sorteio de cuia e bomba, presente da Concorde Auto Center. A ouvinte Lilian Heinheimer, que faturou aqui a cuia e bomba, veio buscar aqui na Rádio Rural, final de tarde.
17: Eu quero chimarrão.
0: É, e o maridão já fez o chimarrão na cuia nova. É, aquela cuinha de ontem que vocês me mandaram a foto, estava muito judiada. Olha que presente bonito da Concorde Auto Center. Olha que maravilha. Curtindo a foto de vocês aqui, esse chimarrão deve estar gostoso, hein? Trabalhando na costura, ela que é costureira. Valeu, Lilian. Maridão aí, o Casagrande também ouvindo a gente. Leandra Casagrande ontem mandou um recadinho pra mim que tava na audiência. Fiquei devendo o teu recado ontem, dona Leandra. Olá, dia aí, família Casagrande. Os pais da Cândida e da Carol. Sogra e a sogra do Gabi. Abraço pra vocês aí, bairro São Cristóvão. Ó, tô recebendo o convite aqui da Lilian pra tomar um chimarrão. Opa, na Cuia Nova. Quero estender um abraço e deixar aquele abraço especial também pros amigos, né? Zad, toda a turma aí da Erva Mate Simeone. Grande abraço pra vocês aí, família Simeone, em Linha Pinhal.
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0: A dona Maria, o Sassá no sítio, curtindo a gente. Aqui é um Carreiro e Pardinho, o mineiro e o italiano.

0: italiano.
1: João Carreiro e Pardinho, linda moda no programa. Alô, seu Tomé.
2: Boa noite, Lucas. E daí? Eu achava que ia te encontrar lá na Priscila hoje de meio-dia.
1: Não, fui ontem.
2: E o Thiago lá, eu tava já almoçando, sentado na cadeira, né? Daí o Thiago sentou lá também, almoçamos junto.
1: Opa, eu fui ontem, ô Tomé, fui ontem almoçar com o nosso amigo Tiagão aí, né? O Thiago do restaurante Priscila. Bom almoço, né, Tomé?
2: Eu achava que ia aparecer por lá.
1: Ontem, foi ontem. Tem
2: um copinho, almoçar junto também.
1: Ah, mas vai dar.
2: Ah, quem sabe um dia dá certo.
1: Sim.
2: Como é que tá aí, tu? Melhorou bem?
1: Sim, melhorei.
2: Vai um musicão na gaúcha aí pra nós aí, só pra dar risada aí. Beleza? Tudo de bom pra ti.
1: Legal, já vai ter, né? Música gaúcha também lá pro Pezute, pro Tomé ouvindo a gente. E o Thiagão, o Thiago tá aqui, ó.
3: Boa noite, meu amigo Luquinha. Parabéns aí pelo excelente programa mais uma vez, né? 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
1: 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Fundo musical, eu e o meu pai é César e Paulinho. 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Aliás, quero deixar um abraço especial lá pro meu pai, seu Jandir, e pra minha mãe, dona Cleonice, em Linha Pinhal. 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

gente, neste mês de agosto vai ter também muitas homenagens, muitas músicas para nós pais. Já já eu dou o recado da clínica da doutora Thaís Sordicepe. Já já tem a participação da doutora Thaís aqui no programa com dicas. Fabrício e Fabián, cantando com Rio Negro e Solimões. Alô, vovó.

0: Fabrício Fabian aqui na programação. A gente vai mandando mais parabéns. Abraço pra Fabiane Bloman. Penhoff tá de aniversário hoje, a Fabiane. Quem manda os parabéns aqui é o Diego Loman, desejando muitos anos de vida. Felicidades, parabéns.
1: Boa noite, Lucas. É Laurinho aqui do Nova Brasília. Eu queria oferecer, homenagear meu neto, o popular Zequinha, fazendo 3 anos amanhã. Eu ver se dá pra tocar uma música pra ele depois. Deixar tudo de bom pra ele. Saúde e felicidade.
0: Valeu.
1: Obrigado, foi atendido.
0: Parabéns, todo o programa. Especial aí também pro Neto. Já já tem música gaúcha. Manda os parabéns pra aniversariante hoje, a Erci Gastman, de Nova Entre Rios. Quem manda os parabéns é a Alice Miller, também de Nova Entre Rios. Obrigado, a próxima música, a música gaúcha, então também vai pra vocês, tá bom? Ah, a vovó cantou, gostou, né? Gostou, vovó? Vai.
2: Agora eu fiquei com a orelha atrás de uma purga, atrás da orelha.
0: Ô, Polaquinho, deixa a vovó cantar feliz, Polaquinho. Deixa a vovó, Polaquinho, deixa. Isso.
3: Opa.
4: Mas como acreditar que te perdi?
0: Para, Polaquinho, de dar risada da vó, Polaquinho. Para, Polaco, para com isso. 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

0: Para a segunda hora de programa, vai ter sorteios, vai ter prêmios pra gente aqui participar também. Quem tá aqui, ó? Ah, tem um recadinho do Marcelo Darlan.
1: Eu tenho andado tão
0: só. Ô, Marcelão!
2: Olha aqui, Lucas Rodrigues, Marcelo Darlan, um abraço a todos aí, partindo a Campos Novos, com o aniversário, né? Um abraço aí, se possível rodar aquela música. Mais roda lá em casa.
0: Ah, tua música? Lá onde eu morava, mas é claro que eu vou tocar já já.
2: Mais roda lá em casa e no programa do Lucas.
0: Né? É verdade, Marcelo.
2: Valeu, abraço.
0: Valeu, Marcelo.
2: Daqui hoje eu vou fazer um barulho de novo, eu acho, né?
0: Eu tô te esperando aí, ô gaiteiro Marcelo Darlan. Tô te esperando, Marcelo.
1: Parabéns.
0: Lucas Williger, vamos falar por aqui, Lucas, deste sábado, podcast Microfone Aberto, que pela primeira vez na história recebe uma senhora e conta a história de uma senhora de 99 anos. Uma história linda, né? Uma história linda que a gente vai contar com todo carinho, então, neste sábado aqui no programa. Já já o Lucas retorna batendo um papo com a gente.
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0: Lucas Williger, boa noite, Lucas.
5: Muito boa noite, Lucas Lazarim. Boa noite, ouvintes da Rádio Rural. Estou aqui para fazer um convite especial para todos acompanharem o podcast desse sábado. Como todos sabem, amanhã é aniversário de Concórdia, 92 anos. E nesse sábado vamos entrevistar Albina Lúcia da Silva, ela que tem 99 anos, né? Fez 99 anos recentemente, mais velha do que Concórdia, né? Do que a separação, digamos assim, né? Concórdia tem 92 anos de emancipação político-administrativa. Então, a Albina, ela tem muitas memórias, né? Vive hoje em Peritiba, ela é mãe de 7 filhos homem e uma mulher, né? Tem 25 netos e 10 bisnetos. E desde os 90 anos, a família toda se reúne, né, para comemorar o aniversário da Bisa. Isso que ela ama viajar também, já foi diversas vezes para o Paraguai. Então vai ter muita conversa legal, muitas histórias. Nesse sábado, eu te convido, né? Convido o público em geral para participar com a gente do podcast. Às 17 horas, microfone aberto com Albina da Silva.
0: Valeu, Lucas! Esse áudio o Lucas me mandou aí na véspera do aniversário, mas tá valendo porque é amanhã o nosso podcast com a dona Albina, 99 anos. Ô, Pesuti, confirma pra mim quem canta aí, Assim Se Faz o Gaúcho, que eu prometi tocar a tua música gaúcha. Você confirma quem canta e já já eu venho pra atender o pedido aqui do Pesuti, da galera que pediu a música gaúcha. Enquanto isso, Marcelo Darlan canta com o João do grupo Os Monarcas, Lá Onde Eu Morava. Alô, Artilina, Cachimbo, alô, Clóvis, Linha Pinhal.

0: É o Marcelo Darlão, nosso amigo gaiteiro, cantando com a gauchada aí do grupo Os Monarcas. Valeu, Marcelo, sentido, Catanduvas, e o Maiquinho amanhã, ou pega e inicia às 5 da manhã, refrigeração Funes.
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2: O meu amigo Charles do grupo Vento Negro tá na audiência, Charles, tomando uma Antártica, mandou foto pra mim aqui, ô Charles.
3: Boa noite, amigos ouvintes da Rural. Boa noite, amigo Lucas Lazarim.
2: Ô Charles, tomando uma sextou bem merecida depois de uma semana de muito trabalho, né Charles?
3: Quem vos fala é Charles, vocalista do grupo Vento Negro aqui do Rio Grande Amado. Mas que barbaridade.
2: Ô, Charles, e o nosso amigo gaiteiro Varguinhas do grupo Os Monarcas também tá na audiência, Varguinhas.
4: Aí, Lucas, tranquilo, tô te ouvindo aqui, Erechim. Um grande abraço. Um abraço pros ouvintes teu aí. Tudo bom?
2: Ô, Varguinhas, aquele abraço. Valeu, Charles, vocalista aí do grupo Vento Negro. A doutora Thaís, hoje a gente traz a dica e fala sobre o Botox. Quem pode, quem não pode realizar aí o procedimento do Botox. Boa noite, doutora Thaís.
5: As rugas da testa te incomodam? Olá, ouvintes, hoje vamos falar sobre um assunto que tem sido muito procurado, a toxina botulínica. Eu sou a Thaís, a dentista da família. E é isso mesmo, essa substância tem sido usada para fins estéticos e terapêuticos. Mas o que é exatamente? A toxina botulínica é uma proteína produzida por uma bactéria. Ela funciona relaxando os músculos, o que pode ajudar a reduzir rugas e linhas de expressão facial. E além disso, também é usada para tratar condições médicas como bruxismo, sudorese excessiva e até mesmo enxaqueca. E é seguro usar toxina botulínica? Sim, quando aplicado por um profissional qualificado e experiente, a toxina botulínica é segura. E quanto tempo dura o seu efeito? Então dura em média de 3 a 6 meses, dependendo da área tratada e do organismo de cada indivíduo. E as contraindicações incluem gravidez, amamentação, doenças neuromusculares e alergia à substância. E você, já ouviu falar sobre toxina botulínica? A saúde e a beleza andam juntas. Tenha uma boa semana, tudo de bom para você, ouvinte.
2: Valeu, doutora Thaís Sordicepe, a dentista da família. 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Lucas, eu gostaria do contato do rapaz que tem o sítio para venda. Claro, já eu passo aqui, tá bom, querida? Assim se faz o gaúcho, grupo Quero Quero. E depois da música, tem um presentaço no programa de hoje. Aliás, dois presentes, fica ligado.

0: Depois da gente curtir junto, grupo Quero Quero, lá na farmácia, acesso popular, o Jeff e Angélica, que também adoram música gaúcha, o Jeff preparou uma promoção incrível pra hoje. 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
0: 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Manda lá. 19h21.
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0: 19:24, 19:24. 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Alô, amigos da MBRF. Alô, Gerson Darus pediu. Caoma, dançando.

O Roque Rodrigues, Dona Lisiane tomando uma Antártica. E curtindo a lambada, alô Gerson Tarus, alô amigos da MBRF. Alô Peritiba, alô Maria Goretti.

0: a turma da MBRF curtindo a gente. Boa noite, Luísa Pazinato.
1: Boa noite, Lucas Lazzarini, tudo bem? Luísa Pazinato, do Linha Saracura. Queria ouvir uma música na frente da matriz, oferecer para Gelmira Farinella, minha grande amiga. Abraço.
0: Opa, valeu, meninas, obrigado. Quem mais aqui de Alto Bela Vista na audiência? O Ivo Graf, obrigado pela audiência, Ivo. 19:29, Os Cometas na frente da matriz. Essa valsa é linda. Alô, Pedrão, boa noite.

0: na frente da matriz, os cometas atendendo pedidos aqui na programação. O Paulinho e a Lore da Alerta Segurança. Lucas, eventos do final de semana. No próximo, boa noite, eventos deste final de semana. Ah, deixa eu conferir aqui, ó, direitinho.
1: Ela chega tão bem.
0: Eventos deste final de semana tem Hope. A gente atende a Hope no sábado. E no próximo final de semana, dia 8, jantar dançante em Suzana Marcelino Ramos. Também na Hope, dia 9. E festa com matinê. E festa com matinê em Planalto Concórdia. Também em Engenho Velho, festa e matinê. Também festa no Irani, no dia 9. Tá bem, tá dado o recado então dos eventos deste e no próximo final de semana pra galera, pros amigos da Alerte Segurança. Tem um recado aqui, o pessoal perdeu documentos, celulares, vamos informando aqui.
2: Lucas, boa noite, Jefferson aqui da SESP Popular. Se você conseguir me dar uma ajuda aí, divulgar aí no teu programa, meu padrasto, Volmir Zuck, perdeu sentido linha Guarani, próximo aí da fábrica Móveis Sebem, naquela localização ali, uma mochila. E nessa mochila tinha documentos aí de uma moto, carteira com documentos pessoais, cartões de banco, e um celular modelo antigo aí que ele usa no dia a dia aí. Então, se alguém talvez encontrou, conseguir entrar em contato, pode ser no meu contato particular aqui, 999725762, ou até mesmo aqui no contato da farmácia, 3550-0884. Tá desesperado aí, Lucas, atrás dos documentos, né? Então, se alguém encontrou a mochila preta com documentos em nome de Volmir Zuck, nessa proximidade aí do
0: Volmir,
2: move-se bem, indo okay. Em direção à linha Guarani. Por favor, nos ajudem, entrem em contato com nós.
0: Tá ok, valeu Volmir, valeu, tá dado o recado. Carlinhos Rosa, do bairro dos Estados, mercado Carlinhos. Aquele abraço, Carlinhos. Virgínia de Castro Pereira, de linha Bela Vista Itá, na escuta do maravilhoso programa. Obrigado, gente. Qual é a música que não pode faltar aí na playlist do seu final de semana? É aquela que não pode faltar de jeito nenhum. Qual é a música que não pode faltar, Gilmar?
3: Boa tarde, noite, Lucas. Tudo bem, meu amigo?
0: Tudo bem.
3: E sim, é uma música que não pode faltar quando a gente tá numa festa, se divertindo. É também pra refletir, é o Amado Batista, né? Borboleta Azul.

0: Bueno, meus amigos ouvintes da Rural, ouvintes desse baita radialista, Lucas Lazarim. Estamos ouvindo aqui a Rural, ó. Opa. Amado Batista, ó.
1: É, amadão.
0: Mas que barbaridade. É. Convidando a todos para sábado que vem, aqui no Suzana. É divisa aí de viadutos com Marcelino. Um jantar velho bagualado e um baita baile com vento negro. É uma promoção que todo ano a comunidade de Suzana faz. É. E nós do Vento Negro vamos estar lá animando essa noitada de sábado. Um abraço a todos. Um abraço, Lucas.
1: Valeu.
0: Obrigado.
1: Se eu não me engano, quem animou o ano passado o bailão Dia dos Pais aí foi o Portal do Sul, né? É, se não me engano. E este ano, então, é o Vento Negro, alerta de segurança, que vai estar por lá junto com o grupo Vento Negro. 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Você manda mensagem no 3550-0884, seu nome, mensagem de áudio também pode ser, nomezinho completo, seu bairro, salva este contato aí no seu celular e boa sorte, o sorteio vai ser hoje. 3550-0884, 3550-0884. 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Lindona esta bolsa, gente. 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Pode ser sua hoje. Lá no meu Instagram, eu postei um vídeo com todos os detalhes desta bolsa térmica. Pra levar aí pra praia, pra piscina, pra levar marmita. Tá valendo, né? Baita presente da Farmácia Acesso Popular. 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Opa! Olha que maravilha! A janta de ontem é polenta e coisarada e coisa e tal, lá no meu amigo Renato, Renato Soster, alô família, aquele abraço pra vocês, obrigado pela audiência.
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7: Ô Lucas, boa noite, boa noite, boa noite.
1: Opa!
7: Estamos aqui tomando chimarão, eu e o seu
1: coisa
7: Cruz.
1: Boa. Leaci.
7: Tá aqui no mercado tomando chimarão com a gente aqui?
1: Aham.
7: Uhum. E roda o tio Mederico esse que tá rodando no fundo pra nós escutar aí.
1: Toco.
7: Nós tomando chimarão escutando você aí.
1: Aham.
7: Uhum. Tá bem?
1: Tá bom.
7: E estamos aqui tomando um mate bem de acordo. E hoje eu visitei o Jefferson lá na farmácia popular.
1: Ah, abriu ficha.
7: Abriu uma ficha lá e já começamos a ser cliente da farmácia popular aí. Tá bom, Luquinha?
1: O Leacir Correia agora é o mais novo cliente da farmácia Acesso Popular. Mas que maravilha, Leacir Correia. Vai adorar, Correia. Os serranos, eles que estiveram no baile do CTG Fronteira da Querência, na última terça-feira, tio Mederico.

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1: Alô, Murilo. 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
1: 19:45, eu quero deixar aquele abraço especial pros amigos, né? 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
1: 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Falando em pescados, em pescaria, chegou ele, o cowboy do banhado, o maior pescador de todos os tempos. Ô, cowboy, eu acho que os teus peixes, às vezes, não sempre, mas às vezes é carimbado. Eu acho que às vezes tu pede pra alguém passar no mercado, cowboy. Ou não, não, não?
4: Ô, boa noite, Lucas Lazarino. Certo, não, pra fazer uma chantinha ali. Estão ouvindo, meu Luiz? Peixe, empanada, batata frita ali, uma polenta ali. Estão tomando uma cachaça, um vinho ali. Tem o Vilmar, tem o Nelly, tem a Cachuça, Cecília, a Bianca, o Ayrton, o Arapatão, o Nenê e eu aí. Aí tu toca uma música pra nós aí. Toca aquelas duas camisas aí. E amanhã cedo ali, por 10 horas, nós vamos lá no Igor Filha, que pira fazer um churrasco. E depois vamos lá em Barra Bonita, tá, em final do campeonato aí. É Barra Bonita e Posto Sangue aí. Esse dia deu 12 a 2 ali, Posto Sangue ali. E amanhã vai ser o final lá em Barra Bonita ali.
1: Ah, é?
4: Depois aparece lá, vamos tomar uma cerveja junto lá em Barra Bonita aí. Valeu, Lucas.
5: Na represa.
4: O que vale, 10 horas nós vamos estar no Ivo Pinga, na linha casa ali.
6: Você vai curtir demais.
4: Isso vai dar grande amanhã.
1: Mas cowboy, tu que não faz nada da vida, beleza, cowboy. Mas quem trabalha não pode, cowboy. Tô aqui eu amanhã trabalhando o dia todo, inclusive à tarde durante o jogo, né? Tô aqui comunicando e tocando as músicas sertanejas e coisa arada, cowboy. A vida não é um doce pra todo mundo, não. Pra todo mundo, não. Pra alguns.
7: Viu, Lucas? Mas manda de novo aí. Eu queria dançar com a dona Nelce.
1: Dançar o quê?
7: Queria dançar ela, né? Antes eu tava com o Paitaca ali, né? Daí nós tava tomando chimarrão, não deu, né?
1: Qual música?
7: Aí agora, toma só nós dois aqui na cozinha. Aí arredei uma mesa ali, delegado.
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1: Ele quer ouvir de novo o sabor da uva. O sabor da uva, tu quer, de oito? Ah, essa é boa, né? Essa é boa, é hit.

0: É, deu 8. O pessoal não gostou. Desceu o pau na tua escolha musical. O pessoal reclamou, falou que tu não foi bem não na escolha.
1: Sim, claro. Sabor da uva, né?
0: É.
1: Bem certo, sabor da uva. Manda brasa aí.
0: Ó, de pescaria, falando de pescaria.
2: Seu Lucas, tá aí os peixes que eu peguei ontem, ó. Não tô mentindo aí, ó.
0: É.
2: Aí os peixes, ó. Olha os peixes bons aí, ó.
0: Esses não são carimbados, pelo jeito, né? Esses não são carimbados. Vamos trazer música, atender pedidos aqui no 3030-9370. São dezenas e dezenas de pedidos.
3: Boa noite, meu amigo Lucas Lazarinho. Tá o cascado de caboclo com Piquelene, fazendo favor.
0: Roberto Inkel, vamos atender, Roberto.

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1: Anche Lucas. Olha, foi muito bonito, um grande encontro aí, esse pessoal aí, pra degustar umas radites aí, uma polenta.
2: Que maravilha!
1: Cebola, queijo, dá umas misturebas aí. Mas que bom que o pessoal veio aí, né? E ontem mandei os vídeos aí. Um abração aí pra todo mundo que participou, a minha família, e os
2: Sodanianos. Que bom!
1: Nosso amigo Oma. Mandou uma do Gildo de Freitas aí, vamos oferecer pro seu Danhan aí, que ele gosta das músicas do Gildo de Freitas, né? Então vamos tocar uma aí, ó. Aí, ó, de oito querendo dançar. Eu mandando áudio, de oito querendo dançar essas horas aí.
2: Ô, Danhan. Grande amigo do meu pai, inclusive, né? Seu Danhan. 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Ô, Loman, Adelmo Loman, de linha União Irani. Estamos na escuta. Dia 9 de agosto teremos a tradicional festa, o almoço com porco à pizza. Reservas com a diretoria. Valeu, tá feito o convite. Já já, Gildo de Freitas no programa Brincando com a Rima. O meu amigo Jefferson tá valendo presente até mais ou menos uma hora ainda, né? Até as 20h45, explica aí.
3: Boa noite, Lucas, tudo bem? Jefferson aqui da Acesso Popular do Vila Itaíba.
2: Legal.
3: E hoje o nosso sextou tem sorteio de uma linda bolsa térmica aqui da Farmácia Acesso Popular. E para você participar desse sorteio, você vai mandar mensagem no 3550-0884, que é o WhatsApp da Farmácia Acesso Popular. 3550-0884. Mas temos algumas regras. Mande mensagem neste contato e você deve salvar na sua lista telefônica esse contato também. E a gente vai sortear essa linda bolsa térmica que é prática para o dia a dia, para quem precisa levar marmita para o trabalho. Ela mantém a marmita quentinha, ela é toda térmica, com zíper, com alça. Também, se você quer levar no camping, quer levar alguma bebida gelada, ela mantém gelado também. Então, um excelente brinde aí, que vai ser muito útil no dia a dia.
2: Legal.
3: Sigam as regras e participem.
2: Excelente escolha aí no presente de hoje, Jefferson. Então vai, manda mensagem no 3550-0884. 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Repito, 3550-0884. Gildo de Freitas brincando com a rima.

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4: Entrando para mais uma hora de programa, 20 horas 3 minutos. Alô, Gerson.
5: Boa noite, Lucas. Tudo certo? Aqui é o Gerson de Pumirim.
4: Ô, Gerson, conheci no último domingo aí o Gerson, a esposa, a vovó. Um abraço para vocês. Me mandou foto. Ele é produtor aí com a família de tomate, né? Uns tomatão aí com mais de 1 quilo, né? Ô, seu Gerson. Grande abraço aí no Vale da Produção em Pumirim, Lindóia, Arabutã. Aquele abraço, meus amigos.
6: Boa noite, Lucas Lazarinho. Aqui é a Carla do bairro Imigrantes. Desejo a todos uma ótima noite, um final de semana abençoado. Que a paz, a fé, a união e a saúde prosperem em cada lar. Uma ótima noite a todos. Bom programa, Lucas Lazarinho. Gostaria de ouvir Retrovisor.
4: Gustavo Lima, Retrovisor. No programa de hoje já são 83 pedidos musicais. Muitos dos 83 eu já atendi. Muitos estão aqui na fila de espera para mim tocar. Gustavo Lima.

Aliás, gente, essa música aqui é uma lição de vida, né? Retrovisor Gustavo Lima, retrovisor aqui no nosso programa. Vamos lá, vamos atender mais recados. Bairro dos Estados, manda os parabéns, mas é claro que eu mando os parabéns. Quem que tá de aniversário hoje aqui? Deixa eu conferir. Ari Ilgerti, do Bairro dos Estados, oferecendo o programa pro sobrinho, Thiago Ilgerti, que tá de aniversário hoje. Legal, felicidades. Leonir Santi tá pedindo uma da bandinha do Barril, uma das antigas de Kerp, é claro que eu vou tocar. Ivonei Schmidt do Industriários tá ouvindo o programa, manda uma música do grupo Os Monarcas, A Faca Prateada. É, pra quem eles estão de aniversário? É, de Concórdia, não entendi aqui. Ivonei Schmidt do Industriários tá ouvindo o programa, é o senhor que tá de aniversário? É isso? É, tá de aniversário hoje, Ivonei? Explica melhor aí, mas vai sair, tá? A Faca Prateada vai sair sim no programa de hoje. Enquanto isso, tem bandinha do Barril.

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1: Ah, os monarcas, agora entendi, eles que estiveram no aniversário do município de Concórdia. É verdade, na última quarta-feira, os monarcas fizeram a festa. Um abraço aí ao gaiteiro Varguinhas, aos amigos aí, a todos, né, que estiveram neste grande evento. Ele pediu a música aqui, é o... Quem é o... Ivonei, valeu Ivonei Schmidt, tá chegando Faca Prateada. A Faca Prateada também vai lá pro Gerson, pros amigos em Ipumirim, na Música Gaúcha, pediram Música Gaúcha, os homens aí, a turma do Tomate, obrigado pela companhia. Leonir Santi curtiu aí, bandinha do Barril, e eu vou lembrando que tá valendo uma sacola térmica, um presente avaliado em cerca de R$100, pra você concorrer é só mandar sua mensagem no WhatsApp, tá? 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Lá no meu Instagram eu postei o vídeo então desta sacola térmica. 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Os Monarcas.

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1: Pode. Até duas eu permito, cowboy. Até duas eu permito.
2: Lucas Lazarinho, gostaria de participar e concorrer à sacola térmica. E a música, você acha uma bonita aí pra nós?
1: Qual?
2: Uma das...
1: Tu. Será que é essa aqui, ó, dos quatro galdérios? Tu. Ah, o finalzinho é isso, né? Ó. Dona Márcia.
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1: Diga, dona Márcia.
2: Eu esqueci de dizer o nome, Lucas. Aqui é a Márcia Mara Kirtz. Eu gostaria de concorrer a essa cola térmica. E a música pode ser... Qualquer um, acha uma bonita aí pra nós.
1: Os Monarcas, dona Márcia. Tem mais aqui. Vitória Testolin do Catarina Fontana. Concorrendo a sacola térmica, Ana Dalzotti. Ô, dona Ana.
4: Ô, Luquinhas. Roda aí o Pidão novamente pra nós escutar aí.
1: Ah, pro cowboy?
4: O Pidão é top, né? Essa lá pro cowboy, essa aí.
1: É, o Pidão combina muito com o nosso amigo cowboy do banhado, né? Cowboy, velho. 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

0: rapidão, tu tá assim, né, velhinho? Girardi, boa noite!
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1: 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Foi encontrado, né? Foi anunciado uma única vez aqui no programa e foi encontrado os documentos, então, do Volmir Zuck. A mochila com celular, documentos e tudo mais. Que bondade da parte aí dos nossos ouvintes. 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Valdori José dos Santos, a vovó Lídia Susbach. 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Manda lá o recadinho e boa sorte, você estará no sorteio.
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2: 20 horas com 22 minutos. Agradecimento: esposa Salete, filhas Veridiana e Juliana, netos Isaías, Poliana e bisneto Noah e demais familiares, ainda consternados com o falecimento do esposo, pai, avô e bisavô, Sênio Bonenberg, agradecem a equipe médica e enfermeiros do Hospital São Francisco e São Roque, comunidade Ministros da Gruta, diácono Érico e o padre Emerson, cuidadora Carla, grupo de idosos do Campo Verde do bairro da Gruta, a todos que uniram em orações, parentes, amigos, vizinhos e todos aqueles que de uma forma ou outra, através de atos ou mensagens, prestaram apoio, conforto e solidariedade naqueles momentos de dor. Convidam para a missa de sétimo dia a ser realizada no domingo, dia 2 de agosto, às 18 horas, na paróquia do Nazaré. Mensagem: pai, dizem que o tempo ameniza a dor, mas nada é capaz de superar esta saudade. Saiba que levamos conosco o orgulho de termos tido um pai como senhor e praticaremos todos os dias as lições que nos ensinou. Sabemos que hoje o senhor já não está mais sofrendo, mas sim colhendo os frutos da vida eterna. Descanse em paz. Funerária São José informou.
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2: 20 horas com 25 minutos. 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
2: Valeu, turma do IVS, e eu pergunto, qual é a música que não pode faltar no seu final de semana, Idacir?
12: Oh, boa noite, Luquinhas, tudo bom? Idacir Bernardo, que do Alvoredo, vim se programar seu tempo. A música não pode faltar, ninguém parafuso. E o Lucas, eu quero desejar um feliz aniversário para minha neta, Maria Tereza Bernardi, que está completando 6 aninhos. Que Deus dê muita saúde, muita paz, muitos anos de vida e muitas felicidades para ela. Um beijo, Lucas.
2: Beijo, amigão. Bom final de semana. Valeu para netinha, 6 aninhos. É, tinha um Carreiro e Pardinho. Feliz aniversário.

0: beleza. É o Negrinho Parafuso aqui na programação da Rádio Rural, 20 com 30.
1: Boa noite, Lucas. Tudo certo?
0: Tudo.
1: Baitaca.
0: Ô, Baitaca.
1: Tava lá no D8 antes. Comemos um chimarrão, comemos uma sopa. As que barbaridade, né? Toca Amigos do Tempo Antigo. Aparece ali pro D8, toda a sua família. D2, de nada. E para todos que estão ouvindo a rádio, aquele abraço e um ótimo final de semana.
0: Valeu, valeu, Baitaca. Erlon, Pericles e Elton Saldanha, Amigos do Tempo Antigo, já já. Tá valendo mais 15 minutinhos aqui para você participar da Bolsa Térmica no WhatsApp. Alô, Jeff.
2: Boa noite, Lucas, tudo bem? Jefferson aqui da Acesso Popular, do Vila Itaíba. E hoje o nosso sextou tem sorteio de uma linda bolsa térmica aqui da Farmácia Acesso Popular. E para você participar desse sorteio, você vai mandar mensagem no 3550-0884, que é o WhatsApp da Farmácia Acesso Popular. 3550-0884. Mas temos algumas regras. Mande mensagem neste contato e você deve salvar na sua lista telefônica esse contato também. E a gente vai sortear essa linda bolsa térmica que é prática para o dia a dia, para quem precisa levar marmita para o trabalho. Ela mantém a marmita quentinha, ela é toda térmica, com zíper, com alça. Também, se você quer levar no camping, quer levar alguma bebida gelada, ela mantém gelado também. Então, um excelente brinde aí que vai ser muito útil no dia a dia, tá? Sigam as regras e participem.
0: É um baita presente pra nossa sexta-feira, gente. Dá tempo ainda, mais uns 15 minutinhos. O WhatsApp é o 3550-0884, tá bom? 3550-0884. 3550-0884. Manda sua mensagem lá e boa sorte. 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
3: Boa noite, Lucas
4: Lazarinho. Quero concorrer à bolsa, porque levo almoço no trabalho. Opa. Leva em sacola plástica.
0: Uma boa.
4: Giselda Camargo, bairro São Cristóvão.
0: É uma boa, Giselda. Na
4: escuta do seu programa.
0: Que maravilha, que maravilha. Então anota aí. 3550-0884.

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Internacional da Amizade, e a gente vai abraçando todos os nossos amigos. Parceiro

0: gente? A todos os nossos amigos ouvintes, ontem no Dia Internacional da Amizade, sintam-se todos abraçados.
1: Ainda mais aqueles do tempo antigo.
0: Últimos minutinhos para você concorrer aí, meu ouvinte, a sacola térmica avaliada em cerca de R$100, uma linda sacola térmica, inclusive lá no meu Instagram, Lucas_Lazarim. Aproveita e segue a gente por lá também, muitas promoções sempre rolam por lá também. E já curte, né? Já dá uma olhadinha na sacola térmica presente, que já eu faço o sorteio ao vivo no programa. Últimos minutos para você concorrer à sacola térmica no WhatsApp 3550-0884. Quem tá por aqui? Valdineia Lodi. Ô, Valdineia, tá pedindo música de banda. Valeu, Valdineia.
2: Tudo bem? Aqui é o Sócrates, popular Sócrates, Geraldo. Gostaria de ouvir a música do Gaúcho da Fronteira, Meus Cinco Pilares. Boa noite, amigos. Abraço.
0: Valeu, amigão. Valeu. Hoje não dá mais tempo aqui de atender recados, né? Os pedidos, porque passou aqui de 90 pedidos musicais no programa de hoje. Vou ficar devendo muitos aqui. Me perdoem, gente. Mas atendi muitos e muitos e muitos.
3: Boa noite, Luca. Tudo certo? Aqui é o Gerson de Pumirim. Toca duas músicas pra nós aí. Porca Velha, Lembrança e Luz do Meu Rancho aí. Um abração, tudo é bom.
0: Grande Gerson, os amigos aí em Ipumirim. Obrigado pela audiência de vocês aí, tá bom, turma?
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0: Ederson Vilas Boas, tem um aviso pra gente aqui, o Vidão que tá de plantão no final de semana. Boa noite.
5: Boa noite, Lucas. Boa noite aos ouvintes aí do programa. Estamos aqui no contorno Viário Norte, bem próximo ao VIP Motel, onde há pouco aconteceu um acidente envolvendo três veículos. As primeiras informações é de que tem uma criança dentro de um dos veículos com suspeita de fratura em um dos membros. Bombeiros voluntários de Concórdia, nesse momento, chegaram para fazer o atendimento e estão atendendo estas pessoas. Parece que tem vários feridos, mas a situação mais grave seria de uma criança que está dentro de um dos veículos, como eu disse, com suspeita de fraturas. Daqui a pouco a gente volta com mais informações aqui no seu programa.
0: Ok, inclusive vai ter informações também no portal de notícia www.com.br. É destaque aqui no site, a SIC cobra informações para viabilizar tratamento completo de quimioterapia aqui no município de Concórdia. Destaque, depois de mais de 12 horas soterrado, o cachorro é resgatado pelos bombeiros voluntários e defesa civil do município. Ainda a prefeitura dá novo destino à antiga Kazan, depósito da defesa civil. Após mais de um ano, prefeitura desiste da Secretaria do Meio Ambiente no prédio da antiga Kazan. Este e outros destaques no nosso portal de notícia www.radiogural.com.br. Já tem a previsão do tempo.
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0: Muitos recados, mais de 90 pedidos aqui na programação de hoje. O Pia, o nosso amigo Motora Pia, tava tomando uma Skol com um torresminho, pediu a mala amarela, valeu. Ah, quem mais aqui? A Salete da Costa, boa noite, dona Salete. Opa!
6: Boa noite, Lucas, estamos aqui no Bar do Bonoto. Joga pra nós um gigante de aço, gigante de ferro aí no preço pra possível aqui no bairro, beleza? Catanduva,
0: sempre na audiência.
7: Lucas Renato, 22, escreve uma música. Velho Casarão, não sei se rodar. Eu tô ouvindo aí.
0: Oi, Nath.
7: Meu filho Marcos e o Sclen. E Marta e Marcos e o Sclen daí. Da família Klein,
0: valeu, valeu. 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
8: Não tô querendo roubar, mas me diz uma coisa.
9: Boa noite, Lucas de Lajeinha, Camila Roberto, chame de linha Lajeano.
0: Ô, Camila!
9: Toca uma música pra nós, que eu e o Bati Viega, que estamos na tua escuta. A do Chorei Vante e Chorei Nim, a gente diga. Tudo bem pra você e a tua família.
0: Valeu, valeu!
10: É só teu pai com o teu saco e teu pai comprou mais.
0: Ah, sim, aham.
11: Lucas, Sassá, temos aqui no sítio, escutando teu programa no 12 aqui. Toca pra nós aí, Cabelo Molhado com o Teodoro Sampaio. Beleza?
0: Valeu, Sassá. Lucas, manda a mesa 12 do Menute pra minha irmã Fátima. Tá de aniversário hoje. Parabéns, Fátima. É o Chicão aqui te parabenizando. Noeli tá pedindo uma música de banda, desejando um ótimo final de semana a todos. Noeli Freitas, do bairro Parque de Exposições.
12: Boa noite, Lucas. Tudo bem? Eu queria ouvir a música 1, 2, 3 para papá com a banda Monique. Muito obrigada.
0: Valeu, querida. Valeu, Melinda.
13: Opa, boa noite, Lucas. Como é que tá aí? Tudo tranquilo, beleza?
0: Tudo bem, tudo bem.
13: É, a moda do fim de semana é que não pode faltar. É Teodoro Sampaio. A música é Prêmio Roubado. E eu achei estranho o pedido do D8 ali. Não sei se ele tá doente ou se ele tá com febre, porque eu nunca vi ele pedir esse tipo de música aí. Ele gosta de sertanejão, né? Mas vai que ele mudou agora. É. Beleza? Dá um abração pra ele aí, pra turma dos caminhoneiros. Abraço.
0: Opa, valeu, galera da rodagem, os amigos motoristas, o nosso amigo José do Rio Grande também. Boa noite.
14: Muito boa noite, Lucas Lazarinha, José do Rio Grande. A música hoje, Lucas, é do Gilberto e Gilmar. Vida de cachaceiro, vai pra todos cachaceiros, Lucas.
0: Opa.
14: Vai pro... Ah, vamos deixar pra lá.
0: Deixa
14: vai pra todos cachaceiros, Lucas. Essa é de 1970, se não me falha.
0: Valeu, Valdir Teles da Silva, de Ipumirim, pediu Zico e Zeca, Força do Destino. Lucas, toca pra nós, o Amado Batista, Nesta Cidade, o Pascoal da La Corte do Petrópolis. Quem mais?
15: Boa noite, Lucas, tudo certo? Aqui é o Bonar, aqui do Marcelino Ramos, bairro. Eu gosto de curtir o fim de semana, assim, música de banda também, né? Podia ser com os atuais aí, Rio Azul aí. Um abraço aí pro seu Fim, pro Dona Saleta aí, Volmar. Um abraço pra ti, Lucas, pra tua família aí. Tudo de bom.
0: Valeu, gente. É um show de participações aqui.
16: Boa noite, Lucas. É a Saleta aqui de Quintino. Joga pra nós hoje a música... Se for pra chorar, mande áudio.
0: Ah, entendi. Não, mas não faz isso. Valeu, vó. Beijo no teu coração.
17: Boa
0: tá
17: noite, Lucas. Oi, aqui noite. É Silvano Michel, aqui de Coronel Teixeira, Marcelo Ramos. Gostaria de ouvir uma música com Fiuza e Soberano, O Seu Retrato. Agradeço se for atendido.
0: Valeu, Silvano.
18: Boa noite, amigo. Nós aqui do Sul gostaríamos de escutar O Último Mate. E ofereço a todos que gostam da música gaúcha.
0: Obrigado, querida. Vânia e o Emerson.
19: Boa noite, nosso querido amigo Lucas. Tudo bem? Como é que você tá? Você, esposa?
0: Ótimo, tudo bem.
19: Filho, tudo certo?
0: Tudo bem.
19: Nós estamos ouvindo o seu programa aqui no bairro São Cristóvão e gostaria de colocar o meu nome, Salete Zenaide, e do meu esposo, Hildo Ludwig, popular Faísca, para sorteio também de hoje à noite. Muito obrigado, boa noite.
0: Já encerrou, dona Salete? Deus abençoe e te proteja. E tá saindo o ganhador aqui, ou ganhadora. Quem fez o sorteio foi o Jeff, direto no WhatsApp da farmácia.
20: Boa noite, Lucas, e todos os ouvintes. Aqui é Murilo, corretor de imóveis.
0: Ah, não, esse é o Murilão. Cadê o Jeff aqui? Cadê o recado do Jeff? Ô, Luquinha, bem na finaleira, Luquinhas, agora o Jeff vai falar com a gente. Quem faturou, Jeff?
1: Lucas, inseramos as participações aqui do sorteio da Bolsa. Muitas pessoas participaram, agradecer o carinho de todo mundo aí que mandou mensagem, que participou. E já saiu o ganhador aí, Lucas. Alceu Dressel. Seu Alceu aí, ganhador da bolsa, pode passar na farmácia para retirar a sua bolsa, conferir as promoções aqui também, tomar um cafezinho. Parabéns.
0: Legal, hoje o desafio foi mandar mensagem direto no WhatsApp lá da farmácia para concorrer. Então, ele que faturou. Obrigado a todos que mandaram e concorreram. 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
0: 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Como fica o tempo no final de semana, Coutinho?
22: Amanhã pode ter alguma chuva trovada entre a tarde ou a noite, podendo falhar em alguns pontos. Quanto mais próximo do Rio Grande do Sul, mais favorável. Fresco de manhã, calor à tarde. Domingo também. Pode ter alguma chance de chuva. Uma pequena chance de manhã, maior chance entre a tarde e a noite, podendo falhar. Segunda e terça, mais à tarde e noite, aquelas pancadas mal distribuídas na região. Continua quente até terça-feira. A partir de quarta ou quinta, entra a frente fria e daí para frente começa a esfriar. Continua sinalizando um frio forte no final da próxima semana. Da Climatea, Ronaldo Coutinho.
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23: 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Fez 99 anos recentemente. Mais velha do que Concórdia, né? Do que a separação, digamos assim, né? Concórdia tem 92 anos de emancipação político-administrativa. Então, a Albina, ela tem muitas memórias, né? 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
0: Valeu, Lucas, tá dado o recado. O Ademir Stan tá pedindo a música O Beijo Caramelo, oferecendo pras netas. Oi, Stan, hoje eu fico devendo, não dá mais tempo pra nada aqui, o nosso programa tá chegando no fim. Só quero falar do esporte. Amanhã, sábado, Copa do Brasil, Vasco e Fluminense às 17h30, Atlético Mineiro e Juventude às 19h30 e às 21 horas, Santos e Remo. E no domingo, Copa do Brasil, Palmeiras e Fortaleza às 16 horas, às 18, domingo, Mirassol e Grêmio e domingo às 18, Chapecoense e Cruzeiro. Só corrigindo, Chapecoense e Cruzeiro às 18h30. Para você que curte futebol, é prato cheio aí, então, da Copa do Brasil neste final de semana.
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0: É a gente, se Deus quiser, ele há de permitir. Amanhã eu retorno para mais um Relíquias do Sertão. Relíquias do Sertão todos os sábados às 13h30. Fica bem, o nosso Alegria da Minha Terra volta segunda às 18h. Desejo para você uma excelente sexta-feira, restinho de sexta. Maravilhoso sábado, domingo. E claro, a gente se encontra por aqui, ó. Beijo no seu coração. Voz do Brasil chegando, 21 horas. Boa noite. Tchau, tchau.
8: Esse pix da CBF aí.
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10: Olá, boa noite.
11: Boa noite para você que nos acompanha em todo o país.
10: Sexta-feira, 31 de julho de 2026.
11: Vamos ao destaque do dia.
10: Combustível renovável.
11: Gasolina com 32% de etanol começa a valer amanhã. Claudimário Carvalho.
12: De acordo com estudos técnicos, os veículos apresentam funcionamento adequado sem impactos relevantes no desempenho ou nos sistemas de combustível.
10: Educação. Professores e estudantes da rede pública de ensino podem acessar livros didáticos em formato digital.
11: São mais de 2.800 obras que podem ser acessadas pela conta gov.br. Natália Kuslik.
13: O catálogo reúne obras didáticas e literárias e abrange desde os anos iniciais do ensino fundamental até o ensino médio.
10: E hoje nós vamos falar sobre uma arte que é patrimônio cultural brasileiro.
11: Poesia pendurada no barbante, rima perfeita que conta as histórias do povo e do dia a dia do sertão. É o Cordel.
10: O projeto quer valorizar a atividade no país. Graziele Bezerra.
14: A iniciativa prevê atividades como seminários, tratamento de acervos e apresentação de cantadores, poetas e xilógrafos.
11: Hoje na apresentação da Voz do Brasil, Luciano Seixas e Mariana Jungmann.
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11: A Caixa Econômica Federal conclui hoje o pagamento do lucro do Fundo de Garantia por Tempo de Serviço, o FGTS.
10: Quem tem direito já pode consultar o valor de recebimento.
11: Nós vamos conversar agora com a repórter Luana Karen, que vai explicar pra gente como funciona essa distribuição.
10: Luana, boa noite. Fala pra gente então, desde quando é feita a repartição do lucro do FGTS?
15: Boa noite, Mariana, Luciano. Boa noite aos ouvintes da Voz do Brasil. Olha, desde 2016, o Fundo de Garantia por Tempo de Serviço, o FGTS, distribui parte do lucro obtido com aplicações em áreas como habitação, saneamento, infraestrutura e títulos públicos federais. A repartição é definida pelo Conselho Curador do Fundo, que estabelece tanto o percentual do lucro a ser distribuído quanto o índice usado para calcular quanto cada trabalhador recebe.
11: E como é que ficou a distribuição neste ano, Luana?
15: Olha, Luciano, neste ano o índice definido foi de 0,01868341. Para calcular o valor que irá receber, o trabalhador deve multiplicar o saldo existente na conta do FGTS em 31 de dezembro de 2025 por esse índice. Mas eu vou dar um exemplo para ficar mais fácil. Quem tinha 10 mil reais de saldo naquela data vai receber R$186,83. De acordo com a resolução do Conselho Curador, 89% do lucro obtido